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16: Tá bueno, então, 9h44. Tivemos antes uma pequena queda, um problema técnico aqui, mas já retornamos ao ar, então. Estamos quase fechando as porteiras do nosso programa Entardecer Campeiro, som do campo ao cair da tarde. Hoje especial, aqui direto dos estúdios da Rádio Rural e Rádio 96, no Parque de Exposições, na FEMIX 2026 de Concórdia. Evento que vai até a próxima segunda-feira. Amanhã tem mais programação aqui, domingo. Um baita domingo aí para você aproveitar as novidades da feira. Venha conferir muitas exposições, as empresas, os empresários aqui de Concórdia investindo no município e expondo seus produtos e seus serviços. E a Rádio Rural acompanhando tudo aqui, direto do Parque de Exposições. E atenção que agora vai sair o ganhador do ingresso para o próximo sábado no CTG Fronteira da Querência, almoço da abertura da 42ª Semana Farroupilha. Depois do almoço será show gratuito com Newton Ferreira. E quem ganhou o ingresso, atenção, sorteador.com.br, sorteando seu Heraldo Freitas, lá do bairro do Santa Cruz. É isso aí, ele mandou um recado aqui, estava ouvindo o programa. Parabéns, seu Heraldo. Você, o que que eu vou fazer? Eu vou deixar seu nome lá com o Pravato, lá na Pravato Automóveis, no bairro Nazaré. Você vai até a loja do Pravato com um documento de identidade ou CPF e vai retirar o seu ingresso, cortesia do meu amigo Marcelo Pravato, da Pravato Automóveis. Seu Heraldo Freitas, lá do bairro Santa Cruz, então ganhou ingresso para Semana Farroupilha. 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
1: Muito bem, 9 horas mais 54 minutos. Muito obrigado a você que esteve aí do outro lado do rádio, acompanhou nosso programa especial deste sábado, 5 de setembro de 2026, 21ª edição do programa Entardecer Campeiro, som do campo ao cair da tarde, ao vivo, direto dos estúdios da Rádio Rural, na FEMIX 2026, aqui no Parque Municipal de Exposições, aqui em Concórdia. 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O nosso muito obrigado a todos que nos acompanharam e a gente volta no próximo sábado, dia 12 de setembro, com muito mais música gaúcha, nativista e tradicionalista no seu rádio. Lembrando, sábado que vem, dia 12, abertura da Semana Farroupilha aqui em Concórdia, no CTG Fronteira da Querência, chegada da Chama Crioula e show gratuito com Newton Ferreira. Fechando todas, com Telmo de Lima Freitas e o De Pé no Estribo, encilhando o pingo e indo para casa. Forte abraço!

0: tudo isso é gratuito, tá? Tudo é aberto ao público, então. Nós temos várias atividades, os projetos, os programas que acontecem no memorial. Para visitação, nosso horário de funcionamento, bem importante, né? É de quarta a domingo, sem fechar ao meio-dia, das 9 horas da manhã até as 17 horas da tarde. Então, tem toda a área externa também, que não é a parte da exposição. Toda essa área externa com quadras, com playground, com pistas de caminhada. Todo esse espaço fica aberto das 7h30 até as 10 horas da noite, de terça a domingo daí.
1: Roger Schulz, mediador cultural do Memorial da Evolução Agrícola no município de Horizontina, no noroeste do estado. Muito obrigado e sucesso e parabéns pelo memorial.
0: Nós que agradecemos o espaço, Leandro, muito obrigado, tá? Agradecer também por esse convite, né, para apresentar o memorial. Que bom que você esteve aqui, fica o convite para voltar, porque a gente fala também, os visitantes, quando vem uma vez, vem a segunda vez. A segunda visita você vai perceber outros detalhes que a exposição esconde, porque num primeiro momento tu se encanta como um todo, como você falou, o simulador, o boliche, mas o memorial é cheio de pequenos detalhes também que contam essa história da evolução da agricultura, né?
1: Valeu, muito obrigado. Da Enxada às Gigantes Máquinas, um passeio que nós fizemos nesse programa pela história da mecanização na agricultura, no campo aqui no Rio Grande do Sul. 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Lembrando sempre que você pode assistir aos episódios do Aconteceu no Rio Grande do Sul no YouTube de GZH. Se gostou, compartilhe com seus amigos nos grupos do WhatsApp. Até a próxima semana com mais uma história do Rio Grande do Sul. Tchau.
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14: 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Pavilhão da Agricultura Familiar da Expo Inter comercializa mais de 9.200.000 reais em 7 dias de feira. Balanço final será apresentado amanhã à tarde. Professores nomeados no concurso público do Magistério Estadual têm até a próxima terça-feira para encaminhar a documentação e os exames exigidos para ingresso na rede estadual de ensino. 9 pessoas morreram em acidentes de trânsito desde sexta-feira em rodovias do Rio Grande do Sul. Céu pouco nublado em Porto Alegre, agora faz 16 graus. Durante a madrugada, as temperaturas devem cair no estado. 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
16: Porto Alegre não registra acidentes graves nas principais ruas e avenidas neste momento, segundo a EPTC. O trânsito é um pouco mais acentuado no entorno do Parque Maurício Sirossi Sobrinho, em razão do movimento no acampamento Farroupilha, mas sem transtornos neste momento. Nas rodovias de acesso à região

0: metropolitana, o trânsito também flui bem nesta noite. Com o trânsito, Anderson Aires.
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2: Um carro que pode ter sido utilizado em um homicídio foi encontrado carbonizado na tarde deste sábado às margens da RS-324 em Passo Fundo, no norte do estado. Segundo a Brigada Militar, o veículo, um Fiat Palio branco, tem características semelhantes ao automóvel usado por criminosos que executaram um jovem de 23 anos no bairro Boqueirão, na madrugada de sexta-feira. Imagens de câmeras de segurança mostram três homens desembarcando de um carro semelhante antes de efetuarem diversos disparos contra a vítima, que morreu no local. O veículo encontrado foi recolhido e encaminhado para a perícia. A Associação Nacional dos Delegados de Polícia Federal pediu que o Procurador-Geral da República, Paulo Gonet, se declare impedido de atuar em procedimentos relacionados à investigação sobre o Banco Master. Em nota divulgada neste sábado, a entidade também defendeu o arquivamento da apuração aberta pela Procuradoria-Geral da República para investigar eventual interferência em um relatório da Polícia Federal que cita o banqueiro Daniel Vorcaro, o ministro do Supremo Tribunal Federal Alexandre de Moraes e o próprio Gonet. Segundo a associação, o documento foi produzido por determinação judicial e os policiais responsáveis apenas cumpriram a decisão. A Procuradoria-Geral da República informou que vai apurar as circunstâncias da elaboração do relatório. O caso teve origem após a retirada do sigilo de documentos da investigação por determinação do ministro André Mendonça, do Supremo Tribunal Federal. 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De Rio Grande, Joana Manhago.

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14: Meus amigos, muito boa noite. Estamos começando mais um Paredão do Guerrinha pela Rádio Gaúcha. Enquanto não chega a nova competição, a decisão do campeonato da Copa do Brasil, eu trago aqui para conversar comigo um amigo que andou muito tempo fora do Rio Grande. Fez nome, fez história, fez campanha e que agora está parado, mas vai voltar a trabalhar em seguida. Meu amigo Rui Costa, que prazer te receber aqui no Paredão, cara.
15: Ô, Guerrinha, eu, quando veio o convite, fiquei mais que feliz, honrado. Porque eu tive aqui contigo aproximadamente 9, 10 anos. Isso. Eu tava com o cabelo mais escuro.
14: Tava,
15: tudo
14: tava,
15: a mesma coisa.
14: Eu era mais jovem.
15: Velho,
14: era mais jovem.
15: E voltar aqui à Rádio Gaúcha no teu programa me dá muita alegria e repito, muita honra de estar ao teu lado aqui, porque eu sou muito teu fã. E sei que vou conversar hoje com alguém que ama o futebol tanto quanto eu.
14: Obrigado, Rui. Rui, como é que tu caiu nessa de futebol? Tu tentou ser jogador, tu de repente treinador, aí disse, não, meu negócio é outro, meu negócio é gabinete.
15: Não, Deus nunca me deu talento pra jogar futebol, mas eu insisti bastante. Insistiu. Até que um dia o meu pai me disse, olha, acho melhor tu estudar, porque não vai dar. Foi tudo muito, essa minha paixão pelo futebol, ela vem de casa, né? Vem de pai e mãe que sempre foram muito apaixonados por futebol. A minha mãe é mais apaixonada pelo futebol até que meu pai, né? Minha mãe é professora e sempre trabalhou com escolas que estimulavam essa questão lúdica do futebol para crianças e tal. Isso vem de casa, né? E eu sempre fui um torcedor, enfim, né? E em meados de 2000, então, eu recebo uma primeira oportunidade de trabalhar no Grêmio, né? Como um abnegado, como fui durante muitos anos, né? E eu gosto de dizer isso porque quando eu viro executivo no Grêmio, eu fui acusado de tudo e o mais leve é que eu era oportunista, né? Mas eu trabalhei muitos anos sem receber nada. Por uma oportunidade, obviamente, estar ali, conhecer futebol, conviver com pessoas extraordinárias que foram muito importantes na minha vida. E foi nesse trabalho abnegado que eu me conectei a pessoas que eu só via pela TV, né? Pessoas que eu admirava, grandes gestores, grandes conhecedores de futebol. Até que em 2010, eu recebo um convite do Duda Crefe para integrar o departamento de futebol do Grêmio, junto com o Alberto Guerra, né, que viria a ser presidente, ele como vice-presidente, eu como um diretor, e participo da primeira vez que o Renato então é treinador do Grêmio, né? Pegamos um momento muito difícil, o Grêmio num momento de derrotas, de uma posição difícil na tabela, e o Duda confiou naqueles dois jovens na época, né? Eu tinha uma expectativa de ter uma carreira política no Grêmio, né? E fizemos um trabalho que durou aproximadamente um ano. O Grêmio, tu vai lembrar, o Grêmio fica, se não me falha a memória, em quarto lugar. Depois tem uma decisão de uma competição sul-americana e que o Grêmio vai para Libertadores. E eu termino saindo do Grêmio no ano seguinte por uma questão política, porque assumi um outro grupo, enfim. Mas ficou aquela experiência, a partir daquilo ali, somados todos os anos. Então nós estamos falando de 2000 a 2010, eram 10 anos convivendo com o ambiente de futebol, com jogadores, com a área de jurídica, com a área de julgamento de atletas, com vestiário, com pessoas, com treinadores, com atletas. Eu percebi que eu tinha aquilo, ia fazer parte de alguma maneira da minha vida. Nunca imaginei que seria da forma como foi. Aquilo. E aí em 2012, o presidente Fábio André Koff começa a montar um grupo de trabalho, né? Porque ele visava preparar um novo modelo de futebol para o Grêmio. Ele tinha uma série de ideias, ele sempre foi um cara brilhante, né? Que antevia as coisas. E eu comecei a participar anonimamente desse grupo, né? Até que um dia eu recebo uma ligação surpreendente dele dizendo que queria marcar uma reunião comigo, e a partir dali eu comecei a ter um contato diário com ele. Foram quase 5 meses de reuniões que eram feitas no escritório de advocacia, onde ele ouvia nossas opiniões, passava as posições dele, fazia todo um planejamento de futebol, e eu tava ali porque eu pensei assim, né, Guerrinha, bom, eu tô agora com um dos maiores dirigentes da história do Grêmio, se não o maior, né, eu vou aprender, porque eu sempre tive essa vontade de aprendizagem, sim, né. E vai que nesse convívio, conversei, eu sempre fui um cara muito respeitador dos tempos das coisas, né? Eu nunca forcei nada, eu nunca estive ao lado do Fábio Koff quando ele não queria que eu estivesse ao lado dele. Foi muito natural esse processo de aproximação do presidente, embora eu o tivesse e tenha até hoje como um cara, um ídolo máximo, que mudou a minha vida, né, Guerrinha?
0: É verdade.
15: E aí quando se aproxima a eleição e ele efetivamente vai concorrer quanto o presidente Paulo Odone, ele me chama e diz, olha, eu conto contigo pro departamento de futebol. Eu digo, presidente, fico honrado, comentei em casa e tudo. E aí, passada a eleição, começa todo aquele processo de escolha de executivo. Um determinado dia, uma terça-feira à noite, eu me lembro até hoje, ele me liga e diz, olha, preciso que tu vá na minha casa, preciso conversar contigo. Eu chego na casa dele e ele disse, olha, eu já sei quem vai ser o executivo do Grêmio, porque eu tenho boa leitura para isso, eu analisei bem o perfil do profissional. Eu disse, bom, presidente, então quem vai ser que eu vou ligar? Aí, tu. Eu digo, presidente, com todo respeito, o senhor tá louco, eu sou advogado, os caras vão me matar aqui, não. Eu sei o que eu tô fazendo, vai ser tu, eu vou te dar um contrato que tu vai ter proteção, tu vais ter o mesmo patamar remuneratório de quem te antecedeu, ninguém, tu vai apanhar muito, tu vai ter que ser forte, e ali a minha vida muda, né? A partir do momento, uma pessoa que acreditou naquilo que ele via de uma forma quase que assim, absolutamente involuntário. Eu nunca apresentei um currículo para o presidente, eu nunca fiz lobby para virar executivo do Grêmio. Aliás, Grêmio que transformou na sua história outros abnegados em executivos. Sim. Eu não fui o primeiro, né? Mas na época foi muito duro, né, Guerra? Porque fui chamado de tudo. Já tínhamos o Twitter, já tínhamos as redes sociais, né? Mas o presidente Fábio Koff acreditou e eu acho que deu certo. Uhum. Acho que deu certo.
14: E era mais fácil fazer futebol naquela época do que é hoje, Rui? Tinha que fazer futebol sem dinheiro, né? Tinha que fazer com criatividade. Hoje, aparentemente, é muito dinheiro, né?
15: Fazer futebol em alto nível, em clube que tem grande torcida, e eu sempre tive a exceção, e aí entenda, a exceção da Chapecoense, que naquele momento em que eu estive lá, tinha a torcida do mundo todo. Então era uma grande torcida.
14: Gente, tinha que ser remontada, né?
15: Eu sempre tive o privilégio de trabalhar em projetos onde a paixão do torcedor era muito forte, né? E sempre que envolve paixão, não há razão. Então o torcedor quer ganhar de qualquer jeito, claro. O torcedor quer ser vencedor, ele quer ser protagonista, quer que seu clube lhe dê alegrias todo sábado, todo domingo, toda quarta-feira. Eu acredito que hoje é mais difícil, né? Mais difícil porque hoje existe uma grande expectativa, há um desejo quase de dopamina de ganhar a qualquer custo. Né? E há um desequilíbrio financeiro muito grande. A indústria do futebol, a operação do futebol ficou muito cara.
14: Uhum.
15: Né? Antigamente, para você chegar a pagar 500, 600 mil reais para um jogador por mês, porque era um jogador fora de série. Hoje é quase um salário médio de alguns clubes de futebol brasileiro. Então a operação futebol ficou muito mais cara. E, portanto, muito mais competitiva e, obviamente, muito mais difícil para quem não tem o dinheiro. Uhum. Né? Então eu digo assim: difícil não, é desafiador fazer futebol, é mais desafiador fazer futebol hoje do que quando eu comecei, embora eu tenha começado num clube gigante, né, num clube grande que é o Grêmio, e que tinha naquele momento uma expectativa de grande time e fez um grande time, né? Só que não existe uma relação direta entre fazer um grande time e conquistar imediatamente, isso, né? Isso. Nós ficamos 3 anos e meio num projeto em que o Grêmio foi protagonista todos os anos e culminou com a conquista da Copa do Brasil. Eu não estava mais no clube, né? Foram 6 meses depois da minha saída.
14: Sim, mas tinha o teu carimbo.
15: Mas eu acredito, eu nunca, Guerra, assim, isso é uma maneira que eu tenho de ver a vida. Eu nunca me associei ou me fiz questão de me inserir numa conquista que não foi minha. Eu não tenho a medalha da Copa do Brasil. E quem a tem é um querido amigo e colega, que foi um grande profissional. Mas evidentemente que aquele projeto vencedor, ele começou antes.
14: Claro, né? Claro.
15: Então eu acho que esse é o papel fundamental do executivo hoje. O executivo tem que adaptar-se à realidade do clube que o contrata, entender o ecossistema do futebol, que cada vez vai concentrar mais poder de competição em poucos clubes e menos em muitos. E dependendo de onde você está, você tem que criar, você tem que atender outras expectativas, você tem que dizer pro torcedor, olha, para ganhar não vai dar.
14: Uhum.
15: Né? E ser criativo, e se adaptar e trabalhar incansavelmente para que tu possas minimamente deixar um legado no clube.
14: Ô Rui, depois do Grêmio tu foi para Chapecoense para remontar a Chapecoense, né?
15: Foi
14: um trabalho emocionante e difícil ao mesmo tempo.
15: Foi um trabalho em que eu vivi todas as emoções que alguém pode viver no futebol.
14: É muito emocionante.
15: E que vai muito além, Guerra, e daria pra gente fazer mais uns 5 programas, uhum. Eu teria prazer em fazer. Porque foram 2 anos muito intensos, mas o primeiro ano especificamente foi o ano de 2017. Eu cheguei lá 10 de dezembro de 2016, alguns dias depois da conquista da Copa do Brasil, e aproximadamente 10, 12 dias, eu me lembro de cabeça, do acidente, né? Mas eu vivi momentos muito, muito ricos do ponto de vista pessoal, do ponto de vista profissional também, porque nós chegamos lá e não tinha ninguém, né? Então, eu te faço uma proposta hoje, vou fazer um pacto aqui, que o Grêmio e Inter terminam o Campeonato Brasileiro em 8º lugar no campeonato, na competição, classificados para Libertadores. Fechamos, não?
14: Sim, fechamos.
15: Pois é. Então, tu imagina a Chapecoense, terminou o ano da sua reconstrução, onde começou do zero, todos morreram, né? E a Chapecoense foi 8º lugar do Campeonato Imagina. Brasileiro, classificado para Libertadores, campeão do segundo turno. Naquela época tinha um troféu, João Saldanha.
14: Aham.
15: A Chapecoense foi a campeã do segundo turno, então foi muito, desportivamente foi muito significativo. Foram 2 Libertadores vestindo a camisa da Chapecoense.
14: Que legal,
15: né?
14: Cara.
15: Eu pude contribuir com toda a minha experiência, mas eu sempre digo que eu aprendi muito mais do que compartilhei, né? E vivemos coisas extremamente emocionantes, vivemos coisas extremamente folclóricas. Eu até estou escrevendo um livro sobre isso.
14: Que bom.
15: Né? Não sei quando vou publicar. E é falando de gestão, não é falando de acidente, nada, porque foram muitos momentos ricos, assim, né? Do ponto de vista de imagina, nós fizemos 4 voltas ao mundo. Nós fomos a Barcelona jogar contra o Barcelona no torneio Juan Gamper. Nós fomos ao Japão.
14: E para remontar foi muito difícil?
0: Foi difícil porque não existia base, né? Não existia nada, né? Nós tínhamos uma formação de jovens muito insuficiente para aquele momento. Não tinha como utilizar jovens da base da Chapecoense. Nós tínhamos 3-4 jogadores. E tínhamos, quando eu cheguei lá, eram 3 jogadores que estavam. Um com o joelho operado, outro já com uma situação de lesão muito séria também, e o terceiro, que eu não vou nem dizer o nome, que não tinha condições de ficar. Uhum. Então nós contratamos em 22 dias praticamente 19 jogadores, era um jogador por dia quase, né? E tivemos que enfrentar algo que é muito difícil, né, Guerra? Que era todo mundo queria ajudar Chapecoense. Então a gente tinha tanto trabalho para captar e identificar atletas quanto para dizer não.
14: Sim.
0: Porque nós chegamos a receber vídeos de pais que filmavam o filho defendendo bolas no pátio da casa, pra dizer, ó, se quiser o meu filho,
14: tá aí.
0: Porque as pessoas queriam ajudar,
14: claro,
0: de forma ingênua, mas queriam ajudar. Mas foi uma experiência, assim, eu poderia te contar aqui vários episódios, né, mas foi muito rico mesmo.
14: Depois tu saiu da Chapecoense, foi pro Atlético Paranaense.
0: Sim, eu saio da Chapecoense.
14: Que é um clube dos mais organizados do Brasil.
0: Sem dúvida. Né? Para mim foi uma experiência muito rica, porque hoje nós trabalhamos muito com o conceito de sociedade anônima desportiva, de clubes com visão empresarial, e terá que ser assim, né? Eu vejo hoje os clubes associativos, cada vez mais os dirigentes falando em protocolos de governança, em equilíbrio econômico financeiro, e quando eu chego no Atlético Paranaense, eu encontro isso no ápice total, né? Eu saio de um clube onde a paixão estava muito aflorada, que era de dois clubes, né? O Grêmio e a Chapecoense, por conta de tudo que aconteceu do acidente. E chego num clube, não vou dizer que é frio, mas um clube que tem pragmatismo nas coisas.
14: Sim.
0: Né? E aqui a personalização de quem o dirige é muito disso. Mas eu aprendi muito no Atlético Paranaense, exatamente por isso, né? Pela tomada de decisão, pela forma como as coisas eram conduzidas. O Atlético Paranaense, naquele momento, foi um dos primeiros clubes a ter a consultoria de uma empresa, que não vou dizer o nome aqui, importantíssima do mercado, para se entender num processo de colocar ações à disposição do torcedor, de ser realmente uma empresa lucrativa, né? Era um clube que não tinha dívida, que pagava tudo em dia, então foi uma experiência muito rica. E quando eu chego lá,
14: em suma, era um clube fácil de trabalhar, né?
0: Não, fácil de trabalhar não era, porque
14: porque conseguia manter em dia os seus pagamentos, não, ninguém batia na porta para cobrar.
0: Eu diria que era que o Atlético Paranaense, e até hoje, né, teve essa queda recente, mas é um processo que eles contornaram. Eu diria que o Atlético Paranaense é um clube em que se pode programar as coisas.
14: Isso.
0: Né? E é um clube que não é à toa que se transformou no que se transformou, né, em termos de potência de
14: investimento.
0: Hoje está investindo muito mais na minha época.
14: Um clube de primeira página.
0: Na minha época não investia como investe hoje, como investe nos últimos anos. Isso também foi uma evolução. Perceberam o mercado e perceberam que não poderiam mais continuar sendo tão conservadores nos investimentos. E no Atlético Paranaense nós chegamos, o Atlético estava numa condição difícil, o Thiago Nunes era o treinador do sub-20, estava há poucos meses no comando da equipe principal, e foi uma experiência positiva porque ganhamos um título internacional, a Copa Sul-Americana, né? Depois eu termino saindo, mas basicamente o time que nós montamos, eu volto a te falar de legados, foi o time campeão da Copa do Brasil, né?
14: Que legal.
0: Então, pela segunda vez eu deixo de ser pegar a medalha.
14: Você não pegou a medalha, né? Mas fazia parte.
0: Mas eu acho que o trabalho que nós fizemos contribuiu, teve uma parcela importante para que essas estruturas sobrevivessem ao tempo. Eu acho que essa é a grande questão, Guerra, hoje. Hoje, dependendo do clube que tu estás, tu tens que ter tempo para fazer o diagnóstico, tempo para fazer a intervenção e, se possível, colher, né? Então, muitas vezes eu peguei os tempos de identificação de diagnósticos feitos, de intervenções necessárias, mas não necessariamente colhia, né? Mas no São Paulo eu consegui colher.
14: Mas antes disso tem o Atlético Mineiro na tua vida também.
0: É, o Atlético talvez tenha sido o clube mais difícil do ponto de vista de ambiente que eu encontrei, né? Foi o clube que eu cheguei com mais autonomia de trabalho, com mais prestígio, eu diria, não gosto dessa palavra, mas naquele momento foi isso mesmo, porque eu vinha de dois episódios muito significativos, que foi a Chapecoense e o Atlético Paranaense, e naquele momento o Atlético começava a dar os primeiros passos para se transformar numa sociedade anônima desportiva, né? De uma SAF, né? Sociedade Anônima de Futebol. E E eu, só que naquele momento que eu chego, tinha exatamente o período que é mais difícil, que são os períodos de enfrentamento dessas mudanças, né? Então, muitas pessoas vinculadas à gestão anterior, muitos processos que tinham a ver com o que era o Atlético antigo e que colidiam de frente com aquilo que os gestores
16: empresariais... É um clube muito político?
0: Muito, muito, muito político, né? Foi uma experiência, eu fiquei pouco tempo lá, como de resto ficaram todos que me antecederam e todos que me sucederam, à exceção do Caetano, que ganhou, né? E que é um... Mas eu saio, sou sucedido pelo Matos, e o Matos fica exatamente o mesmo período que eu fiquei no Atlético, porque era alta rotatividade de atletas, né? Nós chegamos a fazer um levantamento uma vez, que o Atlético tinha uma média de permanência de treinador de 6 meses, né? Mas também foi muito rico, porque por muito pouco, por 7 minutos, nós chegamos a uma final de Sul-Americana, seria a minha segunda final de Sul-Americana, né? E aí um atleta comete um pênalti, aí o jogo equilibra, vai para os pênaltis, os jogadores perderam os pênaltis, e aí a história muda toda, né? Mas foi uma experiência rica também. Eu sempre valorizo muito essas experiências em clubes grandes, né? Foi um clube importante também na minha carreira.
14: Os trabalhos foram todos eles, como eu disse lá no início do programa, feitos com qualidade. Mas o melhor trabalho foi no São Paulo, não foi?
0: Olha, Guerra, eu como eu te falei, eu tive tempo para fazer as coisas.
14: Quanto tempo teve no São Paulo?
0: Cinco anos e seis meses.
14: Tempo, é muito, né? Tempo.
0: Eu não sei, talvez mais do que eu.
14: Ninguém fica porque é bonitinho, porque é isso. Não, tem que mostrar o serviço.
0: Eu já passei dessa fase do bonitinho, né, Guerra? Mas assim, eu acredito que o Anderson Barros está mais tempo do que eu no Palmeiras, porque ganha praticamente um título por ano, no mínimo. Uhum. Né? E obviamente que aqui eu não estou questionando a competência dele, mas é mais fácil ficar num clube grande. Mas ficar 6 anos quase no São Paulo, num ambiente que eu encontrei, numa dificuldade muito grande, um clube que praticamente foi reconstruído, e eu tenho um pouco essa sina de entrar em clubes que precisam de reconstrução. Eu tenho muito orgulho do que vivi lá. Os últimos 6 meses foram muito difíceis, muito duros, até do ponto de vista pessoal, mas eu acredito que esse também é um desafio do executivo de futebol. Ele tem que estar preparado emocionalmente, psicologicamente, até para isso, até para que ele seja alvo de algo que não é exatamente como é contado, não é exatamente o mais justo, mas faz parte, né? Eu tive muito protagonismo em alguns momentos de clubes, tive pouco protagonismo em outros clubes, dependendo da política, mas eu sempre tive preparado para dar o passo para frente. Eu sempre digo e acredito que tu não vais contratar para tua empresa um gestor que não arrisca a própria pele dele, porque senão não funciona. Né? Se no momento difícil ele disser, Guerra, ele não gostaria de me apresentar, eu acho melhor eu ficar... Agora, isso depende de como o clube se comporta. Então, eu tive momentos em que o São Paulo foi extremamente vencedor, o São Paulo voltou a ser vencedor, voltou a ser protagonista.
14: Era um exemplo, inclusive, chamavam no Brasil. Né?
0: E eu não usufruí disso, embora tenha participado, estado lá e contribuí muito com o meu trabalho para isso. E no momento mais difícil, no momento em que muitos saíram, em que fiquei quase sozinho lá e tive que botar a cara e botar o nome e dar o passo para frente, fiz como sempre fiz na minha carreira, como fiz em todos os clubes que passei. E claro que isso gerou uma pressão muito grande e terminei saindo do clube, mas é um clube que eu tenho, assim, uma experiência tremenda, trabalhar num clube de 20 milhões de torcedores, né, Guerra? Assim, a pressão gigante, o torcedor São Paulo, ele quer sempre vencer, ele está acostumado a conquistas, mas é o que eu digo, o processo de conquista, ele não é só declaração, não posso só declarar que quero ganhar, tem que criar o meio. E muitos clubes têm dificuldades ainda para criar esses meios, né? Então foi sem dúvida o maior desafio da minha carreira, pelo tempo, pela longevidade, por tudo que eu vivi. E eu colocaria aí também a Chapecoense pela característica, né? Pelo que aconteceu. Mas trabalhar em clube grande sempre é desafiador.
14: E o trabalho que tu acha que ficou devendo um pouquinho, poderia ter tirado um pouquinho mais, poderia ter sido melhor, mas por outros motivos não acabou não acontecendo.
0: De todos os clubes que tu disseste, aquele que eu acho, acredito, em dados concretos, de que eu não posso sair de, assim, dizendo que fiz... Bom, embora tenha feito o meu melhor em todos, né?
14: Sim,
0: é que eu fiz o possível, fiz o meu melhor em todos com aquilo que me era oferecido.
14: Sim.
0: Né? E eu acredito que o Atlético poderia ter feito
14: Atlético Mineiro
0: algumas coisas diferentes, embora eu tenha tido várias vezes divergências, né? E elas são normais. E eu sabia que em algum momento eu pagaria o preço por uma decisão que efetivamente foi debatida, mas faz parte. Quando se toma uma decisão, é uma decisão de todos, principalmente do executivo. Então eu nunca saí de um clube dizendo, isso não fui eu que fiz, né?
14: Sim,
0: ao contrário.
14: Sim.
0: Né? E não que eu deixei de fazer alguma coisa, mas eu acho que um clube que se criou todos os caminhos para a conquista e eu não tive o prazer de ter a conquista foi no Grêmio, né? Então, por motivos distintos, acho que o Atlético poderia ter feito coisas muito melhores. Eu acho que o Atlético, eu não diria que fracassei no Atlético, mas não foi o mesmo trabalho que eu fiz em outros clubes, né? Porque eu saí do Atlético sem não é que a conquista é definitiva, mas sem deixar um legado, uhum. sem deixar alguma coisa que eu acho que é importante. E talvez no Grêmio, por ter chegado muito próximo de ter uma conquista, que seria muito importante aqui, né? Nível não só regional, nacional, internacional. Eu acho que do demais, Guerrinha, eu deito a cabeça no travesseiro tranquilo, porque eu fiz sempre o meu máximo dentro daquilo que era me oferecido, o meu melhor. Eu tenho um perfil, eu acho que esse é um perfil dos executivos do Brasil, principalmente, né? De muito trabalho, de muita disponibilidade de tempo, de muito sacrifício. Para vocês terem uma ideia, eu vivi 5 anos e meio longe da minha família em São Paulo. Porque eu entendi que eu precisava me dedicar fundamentalmente ao trabalho. Era um desafio muito grande, eu precisava entender aquele clube. Uhum. O Muricy me ajudou muito nisso, né? A ter a noção de pertencimento do clube São Paulo. É um clube que tu precisa conhecer muito o São Paulo, né? E a minha família naquele momento decidiu não me acompanhar. Ficariam aqui, os filhos já adolescentes. Então eu saí de casa com os filhos com 12 anos e volto agora com os filhos com 18.
16: É.
0: Então essa ausência, esse período de ausência me custou muito caro. Uhum. Né? Mas é uma forma que eu e vários colegas meus fazem isso. Tu já deve ter feito isso na tua carreira. Sim. Também. O Muricy me dizia isso: Rui, eu fiquei 3 anos em Porto Alegre, longe da minha família. Né? Então, são coisas que muitas vezes o torcedor não sabe. Né? Mas que é um preço, e a gente tem situações muito mais difíceis na vida do que isso. Mas o torcedor precisa conhecer esse lado também mais humano do
16: executivo. O lado do sacrifício, né? Esse é o lado do sacrifício. Rui, essa parada agora de algum tempo pra cá que tu tá em casa, ela não é definitiva. Em seguida, tu tá pensando em voltar ao trabalho, ao batente, né? Porque faz falta uma cachaça, né, Rui?
0: Não, eu tô absolutamente apto a voltar a trabalhar. Uhum. A minha esposa já está, inclusive, pedindo que eu volte a trabalhar. Né? Não, tô brincando. Ela é muito companheira, uma amiga, uma mulher que me ajuda muito. E, Guerrinha, eu precisava desse tempo.
16: Sim.
0: Né? Como eu te falei, foram quase 6 anos... sem férias, quase 6 anos focado totalmente no trabalho. Os últimos 6 meses, e eu não tenho nenhum problema de falar isso, foram muito duros para mim do ponto de vista pessoal, né? Como eu te falei, eu fui muito atacado, não na parte, a crítica ao trabalho é uma coisa que eu sempre aceitei.
16: Isso é
0: mesmo,
16: normal.
0: E
16: normal.
0: Mesmo quando ela é de alguma forma um pouco além do que é normal, faz parte do jogo. Toda atividade profissional, né, ela tem suas características. Bem, a nossa tem essa, a gente tem muita visibilidade, nós somos muito, a gente tem muito espaço para falar, a gente aparece muito, em alguns momentos mais, outros menos, e isso gera uma série de sentimentos, né? Mas esse período em que primeiro que eu precisava voltar para Porto Alegre, eu penso que essa é uma coisa que o pessoal lá no São Paulo brincava muito comigo: o gaúcho precisa voltar para casa às vezes, né? Precisa retomar o contato com a terra, com a sua cultura. Eu estou redescobrindo Porto Alegre, uma coisa incrível, né? Porque eu fiquei muito tempo fora. E tá sendo muito prazeroso para mim, porque eu sou gaúcho com muito orgulho, né? Embora tenha vivido numa cidade cosmopolita durante 6 anos, a gente muda um pouco, né? Mas esse descanso era importante. Eu tenho aproveitado muito para olhar os jogos, para estudar, para ler muito, que eu acho que é uma coisa que é importante para o executivo hoje. Tem que ter muito conhecimento de várias plataformas, né? Não dá mais para avaliar um executivo pelas contratações bem feitas que ele faz e pelas dispensas, né? Ser executivo de futebol hoje é ter controle de noções claras de direito, de como é que nós vamos inserir uma contratação no fair play financeiro. O jogador é muito bom, mas como é que nós vamos pagar? E como nós vamos pagar e como isso vai impactar no orçamento? E se o orçamento não for cumprido, como é que isso vai gerar perda de pontos, transfer ban? Eu paraliso o clube hoje. Hoje o executivo de futebol, se ele for incompetente, ele paralisa o clube, né? E por outro lado, então ele precisa entender todos os processos. Então tem sido um período muito rico de convívio familiar que eu precisava recuperar. Eu tenho pai e mãe vivos, né? Graças a Deus. Então, assim, tá muito tempo longe deles. Uhum. E eu tô aproveitando agora. Claro, Guerrinho, eu tô pronto para trabalhar.
16: Celular ligado.
0: Mas acredito que esse também é um momento em que tem que ter muito respeito por tudo, né? Respeito pelo que eu tô vivendo, respeito pelo que eu já conquistei no futebol, no sentido de dizer que eu preciso ir para um projeto que tem um alinhamento meu também, ou seja, um projeto que me dê possibilidade de... Eu tenho uma característica de trabalhos longevos, né? E eu acredito que o executivo, para poder fazer diferença, ele precisa de tempo. Claro, se ele for incompetente, tem que ser mandado embora.
16: Claro. Né?
0: Mas, em sendo competente, ele não pode ser refém dessa pressão externa que existe hoje, muito mais forte do que da primeira vez que eu estive aqui, né? Hoje, hoje nós temos as redes sociais, hoje nós temos os posicionamentos muito claros. Hoje o cara pega um celular e ele faz um vídeo falando do teu trabalho, do meu trabalho, de todo mundo, e ele tem a liberdade de dizer exatamente o que ele quiser, sem qualquer tipo de limitação, né? E isso impacta. Tudo isso o executivo tem que estar preparado, mas principalmente quem trabalha em clubes que tem que se reconstruir, nós precisamos muito de tempo para fazer o diagnóstico preciso, fazer os ciclos de intervenção, que eu chamo, né? Eu tenho essa expressão que eu uso muito, o executivo precisa trabalhar em ciclo de intervenção junto com seus companheiros de trabalho. Então, eu preciso voltar e quero voltar, estou à disposição para voltar, mas um projeto que consiga ter essa conexão em aquilo que eu acredito, né? Com aquilo que eu acredito.
16: Então tá, eu estou conversando com o Rui Costa, diretor executivo, seu último emprego em São Paulo, mas que rodou e rodou legal aí, deixou bons resultados. A gente vai dar uma paradinha agora para trocar o fardamento, tomar uma aguinha, e a gente volta em seguida, dá um tempo aí.
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13: Após 22 edições de Copa do Mundo, tivemos um marco histórico sendo feito pelo continente africano. 9 seleções avançaram para as eliminatórias da Copa de 2026, sediada nos Estados Unidos, México e Canadá. Este é um feito inédito na maior competição de seleções do planeta. Importante informar que 7 países conquistaram classificação inédita para o mata-mata. São elas: Bósnia-Herzegovina, Cabo Verde, Canadá, República Democrática do Congo, Costa do Marfim, Egito e África do Sul.
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5: Estamos de volta com o Paredão do Guerrinha deste sábado. Eu estou conversando com o Rui Costa. O Rui que teve passagens em 6 clubes, 5, 6 clubes. 5 ou 6?
14: Foi Grêmio, Atlético Paranaense, Chapecoense,
5: Atlético Mineiro,
14: Atlético Paranaense e São Paulo.
5: 5 clubes, não é pouca coisa. E que está aí na praça, né, esperando para ver o que vai rolar agora. Eu não sei se rola esse ano ainda, mas muito provavelmente no início da temporada, ou no final da temporada, porque o executivo tem que trabalhar em janeiro. O executivo não vai pra praia, não sabe o que é uma praia. Não tem
14: jeito. Algumas vezes fui, Guerrinha, e vou te contar assim, a gente normalmente a praia pro gaúcho é importante.
5: É importante.
14: Né? No meu caso, ela é mais importante, porque é o momento que a gente reúne a família.
5: Claro.
14: E eu, sempre que vou pra praia, eu fico o tempo todo no telefone.
5: Claro, no telefone.
14: E às vezes A minha esposa, a Cristina, disse assim, tu não vai caminhar na praia, tu não vai falar com teus filhos, não, não posso, porque eu não posso perder o telefone.
5: Claro,
14: aqui.
5: Claro.
14: Mas isso é uma coisa muito importante, assim, né? Porque o processo, e isso é um debate que se faz muito na nossa categoria, né? Em que momento o executivo vai parar para colocar a cabeça em equilíbrio, né? Porque praticamente nós não paramos, né? Porque quando os atletas descansam, o mercado está ativo, né? Quando os atletas voltam, começam as temporadas, né? Mas enfim,
5: é mais difícil, Rui, negociar com clubes ou com empresários?
14: Os empresários hoje são protagonistas em vários momentos do futebol. Né? Porque eles concentraram hoje, e eu não estou aqui vilanizando os empresários.
5: Não, muita gente, é uma profissão, né?
14: Muita gente de alto nível, muita gente que colabora com os clubes. E tem os maus profissionais, como tem na minha profissão, como tem na tua, como tem em qualquer profissão, uhum. Né? Então, assim, mas o agente de futebol hoje, ele é um personagem bastante protagonista no futebol, né? Ele tem muito poder de decisão, ele tem muito poder de influência nos atletas, na família dos atletas. Mas eu te diria que a complexidade é a mesma. Hoje lidar com clubes também não é muito fácil, porque todo executivo quer defender o seu clube, e deve ser assim, né? E para isso você tem que ser bastante incisivo, você tem que ser às vezes duro, não pode ser deselegante nem mal educado, porque aí depende de cada um. Eu acho que não se resolve as coisas assim. Mas o futebol às vezes te exige posicionamentos mais fortes, né? Então, eu te diria que é complexo nos dois aspectos, mas os empresários hoje têm, sem dúvida alguma. Eu não posso considerar isso, porque tu, com toda a experiência que tu tem em futebol, tu sabe disso, nossos ouvintes também, que acompanham o futebol há muito tempo, hoje os empresários são bastante protagonistas em vários momentos do futebol.
5: E todo mundo diz que a seleção tem que ser renovada. Eu concordo que tem que ser renovada. Mas vai ser renovada como? Sub-20, sub-17? Se a gente, na maioria dos clubes, a gente não vê esse aproveitamento, a gente vê os clubes buscarem jogadores fora. E aí muitos me dizem assim, são mais baratos.
14: E tem a questão financeira, que ainda prevalece, porque como eu te falei, um jogador que joga hoje no River, no Boca, mesmo que ele seja de alto nível, ele não tem o salário que se paga aqui.
5: Não tem?
14: Então tu imagina o do Rivadavia.
5: É.
14: Né? Tu imagina do Vélez.
5: É.
14: Né? Tu imagina do Defensa e Justiça. Né? Então assim, quando chega para um jogador desse, tu queres ganhar, tu ganha 10 mil dólares, né? Eu vou te pagar 150 mil dólares. O cara vem.
5: Pô, o cara
14: só mata. Que o próprio futebol argentino, e aí nós ficaríamos mais 3 programas aqui, se a gente for analisar hoje o futebol uruguaio, com todo respeito, eu tenho...
5: Tá embaixo.
14: O futebol, você olha hoje um time, o futebol argentino, ele virou um campeonato inchado por conta de questões políticas, né? E quando tem a quantidade de jogos que tem no futebol argentino, não tem como conteúdo melhorar.
5: Exatamente.
14: Né? O futebol uruguaio, eu vejo futebol uruguaio, Guerrinha, às vezes parece que eu tô vendo futebol de Série C.
5: É.
14: Né? Então, às vezes, você busca um jogador que as métricas estatísticas de um meia do futebol uruguaio, que são extraordinárias naquele ambiente dele, ela não necessariamente será extraordinária no nosso ambiente, porque o contexto competitivo é completamente diferente. Então, a contratação do jogador, ela tem que hoje considerar isso, né? Em que nível estão as ligas? Agora, tu traz um cara da Championship, que é a segunda divisão da Inglaterra. Esse cara tá performando em um nível que, se ele chega no Brasil, eu tô falando em tese, né? E aí pode ser que um caso dê errado, outro dê certo. Mas em tese, ele pode chegar muito mais preparado, porque o tipo de jogo, a intensidade de jogo, as métricas físicas são completamente diferentes do que pro campeonato uruguaio, por exemplo, o campeonato paraguaio.
5: Claro.
14: Então, assim, eu acho que contratar estrangeiros ainda é uma modalidade, uma ferramenta de gestão importante de um executivo. Sobretudo o executivo que não tem grandes orçamentos. Porque hoje, por exemplo, o Flamengo consegue acessar um jogador de 40 milhões de euros. Aí é mais fácil de contratar.
5: É fácil,
14: né?
5: Claro. Pois é, eu vejo isso. E os treinadores estrangeiros, não acha que temos muitos?
14: Eu tenho para mim, Guerrinha, que a competência não está na cor do passaporte. Né? Então, de alguma maneira, existem hoje muitos profissionais estrangeiros, inclusive executivos, né?
5: Uhum.
14: Nós temos executivos portugueses hoje na Série A brasileira.
5: Uhum.
14: Nós temos o Boto, no Flamengo.
5: Flamengo.
14: Né? Nós temos no Vasco, né? E se não me falha a memória, acho que temos mais... Não, acho que são dois, né?
0: E o gerente de scout agora também do Grêmio, trabalhando no Benfica.
14: Isso. Então, nós temos executivos de futebol estrangeiros, né? E não é tão fácil tê-los, ter os brasileiros fora. Uhum. Né? Nós temos hoje na MLS dois profissionais de altamente qualificados, mas não é tão comum assim. Eu penso que competência não está no passaporte, na cor do passaporte. Né? Eu tive a oportunidade, por exemplo, de entrevistar o treinador do Inter, o Pezzolano. Ele é diferenciado, de fato. Né? Trabalhei com vários treinadores brasileiros e vários treinadores estrangeiros, e muitos muito competentes, outros nem tanto, né? Ou outros competentes, mas não com as habilidades necessárias para entender o quão complexo é o futebol brasileiro. Nós somos um país continental, né? Então, quando um treinador chega aqui, ele não consegue entender que o microciclo semanal, só para o ouvinte entender, microciclo semanal é a programação de treinos, de recuperação, que se faz num campeonato mais... o território é muito menor, que o tempo de deslocamento é muito menor, que as temperaturas são muito parecidas, é diferente do que você jogar em Caxias com 8 graus e jogar em Fortaleza com 35.
5: É verdade.
14: Isso impacta no processo. E às vezes esses treinadores não entendem a cultura de que jogar no Sul é completamente diferente de jogar em Fortaleza, que por sua vez é completamente diferente de jogar no Rio de Janeiro. Eles não têm essa compreensão, eu estou falando genericamente e posso cometer injustiça. Então assim, eu tive o privilégio de trabalhar com gente muito competente, brasileiros. Trabalhei com profissionais que participaram de Copa do Mundo, que trabalharam em projetos gigantes, e trabalhei com alguns estrangeiros com muito potencial, com muita capacidade. Então assim, nós temos que ter gente competente, mas, para não dizer que fiquei no muro, acredito que nós, dirigentes, precisamos olhar mais para o nosso futebol brasileiro.
5: Ah, eu concordo. Né?
14: Nós temos hoje treinadores jovens, e aí vale o mesmo raciocínio que tu acabaste de fazer em relação aos atletas formados no futebol brasileiro. Nós também temos formação de executivos, nós também temos formação de treinadores. Né? Eu trabalhei com o Seabra. Perdão, o Seabra não. O Seabra eu conheci. Eu trabalhei com o Guanais, no Atlético Paranaense, quando ele era treinador do Sub-20. Ele já era brilhante no Sub-20. Eu tô falando de 2018. Ele já era brilhante no Sub-20. E hoje, se a gente colocar o que ele faz com o material humano que ele tem, Mirassol, com todo o respeito ao elenco do Mirassol, bom, eu busquei dois jogadores do Mirassol enquanto estive no São Paulo. Então, tenho muito respeito pelos atletas. O trabalho que ele faz é no mínimo digno de uma observação muito atenta dos clubes brasileiros. E aí vale aquilo que eu te provoquei aqui. Antes de contratar um treinador que trabalhou em outros ambientes ou que não tem, será que não vale a pena a gente olhar um pouquinho
5: para
14: o Seabra, para o Guanais, para o treinador do Juventude que está retomando a sua carreira? O Juventude joga um belíssimo futebol. Barbieri. O Barbieri, que já teve momentos, e é jovem, um cara de 40 e poucos anos.
5: Esse menino do Vitória, o Jairzinho, né?
14: O Léo Condé é um treinador
5: Condé,
14: que não tem
5: grife,
14: mas então assim, o futebol brasileiro continua sendo muito rico em produzir atletas e profissionais.
5: Uhum.
14: Né? Então a única coisa que sem qualquer tipo de veto a nada e a ninguém, eu acredito que hoje nós temos muito talento no futebol brasileiro, que merece, no mínimo, uma oportunidade de mostrar o seu trabalho.
5: O São Paulo levou muito cedo o Thiago Carpini.
14: Olha, eu tenho...
5: Eu acho que o Thiago Carpini tem potencial para ser um bom treinador.
14: Eu convivi, assim, dioturnamente com o Carpini. Uhum. Né? Porque o Carpini, quando chega no São Paulo, ele viu em mim a pessoa que poderia... Eu, Muricy, enfim, sim, muita gente, mas eu estava muito próximo dele. Como a gente, ele foi sem a família, eu estava lá, a gente também, eu entendia que ele precisava otimizar esse tempo, sim, que eu precisava estar com ele. Ele é um cara muito inteligente, trabalhador. Ele teve um gesto de lealdade com Juventude, eu tenho muito respeito pela Juventude, muitos amigos no Juventude, né? E ele teve um gesto de lealdade no Juventude que talvez tenha custado caro para ele. Ele deixou parte da sua comissão técnica no Juventude. Quando ele sai do Juventude, ele não poderia dizer não para São Paulo, mas ele não quis prejudicar o Juventude. Então ele deixou parte da sua equipe lá. E quando ele chegou no São Paulo, ele chegou com pouca gente. E hoje, não tem jeito, Guerrinha, para você ter trabalho, tem que chegar com um time, porque é muita coisa para atender. E no meio do caminho ele percebeu isso, né? Mas ele era muito querido pelos atletas, ele foi importante, ele conquistou um título no São Paulo, né? Mas o time foi... Não, ele estava lá, ele comandou a equipe, ele vinha fazer um trabalho muito sério no Fortaleza, e aí saiu, e eu não tenho aqui por que comentar, né, a decisão dos meus colegas. E eu acredito que hoje ele está muito mais experiente. Eu converso com ele às vezes, ele me liga, a gente conversa. Eu não tenho nenhuma dúvida que o Carpini em algum momento vai voltar para um,
5: Time grande.
14: Um time grande, e vai mostrar o que os cabelos brancos que ele já tem já acrescentaram a ele. Eu acho que ele chegou, concordo contigo, muito jovem naquele momento.
5: Acho que ele chegou,
14: mas era o papel que nós tínhamos, nós falávamos muito isso, né? O São Paulo pode dar uma grande contribuição ao futebol brasileiro. Se o Carpini tivesse dado certo naquele momento, e eu acho que ele deu certo, mas naquele momento o São Paulo, se ele tivesse continuado, tivesse ficado no São Paulo dois, três anos.
5: Trabalhar no São Paulo é difícil, porque
15: não, perdeu é bronca.
14: É muito,
15: é bronca.
14: Por isso que eu digo, Guerrinha, eu fiquei lá 5 anos e meio. Tem que comemorar, porque não é fácil.
5: Não é fácil. Hoje, as pessoas têm que entender que hoje Flamengo e Palmeiras estão em outro patamar.
14: Sim.
5: Certo?
14: Sim.
5: Quando eles perdem, é mais por demérito deles do que mérito dos outros. E esse mérito dos outros tem 7, 8, 9 clubes brigando pela mesma coisa.
14: Exato.
5: Então é muito difícil ganhar.
14: O mercado, o ecossistema do futebol brasileiro, por mais desafiador que seja isso, e é, isso não é um motivo para a gente ficar deprimido, é um motivo para a gente ficar alerta e mais preparado ainda, ele tende a ser um mercado em que poucos terão capacidade de conquista.
5: É.
14: E muitos terão que fazer algo diferente.
5: Exatamente.
14: E isso vai impactar na forma como a imprensa, a torcida vai avaliar o trabalho dos seus profissionais.
5: Uhum.
14: Porque pode ser que eu trabalhe num clube que não possa ganhar título.
5: Claro.
14: Né? Mas que o projeto dele seja ficar na Série A, seja revelar jogadores.
5: Isso.
14: Porque cada vez mais, infelizmente, a não ser que haja uma interferência nisso, poucos clubes terão realmente a capacidade de ser competitivos a tal ponto, a exceção das Copas, mas também as Copas, Guerrinha, veja bem, hoje se a gente analisar com um olhar de lupa que tu tens capacidade de fazer, a Libertadores, ela virou uma Copa do Brasil Gold.
5: Virou,
14: Ela é uma Copa do Brasil mais chique, mais...
5: Se tu pegar os reservas do Flamengo, os reservas do Palmeiras, seriam titulares na maioria dos outros clubes.
14: Isso fala muito mais sobre a nossa situação do que a deles.
5: Claro.
14: Né? A que ponto eles chegaram de ter elencos que eles podem trocar jogadores.
5: Tá,
14: e aí nos campeonatos longevos, que é especialmente o campeonato brasileiro, qual a chance da gente ganhar?
5: Nenhuma.
14: A gente que esteja fora desses clubes. É muito pouca.
5: Nenhuma. É só um grande desastre para ser campeão brasileiro. Né? Aí tem uma Copa, tu até surpreende de vez em quando. Tu vai lá no mata-mata, pega o cara num dia ruim, tu ganha dele.
14: Claro.
5: Mas num campeonato normal, campeonato de pontos corridos, para ganhar deles é um parto. A gente olha lá, diz: qual é a luta? Vamos lutar para não cair. Puxa, é muito pouco.
14: Mas eu concordo contigo, mas ao mesmo tempo isso também é uma oportunidade. Hoje, e eu não sou comentarista de nada, eu só estou te dando a minha opinião. Tanto o Inter como o Grêmio têm dois executivos muito preparados para esses desafios, né? Então é importante o clube também nesse momento.
5: Mas sem dinheiro, como é que faz?
14: Mas aí que tá o talento? O Grêmio tem descoberto jogadores pouco conhecidos, né? O Inter trouxe jogadores que no primeiro momento a torcida reagiu, mas depois o tempo mostrou que são jogadores que vão acrescentar. É muito mais perigoso trazer jogadores, e eu não vou nominar aqui por uma questão de respeito, que o Grêmio recentemente tem trazido, o Inter tem trazido, e com sucesso. Então, se é verdade que Grêmio e Inter hoje vivem um momento talvez mais desafiador das suas histórias, também é verdade que eles têm uma equipe de trabalho, e eu nem estou falando do que o Abel representa no Inter, do que o Filipão representa no Grêmio, mas fundamentalmente o trabalho dos executivos de Grêmio e Inter hoje ele é fundamental para esse desafio, e eu tenho para mim que o Grêmio e o Inter estão muito bem servidos de profissionais.
5: Rui, estamos chegando no final do Paredão do Guerrinha, e eu vou te fazer as duas perguntas que eu faço para todos os meus convidados. O que que tu fez na tua vida pessoal ou profissional que tu não deveria ter feito? E o que que tu ainda não fez, mas tu quer fazer?
14: Bom, vivendo assim, o que eu senti, o que está mais, a cicatriz que está mais aberta, eu deveria ter esperado um pouco para a saída do Crespo, no São Paulo, né? Eu agi não por impulso, eu agi com aquilo que eu acredito, né? Que o executivo tem que arriscar a própria pele em nome da instituição, né? Eu sempre trabalhei com a ideia de ter um instinto de sobrevivência muito menor do que a minha responsabilidade profissional, né? E talvez se eu tivesse esperado um pouco mais, eu estivesse no São Paulo até hoje, num nível, não digo de consagração, porque não é isso que eu busco, mas um nível de aceitação, onde as pessoas lembrariam de tudo que fiz, e não desses 6 meses, né? De todos os títulos que conquistei, de todo o protagonismo que o clube teve nos 5 anos e meio que lá estive, em que o meu trabalho, embora não fosse divulgado, ele era presente diariamente, eu tinha protagonismo nas decisões, e acertei e errei.

0: tem muita coisa para ser feita ainda, né? Eu quero participar de projetos no Brasil, principalmente. Eu até tive, no meio do ano passado, uma proposta para trabalhar fora, mas eu me vejo muito aqui no meu país. Eu acho que nós temos um ciclo de próxima Copa do Mundo em que nós temos um grande executivo de futebol, que é o Rodrigo Caetano, mas ele vai precisar dos seus colegas, porque são os seus colegas que vão ajudar a fomentar esse processo de chegar. Eu não sei, tu pode ter mais presente isso, da seleção campeã da Espanha agora, eu acho que tinham 8 atletas na seleção que foram do pré-olímpico.
1: Isso.
0: Né? Foram vice-campeões, né? Isso tá, os exemplos estão aí, basta olhar. Então eu acho que tem muita coisa pela frente. Eu quero ainda conquistar títulos, mas mais do que conquistar títulos, porque como eu te falei, eu não conquistei grandes títulos na Chapecoense, mas eu tenho o maior título da minha carreira, é ter visto aquele estádio cheio de novo, a torcida gritando vamos, vamos Chapé, né?
1: Que legal.
0: E eu acho que é isso que um executivo tem que ter, essas memórias, essas lembranças e a perspectiva de deixar legados naqueles clubes que ele passa.
1: Que legal. Oi, obrigado pelo papo, foi muito legal, um papo que eu sabia que ia render, e rendeu muito bem. Eu desejo que você em seguida esteja, entendeu? Parar com essa vida de vagabundo, vamos trabalhar, entendeu? Que a vida é a vida, essa vida sem fazer nada é uma delícia.
0: Vizinho, vizinho
1: é uma delícia,
0: né?
1: Claro. Mas tem uma hora que tem que botar a mão na patente, não adianta nada. Obrigado, Rui, pelo papo.
0: Eu te agradeço muito e foi um grande prazer quando eu sabia que seria.
1: Então tá, termina aqui o Paredão do Guerrinha, sábado que vem tem mais. Antes disso, sintoniza na Gaúcha que fica sabendo tudo, mas tudo mesmo, sobre futebol. Tchau.
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0: 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Notícia na hora certa, no sinal 11 horas. A Avenida Érico Veríssimo, em Porto Alegre, seguirá bloqueada no cruzamento com a Marcílio Dias, no sentido bairro Centro, até o final da tarde de segunda-feira, para manutenção no sistema de esgoto. Bebê de 3 meses é transferido de helicóptero após ficar gravemente ferido em acidente de trânsito em Vista Alegre, na Serra Gaúcha. 3 furacões avançam ao mesmo tempo pelo Pacífico, impulsionados pela força do El Niño. 2 das tempestades chegaram a atingir a categoria máxima nesta semana e em uma delas deve passar perto do Havaí em breve. Céu pouco nublado em Porto Alegre, agora faz 12 graus. Durante a madrugada, as temperaturas devem cair. 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
2: Tem pelo menos 3 acidentes com vítimas nas rodovias estaduais nesta noite. As ocorrências são no quilômetro 10 da RS-406 em Nonoai, no quilômetro 17 da RS-240 em Capela Santana e também no quilômetro 27 da RS-239 em Sapiranga. Todas estão em atendimento e sem detalhes ainda sobre o estado das vítimas, segundo o comando de Polícia Rodoviária da Brigada Militar. Já em Porto Alegre, o trânsito é tranquilo neste momento, sem o registro de acidentes graves, segundo a IPTC. Com o trânsito, Anderson Aires.
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0: Destaque da hora. Mais de 9 milhões e 200 mil reais já foram movimentados no pavilhão da agricultura familiar da

0: Grupo Inter. Segundo a organização, alguns expositores chegaram a esgotar estoques antes do fim de semana e precisaram repor mercadorias para seguir atendendo o público. O pavilhão reúne 509 expositores entre agroindústrias familiares, artesãos, produtores de flores, mudas e cozinhas. Entre os produtos mais procurados estão queijos, doces, embutidos, mel, vinhos, sucos e erva mate. Os números finais da comercialização serão divulgados na tarde de amanhã. Desde o início do feriadão, pelo menos 9 pessoas morreram em acidentes de trânsito no Rio Grande do Sul. As ocorrências foram registradas em diferentes regiões do estado. Houve 2 mortes em Tapejara, no norte gaúcho, e outras 2 em Butiá, na região carbonífera. Também foram registradas mortes em Passa Sete, no Vale do Rio Pardo, em São Vicente do Sul, na região central, em Xangri-Lá, no litoral norte, e 2 ocorrências em Porto Alegre. As vítimas morreram em colisões envolvendo carros, caminhões, motocicletas e também em um atropelamento na Estrada do Mar. A contagem considera as mortes registradas entre o meio-dia de sexta-feira e o meio-dia de segunda-feira, período de maior movimentação nas estradas durante o feriadão de 7 de setembro. 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De Rio Grande, Joana Manhago.
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sábado e nós temos um encontro marcado aqui na Rádio Gaúcha. É o Vitrola. A partir de agora a gente ouve muita música nas ondas da Rádio Gaúcha, no Rio Grande do Sul e no mundo inteiro, através do aplicativo de GZH e do site também de GZH. Eu sou o Rodrigo Adams, estou junto contigo nas noites de sábado pra gente sempre ouvir música legal, sempre com uma playlist diferenciada. Afinal, o Vitrola tem esse propósito: resetar a Rádio Gaúcha em meio a toda a cobertura do dia a dia, todo o serviço, toda a voz que a Gaúcha dá pra audiência. Nesse momento a gente para dar aquela resetada e começar a semana com uma energia nova. E eu tô esperando essa energia também ali na minha rede social, no Instagram, @ Rodrigo Adams. Tu pode conectar junto comigo, dizer de onde tá curtindo o Vitrola. E o Vitrola de hoje tem a seguinte playlist: músicas para dirigir por aí, clássicos e novidades pra gente estar bem antenado. E eu tenho certeza que muita gente que tá na estrada nesse momento vai acabar curtindo, aumentando o volume e compartilhando esse momento junto com a gente. E tu que tá em casa, tu que tá aí no teu trabalho, seja qual for a tua rotina, tu pode mandar também a tua mensagem mostrando pra mim, tá bom? Eu tô na área junto com Vicente Nolasco, responsável pelas mixagens do nosso Vitrola aqui na Rádio Gaúcha. E o primeiro bloco a gente abre com DD, Slow Emotion Replay.

0: Vitrola aqui na Rádio Gaúcha, fechando esse bloco de músicas com Depeche Mode, Enjoy the Silence. Teve também The Smiths com There is a Light That Never Goes Out. The Cure com Love Song, The Church Under the Milky Way. Echo and the Bunnymen com Lips Like Sugar. Eu amo essa música, lembra muito a minha infância e pré-adolescência em Viamão. E a gente abriu os trabalhos com DD, Slow Emotion Replay. Vitrola vai pro show do intervalo e volta em seguida com mais músicas para dirigir por aí.
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2: Acontece nesse final de semana a segunda edição do Reside Alegre, ação formativa do Porto Alegre em Cena, que é quase um festival dentro de outro festival. O evento vai apresentar ao público diversas ações artísticas de teatro, música, exposição e tudo junto misturado em uma grande festa de rua. A ideia do projeto é transformar histórias de moradores de Porto Alegre, memórias da rua e do bairro, em manifestações artísticas que são apresentadas para o público de uma forma gratuita. A primeira edição aconteceu no ano passado no Centro Histórico e esse ano será na Cidade Baixa. É legal destacar que toda essa programação é gratuita graças à Lei Rouanet, com a apresentação da Petrobras e patrocínio do Zafari, Unimed, Sulgás, Panvel e Caixa, e com financiamento do Procultura RS. O resultado dessa residência será apresentado nesse final de semana, nos dias 5 e 6 de setembro, na Rua Alberto Torres, na Cidade Baixa de Porto Alegre, a partir das 5:30 da tarde. Mais informações no perfil do Instagram, @poemcena e @residefestivalbr.
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1: E aí, beleza?
2: Fizeram o repertório e dividiram. Porque são tantos sucessos, cada um individualmente.
1: Agora é com a gente.
2: Que show de
1: agora são outros 500.

0: é não colocar. Mas muito fácil.
1: Vou pedir pra plateia que alguém lembre de alguma música do Jorge Aragão. Quem lembra, levanta a mão. Canta aqui, foi o primeiro.
2: No

0: dirigir
1: por aí. Espero que esteja gostando, anotando aí. Quem sabe eu faço uma playlist.
2: Esse lado aqui é o Alcione.
1: Vou fazer essa playlist. Ela vai estar disponível ali no arroba Rodrigo Adams. Me cobra, hein? Cadê a playlist do Vitrola? Tá aqui, ó. Vou dar em primeira mão para que tu possa acompanhar essa seleção musical que eu tô fazendo na parceria junto com o Vicente Nolasco, o cara das mixagens. Músicas para dirigir por aí, começando mais um bloco musical com uma das bandas que eu acho mais legais da história. Tô falando de Cake. O nome dessa música é Short Skirt, Long Jacket.
2: É até uma ladeira aqui, você andou tanto aqui. Você lembra a primeira música que fez você, Jorge Aragão, como um nome nacional, assim?
3: Pra mim é a referência.

0: uma tese mais absurda que...
1: Vamos ouvir você cantar?

0: nossas músicas maravilhosas. Muito obrigado.
1: Oh, só lembrando, essa parte número 1 do programa que segue na semana que vem. Tem muita surpresa. Já no próximo bloco, o seu Jorge participa também. Tá bom, Bruno?

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6: De volta com o Gaúcho hoje deste domingo, dia 6 de setembro de 2026, um domingo gelado, tá? Tá muito frio. Olha, temperatura abaixo de 10 graus em grande parte do estado. Tem temperatura abaixo de 5 graus também em algumas cidades. O dia começa com alguma nebulosidade, deixa eu ver, na serra e no sul. É, bem pouquinho, mas na serra mesmo. É, e no litoral norte, com possibilidade de chuva agora pela manhã. Depois o sol aparece, deixa eu ver. É, no litoral norte tem muito vento à tarde. Até o tempo fica um pouco mais firme, mas tem muito vento. Mas o sol aparece em grande parte do estado. Só que a temperatura não sobe muito, tá? Aqui em Porto Alegre, por exemplo, a gente começa o dia com 7, 6 graus e vai, vai a 17 durante a tarde. Mas só que amanhã esfria de novo, tá? Amanhã é frio de novo, mais frio ainda no amanhecer em grande parte do Rio Grande do Sul. E aí a partir de terça, com o amanhecer gelado, mas aí a temperatura sobe um pouquinho mais à tarde porque vem chuva. Tem instabilidade a partir de terça-feira sobre o Rio Grande do Sul e aí vai quarta, quinta, sexta, sábado com instabilidade aqui no estado. Gaúcha hoje de domingo para Panvel, Guaíba Car, Banrisul, Macromix, Orquídea, Excelsior Pneus e Lojas Lebes. Vai falar agora de futebol. Tem jogo do Inter hoje, o Grêmio ainda, né, sob os louros da classificação na Copa do Brasil, joga só amanhã contra o Vitória lá na Bahia. A equipe de esportes da Gaúcha traz o destaque.
7: Oi pessoal, bom dia a todos. Após a eliminação na Copa do Brasil, o Inter passa a ter foco total no Brasileirão e na luta contra o rebaixamento. O próximo compromisso já é hoje contra o Santos, às 4 horas da tarde, no Beira-Rio, pela 26ª rodada. O Paulo Pezzolano deve mandar a campo um time com poucas mudanças em relação ao que perdeu o clássico 4-5-4. A expectativa é de permanência de Thiago Maia e Alan Patrick na equipe titular. Já o Vitinho, que começou o clássico no banco, pode voltar ao time. No ataque, o Pezzolano indicou que vai dar sequência ao recém-contratado Sanabria, ainda que o centroavante tenha tido atuações discretas nos seus únicos 3 jogos disputados até agora. O Bernabé cumpre suspensão e está fora do jogo, dando lugar ao Carboneiro. O provável Inter tem Matheus Cunha no gol, Bruno Gomes, Mercado, Maripã e Matheus Bahia, Vijagra, Thiago Maia e Alan Patrick, Vitinho, Carboneiro e Sanabria. O adversário do Inter, o Santos, também está na parte de baixo da tabela e chegou a Porto Alegre ontem sem a presença do Neymar. Entre as principais atrações da delegação santista estão o Gabigol e o Arthur, ex-Grêmio, que foi recém-contratado e deve fazer a estreia oficial com a camisa do Peixe neste domingo. Bom, e atualizando os demais jogos do Brasileirão hoje. Abrindo domingo, tem Coritiba e Mirassol às 11 horas no Couto Pereira. Às 4 horas da tarde, o Cruzeiro recebe o Atlético Paranaense no Mineirão. E Remo e Flamengo se enfrentam no Mangueirão. Às 6:30 da noite, o Botafogo joga contra o Palmeiras no Nilton Santos. E fechando o dia de jogos, o Corinthians recebe a Lanterna Chapecoense na Arena Itaquera às 7:30. O Grêmio volta a campo só na segunda-feira, às 8 horas da noite, contra o Vitória no Barradão. O tricolor se reapresentou ontem após a classificação na Copa do Brasil. Os jogadores que atuaram por 60 minutos ou mais no Clássico Grenal realizaram apenas atividades internas. Com as informações da dupla Grenal, Janaína Ville.
6: Muito obrigado. Agora é hora de falar de economia. E quem fala de economia é a Giane Guerra. Bom dia, Giane.
2: Olá. Diretamente aqui da Expo Inter, do Parque de Exposições Assis Brasil em Esteio. Vamos falar de ferrovias. Ferrovias extremamente importantes para a economia de qualquer lugar aqui do Rio Grande do Sul e muito importantes para o agronegócio. Isso é da licitação para fazer o estudo da Malha Sul de Ferrovias, que o Conselho de Desenvolvimento e Integração Sul-Codesul, pretende usar para contrapor a proposta do leilão do governo federal, estudo da Infra. O consórcio é liderado pela Alvarez e Marçal, uma consultoria em engenharia. Tem outras empresas participando, a Eagle Consultoria Econômica e o escritório Machado Meyer Advogados. A informação é do diretor de planejamento do BRDE, o Banco Regional de Desenvolvimento do Extremo Sul, que está conduzindo a licitação, diretor Leonardo Busato. A escolha considerou técnica e preço. O valor ficou em R$5,5 milhões, aproximadamente. A ideia é assinar o contrato na metade de setembro, quando começam a contar os prazos. Até o final do ano sai o primeiro diagnóstico e o estudo sai em 10 meses com uma proposta. O entendimento é de que este estudo apontará que a concessão integrada da Malha Sul é a melhor opção, mas pode até trazer cenários alternativos. O diretor do BRDE, Leonardo Busato, avalia que há tempo para ocorrer a construção de uma nova modelagem com o governo federal depois dessa entrega do estudo. Até porque a concessão a Rumo vence em fevereiro de 2027, mas já está definido que será ampliada em 2 anos para ter tempo hábil para uma nova empresa assumir. Fatiar ou não em 3 trechos é a divergência. Entende-se que o Paraná atrairia interessados, mas Santa Catarina e Rio Grande do Sul não. O governo federal argumenta que contas vinculadas exigiriam que a empresa que assumisse este filé aportasse recursos nos demais trilhos, mas o Codesul não sente essa segurança. Aliás, o assunto está sendo apreciado pelo Tribunal de Contas da União. Poderia ter saído uma decisão na última semana sobre essas contas vinculadas, se elas podem em concessão e qual é o caráter do dinheiro depositado nelas, mas teve ministro que pediu vista e aí o julgamento vai ser retomado em novembro e nós seguimos acompanhando este assunto das ferrovias aqui do sul do Rio Grande do Sul. Um ótimo domingo a todos, para quem for na Expo Inter, para quem vier aqui na Expo Inter, né? Um ótimo passeio. E até semana que vem.
6: Gaúcha hoje de domingo, dia 6 de setembro, comigo, Thiago Bittencourt, na produção Douglas Weber, se encaminhando para suas férias, na central técnica Eric Santos, na mesa de áudio Renato Silva, Domingo Sávio e Fabrício Correia. Agora é hora de falar de obras e quem traz o destaque é o Josimar Farina.
8: Bom dia, Thiago. Bom dia, Douglas. Um ótimo domingo a todos. Vocês vão se lembrar, recentemente, aí, questão de poucos dias atrás, aqui em Porto Alegre, uma calçada veio abaixo, depois que uma galeria do Demai ruiu, e em cima dessa calçada estavam estacionados 3 carros, né, que caíram para dentro desse buraco. Sorte que ninguém ficou ferido, mas obviamente trouxe aí um dano para esses veículos que estavam estacionados. Naquela ocasião, né, se discutiu o que aconteceu, a galeria que acabou enfrentando algum tipo de erosão e veio abaixo. Por sorte, ninguém estava caminhando ali em cima dela, né, e ninguém ficou ferido. Mas um debate que acabou vindo, né, a Prefeitura de Porto Alegre rapidamente veio dizer que não tinha responsabilidade sobre os danos que poderiam ser questionados pelos proprietários dos veículos, e chamou a atenção para um estacionamento irregular que não poderia acontecer naquela calçada. Houve um rebaixamento do meio-fio que naquela região não poderia acontecer. Inclusive, a IPTC, no ano de 2020, multou um motorista que estacionou o carro ali em cima. Por que não poderia acontecer esse rebaixamento? Porque a calçada é muito estreita. Se um carro fica estacionado de forma oblíqua ali, o pedestre não tem condições de passar ali com segurança. Então, esse rebaixamento ele não poderia ocorrer. Só que quando o agente de trânsito multou o motorista, o prédio, o proprietário do imóvel, não houve uma comunicação para que o proprietário do imóvel fizesse o conserto daquele meio-fio, né? A Secretaria de Fiscalização da Prefeitura não foi acionada para cobrar e até multar o proprietário deste imóvel, que até hoje não recebeu notificação. Mas o que nós conseguimos apurar é que a Prefeitura de Porto Alegre está montando para notificar os proprietários de imóveis que fizeram rebaixamento de meio fio onde não podia. Nesses trechos, onde a calçada ela tem que ficar apta para o pedestre. Se sobrar espaço e for possível estacionar carro em cima, aí sim há a previsão de estacionamento de veículo. Mas a largura, né, o espaço para o pedestre caminhar tem que estar previsto. Então, haverá uma notificação, os proprietários terão prazo de 30 dias para fazer o reparo, o conserto, e se não o fizerem, serão multados pela Prefeitura de Porto Alegre, ação e consequência. A Prefeitura que está, então, informando que vai começar a fazer essa notificação a partir dos próximos dias para quem tem rebaixamento de meio fio irregular na cidade. Um abraço a todos.
6: Muito obrigado, Josimar. Agora é hora do Campo e Lavoura. Hoje é o último dia da Expo Inter. E aí já começamos com os festejos Farroupilha, porque dia 20 de setembro é... feriado, né? Dia da Revolução Farroupilha, e aí o acampamento já montado, mas ainda temos hoje o último dia de Expo Inter, e quem traz o destaque do Campo e Lavoura é a Gisele Leble.
9: Olá, muito bom dia. Momento de encerrar a 49ª Expo Inter e de abrir a contagem para aquela que será a 50ª edição em 2027. Neste ano, o bom momento da pecuária, de preços, colocou em evidência esse setor que está na origem da feira. Foi como tudo começou e que já vinha no ano passado num bom momento. Esse bom momento se consolida e as cifras da feira, é claro, são sempre as maiores ligadas ao setor de máquinas. Mas, neste ano, o cenário das máquinas é um cenário bastante complexo. Há toda essa questão do endividamento rural que precisa ser resolvida e também tem os efeitos do tarifaço americano sobre a indústria de máquinas, que é um efeito considerável, já aparece nos números, então deve se refletir também nos resultados da feira. Mas com o bom momento da pecuária, esse segmento voltou a ganhar força, a se destacar, sempre esteve destacado em Esteio, mas ganhou um protagonismo neste ano. A ovinocultura também vem num bom momento, então de fato essa deve ser uma Expo Inter marcada pela reivindicação de ampliação do alcance da renegociação, também uma Expo Inter carbono neutro, já falamos disso por aqui, e uma Expo Inter que reforça o protagonismo neste momento da pecuária. E é claro, o ano de eleição também foi uma Expo Inter em que os candidatos circularam pelo parque, apresentando suas propostas, fazendo contato com os produtores e com o público, e o grande destaque ano após ano fica também por conta da agricultura familiar, que com 509 empreendimentos foi sucesso absoluto. Os produtores e com o público, e o grande destaque ano após ano fica também por conta da agricultura familiar, que com 509 empreendimentos foi sucesso absoluto de público e também de vendas.
6: Muito obrigado, Gisele. Domingo gelado em grande parte do Rio Grande do Sul. Quem não for para a Expo Inter vai ficar em casa assistindo a corrida de manhã, 10 da manhã, GPD.
10: De Monza.
6: De Fórmula 1. Esqueci de perguntar, e o Bortoloto?
10: Bortoleto. Ele gosta bastante dessa pista. De Fórmula 1. De Monza, ele gosta bastante, ele já foi, ele foi uma vitória bem importante nela.
6: Teve um Monza. Ele gosta bastante
10: de Monza. Tem um mecânico do lado de casa, tem um Monza pra o seu negócio.
6: Sabe, quando eu comecei a namorar,
10: minha esposa... Luiz de Camões, dá pra ver da janela da minha casa, assim, tá, o carro tá inteirinho, só não tem motor.
6: É tipo um rádio que o Cléo tem em casa, ele falou uma vez, né? Eu, tipo, que legal esse teu rádio, ele funciona? Claro que funciona, só não sai som. O Monza, tá inteirinho, funciona, só não anda.
10: Não falei que funciona, não, falei que tá inteirinho.
6: Eu tô brincando, eu só quis fazer o paralelo, assim, é tipo isso. Ah, o Monza, como é que tá? Tá inteirinho, funciona, só não anda.
10: Mas você é que só empurrar, né?
11: É. É 2007 foi quando conheci a minha esposa e o meu sogro já tinha um Monza ainda lá. E durou um bom tempinho a mãozinha dele.
10: É bom. Monza é bom. Monza é bom.
11: Mas Monza é o circuito onde ocorre a corrida hoje, 10 da manhã. Depois, 4 da tarde, pra quem gosta, né? Assiste o jogo do Inter contra o Santos. E tem US Open também no tênis, pra quem gosta também.
10: Uhum.
11: Não tem brasileiro, né? Nem o João Fonseca, nem a Bia Haddad participaram do torneio de simples, mas é sempre bom acompanhar.
10: Se você não gosta, pode ter uma oportunidade de aprender um esporte novo.
11: Exatamente, exatamente. Então tá. Ah, e aí, e quem não gosta de nada disso que a gente falou,
10: uhum,
11: pode ver filme, série.
10: Isso, pode deixar o rádio na gaúcha.
11: Pode também, com certeza. Vai fazer tudo junto com o rádio na gaúcha.
10: Exatamente.
11: Quem conversa conosco agora é o Tiziano Osório, trazendo a sua dica de cinema, de série, aqui no Gaúcha hoje de domingo.
12: Oi, pessoal. Como a gente tá na Semana da Pátria, a minha dica é ir ao cinema para assistir ao filme brasileiro que venceu o Festival de Gramado. O filme se chama Nosso Segredo e Gramado também conquistou os Kikitos de melhor fotografia e melhor direção de arte. Em Porto Alegre, Nosso Segredo pode ser visto no Cine Bancários, nas sessões das 19h e na Sala Norberto Lubisco da Casa de Cultura Mário Quintana, com sessões às 14h30. Atenção, esses dois cinemas não abrem nas segundas-feiras. Nosso Segredo é o primeiro longa-metragem dirigido pela atriz mineira Grace Passot, premiada pelas atuações em Passa Paris, em Temporada e em O Dia que Te Conheci. O filme é sobre uma família negra de Belo Horizonte que tem de lidar com o luto depois da morte do pai. Cada personagem tem o seu jeito de esconder a dor. A mãe mergulha nos afazeres domésticos. O filho mais velho, que é motorista de aplicativo, foge para o trabalho. O Guto vai para a boemia e a Grazi se prostra diante da TV e do computador. Eles vivem no mesmo espaço físico, mas há paredes emocionais entre eles. O silêncio ecoa. Talvez quem fale mais seja o caçula Tutu, que conversa até através do encanamento da casa sem um interlocutor aparente. Com quem o Tutu está falando? O que produz os sons estranhos e pesados que se ouve na casa? Qual é a origem do vazamento que se alastra? Por que a família refuta as tentativas de visita de uma vizinha? Esses são alguns dos enigmas propostos pela Grace Passot, que tem a coragem de cruzar o realismo cotidiano com a magia do absurdo. Nosso Segredo é um espetáculo coletivo. A diretora comanda com segurança e delicadeza um elenco homogêneo e conta com um trabalho impecável da equipe técnica. O diretor de arte Lucas Osório criou uma casa a um só tempo acolhedora, por ser reconhecível em qualquer lar de classe média brasileiro, e sinistra, à medida em que espelha o trauma dos personagens. A diretora de fotografia Vilsa Esser combina calor e melancolia na iluminação e faz movimentos de câmera que tanto sugerem uma presença invisível à espreita, quanto buscam a materialidade de um amor interditado. A montagem zela para que essas cenas se transformem em poesia visual. E a trilha sonora composta pelo pianista Amaro Freitas é praticamente um personagem místico. Conjura uma atmosfera fantástica e dá voz aos não ditos. Confira em Nosso Segredo, belo filme brasileiro, que está em cartaz no Cine Bancários e na Sala Norberto Lubisco da Casa de Cultura Mário Quintana.
11: Muito obrigado, Tiziano Osório. Agora é o comentário do Fabrício Carpinejar. Fala, Fabrício.
13: Bom dia, Tiago. Bom dia, ouvintes. Eu tenho uma máxima. Brilhar é reflexo dos outros. Já iluminar é luz própria. Brilhar é o reflexo no espelho. Iluminar é quando você tem o seu centro de energia. Pois chamar atenção não é fazer a diferença. Brilhar depende muito do olhar de fora, forasteiro, do aplauso, do reconhecimento, da aprovação. Já iluminar é continuar inteiro mesmo quando ninguém está olhando. É não precisar diminuir ninguém para parecer maior. É dividir espaço, incentivar, elogiar. Uma janela aberta só espalha o sol. Você é uma janela aberta, espalha o sol para a família, para os amigos, para dentro de casa. Até porque nós sabemos que nem todo dia haverá ovação, nem sempre seremos escolhidos, lembrados, convidados, reconhecidos. E nem por isso você vai se apequenar. Você continua trabalhando no escuro, sem testemunhas, sem jamais perder o gosto de viver. Há pessoas que são magnetos, mudam a energia do lugar para o bem, tornam o ambiente mais leve, porque elas iluminam, irradiam luz, e demoramos a descobrir o que realmente é nosso, o que não é reativo, o que não é reflexo dos outros. Todo mundo tem um poder capaz de iluminar. Pode ser uma virtude tímida, pode ser algo que a pessoa ainda não percebeu, mas por detrás da aparência e da normalidade existe um dom particular, capaz de multiplicar seu tempo. E você não vê o tempo passar, porque você faz aquilo que gosta. Meu abraço.
11: Gaúcha hoje de domingo, obrigado, Fabrício Carpinejar. Gaúcha hoje de domingo para Panvel, Guaibacar, Banrisul, Macromix, Orquídea, Excelsior Pneus e Lojas Lebes com a música da semana. 1972. Primeira Expo Inter ocorrendo lá em Esteio.
10: Primeira vaca sendo ordenhada lá.
11: Primeiro boi lá entrando na competição.
10: Primeiro cavalo correndo loucamente.
11: E o Brasil tinha como grande sucesso uma cantora, dançarina, atriz, um dos maiores sex symbols da TV brasileira, estourada nas paradas de sucesso com essa música.

0: Martin com Frit Le Bum Bum.
1: Bum.
0: Tocando aqui no Gaúcha hoje deste domingo, remetendo a 1972, quando ela estourou com essa música, primeira expoente, e hoje o Almanac deve ter trazido, né, o dia do sexo.
1: Ah, é?
0: E ela como uma sex symbol.
1: Verdade.
0: Fazemos essa referência também.
1: Verdade.
0: Nesse dia 6 de setembro de 2026. Ficamos por aqui, Domingo Sávio. Ficamos por aqui, Douglas Weber, tudo certinho?
1: Tudo certinho, pode passar régua.
0: Bom domingo pra todo mundo. Se agasalhem agora de manhã, porque tá muito frio. De tarde até a temperatura sobe um pouquinho, mas amanhã frio de novo. Terça frio de novo e aí vem a chuva. Volta a chuva aqui sobre o Rio Grande do Sul. Vem aí o Campo e Lavoura com a Gisele Leblen, depois Acerto de Contas, Galpão da Gaúcha, Domingo Esporte Show e amanhã, 5 da manhã, estarei de volta. Com Antônio Carlos Macedo, Cléo Kuhn, Giovana Dulles voltando à produção e o Douglas Weber entrando em férias. Bom descanso, Douglas.
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minutinhos. Domingou, domingou. É 6 de setembro. Gabiati chegando na Rural. Bom dia. Bom dia.

0: temperatura 8 graus e meio na mesa de São Nelson Nardi. Bom dia, Nardão.
1: Bom dia, Gaviati. Bom dia, ouvintes. Tudo bem? E amanhã é dia de marchar.
0: Amanhã é dia de... É, antigamente era mais, né?
1: Era mais.
0: Hoje esse vício, o pessoal meio que perdeu esse costume, né? O patriotismo, ele desambou.
1: É, não tem mais aquele... Não... Ordina, marcha, vamos! Olha o rego. Ah, não, ela. Essa
0: Nardão,
1: é a palavra.
0: Fazia tempo que você não aparecia por aqui comigo, né?
1: Pois é, a piazada tava tudo, só queriam espiar, trabalhar, né? Da barbaridade, né?
0: O seu café tá pronto lá, o seu lanche também tá pronto. Até às 7h30, o Nardão e o Gabiati pintam. É isso, Nardão?
1: Isso.
0: Tá legal, vai puxando mais um fundo musical aí que tem zap chegando, tem que mandar um abraço pra uma tropa aí que tá me mandando bom dia. Vai que vai. Eu tenho.

0: Segalinho hoje. Que, sabe que hora o Segalinho me mandou um bom dia, Nardão?
1: De madrugada.
0: Às 2h44.
1: É que ele foi dormir essa hora, eu acho. Eles mandam recado e vão dormir.
0: Né? Eu acho que sim, eu acho que ele foi dormir. Tava jogando canastra.
1: Ainda mais o Segalinho.
0: Alô, Segalinho, bom dia. Meu amigo Rafael, bom dia. Meu amigo Ademio de Castro, bom dia. Alô, Varelinha, bom dia. Meu amigo Vergão Mazoco, da Chapada dos Guimarães, bom dia. Alô, João Varela de Canhada Funda, bom dia. Mário Giacomelli, Gabiati, estou aqui na fazenda com toda a família, toda a tropa junto, beleza. Plínio Poleto, Gabiati, assistindo a Expo Inter, aguardando o programa do Gabiati. Bom dia, Plínio Poleto. Quem mais? Deixa eu ver aqui, tem mais. Amarildo Cavassini, ajeitando o almoço, né? Grande abraço também pro Nardão. Quem mais? Deixa eu ver. Toca um pouquinho, Nardão, vai tocando.
1: Olha como bom matar a saudade.
0: Vai lá.

0: Tardão, bons tempos. Hoje, os patriotas estão se reduzindo. Mas eu acho que ainda vai dar certo, viu? Eu recebi um bom dia aqui do meu amigo Santim. Acordou cedo, Santim. Tá aqui, ó. Ó. Aqui, ó.
1: Bom dia, meu nobre amigo. Uhum. Bom programa, um abraço para os ouvintes, para todo mundo. E tudo é bom. Programa maravilhoso, que dá gosto de assistir. Temos na fazenda, cuidando aí, os vizinhos. Temos uhum. Bem, graças a Deus, tudo é bom para vocês. Deus abençoe, fique com Deus.
0: Tá na fazenda, hein? Ô Santinho, tá na fazenda. O Mioto acordou cedo, né, Mioto? Aqui é o Mioto, ó.
2: Bom dia, Gabriete. Tudo certo? Opa. Tamo junto aí, Gabriete.
0: Tamo junto. Beleza? Tamo junto. Já deixei seu pacote de erva mate que o senhor ganhou ontem, porque ele mandou a foto que estava mateando com a cuia e do lado o pacote de erva mate água verde. Já trouxe, deixei ali na gaveta da dona Marlise. Pode pegar segunda-feira. Plínio Poleto, grande abraço pro patriota Nardão. Tá bom, deixa eu ver quem mais. Será que eu esqueci de alguém? Não, falei do Amarildo, falei? Falei do João Varela, falei do Vergão, falei do Mário Giacomelli. Quem mais? Deixa eu ver. Segalim, tal e coisa, Rafaela. E eu chamo a primeira com Chitãozinho e Chororó, só pra recordar a música do passado.

0: 6:13, o meu amigo João Varela que ligou pra mim aqui, como é, convidando pra amanhã. Amanhã tem a festa do Clube de Idosos em Barra Bonita. É amanhã, amanhã, segunda-feira, feriado. João Varela, eu vou ver como é que tá a minha agenda aí, tá bom? Obrigado pelo convite aí. Festa do Clube de Idosos em Barra Bonita amanhã. 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Será que o Dendena tá me ouvindo, hein? Ô, Dendena, me manda um positivo ali, cristão de Deus. 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
1: Bom dia, Gabiati, ouvintes. Tudo certo?
0: Tudo.
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0: 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Será que o professor de comidas finas está no Brasil, Nardão? O doutor Biga, eu acho que sim, viu? Me manda um positivo aí, doutor Biga. O meu amigo Marquinhos Cabeleireiro está me ouvindo. Gabiati, fica tranquilo que vai dar tudo certo. Tá bom, Marquinhos Cabeleireiro. 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Eu chamo o bloco e volto num instante. É pra já.
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0: 18. Não, mas eu quero o bloco do Caetá agora, tá ali? Tá ali o bloco do Caetá? Vamos fazer agora, pode ser? Eu queria fazer o bloco do Caetá agora pra adiantar um pouquinho pra mim aqui. 6:18, temperatura 8.2. Deixa eu mandar um abraço primeiro aqui pro meu amigo Arlindo Bilibio. Tá me ouvindo, Bilibio? Meu amigo Marquinhos Cabeleireiro, um abraço. Meu amigo Bernardi, que vende os pendrive, bom dia. Bloco João Gugel, bom dia. Bloco de comercial, voltamos no instante.
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19: Legal, 6h22, tem mais um recadinho aqui no meu amigo Henrique da Santa Pedra. 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
19: Um abraço. 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Eu tenho um recado aqui que vem lá de Catanduvas. Bom dia, Gabiati. Ótimo domingo pra todos nós. Tamo junto, tchê. Um abraço do Canhoto de Catanduvas. Toca um trechinho da canga do tempo aí, Nardão. Toca.

0: Pronto, pronto. 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Zé Caridim, qual é o recado aí, o discurso?
1: Bom dia, Gabiati, como é que o amigo vai? Tudo certo? Um abraço à turma da colina, agradecendo a companhia de quinta-feira para a grande janta que o seu mestre da cozinha nos preparou, o seu Nereu César Gabiati, e um abraço também ao seu Gabiati, ao nosso amigo Gilberto Lima, que eu tenho certeza que ele está ouvindo ele, mas quero uma música bem gaúcha oferecer para ele, porque em música gaúcha e dança é com o nosso amigo. E um abraço a todos nossos amigos, 30 e pouco cavaleiro, que estaremos indo amanhã para Erechim, na busca da chama, previsão de chegar sábado, às 9h30, na Rua Coberta, e depois estaremos entregando a chama lá no CTG. No mais, um abraço a todos os teus ouvintes e um ótimo domingo a todos. Valeu.
0: Dado recado, Zé Caredim, 6h30, temperatura 8 graus.
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0: Nota de falecimento: o esposo Honorino Maraschini, filhos Wilson e Ilivani, netos Luana, Everton e Wagner, de Peritiba, juntamente com demais familiares, cumprem o doloroso dever de comunicar aos parentes e amigos o falecimento da esposa, irmã e avó Maria Celestina Maraschini, falecida aos 74 anos. A família convida parentes, familiares e amigos para assistirem sua despedida na Sala Velatória Municipal de Peritiba, com celebração hoje, domingo, dia 6, às 10h30. Logo após, seguirá para o cemitério local. Noticiamos com pesar o falecimento de Maria Celestina Maraschini. Serviços fúnebres estão a cargo da Funerária Peritiba e Alto Bela Vista, da família Finger.
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5 graus, 6h32. Eu tenho o recado do meu grande amigo Ciega, com a esposa dona Cleide, que deve estar mateando, né? 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O Ciega, lá do Ciega Conserto de Máquinas, estão convidando o pessoal pro almoço, macarronada com galeto, amanhã, feriado amanhã, dia 7, no CTG Fronteira da Querência. É 45 pila em comemoração aos 12 anos do handebol, onde a filha do Ciega e a dona Cleides também joga, né? Amanhã, então, macarronada com galeto no CTG em comemoração aos 12 anos do handebol. 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Me leva com você. Vai me levando, Bezinho.

0: chorando, se você vai, eu vou ficar chorando demais. Olhe para trás e venha me buscar, que é melhor, viu? A gente se entende de novo. 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
0: 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Deixa eu ver de quem é este zap aqui, Nardão, deixa eu ver. Ah, o Cudi.
2: Amigo Gabiati, tudo certo?
0: Opa.
2: Tudo tranquilo?
0: Tudo.
2: Concórdia parece um deserto nessas horas. O que que tá acontecendo? Cadê o povo? Bom dia. Ótimo domingo.
0: Tá dormindo o povo, viu? Deixa eu ver aqui quem me mandou um bom dia. Bom dia, meu amigo. É Claudio Mir Fonseca, do Balneário Pissarras. Toca a próxima música pra nós aqui. Abraço, família Fonseca. Todo dia ouvindo o Gabiati. Vou recordar velhas cartas. Velhas cartas, é antiga, viu? É bom.

6h38, temperatura 8 graus. 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

0: sol, falando calor, né? Deixa eu ver o Varelinha aqui. Quem é que deu o Varelinha?
1: Bora, vamos tomar chimarrão e vindo.
0: Agora, tava tratando a bicharada, Varelinha, né? Agora, vai, como é que é? Deixa eu ver.
1: E agora, vamos tomar chimarrão e vindo.
0: Tá bom. Se alguém estiver tomando chimarrão com a erva mata água verde, bater uma foto e mandar pra mim, vai ganhar um prêmio, hein? Eu vou negociar lá com o dono da erva mata e água verde. E daqui a pouco eu falo sobre esta erva mate, viu? Tem muita gente que já tá trocando aí, né? Já mudaram, eu, inclusive eu. Neri Menegatti tem um resumo das loterias. Hoje a Mega Sena, quanto, Nardão? Sabe quanto? 48 milhões. Já me daria uma boa ajuda, né? Neri Menegatti, vai falando aí.
2: Bom dia, Gabiati, e a você que nos ouvem. Resumo das loterias neste final de semana. Dia de sorte, estimativa é de 7 milhões. Loteca, loteria esportiva, prêmio de 1 milhão e 200. Time Mania está acumulado e a estimativa é de 12 milhões. Mais Milionária, prêmio 91 milhões. Quina está acumulado, previsão é de 17 milhões. Mega Sena está acumulado, previsão é de 48 milhões para este final de semana. Loto Fácil da Independência, venda exclusiva até dia 15 de setembro. Previsão é de 300 milhões, sorteio dia 15 de setembro. Adquire suas cotas de bolão. Para a próxima semana, temos aqui também... A Super 7 está acumulada em 7 milhões e 500, Dupla Sena 3 milhões e 500 e a Loto Mania também está acumulada em 5 milhões. É isso aí, Gabiati. Bom final de semana e bom feriado. Um abraço a todos.
0: Pronto, tá aí o resumo das loterias em nome das Lotéricas Menegatti. Sabe quem está tomando chimarrão com água verde? Nardão, o Marquinhos Cabeleireiro. Tá aqui, ó. Mandou a foto com a cuia do mate, o pacote da erva mate água verde. Marquinhos, comprou aonde? Fala pra mim onde é que você comprou essa erva mate aí. Ou ganhou de presente? Ah, deve ter ganhado, um dosate, né? Ê, Marquinhos, hein? Quero saber, me conta a verdade, viu? De quem que eu vou falar agora, Nardão? Deus quer, tem um zap aqui, deixa eu ver de quem é esse zap aqui, ó. Ademir Busman, bairro dos Estados, mandou duas fotos aqui que só rodeia e não para, não adianta. Tem que deu que não entra e não para aí. Tem que deu, Marquinhos? Será que os Fopa estão me ouvindo? Os dois Fopa? Ô, Walter Fopa! Ah, comprou na fruteira do Rossi. Na fruteira do Rossi também tem já. Sei que tem na Casa da Melancia. Mas eu já vou falar onde é que tem a erva mate e água verde, viu? Antes eu tenho um recado, enquanto o Nardão puxa o fundo aí, eu tenho um recado aqui de quem? Ah, do meu amigo Pauleira. Ô Pauleira, você tá dormindo? Metal Prime, família Rosseto, só Pauleira. Veja que apelido me arrumaram por rapaz. Sabe por quê? Ele levou um tombo de moto. Mas também ele anda tipo bicho. E onde é que tá aqui o recado? Tá aqui, hein? Metal Prime, que fica em Fragosos, naquela rua ali que vai e passa ali na frente do Golo, vai lá pro camping dos advogados. Será que o Golo tá me ouvindo? 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

0: Não canseia. É do Grupo Carqueja? Grupo Carqueja, Grupo Carqueja. Nardão, vamos fazer o bloco de comercial agora? Pode ser? 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Ele não quer me dizer onde é que ele tá, o Dr. Biga, viu? 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Vou fazer o bloco, eu volto no instante. É pra já.
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0: Leonardo, hein? 6h53, temperatura 8 graus. Será que os dois fopa não estão me ouvindo? Eu acho que não, viu? Que coisa, né? O Dendena me mandou um bom dia, acordou cedo, né? Vai lá na mãe dele, em Mariano Moro, pra fazer o churrasco pra mãe dele. Bom dia, tudo certo, Gabiati? Ótimo domingo, tamo junto. No verde e amarelo, tá bom. O Perusso tá me ouvindo, hein, Perusso? Dona Jace Gugel, bom dia. Perusso, estamos ouvindo, eu e minha esposa Vita. Obrigado pela propaganda de ontem, foi lotado o almoço italiano. Tá bom, Perusso, vamos conversando, né? Não deu pra mim ir lá não, viu? Deixa eu ver aqui, o Almir Daltora me mandou um bom dia, já sigo o Germa, mas o Fopa tá me... Ah, o Fopa tá me ligando agora, hein? Tá bom, Fopa, então é sinal que tá me ouvindo. 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
0: 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Deixa eu mandar um bom dia aqui pra Eva Varela, que tá me ouvindo. Um bom dia pro meu amigo Rei do Gado lá de Pinhal Poleto, Danilo Valcarengue, bom dia. Toca um trechinho da música ali, já que os fofas se acordaram também. Ah, também o Aldemar Gasperini de Canhada Funda. Bom dia, Gabiati, Canhada Funda. Aldemar Gasperini tomando chimarrão, ouvindo.

0: dia feliz, olha aqui, recebi um bom dia, sabe de quem, Nardon? Olha da onde aqui, ó. Bom dia, Gabiati. Aqui é o Leandro de Iomerê. Manda um grande abraço pra família Galvão de Pinhal. Bom domingo a todos. Gabiati, sempre estamos na sua escuta, na sua audiência. Parabéns pelo seu trabalho. Tá bom, Leandro. Obrigado de coração, tá? É família aqui de Concórdia. Deixa eu ver de quem é este zap aqui rapidinho. Aí vai lá.
1: Bom dia, Gabiati. Tudo certo? Aqui é o Luiz Rodrigo da Silva Neto. Ontem teve um baile gaúcho em Bela Vista. A minha irmã estava em peso lá. Era homenagem para o falecido pai. Beleza? Quem promoveu isso aí foi o Tito e Marcelino Ramos, do grupo Sarandeio.
0: Tá bom, tá bom. Dado o recado. Agora aqui no meu zap, quem me mandou um bom dia aqui, não posso esquecer. Já falei da Eva, Danilo Valcarenga, Olimir Daltora, o Perusso tá ouvindo com a esposa Vita. Eu vou tocar uma música que eu gostei da letra, viu? Na voz de Enio Medeiros, Amanhecer no Plano Alto, 6h58.

0: temperatura 1 grau, deixa eu ver aqui, bom dia, Gabiati, aqui é Ilésia Lorandi. É, tudo bem, Gabiati, estamos tomando chimarrão, eu e meu marido. Ah, tá, já fomos, como é que é? Já foi lá tomar café na Betânia? Ainda não fui. Dona Ilésia, eu tô esperando aí ver se vai o Zico, o Zeca, alguém junto comigo, com as esposas, tá? Mas hoje não sei se vai dar também, viu, Dona Ilésia, tá? Mas nós, olha, ali na rua, Nardão, ali na rua Leone das Fávero, logo pra frente da escola, como é que é, Algodão Doce, eu acho que é ali, à direita, tá ali uma novidade, né? É, um café gostoso, é bom de ir lá, inclusive servem lanches lá. Betânia, na Leone das Fávero. Dona Ilésia, obrigado, viu? Mas nós vamos lá, tá? Nós vamos reunir a nossa tropa aí. Quem me mandou esse zap aqui? Quem foi? O D8?
1: Bom dia, bom dia. Aqui também, amanhecer no Planalto, né?
0: Ah, é, tá certo.
1: Abraço aí, Gabiato, tava na escuta, bateando aí, tudo certo aí. Bom dia.
0: Bom dia, obrigado, D8 de Planalto. É o D8, né? É o D8 mesmo ou não é? Deixa eu ver qual é o recado aqui. Eu falo que o meu amigo Ciega com a esposa Dona Cleide estão convidando o pessoal pro almoço amanhã, que é feriado. É macarronada com galeto no CTG Fronteira da Querência, 45 pila. É em comemoração aos 12 anos do handebol de Concórdia, aonde a filha do Ciega e a esposa também joga, né? Também joga handebol. Então amanhã tem um almoço, macarronada com galeto no CTG. É o convite aí do Ciega Concerto de Máquinas. O recado vem da Agropampa, do meu amigo Dendena aqui em Concórdia. 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
0: 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Meu amigo Pida tá me ouvindo, hein? Agora começou, né? O Pida uma vez não me ouvia tanto. Agora que ele toma chimarrão de mão dada com a esposa, tá me ouvindo. Alô, Pida. O meu amigo Pida do Clube da Colina. Quem mandou o zap aqui, deixa eu ver? Mandou uma foto do que é, será? Uma mensagem? Já vou dar uma olhada na mensagem. De quem é? Luiz Catani? Deixa eu ver quem mais aqui. Mais uma mensagem do Alfredo Schaeffler. Nardão, vai tocando aí que tenho que ver em qual ponto que me encontro agora.

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Bronceado me dá muitos ciúmes. Eu recebi uma mensagem bacana aqui da dona Anice Graffi. Da, mora lá na, 29, lá na linha 29, tá tomando chimarrão com o marido Wilson. Depois eu vou ver a mensagem. O meu amigo Edson Pinto tá me ouvindo. O meu amigo. Deixa eu ver aqui, ó. Ah, bom dia, senhor Nereu, tá bom. Deixa eu ver aqui, o Amarildo Cavassini também tá mateando aí com a erva mate e água verde, tá bom, Amarildo Cavassini? Doutor Dirceu Rizelo, Gabiati e Nardi, bom dia. Deixa eu ver aqui, extensivo aos seus ouvintes, se couber presentear a todos os amigos do Clube da Colina com a música a família e o Trigo com os Seranos, depois nós vamos dar uma ponteada nessa música. Se não dá tempo, nós tocamos ela toda sábado que vem, porque eu gosto dessa música aí. Conheço ela, já toquei. Agora vem a Saudade da Roça. Saudade da Roça 7 e 9.

0: 7h11. 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
0: 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Já que estamos falando de vacinas e doenças, eu vou aproveitar aqui o momento para ouvir a dica de saúde com o Dr. Marcos de Paula, que fala de um assunto que eu gostei, muito interessante. Ele está comentando sobre vitaminas e está falando aqui muito sobre a vitamina D. Bom dia, doutor.
2: Oi, Gabiati. Oi, pessoal. Bom dia a todos. Olhem só, semana passada nós conversamos sobre a vitamina D, mas eu acho que eu fui muito rápido ao falar sobre essa vitamina, porque ela, na realidade, é algo assim muito, muito, muito importante. E principalmente para nós ortopedistas, ela é decisiva, ela é realmente importante. Vejam só, a vitamina D, ela ajuda na saúde óssea, né? Ela vai prevenir a osteoporose, mas não é só isso. Ela também melhora a imunidade das pessoas. Ela contribui melhorando a contração muscular e, portanto, auxiliando na obtenção de uma melhor força muscular. Então, para nós que trabalhamos com o tecido músculo-esquelético, a vitamina D é algo que nos estimula a estudar esse aspecto todo das vitaminas, né? Então, assim, ó, e como é que eu faço a mensuração, como é que eu vou medir a vitamina D? Eu faço um exame de sangue, solicitando que se faça a mensuração da vitamina D e outras vitaminas também no mesmo momento, né? Mas uma coisa que me levou a reabordar esse assunto é o seguinte, ó, é que a vitamina D, ela vai ser produzida através do contato, principalmente da exposição solar na nossa pele. Quando expomos a nossa pele ao sol, né, os raios UVD vão fazer com que haja produção melhorada da vitamina D, né? Então, mas daí vou tomar sol o dia inteiro, vou pegar um câncer de pele, alguma coisa assim? Não, pessoal, claro, você sempre tem que se proteger, né? Mas uma recomendação assim é bem importante, que você se expõe ao sol, principalmente nos braços e nas pernas, em torno de 15 minutos cada vez. E que isso ocorra entre as 10 e as 15 horas do dia. E apenas algumas vezes por semana. Desta forma, você estará praticamente garantindo a produção adequada da vitamina D, né? Mas se por algum motivo você suspeita de que possa estar tendo, ou teu médico suspeita de que você tem uma diminuição da concentração da vitamina D, se faz a medida através do exame de sangue, e você pode daí fazer uma suplementação de vitamina D. Então, isso aí, eu acho que faltou a gente falar nisso aí na semana passada. Então, quero desejar para vocês todos aí um bom final de semana e um bom feriado. Abraço a todos.
0: Obrigado, Dr. Marcos de Paula. 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
0: Nota de falecimento: o esposo Honorino Maraschini, filhos Wilson e Ilivani, netos Luana, Everton e Wagner, de Peritiba, juntamente com demais familiares, cumprem o doloroso dever de comunicar aos parentes e amigos o falecimento da esposa, irmã e avó Maria Celestina Maraschini, falecida aos 74 anos. 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

Florizelo, que sábado que vem vou tocar ela todinha, viu? Bom dia, Gabiati. Aqui a Dirley, a mãe do Davizinho. A família toda tomando café na audiência do seu programa. Alô, Davizinho, Cristonzinho, amigo do Gabiati, bom dia, bom café aí. A dona Melinda Bisolo com a filha Dercelita me ouvindo. Deixa eu ver quem mais aqui. Recebi um bondinho da Gabiati. Agradece para nós, em nome do conselho, a todos que tiveram na grande festa do padroeiro São Lourenço em Jaborá, no final de semana passado, né? Deu uma grande festa lá no sábado, a pré-festa, no domingo também. Então, o conselho de São Lourenço o Jaborá está agradecendo o povo em geral. Obrigado. Meu amigo Edson Pinto mandou recado. Você e seus ouvintes estão sendo convidados a participar do hasteamento da bandeira na concha acústica na praça. Hoje, que hora vai ser? Hoje de manhã, agora de manhã? Hoje a trabalho dos reservistas do Exército Brasileiro, hasteamento da bandeira. Então, quem quiser participar aí, dá uma olhadinha. Bom dia, meu amigo Gabiati, um abraço do D8 de Planalto. Amanhã vamos ver o Segalim, ele vai marchar. Ah, o Segalim vai marchar amanhã? O D8 que tá falando, hein? Vou apreciar o Segalinho. Eu também vou dar uma olhada então, né? O doutor Zeca Olme tá me ouvindo, quem mais? Deixa eu ver aqui. Tem mais gente, o Pastore tá me ouvindo, obrigado, Pastore. Tem mais aqui quem? Tem mensagem do Antônio Varela, do Varelinha. Tem mensagem aqui do meu amigo Pedro Maier. Deixa eu ver se toca um trechinho disso aqui.

0: fácil, hein? Cara, não dá pra fazer nada, que tá sempre de olho, quero ver aqui. Bom dia, Gabiati. É o Burato, oferece o programa pra quem? Para a Rabutan, a Bilio Remídio e a Demar Belmiro. É isso? Átomos. Um abraço, é isso que eu não entendi direito. Bom dia, Gabiati. Mercado Carlinho na escuta. Mercado Carlinho na escuta no bairro dos Estados. Vamos tocar um trechinho, meu amigo Nardão, porque não vai dar tempo de tocar as duas, né? Me perdi no tempo de novo, hein? Que coisa, 7h22. Toca um trechinho da 7 aí.
1: Canta, gaúcho. Puxa gaita, Tony Matias.

Rafinha, né? Ficou umas três músicas fora, porque aí a política também tira meu tempo, aí eu me enrolei bastante também, tinha bastante mensagem, ficou bom pra mim. O Vergão Mazoco da Chapada dos Guimarães tá falando aqui, Gabiati, manda um abraço pro doutor Zeca Olme, beleza? Olha, tem o meu amigo aí que vende figo. Quem quiser comprar figo, Nardão, ele tinha 60, 70 quilos de figo congelado, aqueles figo grosso, maduro, coisa boa. Não sei se não vendeu tudo, viu? Quem quiser comprar esses figo aí, ligue no 3442-5308. 3442-5308. Quem quiser comprar coelho, eu comprei três esses dias. 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Vamos embora, Nardão? Puxa a saideira. Deixa eu ver de quem que é essa aqui, ó. De quem que é essa aqui? Bom dia, Gabiati, tudo bem? Como deu o jogo do Pinhal ontem? Bah, cara, é o Jorge Perim? Também não sei como é que deu o Pinhal ontem, hein? Se alguém sabe, me manda no zap ou manda no zap da rádio rapidinho aí, que dá tempo.

0: pouquinho. Vem pra cá. Aqui, ó, o WhatsApp, aqui, ó.
1: Bom dia, Gabiata, aqui é o Darcy dos Santos aqui de Planalto. O Pinhal perdeu de 2-1.
0: Darcy dos Santos de Planalto, Pinhal perdeu de 2-1 ontem, então, né? Nardão, obrigado, tá? Foi meio apurado aqui, desculpa se não atendi alguém aí, no meu zap ou no zap da rádio aí, com a política, até que não termina a política aqui, o negócio é uma, é peleada. A última que eu escolhi pra terminar, eu volto à noite, hein? Obrigado, Nardi, obrigado, ouvintes, fiquem com Deus, bom domingo. Eu vou deixar saudade, tomara que eu deixe.

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Olá, cooperados e amigos, está no ar o programa Nossa Terra, Nossa Gente. É com alegria que estou chegando e feliz com a tua sintonia. Desejo que você esteja bem, com saúde, paz, desfrutando do melhor da vida. Um abraço especial a todos os associados da Copérdia que com dedicação e trabalho produzem alimentos e ajudam a alimentar o mundo. No ar, há mais de 4 décadas, o Nossa Terra, Nossa Gente faz parte da história da Copérdia. É um programa que acompanha e conecta a cooperativa aos seus associados, clientes, fornecedores e às comunidades onde atua. Mais do que levar informações, esse é um encontro semanal que fortalece os laços entre a cooperativa, seus cooperados e valoriza quem trabalha no campo. Tradição que inspira, confiança, vanguarda que aponta para o futuro. Seja bem-vindo. Nossa Terra, Nossa Gente está no ar. Aqui você acompanha as notícias da sua cooperativa na voz de quem faz a diferença. Seja bem-vindo ao Nossa Terra, Nossa Gente, que tem informação com credibilidade sobre a Copérdia. Produção e apresentação, Herter Antunes. Edição, Adilson Luckmann. Hoje é dia 6 de setembro de 2025.

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1: Na sequência do programa Nossa Terra, Nossa Gente, eu retomo o assunto sobre orientações e dicas para a safra de verão, considerando o impacto do El Niño e como conduzir o manejo para mitigar os efeitos climáticos. O engenheiro agrônomo, consultor e professor do Reagro, José Guilherme Seolim, explica como o produtor pode colher bons resultados combinando manejo correto com condições climáticas diversas.
2: Bom, quando nós falamos hoje da produtividade das culturas, né, quando a gente olha para o conceito de yield gap, né, que é um conceito relacionado a perdas direcionadas tanto pelo manejo quanto pela condição climática, essas informações trazem um ensinamento muito claro para nós. E qual é esse ensinamento? Lavouras bem manejadas, independente do clima, tendem a produzir mais. Né? E o contrário também é verdade. Né? Se você maneja bem, mesmo sob condição climática desfavorável, a sua produtividade é melhor. Então, quando nós pensamos aí no manejo como um todo da cultura, e nós já estamos, né, muito na véspera, muito em cima da safra, o primeiro ponto é, nós precisamos de uma boa dessecação. Né, sem pressa, para que a gente possa fazer um bom controle de plantas daninhas, principalmente para aqueles que têm problemas de plantas daninhas existentes. Porque, uma vez mal feito o controle dessas plantas na fase de dessecação, onde estão, né, onde nós temos a maior parte das ferramentas, esse manejo vai ser deixado para pós da cultura. E a chance da gente conseguir um manejo eficiente no pós da cultura, ele é muito baixo. Né? Ou seja, muitas vezes esse produtor vai acabar convivendo com esse problema durante todo o ciclo da cultura. Para que isso aconteça, a ferramenta do pré-emergente é extremamente importante para que a gente segure aqueles fluxos iniciais e retarde a aplicação de produtos de pós como o glifosato, né? Que é um produto que nós temos dados que, a partir de uma aplicação, né? Mais de uma aplicação, a gente vê perdas de 3, 4, até mais de 10 sacas de produtividade. Com a dessecação bem feita, né? Ela te garante a lavoura no limpo, que melhora o seu resultado. O segundo ponto é a questão da qualidade de semente, né? Então, invista em uma semente boa, pague mais em uma semente com germinação e com vigor alto. Nós temos um dado que ele é muito interessante, que para uma semente com vigor acima de 70%, para cada 1% a mais de vigor que nós temos um incremento potencial de 0,4 sacos. Ou seja, entre sair de uma semente de 70 de vigor para uma semente de 90 de vigor, né? Nós acabamos fazendo um incremento muito expressivo potencial só pelo uso da qualidade de semente. Mas a semente boa, por si só, ela não consegue se proteger da grande problemática que nós temos hoje em função do sistema produtivo, que são principalmente fungos de solo e nematóides. Para isso, nós temos boas ferramentas químicas para tratamento de fungo e de nematóides, e a ferramenta biológica tem sido cada vez mais importante para proteger essa plântula, que é a fase mais sensível. Feito isso, nós precisamos de um plantio de qualidade, né? Um plantio dentro da janela, um plantio na velocidade correta, com a população mensurada de forma correta. Esse é outro erro que a gente vê em muitas propriedades. O produtor, muitas vezes, com medo, por desconfiança da qualidade da semente ou do processo, colocando mais semente do que precisa, estabelecendo muita planta e isso impactando um resultado produtivo lá na frente. Então, plantar bem, plantar na velocidade correta, plantar na profundidade correta, com a umidade do solo ideal, faz toda a diferença. Para aqueles produtores que têm algum eventual problema de compactação, o uso da botinha pode ser uma ferramenta momentânea para resolver problemas iniciais de compactação, que vai, inclusive, aumentar a eficiência do uso do nosso nutriente e principalmente do fosfatado e do potássio, que hoje são nutrientes muito caros. Então, se você tem uma condição de restrição física, vale pensar no uso da botinha ao invés do disco. Feito isso, né, nós precisamos fazer um bom manejo de plantas daninhas de pós, desde que, com a dessecação bem feita e com o uso de pré-emergente no momento correto, nós temos um manejo facilitado, iniciar as aplicações de fungicida no cedo, né? Hoje a grande maioria dos dados nos mostram a importância de iniciar o manejo de fungicidas já aos 25 dias após o plantio ou após a emergência, né? Fazer o uso de bons produtos nesse momento, analisar quais são as doenças que normalmente ocorrem nessa região para a gente direcionar o melhor ingrediente ativo para essa aplicação. Lembre-se, ela é muito importante, ela pode ser uma aplicação barata, mas ela faz toda a diferença. A gente normalmente observa um incremento de 4 até 7 sacas com aplicação de vegetativo bem feita. Para aqueles que têm problemas mais sérios, né, como os casos de aporte, de podridão de grãos, o uso de uma carboxamida nesse momento passa a ser muito importante. A partir daí, né, nós vamos estipular as aplicações calendarizadas com intervalo de 14 a 15 dias, né, tentando manter o mais próximo possível desse intervalo. Vamos fazer o uso de bons produtos à base de, principalmente, bons triazóis com carboxamidas, que são os produtos de mais eficiência e que vão proteger a nossa lavoura. Para quem tem problema de mofo branco, né, para o pessoal que está nas regiões de altitude, que é um problema muito sério, o time da aplicação, o time da primeira aplicação ali no início, no primeiro botão floral, faz toda a diferença na performance do produto, né? Errar esse time, atrasar uma semana desse time, a gente tem uma queda de performance similar à não aplicação de bons produtos. Então, seguir o intervalo, né, para mofo branco de 7 dias, para as demais aplicações de 15 dias e levar a nossa lavoura protegida até a fase de R6. Muita atenção para ferrugem, né? A ferrugem é uma doença que ela muitas vezes entra mais tarde, que ela tem um potencial de dano muito expressivo. E que muitas vezes no descuido, ela pode ainda levar muito da nossa produtividade. Para aqueles que precisam fazer gestão de custo, se a base foi muito bem feita, foi muito bem trabalhada, existe uma oportunidade de avaliação da necessidade dessas últimas aplicações. Mas lógico, só para aqueles que têm necessidade de gestão de custo. A gente vê que retirar, né, normalmente a última aplicação tem uma perda aí de 5, dependendo do cenário, até mais de 10 sacos. Então, na maior parte das vezes, ela não compensa. Outra ferramenta importante é o uso de nutrição foliar, né? A gente usar a nutrição foliar como ferramenta de suplementação de alguns micronutrientes, né? Como manejo anti-estresse, né? E como estímulo fisiológico para um ano de muito tempo nublado, né, onde nós temos problema de interceptação luminosa, tem uma diferença muito grande. Nos dados do Reagro, né, nos nossos dados internos, a gente tem visto um ganho com um bom pacote de nutrição foliar chegando a patamares de incrementos de 10 sacas de produtividade. Se você fez tudo isso muito bem feito, né, seguiu os processos de forma correta, posicionou bem os bons produtos, né, monitorou a sua lavoura, certamente ao final do processo você terá um bom resultado. Estando o seu clima na melhor, né, ou não, condição. Esses são alguns pontos que nós precisamos ficar muito atento e que vai definir aqueles que vão ter sucesso, né, nessa safra, que vai, sem sombra de dúvida, ser muito desafiadoras, para aqueles que, infelizmente, não vão ter sucesso nessa, que é uma das safras mais difíceis que nós temos aí nos últimos anos.
1: José, do ponto de vista de resultado, é ilusão o produtor imaginar que ele vai ter um bom resultado de colheita com boas condições climáticas se o manejo não for adequado?
2: Não, né? Isso é uma falsa interpretação que a gente vê em muitas realidades, tá? Hoje, dentro do atual sistema produtivo, né, nós estamos com um sistema muito pressionado, com muitas culturas, né, produzindo muito. Isso traz uma vantagem econômica muito grande para o nosso negócio, porém, isso traz problemas fitossanitários de forma muito expressiva. Então, aquele produtor que ele está contando exclusivamente com o clima, né, e que ele está esperando boas produtividades sem manejar, o risco pode ser que ele produza, né? Pode ser que ele produza. Nós não podemos falar, podemos garantir, mas a chance dele ter boas produtividades, dentro da nossa experiência de mais de 20 anos de consultoria, ela é praticamente zero, né? Então é aquela grande questão, né? Esse produtor é aquele produtor que sofre produtividade. E no ano onde a última linha, em muitos casos, está zerada, né? E sobre uma atividade onde 50% do nosso resultado depende do clima, né, eu esperar que o clima vai ser 100% favorável e que ele vai ajudar no meu processo, no meu resultado produtivo, sem eu fazer minha parte, é muita negligência, né, e certamente isso não vai acontecer.
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1: Atividade de suínos, como todas as outras, aliás, exige planejamento, profissionalismo e dedicação. A atividade de suínos vive um momento de instabilidade, porém, pode representar uma oportunidade aos produtores. O gerente do setor suinícola, Arlan Lorenzetti, avalia o momento da atividade.
3: Nós estamos passando por um momento bem delicado, isso não é novidade, né? Desde o início do ano, o mercado mudou bastante, não tinha nada que desabonasse os dois anos bons que a gente teve em relação a principalmente a rentabilidade para o criador de leitão, até porque os ciclos que são verticalizados não interferem a remuneração do produtor quando o mercado enfrenta dificuldade, principalmente no preço base ou custo de produção. Então, para o criador de leitão, nós não cansamos de trabalhar e dizer que da porteira para dentro nós precisamos fazer o nosso tema de casa, em relação à produtividade, em relação a peso, em relação à quantidade de leitão desmamado. E o nosso produtor, o produtor de criador de leitão da Copérdia, que já compreende isso há muitos anos e que faz esse tema de casa, ele sabe do que a gente está falando. Ele sabe que nesse momento ele tem oportunidade também de continuar melhorando aquilo que ele faz no dia a dia para passar essa fase. E a gente não tem aqui a resposta se vai durar mais um mês, um ano, três dias, a gente não sabe. Assim como quando estava bom, a gente não sabia que ia começar essa dificuldade maior agora. Mas uma coisa a gente sabe, a suinocultura sempre foi desta forma, vai ter outros desafios pela frente, a gente precisa continuar trabalhando, projetando crescimento. Nós temos hoje uma demanda de cota de abate que passa de 7 mil animais por dia, a nossa cota junto à Aurora. A gente precisa produzir leitões para isso, precisa ter espaço de creche para alojamento, precisa ter terminação, ampliação de granjas de reprodutores. Então é importante o produtor compreender isso. Nós temos alguns desafios em relação à sanidade, que também é extremamente normal num volume de produção como o da Copérdia, né? Hoje passa aí de 53 mil matrizes. E tudo isso é o trabalho do dia a dia que a equipe faz com os produtores. O que que nós precisamos estar cientes, e a gente sempre pede essa colaboração? Precisamos ter calma nesses momentos, precisamos ter sabedoria, diálogo entre o produtor, entre assistência técnica, entre fornecedores, parceiros, para que a gente possa cada dia mais enfrentar esses momentos e não perder o olho dos resultados ou técnicos. Horas temos lotes melhores, horas temos lotes mais desafiadores, mas com certeza a gente vai passar também por esse momento, e nós temos aí muito crescimento pela frente, olhando também para 2035, que é os projetos que nós apresentamos, inclusive nos encontros do Suíno em Foco. Então todos os produtores estão convidados a trabalhar de forma organizada e não perder realmente o foco naquilo que traz benefício e ganho para a sua propriedade.
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1: O negócio leite, como os demais, exige investimentos para continuar competitivo, com retorno para os produtores. Contudo, é importante investir com segurança, como explica o gerente do Fomento, Flávio Durante.
4: Exatamente, Herter. Todo investimento que for feito numa propriedade leiteira ou em qualquer outro negócio, ele precisa ser feito com segurança. E dizer também, Herter, que investir é essencial para garantir a sustentabilidade e a rentabilidade. Não tem nenhum negócio que se sustente ao longo do tempo sem fazer investimentos. Então, o investimento precisa seguir algumas etapas, em especial, que é a mais importante no nosso ponto de vista, é a análise de viabilidade técnica e econômica. Então, o investimento inicia por aí. Então, essa análise, ela vai reunir um conjunto de informações lá da propriedade, e ao seu final, ela vai mostrar se o investimento é viável. Caso não for, essa mesma planilha, essa mesma análise de viabilidade, é possível fazer ajustes para que o investimento se torne viável. Então, esse, no meu ponto de vista, é o fator mais importante. Então, o investimento, realmente, ele precisa ser seguro. E o que que vai proteger esse negócio, essa atividade lá na propriedade? O que que vai dar segurança nesse negócio? No nosso ponto de vista, o que vai dar segurança e vai proteger, realmente, é a eficiência. Então, ser eficiente na atividade, no nosso ponto de vista, é o que vai blindar, é o que vai dar segurança pro negócio. Então, a capacidade de produzir mais com os recursos disponíveis e ser mais produtivo possível é fundamental para alcançar os melhores resultados econômicos. E também nesse contexto, Herter, é essencial questionar o potencial do negócio, identificar as possíveis perdas também financeiras que podem acontecer e encontrar as oportunidades para a gente melhorar a lucratividade do nosso negócio. E alguns pontos também que precisam ser observados é a avaliação de números com maior frequência e tomar a decisão mais adequada possível. Outro ponto fundamental é produzir foragens em quantidade e qualidade suficiente por rebanho e a preocupação constante em conforto, bem-estar e em genética. Então fica a dica para os produtores. A gente sabe que o modelo de produção de leite vem se adequando e é importante em qualquer necessidade do produtor fazer investimento que ele busca assessoria. E eu quero dizer que a cooperativa tem toda essa assessoria ao produtor, também na área de instalações, qualquer tipo de investimento, para que o produtor faça o investimento certo, seguro, e que no decorrer dos anos ele possa fazer o pagamento tranquilo desses investimentos que vai fazer na sua propriedade.
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1: Ontem a Copérdia completou 59 anos de história. O aniversário foi celebrado com distribuição de bolo na sexta-feira em todas as unidades da cooperativa para associados e clientes. O segundo vice-presidente, Vilmar Camilo, comenta sobre o momento da Copérdia.
5: É um marco, afinal são 59 anos de história, feita a muitas mãos. É importante a gente comemorar esse momento, porque graças ao empenho de todas as pessoas envolvidas nesse processo todo aí, faz com que a gente consiga estar juntos nesse momento. A cooperativa continua aí firme, sólida e buscando cumprir o seu propósito, que é levar o nosso associado, nossa associada aí, as melhores condições comerciais, enfim, de fornecimento de insumos, serviços e pretendendo bem o nosso associado.
1: Bom, como é que você avalia a chegada da cooperativa aos 59 anos, Camilo? À medida que alguns resultados tiveram bom desempenho no primeiro semestre e outros nem tanto.
5: Bom, o desafio continua, né? A equipe está empenhada em fazer com que a gente consiga entregar o nosso propósito desse ano, né? A gente sabe que existem negócios que estão mais com maior dificuldade, outros um pouco menos. A gente tem muita confiança que, com o empenho de todos, a gente consiga entregar um bom ano ainda para o nosso associado. Isso cabe a nós, então, colaboradores e associados, né, fazer com que a gente consiga juntos trabalhar esse momento de dificuldade, né, e fazer com que a gente consiga entregar o nosso resultado.
1: Bom, a gente está falando de celebração, de festa dos 59 anos, mas tem uma questão muito importante no momento, que é a definição do plantio, pelo menos do planejamento para o próximo plantio de verão. Que expectativa a Copérdia tem para esta safra, Camilo?
5: A gente tem uma expectativa que a safra vai acontecer, né? O produtor vai plantar. Nós percebemos uma melhora na questão de troca, por razão de troca, quando a gente fala em insumo para milho ou soja, né? E nós percebemos que isso está facilitando a fechar a conta. Isso faz com que quem já fechou a conta também esteja garantido com o seu insumo para fazer o seu plantio. E quem ainda está aguardando, acho que o momento está aí, está posto, né? Até porque o tempo está passando e não existe mais muito o que esperar. É importante que o produtor faça a sua posição, faça a sua lavoura, faça o seu cultivo, que acredito que vamos ter sucesso para todos nessa jornada.
1: Bom, tivemos campanhas de aniversário, mas tem uma em específico, que é o pacote silagem, que prossegue mesmo depois das comemorações.
5: Exatamente, ele vai até o final do mês de setembro. E também, além desse pacote silagem, que já foi comentado, né? Nós temos também a nossa campanha da Roleta da Sorte. O que é isso? Isso, a cada R$300 em compras nas lojas agropecuárias, nos postos e nos mercados, nós temos o cliente, o associado vai ter direito a um giro da sorte, né? Então, para isso, basta que ele compre um valor de R$300 e vai ter direito a esse giro da sorte, tudo feito pelo nosso PP Clube Copérdia.
1: Camilo, o APP é um facilitador para o cliente Copérdia, especialmente para o cooperado?
5: Sim, eles têm sido, nós O PP Clube Copédia foi lançado no ano passado, né? Nós já estamos com mais de 40 mil inscritos no PP Clube Copédia. E ela é, sim, uma ferramenta que facilita a vida do associado e também a geração de demanda de campanhas a partir do app. Como é que essa campanha desse ano vai funcionar? Então, a cada R$300 em compras, mercado, postos e lojas agropecuárias, você tem direito a um giro da sorte. Como é que funciona? Então, você faz a sua compra, automaticamente vai já aparecer no aplicativo já o teu giro da sorte, né? É, clicando lá, automaticamente tu vai ver, vai perceber se você foi contemplado ou não, e a gente estará distribuindo esse ano, né? Então, são mais de R$200 mil em prêmios. Como é que funciona? São prêmios de R$100, todos iguais, que faz com que você possa ter desconto de R$100 nas próximas compras. Uma mecânica muito simples, onde o aplicativo, ele nos ajuda e fica muito fácil, muito simples. Não tem papel, não tem cupom, não tem nada. É tudo por aí. E basta que o associado ou o cliente baixe o app público Pédia, faça seu cadastro e já passa a concorrer.
1: Ainda sobre as comemorações de aniversário de 59 anos da Copérdia, eu converso com o primeiro vice-presidente do Conselho de Administração, Ademar da Silva, sobre o momento da cooperativa e também da mobilização das unidades na sexta-feira para corte do bolo para associados e clientes.
6: Bem, Arthur, completar 59 anos é um orgulho, né? Uma empresa aí que está ao lado do produtor, ao lado do seu associado, né? Mas também isso diz muito também ao empenho, ao trabalho, à dedicação, à fidelidade do nosso associado que esteve presente durante todo esse período. Então, aqui fazer um agradecimento e os parabéns também, né, para todos o nosso quadro social, os familiares que estão junto conosco, que comemoraram esses 59 anos de sucesso, esses 59 anos aí de estarmos juntos. Então, acho que foi um momento muito importante. Na última sexta-feira, nós comemoramos, então, o aniversário mesmo com o corte do bolo. E agora, então, no sábado, foi o dia em que a gente realmente comemorou, né, os 59 anos nesse dia 5. Então, mais uma vez, né, acho que é um momento muito especial, um momento de estar junto com o produtor para confraternizar, para comemorar, mas principalmente agora, no decorrer do tempo, né, a gente continuar participando nesse movimento que a gente está fazendo aí com as promoções de aniversário da Copérdia.
1: Falar um pouco também, Ademar, sobre esse engajamento da equipe, das unidades, que na sexta-feira pararam por um momento às 15h para servir bolo, refrigerante para os clientes e associados.
6: Foi uma maneira de todas as unidades da Copérdia, num momento só, num horário só, às 15 horas, né? De levar essa confraternização para o nosso associado, que é o dono dessa cooperativa. Então, quem esteve lá, foi muito boa a participação do associado. Acho que isso foi uma maneira de estar junto com o associado, mas principalmente de oferecer para ele uma oportunidade de estar comemorando da sua empresa esse tempo de aniversário, esse tempo de inauguração lá em 67, né, até agora, então completando os 59 anos. Então, para mim, foi um momento de satisfação. A gente passou por várias unidades nesses dias aí, mas comemorar mesmo, a gente fez o corte do bolo aqui na minha cidade, que é Lindóia do Sul, mas em todas as nossas unidades nós tivemos, então, a confraternização com todo o nosso quadro social. Então, isso é extremamente importante, até porque para um momento de gratificação pelo trabalho, pelo empenho, pela dedicação do nosso quadro social, que fez com que a Copérdia chegasse aos 59 anos, assim, forte, né, robusta, mas também com a participação de todos, para que a gente consiga, de agora em diante, dar sequência, né, no crescimento da nossa cooperativa, mas principalmente, né, estar ao lado do produtor, estar ao lado do associado, que é o grande patrimônio da cooperativa hoje.
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1: O presidente Wanduir Martini está de volta ao programa Nossa Terra, Nossa Gente, desse dia 6 de setembro, para ampliar a reflexão sobre os 59 anos da organização e o engajamento da equipe nas comemorações realizadas na sexta-feira.
8: Bom, meu amigo Herter, eu acho que é importante a gente deixar aqui o registro, né, nessa data tão especial, que a Copérdia comemorou no sábado, ontem, os 59 anos de existência dessa cooperativa que foi formada por alguns sonhadores, que ao longo desses anos foi se transformando, foi mudando, foi aperfeiçoando o seu trabalho, principalmente consolidando a sua participação no mercado, buscando sempre evoluir, trazer consigo o cooperado, ou seja, procurar sempre desenvolver atividades que tenham uma relação muito próxima e apropriada com o seu associado, com o seu cooperado, e que se transformou nessa grande cooperativa que hoje é a Coperg. Eu creio que essa trajetória de 59 anos de existência, com certeza absoluta, teve em alguns momentos muitos desafios, desde a sua concepção, desde que ela começou, mas também teve muita superação. Houve muitos momentos de transformação. Se a gente parar para pensar, Herter, quantas...

0: aos conselhos fiscais, conselhos consultivos, às nossas lideranças e principalmente ao nosso quadro social, às suas famílias e os nossos queridos colaboradores dessa grande família chamada Copérnico. Agradecer a cada um, a cada uma, por ter sempre, na medida do possível, colocado um tijolo nessa importante obra que está sendo construída e que, com certeza absoluta, ainda tem muita coisa boa para a gente deixar de legado. Mas, acima de legado, é a gente garantir que ela tenha perpetuação e que ela possa ser o porto seguro dos nossos produtores, dos nossos cooperados, dos nossos integrados e principalmente da comunidade. Então, parabéns à Copérdia, parabéns a todos envolvidos, a todos que simpatizam com essa cooperativa e muito obrigado de coração por ajudar a manter essa grande obra em constante evolução e em constante construção. Parabéns a todos e que venham os próximos 59 anos. Muito obrigado.
1: Termina aqui o programa Nossa Terra, Nossa Gente de hoje. Obrigado pela audiência qualificada. Te desejo uma semana produtiva e conto com você no próximo programa.
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As lembranças são pedaços da nossa história que o tempo não consegue apagar. Algumas trazem saudade, outras arrancam um sorriso inesperado, mas todas nos lembram que vivemos, sentimos, amamos de verdade. O tempo passa, as pessoas mudam, mas aquilo que marcou o coração permanece para sempre, guardado no lugar mais bonito da alma.

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1: 8 horas, 14 minutos. É, agora o tempo passa mais rápido, né? Não sei por que nessas épocas de política, né? O nosso horário encurta, mas tudo certo. Tamo de pé na patrola aí. Buenas a vocês que estão no rancho ouvindo a programação. O programa Roda de Chimarrão já está no ar. 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Olha o pessoal chegando com a gente. Abraço pro Jorge, abraço pro Enzo. A partir de hoje, então, a Gecar com a gente na programação, né? Buenas tardes, como é que tá, tchê? Tranquilo no mais?
2: Tranquilo, que nem água de poço.
1: Mas que...
2: Bem calminho, pra não se enveredar pelas esquerdas, muito menos pela direita. Sempre no centro,
1: sempre
2: bem
1: no...
2: centrado.
1: Tá certo, bem concentrado. Esse é o Nardi velho, né? Nardi das grandes peleias, né? Das grandes peleias do rádio aí, né, tchê?
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1: Tá bueno. 8 horas 16, programa Roda de Chimarrão no ar, como eu falei, então, nesse domingo. É, hoje é 9, né? 9 de... É o contrário. É 6/9, né? Virou tudo 9 com 6, da 96, da 69, de tudo, né, tchê? Então hoje é dia 6 do mês de setembro, né? Olha, já estamos aí abarranqueado, né, com a Semana Farroupilha e já preparando tudo, né, pra Semana Farroupilha. E o programa de hoje, então, é o programa 3760 nessa história de 72 anos do Roda de Chimarrão. Hoje o rancho tá cheio, o rancho tá bonito, Nardi. É, hoje a galderiada resolveu de vir cedo, né, tchê? E o meu amigo Pedro Rosa já chegou antes, né? Já chegou antes. Buenas, Pedro, tranquilo?
3: Bom dia, Elmo. Tranquilo. Prazer estar mais uma vez aqui contigo no programa Roda de Chimarrão. Cumprimentando o Sesco, em nome do Sesco, os colegas cavalarianos.
1: Isso.
3: Tenho orgulho desse povo que anda no lombo de um cavalo, que nem eu andava antigamente, né?
1: É, quando nós era mais novo e mais bonito, nós andava a cavalo.
3: Agora a coluna entortou pro lado esquerdo, não vai pro direito, não tem jeito.
1: Tem que andar pelo centro, que nem dicionário, né, Jean? Que barbaridade.
3: Mas bom dia pros ouvintes lá do rancho todo, né? Que estão ouvindo seu programa, que é muito ouvido. Eu sou um cara que todo domingo de manhã o radinho chega no horário, né?
1: Tá certo, vamos aproveitar para estender aquele abraço aos companheiros da associação dos Gaiteiros Compasso, né?
3: Associação dos Gaiteiros, a GCC Compasso, ao CTG Fronteira da Querência, mais uma vez irmanado. Ano passado foi que nós trouxemos o Bertucci. Esse ano São do Sul, e nós que estamos no final da Semana Farroupilha, que nós vamos fazer fechamento, né? Lá no CTG, e o povo que tá aqui presente é que tá abrindo as porteiras no lombo do cavalo, né?
1: Uns abrem as porteiras, outros fecham.
3: Nós estamos, né, no fechamento da 42ª,
1: né? Segunda semana Farroupilha, que já aparece assim no horizonte, né?
3: Exato.
1: Ó, amanhã é 7 de setembro, né? E lembrando na história, foi a partir de um 7 de setembro, de uma chama de 7 de setembro, que se fazia antigamente, né? O fogo simbólico da Semana da Pátria, a gurizada lá do Júlio de Castilhos pegaram uma chespa de fogo, né, tchê? Da Semana da Pátria, e criaram a primeira chama crioula, né?
3: E como é bom, e como a gente tem orgulho de levar essa chama, né, Sesco? Levar essa chama. Pessoa que transporta a chama, que leva a chama, sente o calor da chama.
1: É, já diz, já chama, né? Chama todo mundo pra festa, né? Mas o Pedro vai voltar na sequência aí pra falar do evento, falar dos patrocinadores, dos colaboradores, né? Que isso é muito importante. Buenas, vamos cumprimentar aqui primeiramente o Fernandinho Rossato, que tá aqui com uma baita de uma cuia na mão. Tá aí, Pedro, chegou o chimarrão, né?
3: Chegou
1: o
3: chimarrão.
1: Ah, chegou cedo, chegou a turma aí das cavalgadas, tem que ter o chimarrão, né, tchê? Buenas, como é que tá?
4: Bom dia, tio Elmo, bom dia, ouvintes da Rosa Chimarrão. É um prazer muito grande estar aqui, representando o CTG Fronteira da Querência, e passar aí como vai funcionar a condução da chama crioula esse ano.
1: Tá certo, vamos falar bastante, então, da condução da chama, que já foi feito ontem, né, a misturança dos fogos que foi feito lá em Rio Pardo, né? Já lá no Erechim já repassaram de volta, é isso?
4: Isso, ontem nós estivemos no Erechim, na cidade de Erechim, né? Na 19ª região lá. Eles trouxeram a pata de cavalo de Rio Pardo, né? A chama criou. Ontem nós passamos retirando a centelha. E fizemos um percurso já de 25 quilômetros, mais ou menos, até no Rio Toldo, lá no nosso amigo Teixeira.
1: Uhum.
4: Deixamos a centelha lá. Agora, amanhã, à tarde, nós partimos com a equipe toda pra lá, pra nós fazer a condução até Concórdia, chegando sábado, dia 12, a meio-dia, o CTG Fronteira que vem.
1: Tá certo. Meu irmãozinho, o grande Romani aqui, né? O Jairo Romani. Como é que tá, Romani? Como é que tá essa já experiente, uma barbaridade nesse grupo aí, né? Mas firme lá pra início da semana Farroupilha aí, tia?
5: Estamos irmanados aí com o pessoal aí. Agradecer os ouvintes aí, o Pedro que está aqui, em especial você, o Giovanni, o Fernando aqui. Então, amanhã de tarde nós partimos para Rio Pardo para trazer de volta a centelha até no CTG Fronteira da Querência.
1: Isso, que legal. E o Sesco também tá por aqui. Vamos passando o microfone para nós botarmos aqui o primeiro momento, né, Sesco? Você que é um dos organizadores da cavalgada juntamente com o Rossato e também com o Romani aí, né? Como é que tá os preparativos aí então para a partir da manhã, a partir da fazenda do Toldo, né? Vir sentido Concórdia.
6: Bom dia, aos ouvintes que estão ligados aí na programação. Cumprimento os colegas aqui também, o seu Fernando, o Jairo, o seu Pedro Rosa. E é uma satisfação grande a gente estar aqui no programa, passando o que vai ter, né? Nossa Semana Farroupilha, nossa cavalgada da condução da chama crioula, né? Mais um ano aí, vamos trazer conduzir a chama crioula até a cidade de Concórdia e você teria fronteira da querência, né? Então, a programação tá tudo bem certinho, tá correndo conforme a gente planejou, né? Ontem a nossa chama está lá em Getúlio Vargas, no Rio Toldo, né? Numa fazenda do amigo nosso aí, um companheiro. E a partir da manhã a gente tá indo com uma comissão aí de 30 e poucos cavalos aí pra tá. A partir de terça-feira tá batendo estribo aí.
1: Batendo casco, né?
6: Até que cidade de Concórdia.
1: Tá certo. Depois então vocês vão me trazer todo o roteiro que vai acontecer e tal, né? Uma coisa que também não posso esquecer hoje, Pedro, que hoje está acontecendo a partir de sexta-feira já o FECARTE, né? Que é o Festival Catarinense de Arte e Cultura Gaúcha. Está lá nos campos de Lages, né? Toda indiada catarinense que gosta da tradição gaúcha está lá em Lages, né? Participando do décimo, agora não lembro qual é que é o FECARTE, mas enfim, uma grande comitiva do CTG Fronteira da Querência está por lá, né? Patronagem está para lá também, todo o pessoal da artística, um evento assim maravilhoso, talvez seja um dos maiores eventos de congregação da arte gaúcha, né? Dentro do FECARTE, eu acho que somente FECARTE e FENARTE é que são os maiores aí do sul do Brasil, né? Então, vocês aí que estão na cidade de Lages, com certeza ouvindo a programação também, muito sucesso, muita força. Já viu o Lima ontem botando medalha no peito, né? Ele e a Ângela, né?
7: 26º FECARTE.
1: 26º. 26º FECARTE na cidade de Lanós. Já sentíamos o FECARTE aqui. O CTG Fronteira daqueles já sediou. E eu vi o Lima, né? O Gilberto Lima, botando medalha no peito ontem, como dança, né? Como dança dança de salão, né? Campeão estadual de dança de salão. Mas o Lima não é fraco, né, tia? É mais ou menos assim, né, Nardi? Que tal? Eu achei que tu tava num sapateio ali, tia. Vamos fazer o seguinte. Então, a todos que estão envolvidos, também a campeira envolvida também, abraço lá pro nosso querido capataz da invernada campeira, né? O Pereira, pela um dos grandes recuperadores do nosso galpão do peão, né? Idealizado lá pelo Pedro, lá no 2012, 2013, né, Pedro?
3: Exatamente. Sabe que a nossa cultura, CTG Fronteira da Crença, tem que ter esses campeiros. E não é fácil ser um campeiro.
1: Não é fácil.
3: Artística já também dentro do CTG, mas é mais fácil porque, né, não se suja dos tanto animais, que né? Nem o campeiro, né, que tem que laçar, que tem que correr atrás do boi, embaixo de chuva e ali da campeira dentro do Fronteira, ela é bem representada. Parabéns a esse povo aí, o Pereira e todos, o Fernandinho, o Cisco.
1: Dá pra dizer, né, Pedro, eu acho que o CTG Fronteira da Querência vive um dos seus grandes momentos, né?
3: Momentos, um grande patrão também, um isso. Abraço ao nosso patrão.
1: Quase chegando a 70 anos também, eu acho que um dos exatamente. Grandes momentos do
3: então,
1: CTG.
3: O CTG nosso aqui de Concórdia é um dos maiores da região e dentro do Rio Grande do Sul tem muito CTG que não faz o que o Fronteira faz aqui. Exato. Essa ali da campeira, eu que tive presente coordenando os eventos também, ela é bem mais difícil. Tá. Mas ela é bem mais gostosa, né?
1: Nardi.
3: Porque o povo gosta.
1: Se preparando pra Semana Farroupilha? Tá todo mundo se preparando pra Semana Farroupilha. Tá chegando aí o Cristiano, quer ver?
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9: Horas e 33 minutos, escutem só.

0: que tal? Não, o programa hoje tá uma delícia, rapaz. Tá bom demais. Daqui a pouco tem gaitaça ao vivo aqui, né, Pedro? Tranquilo, né, tchê? Vamos fazer o seguinte, vamos trazer toda a programação, então, do transporte, digamos assim, né? Vamos trazer a chama crioula, né? Que vai chegar em Concórdia no sábado, no próximo sábado, que começa, então, a Semana Farroupilha, né, Jairo?
1: Isso aí. Vou passar um pouco do que vai acontecer durante essa semana. No dia 7, aí, a gente vai estar participando aí do desfile 7 de setembro, juntamente com a campeira aí. E daí, depois do almoço aí, que vai ter um almoço no CTG lá, vamos partir para Rio Todo com aproximadamente 30 cavalos, né? Vamos carregar nos caminhões. Vamos pousar no Rio Todo, lá daí no dia 8, vamos partir a pata de cavalo com a centelha da chama crioula. Vamos almoçar aí na comunidade de Linha Caçador, interior de Gaurama. Depois do almoço, partimos em direção a Gaurama, para um jantar lá.
0: Na cidade de Gaurama.
1: De Gaurama mesmo.
0: A gauchada de Gaurama vão se preparando aí, né?
1: Já
0: vão lustrando a bota, como diz o Mavilo, né? Ô Mavilo, abraço Mavilo, com um sebo de ovelha, né, tia? Isso, então, pessoal de Gaurama, então, vai estar passando por lá a chama crioula.
1: Isso, nós vamos passar antes no interior aí de Gaurama, né? Na linha caçadora aí, que já estão alinhados com nós também, né? O almoço.
0: Perfeito.
1: Depois vamos acendir a cidade de Gaurama, né?
0: Aí vai pro centro da cidade, né?
1: No centro, daí vamos...
0: Chegada prevista, tem mais ou menos horário?
1: Final da tarde, aí umas 5 horas por aí.
0: É.
1: 5:30, né?
0: E se nós resolvessemos juntar com a tropa lá, não tem problema nenhum, né, tio?
1: Ah, vai dar. Vamos alinhar sim, com certeza, vai ter essa disponibilidade.
0: Legal, legal.
1: Então, no dia 8 aí, gente, tá ali nesse evento aí de Linha Caçador e Negaurama. Daí partindo de Gaurama, a gente vai pra linha Lambari.
0: Isso no dia 9 daí?
1: No dia 9. No dia 9 vamos almoçar e jantar no Lambari.
0: Na comunidade de Lambari,
1: Lambari.
0: Já dentro de viadutos, né?
1: É
0: isso? O pessoal de Lambari, então, também, né? Já vamos se preparando aí. Dia 9, os cavalarianos de Concórdia, né? Estarão, então, ali na comunidade de Lambari. Beleza.
1: Isso mesmo. No dia 10, então, vamos estar ainda em Lambari no café da manhã ali. Partimos pro almoço em Coronel Teixeira daí.
0: Opa, tia.
1: Coronel Teixeira.
0: Gauchada e Coronel Teixeira, então, recebendo também a cavalgada, os cavalarianos.
1: Vai ter um evento lá com o colégio lá e tal.
0: Olha
1: as
0: que bacana.
1: Lideranças lá da vila, lá da comunidade.
0: Certo. Aí almoço em Coronel Teixeira.
1: Isso mesmo. Daí logo depois do almoço, em 1:30, vamos em direção ao Pesque Pague, aí perto da ponte do Uruguai aí.
0: Onde permanecerão, passarão a noite, fazer, então.
1: Isso, vai ser o pouso aí.
0: Tá certo. Ainda não passaram a ponte.
1: Ainda não. A ponte vai ser no dia 11.
0: No dia 11, então já na quinta-feira, né?
1: Sim.
0: Não, na sexta-feira.
1: Sexta de manhã.
0: De manhã cedo.
1: Tomamos o café ali no Pesque Pag. Daí passamos a ponte aí mais ou menos umas 9 da manhã, né, Fernando?
0: Esse acho que vai ser um momento muito importante, né, Fernando?
1: É, isso aí.
0: Um momento único, né? Que é a cruzada do Rio Uruguai, já que não dá pra cruzar mais pelo estreito, né? Vamos passar pela ponte, né, tia?
1: É isso. Aí passando aí a ponte, aí nós vamos em direção a Lajeado Paulino. Almoço aí,
0: ó. O gauchado do Lajeado Paulino aí, né? O Fleck tá por lá, com certeza, né, Fleck? Pode botar a bombacha, a tia Beira aí também, né? Vão estar lá todo mundo prestigiando. Na comunidade Lajeado Paulino, é isso?
1: Então mesmo.
0: Já vão estar em território catarinense, né, tia?
1: É bem perto já.
0: Que legal.
1: Daí logo à tarde, meia tarde, vamos se deslocar até o Suruvi, minha Suruvi.
0: Onde vai ser uma grande concentração ali, né?
1: Isso mesmo. Até quem quiser ficha aí com o Mauri lá. Vou até passar o telefone do homem lá, quem quiser fazer.
0: O Mauri.
1: Com o Mauri. No 49-99-180-4488. Vai fazer um baita jantar lá pro.
0: Vamos anotar, que aqui é bem perto, repetindo, né?
1: Aqui é bem pertinho aqui da cidade, é fácil o pessoal ir a jantar lá com nós lá.
0: Com certeza. E aí quem quiser se juntar na cavalgada, no sábado de manhã, tá aberto isso, né?
1: Isso aí, que um pouquinho o Fernando já vai passar todos os protocolos aí de quem quiser se juntar com o grupo dos cavalarianos, né?
0: Perfeito.
1: E daí nós vamos partir do do Surubim no sábado cedo, no dia 12, né? Vão vir em direção ao centro da cidade. Vai ter um protocolo aí na rua coberta. E logo após vamos se deslocar para o grande CTG Fronteira da Querência.
0: Com chegada prevista pelas
1: 11 horas. E pouco, aí 11 e meia, por aí, nesse, mais ou menos nesse horário.
0: E aí que será então entregue o ofício que foram contratados, né?
1: É isso aí.
0: É como dizia antigamente, né, Joaquim? Você contratava o ofício, entregava o ofício na mão, né? O Nardi fazia muito disso, né? Ele ia de Corrientes até Bernardo Argoni, lá, né, tia? Entregava a tropa ali, né, tia? É o que vocês vão fazer com a chama, né, tia?
1: É isso mesmo. Agora então eu vou passar a palavra aqui pro Fernando, que ele vai passar os protocolos de quem quer se juntar na Surubim no sábado de manhã em direção ao CTG aí.
0: Tá bom no teu mate, viu, Cesco?
2: Então, Elmo, resumindo um pouco no dia 12, então foi aberto ao pessoal que gosta da tradição gaúcha, que gosta de usar uma bombacha, uma bota, um lenço. Então é uma cavalgada cívica, né? Com todo o respeito à chama crioula, que é um maior do Rio Grande, né?
0: O símbolo maior.
2: Maior, né? Então já teve gente, já veio pedindo, posso ir assim? Não, é tradição gaúcha. O cara é gaúcho e cavalo bem encilhado, né? Com pelego. Que traz o gaúcho, né? Então, a saída seria às 7 da manhã, nós temos marcado às 7 da manhã. Nós gostaria que o pessoal chega antes, se organiza. Então, vai estar aberto no sábado de manhã, a partir da saída às 7 horas da manhã. Então, nós vamos pedindo mais um reforço muito grande, com tudo certo com a polícia, rodoviária, militar, né? O trajeto vai ser tudo pelo asfalto, por causa do tempo, né? O tempo, então. Pedimos até os motoristas, tomem cuidado, das 7 até as 9, 9h15, para nós chegar no centro da cidade. E tenham cuidado, é animais que vão estar na pista ali, vai ter dois em dois, a distância dos cavalos, você vai ter que passar tudo pro pessoal antes de nós sair de lá. Mas já vamos reforçando que o pessoal toma muito cuidado. Que
0: animal, vai ter os batedores também, né, para acompanhar os amadrinhadores, né?
2: Isso, vai ter o pessoal da polícia, né, viatura, vai ter os nossos batedores, nosso grupo da equipe também, então vai ter bem sinalizado. Só a gente pede o maior respeito do mundo e tenha, como é que posso dizer, seja organizado e respeita as normas para não dar nenhum acidente, para não ver ninguém se machucar, nenhum animal, nenhuma pessoa.
0: Esse é o principal objetivo, né?
2: Então, seria isso aí. Então, nós pedimos de novo, foi passado os convites para os grupos de cavalgada. Quem tem dúvida pode chamar nós da patronagem, estamos puxando a frente aí, qualquer dúvida. O pessoal lá, eu gosto do chapéu caute, eu gosto um caute, não é caute, já repito de novo, é gaúcho.
0: É gaúcho mesmo.
2: É chapéu, é lenço.
0: Vamos manter a tradição.
2: Camisa, né? Camisa social, não é a galo polo, né, então...
0: Lenço.
2: Lenço, tudo certinho, guaiaca, tem que estar, né. Não vai ser cobrado faca e espora, cada um... Sabe o que pode, né? De repente não vamos exigir, porque de repente o cara nunca usou uma espora, né? Então vai colocar uma espora, um animal não aceita, vai se machucar, é pior. Então essas duas são a única coisa que não vamos exigir. Bebida de álcool também, nesse dia não vai ter, não vai estar liberado, porque como já falei, é em BR, SC, né? É dentro de cidade, é asfalto, é perigoso, diz outro, né? Então bebida de álcool também não vai ser liberada.
0: Toma depois a canha.
2: Isso,
0: né?
2: Depois chega no CTG, tem tempo, tem o show lá, né? Tem um show, o almoço aí também, então tem a tarde inteira pra coisar, né?
0: Eu acho que nós vamos tudo lá pro CTG, então. Vamos ver.
2: É mais ou menos isso aí, né, Elmo? Mas resumindo, né?
0: Então... Eu quero aproveitar, viu, Fernando, através da tua palavra aí, mandar um grande abraço aí à Polícia Militar Rodoviária, né? Pela parceria, pelo entendimento da importância desse evento, né? Então, muito obrigado aos comandantes aí. Sempre parceiros da gente também. E em especial vocês que tem esse baita relacionamento também. E o Mandrinho que vai estar junto, né?
2: Com certeza. Ele que tá organizando a parte da polícia, né?
0: Da polícia, né?
2: Agradecer também o pessoal da Federal, né? Que vai estar na ponta também.
0: O pessoal da Polícia Rodoviária Federal. Ou o seu José, né?
2: O El Schneider.
0: Dá um abraço pro seu José Schneider também, representando a Polícia Federal, né? E essa passagem realmente da ponta vai ser muito marcante, né? Inclusive... Vamos fazer aqueles vídeos bonitos lá, né? Pra mostrar. O pessoal da Erechim vai estar por ali ou não?
2: Eu acho que não. No princípio, nós comentamos ontem lá um pouco, a princípio não.
0: Teve épocas, né, que eles trouxeram até a ponte, né? E, mas em final, se de repente nossos amigos aí do Bota Amarelo direitinho aí, o grupo organizador lá, né? Se fizer presente também, vão ser sempre muito bem-vindos e muito bem-vindos aqui no nosso Fronteira da Querência. Sesco, tudo organizado, tudo tranquilo, tudo pronto?
3: É, conforme o tio Fernando tava falando aí, né? É, a gente esse ano aí vai estar mais rígido com umas questões de ingressar na cavalgada, né? Que isso não é uma cavalgada normal, que nem a gente diz, é uma cavalgada cívica, né? Uma honra grande aí, a gente tá com a chama crioula, né? Então, só reforçando aí, quem quiser participar de a cavalo aí, tem normas, né, a ser seguidas, né? Não é um evento aberto comum.
0: Documentação dos animais, tudo, né?
3: A gente pede quem quiser ingressar nessa cavalgada aí, na condução da chama, que procure o pessoal da diretoria aí, quem tá na frente, e a gente passa o convite com tudo que precisa estar de acordo para estar podendo participar, né? Desde documentação, pilcha, reservas de ficha para almoço no CTG, né? A gente pede uma reserva com antecedência, o pessoal se organizar também. E agradecer também lá o seu Pereira, lá da Campeira, que vai estar dando um baita costado junto também, com estrutura desde ônibus e tudo mais, né? Vai estar junto.
0: Uhum.
3: Então a gente agradece todo mundo aí, é mais ou menos isso aí, tio.
0: Lembrando então que a chama crioula chega por volta de 11:30, né? Depois disso, então, recepção da chama e almoço. Então, você que está em casa e quer ir almoçar no CTG, de preferência, reserve fichas, né? Com os membros da patronagem, né? Também, depois do almoço. Então, o almoço é tranquilo, muita gente vai estar almoçando com a gente lá no CTG. E depois do almoço, na sequência do almoço, então, um baita show, né? Eu diria assim, um show nacional, né? O Newton Ferreira, um dos grandes hoje da atualidade aí, com músicas memoráveis, letras memoráveis aí, né? Então o Newton Ferreira estará fazendo seu grande show logo na sequência do almoço. E posterior a isso, então, um matinê, né? Um matinê animado pelos gaiteiros lá também. Não é os gaiteiros compasso, né? Mas é do que souber tocar uma gaita, vai estar lá. Nardi, tu vai na bateria, tá vendo? Se precisar, vai, né?
4: Quebra meu galho. Não somos dos melhores, mas não se entreguemos também de qualquer fervura.
0: Tá certo, esse é o Nardi, velho. Então tá, então dia 12, reserve sua ficha. É importante reservar sua ficha, porque se de repente chegar lá, vamos preparar pra 500 pessoas, dá menos, né? Ou dá mais. Então, se você quer ir almoçar, pegue sua prenda, pegue seus filhos, leva o papai que de repente quer ver essa cavalgada chegando, né? Um momento importante aí, né, dona Olga? É, pega o seu Vicente Sangói e leva pra lá. O doutor Colpani vai estar também, com toda certeza,
1: e
0: né?
1: A reserva pode ser comigo mesmo aí.
0: Ah, tu tem também, né?
1: 001, tá aí o fecho de ficha.
0: Todo mundo está com ficha no bolso aqui.
1: Exatamente.
0: E inclusive eu também tenho.
1: Exato.
0: Mas estamos colocando.
1: Lá no CTG também pode ligar no 3442, né? No telefone fixo do CTG, né? Que daí tem também as reservas de ficha lá. Que é 0768.
0: 0768,
1: 3442-0768 também tem a reserva pro almoço, pros fandangos, é só ligar.
0: Só ligar lá, todo mundo entreverado, tudo Semana Farroupilha. Outra coisa, eu sei que o Beto, que é o do responsável pela Semana Farroupilha, não está aqui, está lá em Lages, né? Também nos representando. Teremos então a guarda da chama crioula durante toda a semana, né, gente? O pessoal aí quer falar sobre esse assunto, então, toda noite terá um entreveiro lá no galpão do peão, né?
3: A gente vai ter a onda da chama, guarda da chama, né? A semana toda aí, desde a partir do momento que chega na casa do peão, quem quiser tá passando por lá pra ver, prestigiar e tudo mais, né? Todos os dias vai ter alguma programação, com certeza, né?
0: Isso.
3: E vai ter a guarda da chama, a gente mantém essa chama acesa até no dia 20, né? Que é feita a extinção da chama no dia
0: do
3: gaúcho.
0: Quando ela será feita a extinção da chama,
3: isso.
0: Então, toda noite, se você quiser dar uma chegadinha, pegar seu filho para dar uma olhada, tá? Vai ver a campeira bonita, uma barbaridade lá do CTG, né? Quem quiser tocar uma gaita também, né, Joaquim? O Machado, já vamos puxar, tão louco aqui, rapaz, pra puxar uma cordeão. Tá bueno? 8:48, roda do chimarrão, lembrando dos nossos patrocinadores, a SR Contabilidade, Supermercados Imperial, em Concórdia, duas lojas, Mafra, Campo Alegre, Porto União e São Miguel do Oeste, também a RM Peças e Máquinas, todo mundo entreverado com a gente na Semana Farroupilha. 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
1: Bota nova, quem segura o patrão
0: é verdade, tem que pegar duas, né? Porque se pegar só um pé não dá certo, né? Então, um abraço para Ilse, pro Ilmar aí também. É, fazer uma revisão nos cavalos. Ah, não, esse não dá. Você não se ia lá na mecânica Gerk, né? Fazer uma revisão, trocar o óleo. Troca o óleo do caminhão que vai levar, né? Os cavalos pra lá e tal, tia. Isso, então lá com o pessoal da mecânica Gerk. O Charles vai estar junto? Com certeza, né? Charles, a Miriam, está todo mundo juntos aí. 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Está com a gente também? E a partir de hoje, meu amigo Jorge, meu amigo Enzo, GECAR Automóveis fazendo parte da nossa programação. 8:50, vamos fazer o seguinte, vamos encerrar esse assunto, mais alguma coisa que vocês gostariam de deixar assim para a comunidade, principalmente para as comunidades onde vai passar as cavalgadas, né? O pessoal já pode ir preparando a máquina fotográfica ali e também, de repente, uma feta de polenta assada com salame, né? Tudo vale, né?
2: É isso aí, tio Elmo, só agradecer o pessoal, né? Fomos sempre bem recebidos pelas comunidades ali, os patrões e os outros, assim, né? Então, agradecer eles. E o pessoal aí que já sabe o dia que nós estamos passando, chama o pessoal que quiser fazer junto com nós a refeição lá. Comunica os caras, reservem.
0: Isso.
2: Podem vir, todos são bem-vindos. O pessoal aqui de Concórdia também, CTG, quem não é do CTG, só comunica nós ali, o pessoal que tá organizando nas comunidades.
0: Nas comunidades.
2: Reservando,
0: né?
2: Ali, ó, a desouta, a boia, desouta.
0: É bom porque fica fácil para quem organiza, né?
2: Isso. E só temos a agradecer você também, por abrir esse espaço para nós, tá?
0: Imagina, divulgando. O programa não é meu, o programa é nosso, né?
2: Agradecer o patrão aí pela confiança também, que nos passa sempre, né? Deixando as portas abertas para nós correr atrás e organizar. Tentemos organizar no melhor possível, né? Mas sempre, desculpa aí, o vento foi meio forte ontem na Calagá. Então só temos a agradecer e se alguém tiver dúvidas, nos chama, estamos aí para ajudar, só somar dos outros, né? E a família Fronteira sempre porta aberta e coração grande aí, para receber todo mundo.
0: Sucesso para vocês então nessa empreitada, né? E que dê tudo certinho aí.
2: Isso.
0: Com certeza vai ser mais um momento diferenciado, então.
2: E agradecer o Pedro Rosa também, que vai estar um grande parceiro nosso, e os gaiteiros aí também, na Semana Farroupilha aí, estamos apoiando nós aí também.
0: Bueno. Olha só, para mandar aqui alguns abraços aqui, né, o pessoal que está participando. A dona Geni Machado está com a gente. Ó, oh, meu mano, alô, Eleomar, né? Tamo na escuta, manda Rigores do Tempo. O grupo Manotaça tá das boas, né? É, Joaquim. De repente, daqui a pouco, o Joaquim faz ao vivo aí, tia. É, mano, velho. Um abraço pro Enio, pro Eleomar. O Enio que já tá lá pro sítio. O Enio que ajudou nós a assar o porco lá, né, tia? É, Pedro?
1: Cuidadoso e sabe assar um porco.
0: Sabe assar um porco, né, tia? Me senti orgulhoso, rapaz, do bicho assando um porco. Ele gosta da brincadeira. Isso é muito bom. Então, um abraço pros meus irmãos aí, que a gente tá sempre junto. E o pai disse, vocês só são em três. Se cuida entre vocês, né? Exato. Pedro, agora é contigo, então. Vamos ouvir um gaitaço primeiro. Acho que vamos fazer o seguinte, vamos ouvir uma música primeiro.
1: Exato, acho que
0: e depois você na sequência já.
1: Vamos agradecer a presença aqui do nosso mestre maior aí, há 14 anos dentro da associação, nosso professor, e agora com o novo contratado aí, que é o Machado. Ele disse que o Machado e ele formam a dupla e vão estar no CTG no dia 19, animando o grande show dos gaiteiros durante o evento. Mas vamos.
0: E que vão dividir o palco com o som do
1: Sul. Exatamente, depois nós vamos estar comentando. É com o Joaquim agora, então.
0: Fala, Joaquim! Tranquilo, o Joaquim tá meio. Ele andou pegando o sereno, eu acho, né?
5: Pois é, Pia. Tô meio afônico aqui, mas estamos peleando, homem.
0: Tá certo.
5: É, ontem de noite. Fizemos um negócio lá em casa e tem um amigo meu lá. E deu uma clareada na garganta, né?
1: Exagerou um pouco.
5: E, é, não, não clareou. Clareou.
0: Ah, ele levou um líquido daquele que só ele sabe, né?
5: Como é que diz? Que tchuca bonita.
0: Que barbaridade. Renato, que tal, né? Então vamos ouvir uma ao vivo aí, né, tio?
1: É isso aí, senhor. Tamo por aqui. Aqui, ó, o Machado também, ó. Pra muita gente é o Machadinho, né? O filho do Adão aí. Meu saudoso pai. Tô aqui na companhia do Joaquim, que foi... Acho que o grande parceiro do pai aí a vida inteira também, muitos anos de amizade,
0: e que
1: muitos
0: bom
1: anos
0: você juntos. Seguir esse legado.
1: Com certeza, Machado, né? Eu aprendi a gostar rápido do Joaquim, viu? Ele gosta também de gaita e música, então, né? Mandar um abraço aí pra todo o pessoal que tá escutando, agradecer o senhor pela oportunidade, agradecer o Pedro pelo convite. Eu digo que tem a mulher mais sortuda do mundo me escutando em casa, né? Oh, então, a assessora, ela já vai me mandando aqui, tem meu sogro e minha sogra aí, senhor Dona Ivete, o Zé e a Rosane, meu amigo Wesley aí também na escuta, mandar um abraço pro Marquinho Benvenu, o meu amigo Mavilo também, ontem à noite nós tava junto lá.
0: E vai estar todo mundo conosco pra da gravação do Rádio Chimarrão dia 19 aí. Lá, né?
1: Então na escuta aí, pessoal, um abração pra todos, brigadão aí.
0: Meu Machado, quero aproveitar para mandar um grande abraço aí para sua mamãe, né?
1: Sim, a dona Helena.
0: A dona Helena, que é amiga da gente há muitos e muitos anos, muito companheira também com o seu Adão, que nos deixa muita saudade, né? E que bom que você tá seguindo esse legado.
1: É isso aí. Amém. Vamos nessa, Joaquim.
5: Vamos de Ginete
1: de Fronteira.
0: Mas que tal?
5: Vai ser mais ou menos assim,
1: Pedro. Vai ser mais ou menos assim. Semana Farroupilha chegando.

0: ali. O Joaquim é que nem vinho, rapaz. É, quanto mais. Mais o jovem há mais tempo tá ficando cada vez melhor, né, Joaquim? As que tal. Então está aí. Essa primeira marca, né? Do representando os gaiteiros compasso. Pedro,
1: exatamente,
0: vai comandando dia. Daí porque você na tem coisas importantes para falar aí.
1: O encerramento lá, nós vamos ter o grande baile com o grupo São do Sul, né? E antes do baile, às 8, às 20h30, o grande show do Joaquim com os gaiteiros compasso, né? Vamos estar lá animando o jantar. Então, nós ainda temos ficha para vender, a R$100 a ficha. Vai ser um jantar dessa feita, vai ser churrasco, carne de gado, né? Carne de porco, costelinha e acompanhamentos. 20h30 o show dos gaiteiros, 22h um grande fandango com o São do Sul. E mais importante, nós vamos estar sorteando 20 costelões. O gaúcho vai, dança e ainda boleia nas costas um costelão para levar para casa.
0: Leva na hora, né? É.
1: Toda pessoa que comprar o ingresso ao entrar no CTG recebe um número. E esse número depois eu e o Elmo estaremos sorteando lá, né? Que nós queremos levar em torno das 1000 pessoas para esse grande evento.
0: Com certeza.
1: Estamos sorteando esses 20 costelões que nós ganhamos. Esses costelões foram doados pelo CTG, pela Associação dos Gaiteiros, a SR Contabilidade, a Grafa Print, gráfica, né? A JGR Imóveis, o Sicoop, Banco Credial, Agroconcórdia, o Wesley, lá deu um costelão, Capa Engenharia, o João Rossini e o Gerson, Chimas Restaurante, nos doou um costelão, grande parceiro do CTG Imperial, deu um costelão, Zanol Autopeça, Lanchonete Laçador, do Perusso, Orley Balvinotti, o grande corretor de imóveis aí da cidade de Concórdia, CCA Contabilidade, Analisa Contabilidade, Agrolua, do nosso amigo César Filho, Fabiano, doutor Fabiano Caetano, sempre manado junto com o CTG, e a Vancar Manutenções de Veículos, o grande Mauro Varela e o Gerson. São os patrocinadores de 20 costelões. Mais importante, eles deram o costelão e vão estar lá para entregar o costelão ao ganhador.
0: Mas que tal, então já sai com o costelão nas costas, né, tio?
1: Então esse frandango pro dia 19, é encerramento da Semana Farroupilha. A gente tem que agradecer o CTG Fronteira da Querência por essa parceria, mais uma vez com a Associação dos Gaiteiros, para nós então fecharmos o encerramento. Como o pessoal da Calvagada abre, temos durante a semana toda eventos, e para nós fechar então com o Som do Sul e a Associação dos Gaiteiros. Temos ficha, só nos procurar na secretaria, com a patronagem, com a Associação dos Gaiteiros, temos fichas ainda para vender. E é um grande evento, né?
0: Não tenha dúvida.
1: Veja que Semana Farroupilha. Começando pelo cavalo. Se não tem cavalo, não tem Semana Farroupilha. Se não tem carne, não tem Semana Farroupilha. E se não tem gaiteiro?
0: Não tem Semana Farroupilha.
1: Então, como é que seria uma Semana Farroupilha sem isso?
0: Só para vocês escutarem aqui, então, quem é que vai estar no palco com a Associação...
1: Som do Sul.
0: O Som do Sul. Vamos ouvir aí.
1: Vamos lá.
2: Amigos de Concórdia, Santa Catarina, nós somos o Som do Sul.
3: No dia 19 de setembro, nós, o Som do Sul, estaremos tocando o melhor do repertório da música gaúcha no CTG Fronteira da Querência. 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
2: Vamos lá!
0: Tá aí então o recado do Som do Sul, né? Que vai estar juntamente.
1: E é um grande conjunto, né?
0: Nossa, eu diria assim que é uma geração que tocou 20 anos com os serranos, né?
1: E nós estamos aguardando então a população de Concórdia, que nos chames, né? Que temos ainda ingressos a vender, e vai ser um grande evento porque a gaita no palco começa às 8h30 com a Associação de Gaiteiros, o grande show dos gaiteiros, após esse grande fandango com o São do Sul. E mais importante, dentro do CTG a gente não vê pessoa triste, não. Pessoas que vêm conosco lá só vê felicidade, né?

0: para nós, por favor.
1: Grande Pereira, né? Tinha que colocar o Pereira no ar. Pereira, você é um dos grandes mestres aí, né? Para estar acontecendo. E eu aproveitando, eu já quero mandar um chasque lá pro Dr. Colpani, né?
2: Doutor,
1: o nosso Papito.
2: Papito.
1: É, porque
2: bom dia, Papito.
1: Ele fez um discurso maravilhoso, né? Ele fez um discurso maravilhoso na terça-feira, que eu acho que coroa exatamente o momento do CTG Fronteira da Igreja. Então, um abraço aí, Dr. Colpani, abraço lá também pro Zanella, né? Sempre junto com a gente. Deu vários abraços aqui, enquanto o Joaquim vai preparando uma próxima aqui. O nosso amigo, o Jason Rod, mandou um recado para nós aqui, parabenizando os cantores, parabenizando as equipes todas aqui, né? E diz ele parabéns pelo programa e boa jornada a todos na busca da chama crioula. Então, obrigado, nosso companheiro, o Jason Rod, aí, né? Sabe que tu sempre será bem-vindo, né? Também, um abraço aí, o Pereira, então, já falou também. Um abraço lá pro Celso, né? O Celcinho.
2: Celso Seco
1: da Stoff Car, né? Está em São Francisco do Sul, né? Ele está lá com a Rosane e os netos, o Augusto e o Francisco, né? Francisco e São Francisco. Curtindo aí um final de semana gostoso, né, Celso? Abraço e com certeza vai estar com a gente lá, né?
2: O Celso não dava pra levar ele pra as cavalgadas porque ele mexia com todos os cachorros.
1: Ah, é?
2: Onde ele passava, os cachorros aquavam em nós.
1: Ah, que tal. E também quem está com a gente é meu grande amigo que largou do bruto, do caminhão, né? Acho que agora vai comprar até um cavalo, né, tia? O meu amigo, o Nilson Orlandini, popular Carijó.
2: Carijó.
1: Ô, Carijó.
2: Vai estar conosco lá.
1: Nós separamos uma música, se der tempo, depois vou te mandar. Se não der, nós vamos fazer na semana que vem. E eu vou trazer o Carijó um dia desse aqui pro programa, que é um tradicionalista daquele. Diz que ele foi dar uma olhada no guarda-roupa, se ele tinha bombacha, né? Alguma coisa para ir pra Semana Farroupilha, que contou 8 bombachas que estavam esquecidas lá já.
2: Olha só.
1: 8. Então, pega a bombacha mais bonita que tu tem ali, que é aquela que você... Vai combinar, né? E vai pra Semana Farroupilha. Bueno, vamos fazer mais uma? Depois nós vamos pros aniversariantes aí, Lardi.
3: E mandar mais um abração aí, que o pessoal vai me mandando aqui, que tá na
1: sintonia.
3: Tá na escuta.
1: Isso é bom.
3: Tem os meus tios também aí, o Dilson, a Iva, Boninha aí, toda a família tá também na escuta. E mandar um abraço pro meu amigo Nardi, que tá por ali, né? Esqueci de mandar um abração pra ele. Eu não sei se o Gabi já tá acordado, viu, Nardi? Mas um abração pra ele também, viu? Se tiver aí na escuta, grande amigo aí também.
1: Duas pessoas que com certeza estão na escuta, né? O Noé de Vargas, que já está aí na recepção, né? O Fabrício. E também lá o meu amigo Zico Machado, né?
3: Tio Zico.
1: O Zico não perde o programa da Roda do Chimarrão, né, tio? Vamos lá pra música.
3: Vamos nessa, mestre Joaquim.
4: Vamos lá. Vamos então, Nandinho. Essa música identifica muito comigo. Então eu vou, tu vai cantar lá pra mim.
2: Bem, vou estar lá no dia 19 cantando essa música, não sei.
4: Bugre do Mato.
3: O Bugre do Mato.
1: Mas que tal?
2: Essa vai sair no repertório nosso.

0: minutos. Mas que baita marca essa, né, tia? Essa é daquelas de tirar o butiá do bolso,
1: e
0: né, tia?
1: Vamos estar com essa aí no palco lá
0: no palco também, né?
1: Vai sair essa, todos os convidados, né? Quem não tá ouvindo hoje, vem lá, vai assistir ao vivo, né?
0: Com toda certeza.
1: Dia 19 é o grande evento no CTG Fronteira da Querência, não esquecendo. São do Sul e Associação dos Gaiteiros.
0: Nardi, vai contigo aí, comercial, e voltamos na sequência, pode ser? Tá bueno, tá bueno. É, agora eu peguei o Nardi de calça curta, mas tá tudo certo, né, tia?

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0: Às 9h19, quase no final do programa aí, né, Ti? Olha os aniversariantes da semana do CTG Fronteira da Querência, dia 31/8, a Adriana Corade, doutora Adriana, então parabéns, felicidades também, ainda no dia 31, o Leandro Albiero de aniversário, então um abraço também para a família Albiero, em especial pro Leandro. No dia 1º, já no mês de setembro, a Karen Magidans Wilski, de aniversário, então parabéns, Karen. Parabéns também ao nosso grande Rafão, né, Nardi? Dia 1º/9, o Rafael Martini, então, de aniversário. Parabéns, Rafael, muitas felicidades. Dia 1º ainda, a Lorini Coutro Visotto, também parabéns a Lorini. Dia 1º ainda, o Norosvaldo Mioto, olha só, o Norosvaldo também de aniversário, no dia 1º. No dia 4, sempre patrão, Walter Nezes esteve de aniversário. Ô, senhor Walter, um quebra-costela bem chinchado pro senhor aí. Muitas felicidades. Seu Walter, que foi patrão duas vezes, né? Então, mais uma vez, grande abraço, seu Walter. Dia 5, Ezequiel Gugel. Olha só, Ezequiel Gugel, tô de aniversário no dia 5, que é pai de gaiteira, né, tia? É. E o dia 6, então, a Maura Santigaio, de aniversário, então, dona Maura, felicidades, muitos anos de vida. Aproveitamos também para mandar um grande abraço a todos os aniversariantes da semana, né? E a gente não está relacionado aqui, mas vai o nosso abraço, o nosso carinho do programa Roda de Chimarrão. 9h20, é, o tempo passa rápido, nós vamos fazer o seguinte, vamos mais uma moda, né? Mais uma moda, não.
1: Mais uma marca,
0: né? De moda é coisa de fresco, né? É. E depois nós vamos fazer o sorteio do pacote erva mate Simeone também. É com vocês, gaiteiro, e o Machado
1: essa
0: na viola.
1: Aqui eu vou mandar um abraço pra família Lazzarotto, tá na escuta também.
0: Opa!
1: A Tati, amiga da Laís aí, minha namorada. E eu vou dedicar especial pro... Essa música vai pro seu Ari Bonetti, o meu sogro. Gosta muito dessa canção. Aqui eu vou fazer uma média, porque mais tarde o almoço é por lá.
0: Vai por lá.
1: E daí, senão, é só despesa, né?
0: Não, então tá certo.
1: Então vou dedicar essa especial ao seu Ari. Ele já sabe qual que é, eu nem preciso dizer.
0: Vamos ouvir, então.
2: Essa aqui eu quero oferecer pro meu amigo Noel Wagner, que tá do outro lado ali.
3: Opa, grande, Noel.
2: Ele
3: grande
2: falou que não gosta dessa música porque é muito judiativa.
3: É bom. É,
0: judia demais.
2: Judia
0: demais. Vamos pra música, então.
2: Castração a pialo.
0: É isso que tá.

0: grande Angélica. 9:25, Rosa do Chimarrão, ao vivo aqui, né? Hoje tá louco de especial. Mas eu tenho que mandar alguns abraços aqui, né, tchê? Vamos fazer o seguinte aqui. Quem está com a gente? Vamos ver aqui. A Raquel, Raquel, né? Raquel. Raquel da Rosa. É o parente do Pedro, então. Abraço pra vocês aí. Está com a gente na programação, né? A dona Tereza da Cruz, do bairro Natureza, também. A dona Valdineia Lodi está com a gente também. A dona Liane Gerard também está no sorteio. Já vamos fazer o sorteio. O Pedro Funes, meu amigo Pedro Funes, o teu xará, né? Abraço a todos os Pedros aí, né, tia? É verdade. Valeu, Pedrão. Um grande abraço sempre na audiência com a gente, né? Tá certo. A dona Clementina também está com a gente. Um abraço para dona Clementina, lá do Mercado Carlinhos, né? Do Bairro dos Estados. Abraço, Carlinhos. Sempre na sintonia com a gente. A Sibila Nespolo. Ô, dona Sibila, como é que tá? Tudo bem com vocês aí? É o pessoal de linha Bela Vista e tá, né? A dona Virgínia de Castro Pereira, que gosta de uma cavalgada, uma barbaridade, né? Pessoal lá de Itá. Também a família Graf está com a gente também, né? Na sequência, já fizemos o sorteio aqui. Aí o pacote erva mate, olha só, saiu pro Wilson. Wilson Graf. Wilson Graf, então, passar na semana aqui, pegar o pacote de erva mate Simeone, né? Que vai tomar um mate bem especial, né? 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Sucesso pra vocês sempre. Domingo que vem nós vamos destacar um pouco mais já o comercial prontinho aí. Agradecendo já, né, Pedro?
1: Nós é que temos que agradecer.
0: Desejando as últimas palavras, né, por enquanto, né?
1: Nós que temos que agradecer essa oportunidade de estar divulgando o trabalho da Semana Farroupilha, agradecendo todos os tradicionalistas envolvidos, né? Começando um abraço aí para os gaiteiros lá, os seus Anela, que representa o Alcides, o Copani. E também não posso deixar de mandar um abraço, eu vi que tu mandou um abraço para todo mundo. Se eu não mandar um abraço para a patroa em casa, lá, minha amada,
0: Denise, vai ter problema.
1: Né? Ela vai dizer que desliga o rádio.
0: Então, um abraço a todos.
1: E estamos esperando vocês todo pro dia 19 do agora, esse mês, tá logo aí, né?
0: Pedro, só fazendo um corte antes que eu me esqueça, okay. Senão eu vou apanhar do Sérgio, sim, né?
1: Sérgio.
0: Domingo tem o Festival do Costelão no CTG,
1: exatamente,
0: né?
1: Exatamente, estamos presentes lá.
0: Junte a sua equipe, venha fazer um costelão com a gente lá no CTG Fronteira da Querência e...
1: A Associação dos Gaiteiros já montou uma barraca lá e já tá com o Joaquim, com todos os gaiteiros lá embaixo da barraca, o Elmo participou conosco.
0: Vamos tá lá.
1: Nós estamos no dia 13, né?
0: Isso.
1: Dia 13, o quarto costelão, né?
0: Quarto costelão,
1: vamos
0: então.
1: Lá, junto com o patrão.
0: Faça
1: patrão
0: a sua equipe, Sérgio, né, Fernando? E venha saborear com a gente.
1: Conosco lá.
2: É isso aí.
0: Pessoal das cavalgadas, isso. Tudo certo, então? Mais algum recado?
2: Estamos esperando todos aí. Eu vou passar pro tio Jairo aí, também passar um recado. Só quero agradecer a todo mundo, a oportunidade. E o Jairo.
3: Ô, senhor, então vamos agradecer aí, lembrando aí o seu Valírio Calvi, que é o um dos organizadores também que está na escuta aí,
0: grande
3: que
0: Calf.
3: Estivemos ontem lá no Erechim. E a todos aí que tiveram ontem lá, o Fernando, o Giovanni Cisco, o Alex Masco aí de Castelo Branco, o Genésio Klein, que é um grande parceiro do
0: abraço CTG, ao Genésio.
3: O Lucas de Oliveira, a minha patroa Nádia, que esteve na cavalgada também lá. O Sérgio, que deu apoio lá no carro dele também, a sua esposa ontem. Então, um agradecimento especial com esse pessoal que está dando acostado aí para na Semana Farroupilha. E o patrão, Ivanir, que sempre está no
0: comando.
3: No comando da tropa aí. Então, muito obrigado a oportunidade de estar divulgando aqui a Semana Farroupilha aí. E um abraço a todos aí.
0: As porteiras sempre abertas. Nardi, muito obrigado aí pela força também. Abraço aos nossos patrocinadores. Estamos batendo o martelo, né? 9:29, chegando no Ede Vargas. Mais um recado? Ao desfile, ao Pereira alertou, né? Todo mundo no desfile de 7 de setembro, com o CTG. Eu vou, quero ver se vou estar em cima do corpo, provando a carne, né, tchê? Abraço a todos, boa semana da pátria.

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0: Canto a Canto, 50 anos no ar. Muito bom dia, prazerosamente bom dia, saudação meu amigo Nardi, bom dia Fabrício.
1: Bom dia.
0: Estamos aqui no 35º programa do ano 2026, aqui na 93.7, hoje dia 6 de setembro, dia nacional do alfaiate, dia do barbeiro também, né, por que não? Faltando 116 dias para terminar o ano, lua minguante e agora... amanhã é dia 7 de setembro, dia da independência do Brasil, desde 1822. Então, saudação, meus amigos e minhas amigas, patrocinadores, bom dia a toda essa gente que está com a gente na programação do Brasil de Canto a Canto, que tem o patrocínio de...
1: 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hoje a voz da semana. Ontem, ó, encontro dos veteranos aí. Tinha que gritar pra te conseguir falar daí, não teve jeito.
0: 9h45, tá bom, vamos tocando em frente, né?
1: Vamos.
0: Ô, Nardi, você tá bom aí, Nardi?
2: Tamo aí, tamo tranquilo, que nem poço de água, transbordando pelas laterais, tamo aqui.
0: Queria dar os parabéns aí pro Joaquim e o Adão. O Adão filho, né? O filho do Adão. É isso? O cantor?
2: É isso. Vai pelo Machadinho.
0: Machadinho.
2: Vai, Machadão, Machadinho.
0: Mas no Roda de Chimarrão, que apresentação especial desses dois também, fazendo acontecer a programação da Semana Farroupilha. E o nosso bom dia para o Pedro, para todos os amigos que estavam aqui. Bom dia também para o seu Darcy, o Gabriel. Bom dia a toda essa gente que está com a gente na programação do Brasil de Canto a Canto. E hoje tem almoço no Chimas, tem almoço também no Pesca e Pague da família Rogelim, né, Fabrício? Tá confirmado, eu acho.
1: Sim,
0: né?
1: Hoje tem almoço no Pesca e Pague da família Rogelim. Não teve domingo passado, né? E esse sábado agora, ontem, também não tinha expediente lá, mas hoje...
0: Hoje tem.
1: Almoço no restaurante Pesca e Pague da família Rogelim.
0: Então fica assim, hoje sim... Da família Rogelim.
1: Vou providenciar o cardápio, daqui a pouco falaremos aqui no ar.
0: E aqui na programação do Brasil de Canto a Canto também estamos, nesse momento, fazendo a nossa homenagem póstuma a uma criatura que fez muito bem nessa terra, que trabalhou tanto, que foi uma pessoa do bem, e a mal que toda sentiu e Concórdia entristeceu. Uma lamentável perda de Neuza Poleto Pucci. Uma criatura que só deu alegrias, só pregou o bem. Por isso, nós estamos envolvidos também nessa emoção, lamentando a perda da Neuza, mas é assim mesmo a vida como um todo, né? Um dia ninguém mais saberá o seu nome, um dia ninguém mais se lembrará do seu passado. Então, você tem que botar na cabeça isso, que a realidade da vida é essa, e a gente vai embora, embora não tenha pressa, né? Mas tem que um dia ir embora. De qualquer maneira, fica a nossa saudação e a nossa prestação de homenagem póstuma para a Neuza, a Neuzinha, conhecidíssima da família Poleto também, desta região aí de Peritiba, de Piratuba e companhia, né? As famílias de lá. Nossa homenagem a todos. 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E levando uma saudação também pelo 991376230. Um abraço, meu amigo Eloy Bender, e a saudação a todos os amigos que estão nos ouvindo nesta programação dominical aqui na Rural, o Brasil de Canto a Canto, que vem com mais uma música. Vamos trazer agora uma música gaúcha também, porque nós estamos na Semana Farroupilha.

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1: É a saudação aqui na programação do Brasil de Canto a Canto, da 93.7. Bom dia, a direção dessa emissora, meu amigo Nelson Morissoni e a família, o seu Lírio Zonda e família. Saudação também para Nauro Jasper e a família, ao pessoal que está nos ouvindo aqui na programação também. Saudando a todos, ao seu Stringhini, ao meu amigo Martini, ao Fernando. E aqui estamos nós, né, Nardi? Estamos nós que vai daqui até a tarde, né? Porque até meio-dia nós estamos aí dando essa saudação. 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Nelson Nardi com os comerciais.

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0: hora certa, 10 horas nesse momento. Estamos aqui no estúdio da Rádio Rural 93.7. Alô, Dona Maria, sua alegria. Alô, Dona Maria.
1: Alô, alô, não é bom dia.
0: Bom dia, bem? Dona Maria, tudo certo?
1: Tudo bem, graças a Deus. Bom dia a todos os seus ouvintes.
0: Como é que vai a Zaprev?
1: Tá muito bem, não é? Nós estamos, então, reforçando, né?
0: Opa!
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0: 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E quem não está associado na Zaprev, que não perca mais esse tempo, porque o tempo. Quando a gente vê, vai embora, né? Temos que andar rápido nesta vida. O tempo passa.
1: Passa tudo rápido, né, Noé? E nós estamos aqui em Florianópolis, na casa do Thiago, da Tayane, então, da Maitê, da Alice. Aproveitando o feriado, estamos aqui com ele, fazendo churrasco agora.
0: Opa.
1: Mas tá tudo bem, graças a Deus.
0: Tá bom. Parabéns, então, um abraço a todos.
1: Abraço, Noé.
0: Saudações.
1: Estamos vocês lá.
0: Aqui na programação, 10 horas, 2 minutos. Mandar um abraço também para a prima Nair. A prima Nair e o primo Sabino. Saudações aí à família Tecchio, família Oliveira. Esta programação do Brasil de Canto a Canto, levando uma saudação para todos esses parentes que estão por aí também. E ao nosso recado aqui na programação agora é musical, porque nós aqui rodamos bastante música. Eu quero só

0: Cláudio Machado, saudoso. É Brasil de canto a canto por aqui. Fabrício, hoje tem brindes e temos bastante brindes. Aliás, quem manda recado aqui é pelo 3030-9370. Manda seu recado ouvindo o programa Brasil de canto a canto e concorre a sorteio de prêmios, não é isso, amigo?
1: Isso aí, Samar. 3030-9370, você estará concorrendo ao Erva Mate Frosa, prato pronto, sadio, oferecimento do Caetá Supermercados, o almoço isso no restaurante Melão. Também temos aqui uma manta casal, oferecimento do Brasil de canto a canto, um panetone, também oferecimento
0: panetone
1: do Brasil.
0: Panetone também.
1: Também um panetone e o almoço no restaurante Chimas. Para quem ligar no 3030-9370, deixar o recado e deixar homenagem ao aniversariante da semana que passou e a próxima semana.
0: Combinado, ficou então.
1: Isso.
0: Na próxima música.

tem Lorena, não, tem Leandro e Leonardo. Prepara aí, ô Nardi. Nardi, faz um favor. Esse número do Canan aí, por favor, vê se consegue um contato com o Canan. Parece que ele tem um recadinho aqui através do Brasil de Canto a Canto. Me disse o Canesso aí, vamos lá. 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E a nossa saudação nesse horário, 10 horas e mais 10 minutos, com a temperatura em 11.1, aqui, mas que estava frio hoje de manhã, estava, né? Não sei, não termina mais esse inverno, rapaz. Agora, bom, dia 21 de setembro vai terminar, porque aí vai começar a primavera, né? Então nós ficamos assim combinados aqui nesta programação. Não deu aí, Nardi? Não conseguiu? Então, o Canan, o Canesso me disse que o Canan ia dar uma conversada aí, porque queria falar sobre a PAI, mas tem que ter a participação do Canan, senão não tem jeito de nós falarmos aqui, né? Vamos trazer Leandro Leonardo, então, na próxima canção com o Sonho por Sonho, neste momento de Brasil, de Canto a Canto.

0: 10 horas, 15 minutos. Com quem eu vou falar agora? Com o Canesso, famoso Canesso. Oi.
1: Ô, Nádio. Bom dia, não é?
0: Bom dia, bom dia. Canesso, tudo bem?
1: Bem, graças a Deus, não é? Muito bem. E você, não é?
0: Tu tá na Vermix ou não?
1: Não, não, não tô. Nesse ano nós não estamos a Carbone.
0: Ah.
1: E Veco não está na Femix.
0: Sim.
1: Entendemos assim, não é? Que o momento que o Brasil está passando é um momento muito, muito conturbado, né?
0: Isso.
1: E também na questão de investimentos, você tem que ter um cuidado muito grande. Em função de como é que está a nossa economia, né? A nossa economia, claro, claro, ela passa por um momento assim conturbado, e você precisa ter muita cautela, muito cuidado com o momento que nós estamos vivendo, né, não é?
0: E não confundir cautela com cartela, né?
1: Não confundir cautela com, como é que é, não é?
0: Cautela com cartela.
1: Com cartela. Exatamente, não é? Mas temos que pensar coisas boas, né, não é?
0: Verdade,
1: temos que,
0: é verdade.
1: Que eu estava lendo agora de manhã aqui um jornal.
0: Uhum.
1: E um jornal onde que a gente pergunta, quando viaja, a gente sempre pergunta no estado que geralmente a gente está, qual é a opinião, o que tu vai votar para presidente, como é que está aqui para governador. Para que a gente possa ter uma noção, né?
0: Isso.
1: Uma noção. Não que a nossa opinião, ela é a opinião mais correta, né, não é? Mas a sempre procurar orientar aonde que a gente passa, assim, e também ter uma visão de como é que tá. Nós estamos agora, nesse momento, você falou em frio aí, não é?
0: Isso.
1: Concórdia tá muito frio, falei com a minha mãe agora de manhã. Mas eu estou num lugar aqui bem, bem quente.
0: Ah, é?
1: Bem quente. E também nós estamos assim, a empresa que a gente trabalha, a tua, está vendo algumas coisas nesse estado que a gente está.
0: Sim.
1: Esse estado é um estado, assim, que eu te digo, de grandes oportunidades. E também, além disso, não é? É um povo também. Tem muitas pessoas que trabalham bastante, tem assim, uma energia muito boa. Eu tô aqui na Bahia, né?
0: Tô
1: na Bahia.
0: Aí é outra história. O que é que a baiana tem?
1: Eu não cheguei a ver ainda, não é? Viu? E nem vou ver, né?
0: Não, é? Não vai ver,
1: mas,
0: né?
1: Não é?
0: Oba.
1: Mas é um estado, assim, que eu te diria, de grandes oportunidades. De grandes oportunidades, o estado da Bahia, sabe?
0: Verdade.
1: Você vê aqui, realmente tenho certeza, assim, de investimentos aqui na Bahia, vale muito a pena. Mas não é, nós estamos passando agora, vamos estar caminhando agora nos próximos 30 dias para a eleição, né? E é um momento assim que a gente vai para a urna tentando encontrar aquele que seja melhor. Não assim, a nível de presidente, se nós olhar, nós vamos tentar escolher o menos pior.
0: É isso.
1: Né? Mas o menos pior que realmente, assim, a gente gostaria que muitas vezes, muitas pessoas no Brasil pudessem ser candidato, mas hoje a gente está distante. Por que empresários e por que tantas pessoas não entram na vida pública, né? Porque muitas vezes não é o próprio nós cidadãos acabamos muitas vezes elegendo pessoas que não olhamos o currículo dessa pessoa, o que ela faz, o que ela fez, né? Não é? Você foi um vereador, assim, eu votei para você. Então, eu sempre...
0: Muito obrigado.
1: Não porque eu falo com você, não porque você é meu amigo, mas você fez um belíssimo trabalho. Então,
0: muito
1: é
0: obrigado.
1: Isso que nós precisamos sempre olhar. As pessoas, o que elas fazem. Então, para o Brasil, eu vejo assim que não é um assunto muito sério, né, não é?
0: É verdade.
1: É muito sério o voto que a gente vai dar. São para dois senadores. Tentar eleger os senadores que realmente representam Santa Catarina. Né? Não ir lá, por exemplo, assim, muitas pessoas falam em direita, né? Eu sou direita, não é? Desde 14 anos de idade. Eu sou direita. Você me conhece, você também é direita. Quando muitas pessoas olhavam a direita como um tabu, você lembra disso, não é?
0: É verdade.
1: É, eu olhava assim, aquele cara da direita, não podemos votar para aquele cara. Eu sou dessa época, então eu tenho moral para falar. Quando assim, muitas pessoas assim, tem muitas pessoas hoje que são direita por oportunidades. Por oportunidades. Então assim, nós somos direita desde os 14 anos de idade, pensamos sempre no melhor para o Brasil, no melhor para o estado e melhor para o município. Quando você vê agora, não é, um criador de suíno vendendo porco R$4 o quilo, você vê que isso não está certo, porque você imagina o trabalho que dá você comprar o milho, a ração, a parte de medicação e você vender um quilo de suíno por R$4. Então, isso não tá. E aí tu vai comprar uma cerveja, quanto custa uma cerveja? Pois quanto custa um refrigerante? Então, realmente, nós precisamos ter a visão dos criadores de suíno. A empresa que a gente trabalha, ela entrega mais de 1.800 suínos por dia, então eu falo com propriedade. Quem cria suíno hoje está no vermelho, está pagando para criar suíno, não é? Então a Agro Carbone hoje, ela tem mais de 15 mil criadeiras, entrega para os grandes frigoríficos do Brasil. Então já teve anos aí que fechou no vermelho, mas está continuando a criar suíno porque precisa. Sim. É momentos de altos e de baixos, não dá para desistir, né, não é?
0: É verdade.
1: E outro ponto que você falou e que a gente sempre fala contigo, não é? É das pessoas que vão muito cedo, a Neuza, a irmã da vereadora Margarete, que faleceu essa semana.
0: Pois é, uma lástima, né?
1: E mais um transportador ali de Castelo Branco, o Cadore, que perdeu a vida indo para a sua casa com 45 anos de idade. Isso faz a gente refletir e pensar que não vamos levar nada dessa vida, né? Não é?
0: É verdade.
1: Vamos somente com a roupinha. Então, por isso que a gente, enquanto está nesse momento, nessa terra, poder fazer coisas boas para poder ajudar a comunidade, ajudar o vizinho, ajudar os amigos, que tenho certeza que Deus vai sempre nos dar em saúde e paz, né, Noé?
0: Verdade, verdade.
1: Então, quero deixar aqui um abração para você, Noé.
0: Muito obrigado.
1: Para todos os ouvintes aí do teu programa.
0: Um abraço, meu amigo.
1: E muita saúde e muita paz.
0: Ok, um abraço, saudações, aplausos e a música. Aliás, eu quero perguntar pro Fabrício agora. Fabrício, bastante gente participando aí?
2: Temos bastante participações aqui já. Uhum. Nós temos aqui a dona Leonice Graf, já ligou aqui, deixou recado. Lorena Reimers, Liane Gerhardt, o Vanduir Gerhardt também, a Ivete Kel, a Elisete Paludo. Nós temos também a participação de Terezinha do Prado, Orides Roque, seu Fredo Graf, Marlene Meneghetti, Wilson Resmini, a Neiva Resmini também, Adão Oliveira, Isolde, Noemi Weber, Evelyn Vitória Schlinderen, temos Virgínia de Castro Pereira, Claudemari Ruviaro, Sevald, Valdecir Resmini, Edivânia Varoto, Claride Oliveira. Temos também Neuza Brickman, Noeli de Oliveira, Ivete Vicari Bonetti também ligou para nós, o Wildo Grotto, a Junice Salete de Souza, a Elza Ruviaro, Tercila Dalla Corte, Cleci Chiarello, Cleci Agostini. Temos também aqui a Rosalinda Kirsi, Gelci Duarte, Elvio Scartesini. Jurei de Graf também nos ligou aqui, senhor, né? Dos aniversariantes, já temos aqui o nome da Eloni Weber, estará de aniversário agora próximo dia 9, Andressa Daros, dia 13, o Gilmar Duarte, dia 9 também, a Neuza Brickman também fará aniversário agora dia 9, minha amiga Mara Cléria Roman, Né, Mara? Um abraço pra você, minha querida. Dia 6 ou 9 estará de aniversário. Dia 6, hoje, né? Está de aniversário.
0: Isso, isso.
2: Me perdoe. A Vilma Schmidt no dia 8 próximo. Né? E o seu Fredo e Jurei de Graf, agora dia 3, estão fazendo, agora teve, né? No dia 3 fizeram 43 anos 43. De casados. Isso aí, isso não é?
0: E tem o almoço lá no Rogelim, tem?
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0: Seu Rogelim, do começo ao fim, só com alegria, Rogelim. 10h26, o Nardi. Vamos trazer agora o Cristiano Quevedo. Conhece o Cristiano Quevedo? Ele quer cantar aquela música Guri do Campo.

10h30, na programação do Brasil de Canto a Canto, tem algum comercial e nós voltaremos daqui a pouquinho.

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1: 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Um abraço para a família Comaceto. Eu não sei se o Chico está nos ouvindo, mas enfim, leva a saudação aí.
2: Falando em Chico. O Chico mandou um abraço aqui, ó. Tá desde Curitiba na audiência. O Chico, o Ângela, a Marisa e o Pedro, desejando uma ótima audiência aí para esse cinquentenário Brasil de Canto a Canto. Chico, bicho, velho.
1: Aliás, o Ângelo Comaceto é um dos expoentes, um grande poeta, criador de músicas, canções, de letras. É um homem que faz poesias pensando, fica olhando assim, vai conversando e vai transformando tudo em poesia. Isso é uma coisa que não é fácil de acontecer, mas com o Ângelo Luiz Comaceto acontece. Mandar um abraço para toda a família aí. E a nossa saudação também à família da Nair e do Sabino, que a Nair também tem um viés de Comaceto aí, que é a mãe dela, a saudosa mãe dela, Dona Teresa, era Comaceto também, né? Fica a saudação aí para todos e a família Tecchio, do meu companheiro e amigo Sabino. Agora, falando em família, falando em mal, falando em bem, nós temos que lembrar, por exemplo, que tem mal que faz mal, mas tem mal que tem a cura também, né? Então, o mal e a cura é uma história de vida de Hermanos Guedes.

0: mal de amor tem remédio, a saudade não tem cura. 10h43 nesta programação dominical aqui na Rural. Depois você organiza aí a chamada com o Fiuza e o Soberano. Fiuza e Soberano, a carta branca, tá bom, Nelson Nardi? O Nelson Nardi, vamos chamar, falando em Comaceto, que nós estávamos falando antes, vamos chamar o Walter Comaceto, direto dos Estados Unidos. Opa!
1: Olá, Noé, e amigos do programa Brasil de Canta-Canto. Duas espaçonaves que estão rumo a Mercúrio deixaram a sua nave-mãe na quinta-feira e seguiram a reta final de sua viagem após 10 anos até o menor e mais próximo planeta do Sol. As naves estão em órbita do planeta para mapear e estudar todo o sistema ali existente. As espaçonaves europeia e japonesa acopladas separaram-se conforme planejado, mas os controladores tiveram que esperar 2 horas angustiantes para receber a confirmação por meio de sinais de rádio de que tudo havia ocorrido bem. Mercúrio é um pouco menor que a Lua e ainda guarda algum dos maiores mistérios do nosso sistema solar, disse a gerente da missão Santa Martinez, e por isso essa missão exploratória. Na segunda-feira, aqui nos Estados Unidos, é feriado, comemoração do Dia do Trabalho, o Labor Day, e para milhões de americanos, uma parada para abastecer o carro e aproveitar o feriadão pode se transformar em algo bem caro. A média nacional do litro do combustível passou de R$ 7, o que está longe do que a administração Trump havia prometido, que seria menos de R$ 4. O vice-presidente J.D. Vance, em entrevista, se recusou a dizer quando os preços baixariam. Esta declaração vem em um momento da retomada dos combates entre Estados Unidos e Irã, o que aumentou ainda mais os preços globais de petróleo. E com isto, diesel atingiu um preço recorde na sexta-feira aqui, deixando preocupados o agro, que tem apoiado a Trump e agora vê seus custos de produção chegarem às alturas. No Nepal, socorristas resgataram 2 operários com vida que ficaram 10 dias soterrados em túnel na construção de uma usina elétrica devido às enchentes que atingiram a fronteira do país com o Tibete. Eles foram encaminhados ao hospital na capital Katmandu e lá informaram que há mais pessoas com vida a serem resgatadas e se estima que sejam 115 de um total de 557 que trabalhavam na hora do desastre. Já foram contabilizados 1.259 fatalidades, mas esse número poderá chegar a mais de 3 mil. O deslizamento, que começou em 26 de agosto, foi provocado pelo derretimento de uma geleira que destruiu cidades e vilas. Forças americanas ontem atacaram 3 petroleiros iranianos depois que navios de guerra da Marinha foram alvejados por mísseis balísticos. Especialistas classificaram isto de escalada perigosa após ataques anteriores do Irã no mar terem como alvo navios de navegação comercial. Esses ataques vêm um dia depois de Trump minimizar o conflito como insignificante, mesmo que uma declaração do Pentágono tenha dito que um porta-avião americano e um destroyer escaparam de múltiplos ataques iranianos. Bem, eu sou Walter Comaceto, desde a cidade de Atlanta, com notícias que foram destaque aqui nos Estados Unidos essa semana. Um abraço a todos.
0: Obrigado, Walter Comaceto. O Nelson, prepara aí o Fiuza e Soberano, então. 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Você fica sempre bem acompanhado com o Fabrício de Vargas, que está dizendo quem está participando do programa neste momento aqui nesta rádio.
2: Dona, antes eu quero mandar um abraço aqui para o meu amigo Fábio Bach.
0: Falando em Fábio, mandar o Fábio Marcelo também.
2: A Fabiana está na audiência.
0: A Silvia, Silvana,
2: todos
0: e
2: aí.
0: Companhia.
2: Tá certo.
0: Em companhia.
2: Agradecer, ontem fizemos um encontro dos veteranos de 94 em Porto União, né, meu amigo Fábio Bach? Agradecer o Fábio Bach, a família toda que organizou esse churrasco maravilhoso aí para nós, né? Um abraço aí pro quem veio de fora aí, veio o Carneiro, veio o Adines, né? O Novak, o Góis, o Sachinski, o Evaldo, enfim, né? O Falete. Também tivemos aí o Rodrigo Santana, né? E sua família. O Adene só achou que a festa era lá em Mariano Moro, foi parar lá, mas depois ele voltou, ele viu que não era, né, Adene? Então, um abraço aí pra toda a gurizada aí dos veteranos de 94, né, gurizada? E o Fábio Bach hoje estava no hasteamento da bandeira aí na praça, né, com um grupo de veteranos também, onde tiveram aí fazendo hoje o hasteamento da bandeira em homenagem aí ao 7 de setembro. Beleza? Grande abraço aí pra todos. Temos aqui a participação também da Edi Helfenstein. Já ligou aqui para nós, deixou um recado, a Noeli Saltier, a Wanda Ruviaro, a Joana Mitros, o Douglas André da Rocha, João de Ávila, Tereza da Cruz, Hildo Conte, Elisângela Guihard, a Luci Esperandil também está participando.
0: O Hildo Ivone Conte, ele tá mandando um recado aí, me lembro desse cara. É antigo, né?
2: É certo.
0: Faz tempo, acho que eu...
2: Sim, que participa do programa, sim.
0: Hildo Conte.
2: Isso aí.
0: Tá bom.
2: Iria Tereza Schoenel. Temos a Lourdes Darosa, o Celso Luiz Esgarbosa, a Sandra Matos, Cleusa Bison, Clarice da Costa, Maria Érica Cavalli também, Maria de Abreu Ensfeld, Noeli Klasser, né? E toda a família Klasser, é Silvana Sutil, Carolina de Siqueira, Silvana de Siqueira também, Luciane Forner Barpe, nós temos aqui nosso amigo Wilson Rudimar Hack, Geni Menegatti Hack também, Marise da Rosa, Ari Forquesato, Armando Menin, temos aqui a participação também da Santa Rodrigues Jaquini, Vanusa Maschio, Dalbelo, Nelson Maschio e Vanderleia Forquesato.
0: 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E a nossa programação neste momento aqui do Brasil de Canto a Canto está chamando esta dupla que faz tempo que não canta, Fiuza e Soberano, a Carta Branca.

0: essa foi pesadinha, né, Nando? É pesadinha essa aí. Eu não lembro. O Nilson, o Nilton Ferreira, Nilton Ferreira. Depois ele tem aquela música Anoitecer, prepara essa para aliviar um pouco, né? 10h57, estamos na programação do Brasil, de canto a canto aqui na 93.7. 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
0: Um abraço aí pro Neri Menegatti, sua família. 10h58. Nesse exato momento, o Nilton Ferreira canta Anoitecer.

0: senhoras, 3 minutos. Nelson Nardi, tá tudo bem contigo aí?
1: Olha, tudo bem comigo. Comigo também, tá com os atuais, né?
0: Os atuais.
1: É, andaram sofrendo mais um acidente nesse final de semana, né?
0: Que barbaridade.
1: É, mas foi só de raspão dessa feita, né?
0: Então não teve.

0: rádio nova ou na rádio antiga, mas se rodava os atuais também já naquele tempo.
1: E hoje continua rodando, continua. As velhas e as novas. E as novas têm vontade de ir no baile e as velhas sentem saudade dos bailes que iam.

0: Muito bem. 11 horas, 5 minutos, Artecom, Artefatos em Cimento Concórdia. 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E nós estamos nesse momento, aliás, eu lembrei de uma música aqui, o Nelson Nardi. Não sei, agora nós tínhamos que botar o Zagonel, né? Zagonel. Ah, então, chama o Zagonel para nós aí, por favor, e depois eu vou anunciar uma música com Rogério e Regiane aqui, a Morena Bonita. Mas primeiro vem Zagonel.
1: Bom dia, Noé de Vargas. Bom dia, ouvintes da Rádio Rua da Concórdia, toda a nossa grande região. Bem, a Câmara de Vereadores de Concórdia, nós estamos participando da FEMIX. Quero agradecer aqui essa espetacular feira que está acontecendo no município de Concórdia, a toda a CDL, a diretoria da CDL, através do seu presidente, seus associados e todos aqueles que estão expondo seus produtos lá, participando da feira, aqueles que estão visitando, uma feira espetacular, casa cheia, sucesso total. Isso mostra que a população de Concórdia, da região, estava com saudade de um evento como esse. Então, nos resta agradecer esse momento que estamos mostrando o potencial de Concórdia, o potencial do comércio de Concórdia. Então, nossa gratidão a toda a Câmara de Vereadores, seus vereadores, suas vereadoras, servidores da casa, que estão empenhados também para ir lá divulgar a FEMIX, divulgar os trabalhos que estão sendo desenvolvidos pelo Poder Legislativo, em conjunto com a Prefeitura Municipal de Concórdia.

0: em parceria com as entidades, estamos vivendo um momento muito bom de entendimento, de diálogo e de conversa. É assim mesmo que se constrói um município melhor, sem briga, sem discussão, mas com diálogo, proposta e conversa. Então quero parabenizar a CDL e todos que estão participando da FEMIX. Um forte abraço, meu amigo Noé de Vargas, um excelente domingo a todos.
1: Muito obrigado, abraço, João Romel. 11:09, o Rogério e Regiane. Esta música tem linha sertaneja com Morena Bonita.

Tudo bem aí, Nelson? Ô Nelson, vamos fazer rápido então agora mais uma música. Vamos trazer aqueles Garotos de Ouro. Não é o João Chagas. Agora vem Garotos de Ouro. É um bailezito pra gente lembrar dos Garotos de Ouro. Bailezito.

0: abraço aí, meu amigo Artemio Ortigara, 1116. O Nelson Nardi. Estão me pedindo aqui, viu, Nelson? Estão me pedindo aqui, Roda Milonga, O Homem que Ficou. Conhece? O Homem que Ficou. Vê se localiza por aí esse, uma milonga. 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Um abraço aí. 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Tudo bem, Longini? E aí, o Nelson, tu achou ou não?
1: Pois é, esse é um problema que o pessoal pede umas músicas que não fazem sentido, porque o pessoal tá se envolvendo muito nesse tal do IA.
0: Ah.
1: E aí são músicas criadas, sem histórico, sem arranjos. E aí aparece a Milonga do Homem que Ficou. Ficou enterrado. O homem que ficou e foi embora. Lamento do homem que ficou. O homem que ficou mais rico. Morre burro. O homem fica. Então, quer dizer, o que exatamente essa pessoa quer ouvir?
0: Ela quer o homem que ficou, mas tu escolhe um homem que ficou e roda.
1: Morre o burro e fica o homem.
0: É, pode ser, pode ser. Né, Longini?
1: Né, Longini?
2: Salve, salve, simpatia.
1: Tu não me cai. Tu vai cair de novo.
2: Caio, mas não perco a pose, hein?
1: Aí que também.
2: É, porque quem não olha no chão, acontece de cair, né? Tem que sempre olhar pra frente, né? Não é?
0: Mas quando que aconteceu isso?
2: Tropecei. Foi um tombo de leve lá no parque, né?
0: Mas não se machucou?
2: Não me machuquei. Só deu uma raladinha na mão, mas foi de leve, hein? Antes de irmos ao tema, quero dizer bom dia pra você, não é? Pro Fabrício aqui, é pro nosso amigo Nardi. Que domingo maravilhoso,
0: bonito,
2: né?
0: Bonito, bonito.
2: Véspera de feriado. Amanhã tem feriado aí, não é, de Vargas?
0: Ah, é?
2: Segunda-feira, dia 7 de setembro, né?
0: Vamos marchar.
2: Vamos marchar. Que saudades, né? De marchar no nosso tempo, lá na década de 80, 90, que tinha as faixas de cal, né? Você lembra? Aqui na rua principal, que era a Rua do Comércio, quando não tinha ainda hoje que é o calçadão, né? Era a rua inteira, né? Então a gente saía lá da Caresque, da CCS, era a antiga Caresque, né? E descia lá com a banda marcial, né? E andava lá e subia o cal até em cima, né? A gente de azul marinho saía branco.
0: Mas nós estamos...
2: E de conga, né?
0: Mas eu tenho a impressão que nós estamos marchando faz tempo.
2: Ah, mas eu marcho todo dia, né? Mas que bom falar com você, não é? Domingo maravilhoso, tá friozinho aqui na capital do trabalho, agora 13 graus e 6 décimos, né?
0: Agora tá bom, mas...
2: Agora tá bom.
0: Quando eu levantei hoje, 6 horas da manhã...
2: Nossa, mas tu acorda cedo aí, não é?
0: Ô, meu amigo,
2: tá aposentado, tem que acordar mais tarde, não é?
0: Eu tomo banho pra me... Como é que é? Antenar.
2: Fica antenado já acordado. Mas não é... indo ao assunto, né? Hoje o assunto principal, claro, de Concórdia é a FEMIX.
0: Isso.
2: Na reta final, hoje penúltimo dia, amanhã ainda tem FEMIX, né? Até às 17 horas. E nós estamos lá, Rádio Rural 96 FM, fazendo uma cobertura maravilhosa destes 5 dias de feira, né? Ontem deu um bom público, não é? Mesmo com o tempo fechado, né? O tempo ontem não teve abertura de sol, mas não estava chovendo também. Deu um grande público ontem na FEMIX e hoje tudo indica que o domingo também seja de grande público a partir das 2 da tarde, né? Que as famílias vêm, muita gente de fora aqui do Alto Uruguai catarinense. Tá muito bonito, os expositores, eles capricharam nos seus estandes, tem muitas novidades lá, são empresas, né? Do comércio aqui, exclusivamente de Concórdia, que estão expondo. Tinha muitas empresas que eu nem sabia, né? que é. Eu conheci
0: a
2: lá.
0: Grupo Cordial, por exemplo, tá, né?
2: Grupo Cordial está, né? Tem um enorme espaço lá, né? O Grupo Cordial, ontem falei com o Fernando Zuzzi, filho do seu Alvanir, né? Então estava lá, Cordial, com toda a gama do portfólio deles, né? Dos carros, né? O Henrique lá da Santa Pedra também. Um portfólio. Eles têm oito. O Grupo Cordial são oito concessionárias, né? Oito concessionárias que vende os carros aí de diversas marcas, né? Mas tá muito bonito, o pessoal pode vir lá para interagir conosco também lá no nosso estúdio de vidro lá da 96 FM Rádio Rural. Tem as brincadeiras valendo dinheiro, não é, de Vargas?
0: Ah, valendo bem.
2: Valendo bem, hein?
3: Muito legal.
2: O André Marques lá puxou a mão no bolso ontem pra pagar lá o pessoal que acertou no cronômetro, o chute a gol. Então tem muitas brincadeiras lá, interação lá com os jornalistas, com os comunicadores, e parabéns à CDL de Concórdia por realizar esse grande evento que está movimentando a cidade de Concórdia.
0: Isso é bom.
2: Isso é muito bom. E há um ano, daqui a um ano, nós teremos a Expo Concórdia, né? Concórdia. Que é um outro grande evento, né? Tudo indica que o Ferri, que está à frente do Poder Público Municipal,
0: sim,
2: e a comissão organizadora, que já foi montada, tem sim o interesse de realizar a feira. Eu tenho uma informação de bastidores que a comissão organizadora, liderada pelo prefeito Ferri, vão se encontrar daqui duas semanas para as definições. Tudo tem que começar com muita antecedência, inclusive a contratação de shows, que ainda não foi feita, mas eles têm um levantamento, né? E aí vão ver também o que se encaixa aqui para trazer para a Concórdia. No mais, tá tudo certinho, não é? Lá no blog do Longini também tem as fotos, os bastidores, tudo que está rolando lá na FEMIX 2026 e também a nossa cobertura em tempo real nas redes sociais Rural 96 FM.
0: E o Longini firme.
2: Tamo lá, né? Bem agasalhado, né? Tomei uns remedinhos aí pra não ficar. O meu problema maior é o sereno da noite, né? Se tem uma coisa que me derruba é o sereno, hein? Não é, de Vargas? Seja bem-vindo também, você, tá, o Fabrício, o Nardi, também lá, para nos prestigiar e para prestigiar o público. Isso é muito bacana, hein?
0: Nós e o Nardi até a tarde, né, Nardi?
2: Qual que é a boa de hoje, não é? Qual que é a boa de hoje?
0: A boa?
2: A boa de hoje. Hoje tá tudo tranquilo, né? Com esse clima maravilhoso.
0: Tá bom.
2: Pré-feriado.
0: Hoje o que temos que fazer é deixar acontecer.
2: Deixar rolar.
0: O que é de bom, é bom. O que não é bom, deixa pra lá.
2: E o que é de ruim, é nem bom pensar. Coisa ruim a gente atrai. Mas nada que um esparadrapo no umbigo ajude, hein? É pra espantar o mal olhado, pelo menos, né? Tu usa esparadrapo no umbigo, não é?
0: Eu usei.
2: Usou?
0: Nem tinha esparadrapo naquele tempo. não existia.
2: Colocava uma fita, alguma coisa, faixa, né? Uma faixa. Eu uso esparadrapo, é bom.
4: Tá bom. Vamos marchar.
2: Amanhã tem o desfile, né? Amanhã, a partir das 8 da manhã, aqui em frente à praça, aqui na rua principal, a nossa, a Dr. Maruri, né? A prefeitura, junto à Secretaria de Educação, então, vai promover esse tradicional desfile que são décadas que é realizado aqui no município de Concórdia. As escolas, né, irão se apresentar aí no 7 de setembro. É muito bom. Eu adoro o 7 de setembro. Sempre foi meio friozinho no 7 de setembro, né? Não é?
3: E mantém a tradição.
2: Mantém a tradição do frio, né? Mas que saudades daquele tempo lá que a gente marchava, né?
0: O 7 de setembro de 1822. Né? É isso, 1822. E nós estamos hoje no dia do alfaiate, viu, Longuinho? É dia do barbeiro também. É longe,
2: legal.
0: Né? Está faltando 116 dias para terminar o ano.
2: Já tá aí, né? Piscou o olho, acabou o ano, né, Fabrício?
3: No final, irmão.
2: Passou rápido,
3: quatro,
2: né?
3: 4 meses, 3 meses, mês.
2: Assim, eu sempre costumo dizer que quem faz o ano somos nós. Né? Que a gente faz o ano. Para mim tá sendo super positivo. né? A gente tem que pensar em coisas positivas.
3: Verdade.
2: Mesmo talvez não estando num momento legal, mas a gente tem que torcer sempre pelo melhor.
0: Claro.
2: Sabe que coisas negativas, elas atraem. É. Né? Então vamos pensar positivo. Tá muito bom. Um ano, pra mim, tá sendo sensacional. Um ano promissor, um ano de muito trabalho, de garra, de confiança. E vamos lá, quantos dias falta mesmo?
0: 116.
2: Ah, mas falta muito pouco, né? Mas eu vou curtir intensamente cada um deles, hein?
4: Então que esse ano passe, mas o Papai Noel, que não se esqueça de mim. Não passe em branco,
2: o Papai. O Papai Noel é sempre muito bem-vindo, né? Quero mandar um abraço aqui na audiência qualificada, nossa querida amiga de Marli, né?
0: Tá bom.
2: Lá dos altos do bairro a Floresta. Dona Marli Poleto Rez. Aliás, parabéns para a família Poleto Rez. Grande investimento lá em Piratuba, né? A Marli, a Patrícia lá, a família toda, o Bruno, né? Que está à frente aí das operações também da família, né? Em parceria lá com o Grupo Magia. Uma rede hoteleira que vem com tudo, né? Que tem o seu CEO lá, o Juarez Tavares, né? No conselho de administração, o Nadir Matiel. Então, estão mudando também, né? Trazendo, incrementando para o turismo regional. E Piratuba, com certeza, é uma terra de pujante no turismo.
0: Como é que funciona? Quando o cara quer ir lá naquele lugar, nesse lugar aí, e quer comer um churrasco, quer comida alemã, tem só para alemã.
2: Tem todas as opções lá.
0: Ah, é?
2: Então o seguinte, Noé, a inauguração ela vai ocorrer daqui a alguns meses. O prédio está sendo erguido, construído, né?
0: Isso.
2: Pela família Rez, e vai operar o Grupo Magia. Vai ser o Bela Varia, que é um restaurante ali na 18 de fevereiro, né? E vai ser aberto a toda a comunidade, né? As pessoas de fora, enfim, as pessoas que estão prestigiando o turismo lá, estão hospedados no hotel. Ele é aberto à comunidade. Vai ter café da manhã, não é de Vargas. Ah, se eu não quero café da manhã, eu posso ir no almoço. Se eu não quero almoço, tem o café da tarde, né? O café colonial da tarde. Ah, se eu preferir, eu quero ir jantar. Tem essas opções. Ele é aberto, não é exclusivo, para quem tá em hotel, não. Ele é aberto para todo mundo, né? E vai ser um complexo, não é, de Vargas, que vai incluir outras opções lá. Além da gastronomia, que vai ser o foco principal, vai ter galeria de outras opções, né? Venda de chocolate. É como Gramado, praticamente. Sim. Ou qualquer outra cidade que tem esse turismo muito pujante, né? Então vai ser um espaço gastronômico e com outras opções também, além da gastronomia. Bem bacana. A previsão de inauguração é ainda esse ano, não é? Talvez em dezembro, se não ficar pronto em dezembro, em função do clima, né? Que o clima, ele define muitas questões nessa questão de construção, né?
3: Muita chuva.
2: A previsão é de muita complicado. Chuva. Mas tudo pode ter certeza, se não for esse ano, no primeiro já semestre, nos primeiros meses de 2027, vai ser inaugurada mais essa opção gastronômica aqui para o nosso Alto Uruguai Catarinense.
0: Muito bom.
2: Valeu, Noé.
0: Longuine, obrigado.
2: Até mais, bom programa para ti,
0: e
2: ótimo domingo. Amanhã, se você puder, Noé, é feriado, durma até acordar. Descanse até cansar, Fabrício, todo mundo, hein? Valeu.
0: Tá bom.
2: Até mais. Um abraço. Estou indo lá para a Femix agora.
0: Obrigado.
2: E todas as informações vão estar em nossos portais e também nas redes sociais.
0: Ok. Obrigado. Ô Nelson, o que nós vamos fazer agora?
4: Vamos rodar a milonga, então?
0: Vamos, tu consegue?
4: A milonga do homem que ficou. Milonga do homem que ficou.
0: Isso
4: fique
0: aí.
4: Bem claro, isso é uma música feita pelo I.A.
0: I.A. Yeah.

0: Muito bom. 11 horas 33 minutos. Fabrício, vamos falar de sorteio de prêmios.
1: Vamos lá, senhor. Vamos começar pelos aniversariantes aí, meu amigo Nardi. Vou passar os nomes aqui de novo de quem está concorrendo, Nardi. Os aniversariantes que vão dando os parabéns para Elane Weber. Está de aniversário agora dia 9. Próximo dia 9, Andressa Darós. No dia 13, Gilmar Duarte, no dia 9 também estará de aniversário. A Neuza Brickman também está fazendo aniversário no dia 9 de setembro. Maracleia Roman, dia 6, hoje está de aniversário. Parabéns, minha amiga Mara. Trabalhou já comigo há alguns anos, né, Mara? Sucesso aí, felicidade, né, minha amiga? Muita saúde para você sempre, tá bom? Um abraço do amigo Fabrício. Aproveitando aqui a dona Mari, minha cunhada lá em Erechim, sempre de aniversário, agora é dia 1º, né, Mari? Parabéns, muita saúde, felicidades para você, minha querida. Vilma Schmidt, agora dia 8, estará também fazendo aniversário. O seu Fredo e a dona Jureide Graf, dia 3, agora fizeram 43 anos de casados. O Pedro Henrique Jaquini. No dia 5 ontem estava de aniversário, né, Pedro? Meus parabéns. A Karen Kelly Ruviaro, no dia 6 hoje está de aniversário. Então, nós temos 9 pessoas, Nardi, uma dessas pessoas está concorrendo aí ao almoço no restaurante Chimas para comemorar o seu aniversário.
0: De 1 a 9, escolher um número aí, por favor.
2: Número, tá girando, girou, aí. 7.
1: Número 7. Então vai para o seu. São duas pessoas, seu, não é?
0: E agora?
1: E agora, José?
0: Então escolhe uma pessoa, porque é um almoço.
1: É um almoço, né? Para uma pessoa, né? Então vamos aqui, então vai ficar para o seu Fredo ou para a dona Jureide. Uma das duas, né? Podem ir em dois, uma das duas pessoas do casal aí não estará com o almoço.
2: Liberado,
1: tá e certo? Outro... Então foi para seu Fredo e Jureide Graf. Vai para uma dessas duas pessoas, vem o almoço no restaurante Chimas.
0: Define aí, Fabrício, ou é seu Fredo ou é a Jureide.
1: Tá bom, não,
0: tá bom,
1: é o seu Fredo.
0: Na dúvida,
1: mas,
0: não dá pra ficar.
1: Mas não vai sozinho, provavelmente, né? Um casal, não, né?
0: Aí
1: então, seu Fredo e Jureide aqui, o seu Fredo leva o almoço no restaurante Chimas.
0: Isso.
1: Nardi, de 1 a 98, meu amigo. De 1,98, agora concorrendo a erva mate Frosa, Nardi, me fale um número.
2: 89, o primeiro número saiu.
1: 89. Prato pronto, Sadia, Nardi.
2: Número 12.
1: Número 12. Almoço no restaurante Melão, meu amigo Nardi, vai para quem?
2: 32.
1: Número 32. O panetone do Brasil de Canto a Canto vai para...
2: Número 4.
1: Número 4. E a manta casal, oferecimento do Brasil de Canto a Canto também.
2: 78.
1: 78. Valeu, meu amigo Nardi, obrigado. Daqui a pouco nós damos os nomes dos acertadores, dos ganhadores. Certo?
0: Muito bem. Agora, Nardi, vamos trazer saudoso João Chagas Leite, pode ser? Recrutando lembranças.

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2: Fabrício, quem é que ganhou o brinde aí?
3: Vou só aproveitar e mandar um abraço aí pra Santo Antônio, pro meu amigo Marcos Frigo, família Zanella, Leandro Vargas, né? A família Vargas aí também, pessoal do Posto Copel, de Oloma e toda gurizada, Balbinote, grande abraço aí pra todos. E quem ganhou os brindes ficou da seguinte, seguinte forma aqui. Almoço no restaurante Chimas para o aniversariante vai para seu Fredo Graff. Erva mate frosa, quem leva erva mate frosa é Valíria Anauer. Valíria Anauer leva erva mate frosa. Prato pronto Sadia para Neiva Resmini. Neiva Resmini leva o prato pronto Sadia.
2: Que fica no Caetá.
3: Tem que pegar a requisição.
2: Da Marechal Deodoro, né?
3: Isso, pega a requisição a partir de amanhã aqui na rádio.
2: Isso.
3: E dirija-se até o Caetá da Marechal e você retira o seu prato pronto Sadia.
2: De repente é terça-feira, a partir de terça-feira, amanhã é feriado ainda.
3: Ah,
2: né?
3: Verdade.
2: Tá?
3: Tá certo. Almoço no restaurante Melão vai para Elvio Scartesini. Elvio Scartesini leva o almoço do restaurante Melão. Panetone, o panetone vai para Vanduir Gerhardt.
2: Retira aqui.
3: Isso aí. E a Clarice Dick. Clarice Dick leva a manta casal. São esses os ganhadores.
2: Retira na portaria. Muito bem. Daqui a pouco nós voltamos, né, Fabrício?
3: Sim, senhor.
2: O João Luiz Correia canta do meu jeito.
3: O Carneiro, essa vai pra Carneiro e a Vila.
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0: Luiz Correia nesta programação que vai terminando Brasil de canto a canto. Fabrício, para dizer um tchau aí para quem está nos ouvindo. E muito obrigado pela participação, né?
1: É isso aí. Agradecer a todos que estão na audiência. Carneiro, grande abraço para você, para o Adenis e para a gurizada, né, de Fraiburgo e de General Carneiro, que estão por aí ainda, né, gurizada? Abraço aí para todos, abraço pro BAC Família, o grande evento que fizemos ontem para a gurizada dos veteranos. E um abraço para todos que estão na audiência aí até domingo que vem, se Deus quiser, e tomara que ele queira, né, seu Noé?
0: Verdade. 11:50, o Nardi. Nardi, o Teodoro Sampaio canta um pouco de música também, depois encerramos com os serranos. Primeiro vem Teodoro e Sampaio, agradecendo aos patrocinadores do Brasil de Canto a Canto.

0: Tá bonito isso, Nardi. Nardi, o que que você acha de dizer tchau aí, agradecendo quem?
1: Agradeço a todos, né, que nos deram o seu sincero momento de audição para a nossa programação, que foi feita com todo carinho, todo respeito e dedicação a cada um de vocês.
0: Bora, um discurso bonito. Fabrício, o que tem a dizer?
2: É vereador, pelo menos, né, Nardi? Isso é dos bons. Um abraço para todos aí, até domingo que vem, aí, se Deus quiser.
0: Então, assim combinado, nós vamos encerrar a programação. Uma música com os Serranos. Ô, Nardi, se sobrar espaço, você põe algum fundo musical aí, porque tem que terminar na hora isso daí, né? Então, ficamos assim combinado, né, Nardi?
1: Isso aí.
0: Os Serranos entram agora para fechar a programação do Chão Batido. Abraço a todos e até no próximo domingo, se Deus quiser.

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1: Opa! Boa tarde! E aí, como é que tá por aí? Tá tudo tranquilo? Tá tudo bem? Tá tudo show de bola? Então tá legal! Que maravilha! Esse é o programa Alemão Gordo. Chegando agora, vamos junto até as 3. A música de banda está...

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0: tudo certo. Vamos em frente!
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13: Manda um abraço pra quem tá aniversariando hoje. Marli Frigo, Edenilson Fassbinder, Jorge Trentin, Gerson Ragnini, Matheus Escorteganha, Tatiana Lotti, Sirlei Dalpubel, Marlise Caster, Caroline Kusler, Thiago

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1: Como é que tá o teu domingo aí? Tá tudo tranquilo? Tudo dominado? Que beleza. Tá bom o domingo aí? Então escuta nós aí, aumenta o volume desse rádio. 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
2: Olha que coisa boa, meu amigo. É o programa Alemão Gordo, é domingo. Domingo é dia de muita banda na sua Rádio Rural, agora em FM, né? Vamos junto, até às três.
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1: Domingão, dia de ouvir uma bandinha, muita gente reúne aí a família ao redor da churrasqueira e o radinho tá ligado, né? Pra quem gosta da bandinha, você tá ligado no lugar certo, hein? Fica com a gente aí.
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1: Eita, nós, hein? Que beleza! É domingão, aqui é pouco papo e muita música. Vamos, música, secretário!

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1: Então, do time, já tinha sido na Copa do Brasil e Sanabria mantido 19. Então, ausências são Maripã e Vijagra, que, deixa eu olhar, estão no banco de reservas, certamente por desgaste físico. O Vijagra já tinha sido preservado contra o Bahia, foi titular no Grenal. E agora ambos estão fora, Maripã e Vijagra no banco, Félix, Torres e Ronaldo titulares do Inter.
2: É, questões físicas mudando o time do Internacional sem dois jogadores importantes. Guerrinha, e essa é a escalação do Inter aqui no Beira-Rio?
3: É uma temeridade. Uma temeridade porque o Internacional perde um zagueiro que, bem ou mal, na bola aérea se defende, protegido não é tão ruim assim, e entra um jogador, o Félix, né, que a gente não sabe até onde vai, que agora tem deixado a desejar, não tem ido bem nos jogos, mas eu não sou eu que vou dizer se o jogador tá bem, tá mal, se tá estourando, se tá com perigo de lesão. No meio campo, Ronaldo, puxa vida, tomara que eu queime a língua e o Ronaldo seja um dos melhores em campo, mas o Ronaldo é menos que o Paulinho pode jogar ali, ou o Thiago Maia, ou o próprio Bruno Henrique, entendeu? Mas é mais uma invenção. E o resto, bom, o resto é levantar as mãos pro céu e pedir que Deus dê graças ao Internacional.
2: Ô, Felipe, repete a sua escalação com o banco do Inter, hein?
1: Vamos lá, Matheus Cunha, Bruno Gomes, Félix Torres, Mercado e Matheus Bahia compondo a defesa. Meio campo tem Ronaldo, Thiago Maia e Alan Patrick. Vitinho, Carboneiro e Sanabria é o trio ofensivo. No banco, Antony, Juninho, Maripã, Aguirre, Paulinho, Bruno Henrique, Vijagra, João Kempes, Eliasson, João Vitor, João Bezerra e Alejandro. E logo mais vou trazer uma informação sobre Ricardo Matias, centroavante que no ano passado ajudou o Inter a se livrar do rebaixamento. Tá de novo o clube, nova casa, Gabá.
2: Opa, daqui a pouco a informação do Felipe. Antes disso, Finkler e a repercussão com os torcedores do Inter sobre esta escalação para enfrentar o Santos aqui no Beira-Rio.
4: Muito bem, eu tô aqui com o
5: Maicon.
4: O Internacional vai a campo, o meio-campo abre com Ronaldo e Thiago Maia e na zaga tem Félix Torres. O que tu acha disso?
5: Cara, eu sou pé no chão, é o que a gente tem. Seis caras que estão jogando no Inter, a gente tem que acreditar neles. Não tem como mais fazer nada no tempo que a gente está doando, então tem que ir para cima. É isso aí, vamos pegar esse cara hoje e vamos ter que ganhar, de qualquer jeito.
4: Expectativa hoje, então, não interessa a qualidade. O que interessa é que o Inter vença, que tenha a vitória no final do jogo.
5: Isso aí, então, assim, ó, Carboneiro, Vitinho, os atacantes do Inter, o novo centroavante, tem que fazer gol, é com eles a bronca. Eles têm que ir pra cima, tem que ir lá e tem que fazer um gol, tem que ganhar no mínimo de 1-0 e fazer os 3 pontos, tá precisando muito.
4: Beleza. Então, 1-0, gol de quem?
5: Cara, acho que o Carboneiro vai desencantar hoje, faz tempo aí que ele tá aí, não tá numa fase boa, mas acho que hoje ele vai conseguir encaixar uma bola e vai fazer um golzinho pra nós.
4: Valeu, um abraço aí, boa curtida, tá com a família ali, chegou do Chile ontem, tá de férias, veio pro jogo, mas amanhã já viaja de novo, uma viagemzinha mais curta, mas pra curtir as férias, tá me contando, né?
5: É isso aí, agora semana que vem no território gaúcho, aí no interior, quero mandar um abraço pro meu pai, que tá vindo pra assistir o jogo também, o Carlos, o Beto, né? E meu primo Jonathan e os familiares que estão vindo conosco aí, bom jogo pra todo mundo e vamos ganhar, gurizada.
4: Valeu, Guerreiro, mais um torcedor aqui, o que tu achou da escalação, tá sabendo?
6: Amigo.
4: Ronaldo e Thiago Maia.
6: Ah, barbaridade. Nós somos de Santa Helena, Paraná, fizemos 1.000 quilômetros pra vir.
4: Teu nome, irmão?
6: Lisandro Jungues, Santa Helena, Paraná.
4: E tu?
7: José Carlos Lovato. José Carlos Lovato, eu acho que hoje é 2-0 pro Inter.
4: Que maravilha, tem voz de radialista o homem. Tá, mas e aí, como é que vai ser o jogo? O Inter ganha? De quanto?
6: 3-1, meu palpite também, já fui radialista já, de rádio.
4: É mesmo?
6: Rádio Grande Lago de Santa Helena, Paraná. E deixar um abraço muito

0: importante para vocês, Zagaúcho. Vocês deixam nós informados de manhã até a noite, é uma maravilha. Vocês falam a verdade.
1: Isso aí.
0: Sem medo da notícia.
1: Imposta a voz e manda um abraço pro Guerrinha pra fechar, então.
0: Guerrinha, um abraço aí do Lisandro Hugues, Santa Helena, Paraná.
2: Ô, Guerrinha, não critica muito o Inter, pô. Eu sei que tá mais ou menos, mas...
1: Valeu, galera. Tá aí o torcedor colorado. Rapaz, quando eu contei pra ele a escalação, Gabardo, o homem deu uma risada e uma suspirada.
3: É, não poderia ser diferente, mas o que é a paixão do torcedor, né? Os dois que vieram de Santa Helena, no Paraná, 1.000 quilômetros, viagem longa pra acompanhar o Inter neste feriadão, o jogo das 16h contra o Santos, um jogo fundamental. Tá aberto o microfone aí. Bom, Felipe, qual é a informação sobre o Ricardo Matias?
4: Trocou de clube, viu, Gabardo? O Al Ahly da Arábia Saudita acabou de anunciar que o Ricardo Matias, centroavante ex-Inter, foi emprestado ao Al Shabab da Arábia Saudita até o fim da temporada 2026-2027, portanto, até a metade do ano que vem. É empréstimo, não é venda. Portanto, o Inter não ganha nada com essa transferência. Ganharia se fosse vendido, ganharia um mecanismo de solidariedade. Passagem do Ricardo Matias pelo clube, pelo primeiro clube da Arábia Saudita, pelo Al Ahly. 6 jogos, 0 gol e 1 assistência. Não conseguiu aprovar. Lembrando que o Ricardo Matias no ano passado até não foi titular do Inter, com sequência, né? Em alguns jogos ele apareceu, fez gols importantes. Lembro de um gol na Libertadores contra o Nacional de Montevidéu. Aquele gol contra o Ceará lá no Castelão, talvez... A vitória mais importante depois da vitória contra o Bragantino na última rodada. A vitória contra o Ceará muda de posto, né? O Inter quem fica e o Ceará é quem cai. E depois daquela temporada, o Inter vendeu o Ricardo Matias por 10 milhões de euros, 65 milhões e meio de reais. E agora não aprovou no Al Ahly, está sendo negociado por empréstimo ao Al Shabab, também da Arábia Saudita.
3: Olha, a gente tem mais um minuto de programa. O Bertoncelo, deixa eu tirar uma dúvida aqui sobre essa reta final da temporada, porque como agora tem um momento decisivo de Libertadores, Sul-Americana e Copa do Brasil, e o Inter não tá mais nada, né? Não tá mais na Copa do Brasil, foi eliminado na quinta-feira para o Grêmio, fica concentrado na luta contra o rebaixamento do Campeonato Brasileiro, o Inter vai jogar muito pouco até o final do ano. Pelo menos, bom, você citou os 3 jogos que tem agora até a parada para a data FIFA, onde o Inter joga apenas 1 vez por semana.
5: Isso.
3: Somente final de semana, né?
5: Isso aí.
3: E aí vem a parada para a data FIFA, e aí na volta, né, tem também jogos de semifinais de Copa do Brasil, semifinais de Libertadores, Sul-Americana. Dá para dizer que o Inter praticamente vai jogar até o final do ano apenas 1 vez por semana?
5: É, assim, tem algumas datas, por exemplo, em outubro, que eu tô vendo aqui, a 32ª e 33ª rodada são em sequência, né? Por exemplo, a 32ª no dia 25 de outubro, Inter contra o Botafogo no estádio Beira-Rio, e na quarta-feira subsequente ele viaja para o Rio para enfrentar o Fluminense. Então tem alguns pontos nessa tabela dos últimos 3 meses em que o Inter vai ter um jogo no final de semana e meio de semana, mas a maioria sim vai ter semanas livres para trabalhar e jogando apenas no final de semana.
3: Gabardo. Se hoje não tem Vijagra por desgaste, não tem Maripã por desgaste, esse não vai ser o problema para o restante da temporada, com um calendário muito tranquilo para a incompetência do Inter, que não conseguiu avançar em outras competições como Copa do Brasil. Então agora a luta fica restrita na luta contra o rebaixamento.
5: Um destaque sobre um jogador que foi trazido de volta pelo Pezzolano já no jogo contra o Bahia em Salvador e no Grenal na última quinta-feira, e hoje é titular mais uma vez, Thiago Maia. Hoje ele completa 100 jogos pelo Inter, tem que contratar até o final deste ano, mas o Thiago Maia faz 100 jogos pelo Inter hoje contra o Santos.
3: E é com o futuro incerto, não se sabe se o Thiago Maia vai renovar, não vai renovar, né? Essa decisão certamente vai ficar com a futura direção, com o novo presidente do Internacional. Sinal já marcou 13h15, vem aí o futebol da Gaúcha, tudo com Pedro Ernesto Denardim, com o Guerrinha. Reage Internacional, o Inter precisa da recuperação e conta com o apoio da torcida. Tudo com o Pedro, vem aí futebol da Gaúcha para Inter e Santos aqui no Beira-Rio.
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1: Gaúchos e brasileiros, estamos de volta ao Beira Rio. Depois daquele meio de semana, quinta-feira à noite, onde o Inter foi derrotado pelo Grêmio, eliminado da Copa do Brasil, agora as atenções coloradas se voltam para o Campeonato Brasileiro, onde a situação é muito difícil, muito complicada. Temos um domingo de sol aqui em Porto Alegre, temperatura baixa, e eu peço a Deus que este sol ilumine os jogadores do Internacional e que eles possam ter uma vitória contra o Santos, porque o Inter precisa necessariamente ganhar. Não dá mais para adiar. Faz 9 jogos que o Inter não tem vitória. O aproveitamento é de 33% e precisa daqui para diante ter 50% de aproveitamento para escapar do rebaixamento. Ou seja, a situação é bastante complicada e este sol, se iluminar os jogadores do Internacional, poderá produzir uma vitória importante, 3 pontos que são completamente significativos neste caminho do Internacional que está tão complicado. Estamos convidando a você a acompanhar o Futebol da Gaúcha, porque estamos aqui prestando muita atenção no Internacional, respeitando o Santos treinado pelo Cuca, com o Gabigol e outras figuras importantes. Enfim, estamos aqui diante de um clássico brasileiro. O Inter e o Santos, os dois também numa posição ruim, ou seja, um jogo de 6 pontos. E tudo isso nós vamos a partir de agora contar, porque eu estou dizendo, né? Pela Gaúcha e pela Rede Gaúcha, a partir de agora está no ar, né, o Futebol da Gaúcha.

0: horas 19 minutos. Vamos agora para os destaques do futebol da Gaúcha. Começar com as manchetes do Inter, Felipe Duarte.
1: E o Grenal, Pedro, o Grenal da Copa do Brasil ainda cobra o seu preço. Desgaste físico, dois titulares vetados iniciam no banco de reservas. Maripan e Vijagra, titulares serão Félix Torres e Ronaldo. Bernabé suspenso, está fora. Vitinho e Carboneiro voltam pro time e Pezolano também não estará na beira do gramado. Hoje é tudo com Esteban Conde, na ordem aqui no Beira-Rio. Vencer ou vencer.
0: Simon Bianchini tem as manchetes do adversário do Inter, o Santos.
2: Desfalcados, sem Neymar, com Arthur e Lima, possíveis estreantes no banco de reservas. Técnico Cuca tenta manter o embalo no Campeonato Brasileiro para criar uma gordura em relação à zona de rebaixamento. Principal esperança está no camisa 9, Gabigol, para tentar levar 3 pontos para o litoral de São Paulo.
0: E a Gaúcha quer recepcionar o torcedor colorado aqui no Beira-Rio com J. Finkler.
3: Pedro, o fluxo de torcedores no pátio neste momento aumenta consideravelmente e o torcedor está falando muito em apoio, esquece qualidade e quer a vitória nesta tarde.
0: Muito bem, agora vamos à Central Gaúcha de Esportes. O Bertoncelo não tem boas notícias, né, Bertoncelo?
4: Não tenho, Pedro, porque a vitória do Mirassol hoje pela manhã contra o Coritiba fora de casa coloca muita pressão para cima do Inter. Até vencer hoje não faz o time sair da zona de rebaixamento, por isso a urgência dos 3 pontos para pelo menos ficar próximo de sair. São mais 4 jogos neste domingo pela 26ª rodada e ainda Pedro, Grêmio está em viagem para Salvador, porque amanhã tem Vitória e Grêmio no Barradão.
0: 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Vamos agora à escalação do Internacional. Felipe Duarte traz o time que tem modificações importantes e que é o time que precisa ganhar, precisa de vitória aqui no Beira-Rio. Aí o hino do Inter para você.

0: goleiro, 23. Bruno Gomes é o lateral direito, 15. A dupla de zaga já é nova. 4, Félix Torres, 25, Gabriel Mercado. Tendo Matheus Bahia na lateral esquerda com a camisa de número 6. No meio-campo, Ronaldo volta a ser titular, camisa 16. Thiago Maia tem a número 25. 28 para Vitinho, atacante pelo lado direito. Alan Patrick é o camisa 10 e capitão. Carboneiro reaparece como titular, camisa 7. E o centroavante Sanabria, 19, ganha uma nova oportunidade. No banco de reservas, Antony, Juninho, Maripan, Aguirre, Paulinho, Bruno Henrique, Vijagra, João Kempes, Eliasson, João Vitor, João Bezerra e Alejandro. Esse é o Inter, hoje comandado por Esteban Conde. Paulo Pezzolano está suspenso. Inter escalado para Grupo IESA.
1: 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Agora o Santos será trazido pelo Simon Bianchini. A escalação do adversário colorado, hein, Bianchini?
2: Santos! Santos!
3: Santos confirmado pelo técnico Cuca com 77, Gabriel Brazão, 18, Igor Vinícius, 15, William Arão, 14, Luan Pérez e 31, Escobar. Meio campo tem Oliva, 28, 48, Gustavo Henrique, Folheiser, 32 e 8, Gabriel Bom Tempo. Na frente, 17, Cabajero e 9, Gabigol. Cuca tem à disposição no banco de reservas os seguintes jogadores: Diógenes, João Schmidt, Arthur, pode ser novidade no segundo tempo, Rony, Tassiano, Gabriel Menino, João Ananias, Davizinho, Miguelito, João Alencar, Lima e Samuel Pierre. Time e o banco do Santos para Sicredi.
1: 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E quem não facilita também é o Diori Vasconcelos, que vai acompanhar a arbitragem do jogo do Inter contra o Santos aqui no Beira-Rio.
4: E eu espero, Pedro, que a arbitragem não facilite hoje, que faça o que precisa ser feito. E quem comanda a arbitragem, Pedro, é o Alex Gomes Stefano. A boa notícia para os colorados, ele é que ele apitou Inter e Corinthians, vitória por 2-0 na Copa do Brasil. É uma boa recordação de um jogo que o Internacional venceu depois da Copa do Mundo. Ele será auxiliado por Luiz Cláudio Regazzoni e Thaís Fonseca, trio do Rio de Janeiro, assim como o quarto árbitro, que é Felipe da Silva Paludo. Na cabine do VAR, Wagner Hilway, de Santa Catarina, Frederico Vilarinho, de Minas Gerais, e Eduardo Valadão, de Goiás. É a arbitragem no papel, sempre no papel, para CMPC. Viva o natural.
1: 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Agora é hora de opinião. Adroaldo Guerra Filho, comentarista da Gaúcha, aqui no Beira-Rio. E a parada é importante, hein, Guerra?
5: E complicada ao mesmo tempo, Pedro. Boa tarde a todos. O Internacional vai ter que fazer muita força para sair daqui com os 3 pontos, mesmo o Santos não tendo Neymar. Por quê? Porque o Inter muda de jogo para jogo, já está mudando de novo. Um zagueiro, um volante. Daqui a pouco as opções de banco não são suficientes. Enfim, é um jogo que o Internacional vai precisar do seu torcedor, que não é muito hoje à tarde aqui no Beira-Rio. Mas é um torcedor que pode fazer a diferença, porque dentro do campo a coisa está muito difícil.
1: 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Bom, agora seguimos adiante porque eu tenho que falar com o Jota Winkler. E eu vou te dizer, ô Jotinha, aumentou muito o público, hein? Aumentou bastante. Tu tá dizendo que tá chegando bastante gente e eu que tava com a sensação de 15 mil já tô achando que pode dar 10. O que que tu acha? A 20, aliás. O que que tu achas, hein? Fala comigo, guri. Não quer falar comigo. Viu, Garfinho?
4: Eu concordo contigo, Pedro. Eu acho legal, Pedro. Concordo contigo.
1: É? Então tá, se tu concorda, tá bom, cara. Obrigado. 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Vamos adiante, Bertoncello. Inter e Santos no Brasileirão, como é que eles andam, hein?
4: Bom, Pedro, Santos conseguiu uma excelente vitória fora de casa na última semana pelo Brasileirão, que lhe dá uma certa gordura nessa briga contra o rebaixamento. Venceu o Corinthians fora de casa. E esta vitória fora de casa deixa o Santos na 14ª colocação com 29 pontos. É impossível o Santos ingressar na zona de rebaixamento hoje. O Inter, com os resultados da rodada, teve um resultado muito bom, que foi a derrota do Vasco para o Fluminense, e um péssimo, que é a vitória do Mirassol hoje pela manhã fora de casa contra o Coritiba. O Inter é o 18º colocado com 25 pontos e mesmo que vença hoje, ele não sai da zona de rebaixamento. Empata em pontos com Mirassol e Grêmio, mas perde no número de vitórias. Por isso, Pedro, a urgência dos 3 pontos hoje é o panorama do confronto na informação de Unimed Porto Alegre.
1: 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O Bertoncello traz agora mais informações, porque a rodada começou ontem, e aí, bom, aquela ontem tava bom pro Inter, né, Bertoncello?
4: Tava, sabe que eu vi o Fluminense contra o Vasco, e o Vasco tá jogando bem, Pedro. Não, sim, tem resultado, mas tá com bons, tá com uma campanha boa.
1: É, e fez contratações importantes.
4: Tá? Isso, é, tá com, não tem dinheiro, mas contrata muito, né, então...
1: É, uma coisa é comprar, outra é pagar.
4: Perfeito, Pedro.
1: Porque eu não consegui se estabelecer isso ainda.
4: Exatamente, né? Tem que separar as coisas, né?
1: É, só vou lembrar pra eles que a FIFA pune, tá?
4: Verdade, é, essa
1: então
4: conta chega.
1: Gente pagar, exatamente.
4: A algum momento essa conta chega. Bom, o Vasco, ele jogou ontem, perdeu muita chance, e o Fluminense conseguiu ser efetivo com um gol marcado pelo Lúcio Acosta e vencer no Maracanã pelo placar de 1-0. Fluminense na zona de classificação para Libertadores e o Vasco na zona de rebaixamento. Nas demais partidas, o São Paulo conseguiu a segunda vitória seguida, fez 2-0 contra o Atlético Mineiro no Morumbi, a primeira derrota do Galo pós-Copa, e mais cedo ainda o Bahia venceu fora de casa o Bragantino pelo placar de 3-2.
1: 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Internacional e Santos estão nesse momento fazendo aquecimento, é uma tarde fria em Porto Alegre. Tu tens a temperatura nesse momento aí, ô professor?
4: Vamos ver aqui, ó. Temperatura em Porto Alegre, 14 graus.
1: 14 graus.
4: Sensação térmica de 12.
1: E essa semana vai ficar mais, bem mais frio ainda, segundo a meteorologia. Imagina, Guerrinha, como é que o cara vai namorar num frio desse danado? Imagina um troço desse.
5: Não, nem no calor, né, Pedro? Mas o inverno é muito pior, sem a dúvida nenhuma, né? Agora, eu também acho que vai ser um setembro mais frio do que foi agosto.
1: Meu Deus, olha aqui, o sinal da Gaúcha marcou 15:30. Agora sim, o Finkler está colocado. Eu estava dizendo, Finkler, que eu fiz uma previsão de 15 mil pessoas, mas estou imaginando nesse momento, porque cresceu muito o público aqui no Beira-Rio, que sim, pode chegar a 20 mil. Mas é isso aí, assunto teu, eu que estou me metendo, né?
3: Pedro, a partir das 3 horas, o público começou a aumentar bastante aqui no pátio.
1: Está chegando uma galera ali.
3: E aqui, Pedro, na saída do edifício garagem também, o fluxo é intenso. A turma deu aquela arrastada no almoço, né? E por isso... Já tá chegando mais em cima da hora. Mas deixa eu falar aqui com o Rafael, torcedor do Internacional.
6: Eu tô entrando no
3: campo. E aí, meu velho, o que tu espera do Internacional hoje?
6: Olha, Jota, a gente tá há bastante tempo já falando.
7: Eu vou lá pro outro lado.
6: Esse é o jogo da virada, esse é o jogo da virada. O Inter precisa que hoje seja o jogo da virada. O Inter precisa garantir os 3 pontos hoje. É importante, porque um dos nossos adversários hoje buscou um resultado positivo. E a gente tá remando, e esse lodo a gente tá afundando cada vez mais. Então, eu espero hoje, com a força da torcida, o apoio do torcedor colorado, que a gente possa buscar o resultado. Eu não estou preocupado com o desempenho do time, eu estou preocupado com o resultado. Eu preciso ganhar hoje de 1-0.
3: Perfeito. Vamos pegar mais um aqui, Pedrão? Eu vou compensar ali, que eu não consegui entrar anteriormente. Paulo Henrique, e aí, meu velho, como é que tu tá?
8: Beleza, Finkler. O nosso treinador tem que parar de inventar hoje, né?
3: É.
8: Inventou nos dois últimos grenais, tirou 2 meio-campistas no primeiro e tirou 2 atacantes no segundo grenal. Agora, eu quero dizer o seguinte, a respeito desse último grenal, o protagonista do jogo foi um cidadão que se chama Eduardo Colcente Antunes. Esse cidadão protagonizou aqui no Beira-Rio, alguns aninhos atrás, uma cena maravilhosa para a torcida do Internacional. Isso calou fundo nosso co-irmão, o Jeff Poa. Nossa, depois do Grenal, teve aquele som daquela valsa lá. E isso foi graças ao cidadão Eduardo Colcente Antunes. Atenção, RBS, entrevista esse cidadão, protagonista do último Grenal, Eduardo Colcente Antunes.
3: Tá bem, valeu, Paulo. Obrigado, meu velho. Pedro, o torcedor do Internacional falando aqui para Pão de Alho Santa Massa.
1: É o Sacha? Ah, será? Bom, vamos ver.
3: Eu imaginei que sim, viu? Mas vamos até buscar aqui.
1: É, dá uma olhadinha aí, confere isso aí. Sacha que hoje tá lá no Bragantino, né? 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Eu tô imaginando, né? O que rolou e o que vai rolar na semana para Farroupilha do Pão de Alho Santa Massa. Porque ele muda, sim, ele muda o seu churrasco. Tá, já comprou as pilchas, tudo, Guerrinha? Vai lá pro acampamento, vai dançar lá com as gurias, o padeirão,
5: tudo? Não, tô pensando seriamente nisso, Pedro. Tá faltando a bota ainda, mas a bota é uma babada, vamos comprar
1: difícil
5: a bota.
1: Difícil vai ser botar pilcha no Maurício. Maurício
5: é, Maurício não vai, eu acho.
1: Urbano.
5: Né? Acho que não vai, nem é difícil botar até lenço no Maurício, não é? Né?
1: Tá bom. Bom, Guerrinha, o fato é que o Inter tá modificado outra vez, dessa vez provavelmente pelo fato de que o Grenal da quinta-feira trouxe...
5: Desgastou, né?
1: É, desgastou, né? Eu acho que hoje não tem explicação que não seja essa.
5: É, mas é assim mesmo, eu acho que não sei se as opções foram as melhores, né, Pedro? É, meio de campo com o Ronaldo não acrescenta quase nada ao time do Internacional. Talvez fosse a hora de botar um Bruno Henrique, o próprio Paulinho, enfim, jogadores que já apresentaram mais do que o Ronaldo. Tomara que eu queime a língua, que ele seja um dos melhores em campo. Quanto ao Félix Torres, todo mundo tem aquele pensamento assim, pô, ele vai entregar, não dá pra contar com ele. Eu também não colocaria ele em campo, né? Eu sei que tem o Juninho também é fraco. Era a hora do sacrifício, a hora de botar o Maripã. Hora de sacrifício. Depois vai ver o que quer contar. Porque o Inter não pode começar a pensar hoje na Chapecoense. Hoje o Inter tem que pensar no Santos. Tem que ganhar do Santos para depois ver o que vai fazer contra a Chapecoense.
1: Muito bem, esse é Adroaldo Guerra Filho, opinião no futebol da Gaúcha. E traz agora outra vez o Marcos Bertoncelos com os demais jogos de hoje pelo Campeonato Brasileiro.
4: Começou pela manhã com a vitória do Mirassol contra o Coritiba no estádio Couto Pereira por 2-1. Logo mais, Pedro, às 16h, além de Inter e Santos, tem Cruzeiro e Atlético Paranaense no Mineirão e Remo contra o Flamengo no Mangueirão. 18h30, Botafogo e Palmeiras no estádio Nilton Santos. E às 19h30, na Neoquímica Arena em São Paulo, o Corinthians recebe a Lanterna Chapecoense.
1: E a rodada termina amanhã.
4: E o Grêmio vai entrar em campo. O Grêmio pode entrar em campo amanhã com pontuação de Z4 caso o Inter vença hoje. Amanhã às 20h tem Vitória e Grêmio no Barradão. O Grêmio vindo de uma classificação na Copa do Brasil e o Vitória de uma eliminação.
1: É, mas é importante, Guerrinha, dizer que o Grêmio tem todo esse desgaste que tem os jogadores do Internacional e o Grêmio tem uma viagem e tem um jogo contra um time que dentro de casa faz campanha.
5: É, o jogo do Grêmio também é complicadíssimo amanhã, né? Mesmo que o Grêmio esteja cheio de moral porque ganhou o Grenal, agora é uma outra competição, é contra um adversário que também, se perder, entra na zona, na briga ali do rebaixamento. Então é um jogo de 6 pontos. É bom que o Grêmio tome cuidado se quiser voltar com um bom resultado de lá, mas o jogo não vai ser fácil não.
1: Agora, como é que se explica, Guerrinha? Grêmio Internacional numa situação de muito risco, muito perigo. Neste momento, o Grêmio menos do que o Internacional, mas também em situação de risco. E nós podemos ter dois times rebaixados o ano que vem. Imagina, uma desgraça dessa.
5: Pedro, os dois times não têm qualidade, são times de pouca qualidade. O Internacional menos que o Grêmio. Então, com menos qualidade, tu vai ter dificuldade, como está tendo o Internacional em todos os jogos, dentro, fora do Beira-Rio, contra a Chapecoense, contra os adversários, Atlético Mineiro, vai sofrer, o Internacional vai sofrer. E o Grêmio também. O Grêmio amanhã, se não ganhar, volta a sofrer no Campeonato Brasileiro. Ah, mas está classificado na Copa do Brasil. Sim, mas a Copa do Brasil é um mata-mata. Aqui precisa marcar pontos. E aí não é fácil de fazer pontos, não, para o time que está lá atrás.
1: É, são competições bem diferentes.
4: Pedro,
1: né?
4: Hein? Aliás, sobre essa questão de vencer em casa, né? O Inter tem a segunda pior campanha dos mandantes neste Brasileirão. São 3 vitórias em 13 jogos. 36% 100% de aproveitamento. Então, se melhorar um pouquinho em casa, vai melhorar bastante na tabela de classificação. O Inter só tem melhor campanha do que a Chapecoense como mandante.
1: Pois é, e tu tá imaginando sair de 33%, que é o aproveitamento do Inter hoje, é isso, né?
4: Isso.
1: Lá para 50% nos últimos 13 jogos.
4: Perfeito, Pedro. 33,3% a campanha do Inter hoje. Faltam 13 partidas para fechar a campanha do Inter neste Brasileirão, ou seja, 39 pontos em disputa. Para somar mais 20 pontos e chegar no número mágico de 45 pontos, se não cair, teria que, a partir de hoje, fazer uma campanha de 51% de aproveitamento, praticamente a metade desses pontos.
1: Agora me diz uma coisa, já tem uma tendência de quantos pontos nós vamos terminar? Porque 45 é para ter certeza.
4: Isso,
1: agora
4: número mágico.
1: 43, 44, 42, uhum. Já tivemos casos. Já tem uma tendência para isso? Não?
4: A projeção matemática atual, de acordo com a campanha dos times até esta 26ª rodada de Brasileirão, é 41 pontos. Chegando a 41 pontos, não cai. É uma pontuação baixa, que costuma aumentar porque os times de baixo reagem na reta final. Tanto que aqui o Inter no ano passado não cai somando 44 pontos. Nem precisou fazer os 45. Então, nesse momento, seria 41, 42 pontos, Pedro.
7: E só uma vez na história, né, Bertoncelo e Pedro, um time caiu com mais de 45 pontos. Foi aquele Curitiba 2009.
4: Isso, 2009 caiu com 45. Ele fez 45 e caiu. Mas é porque também teve um achatamento, né? O campeão foi o Flamengo com 67 pontos, uma pontuação muito baixa. Então, como o campeonato estava muito achatado, o campeão foi com uma pontuação muito baixa e o que caiu fez uma pontuação muito alta.
1: Agora, J. Fickler, tô vendo muita gente chegar aqui no Beira-Rio, hein?
6: E segue o bom fluxo aqui, viu, Pedro? Já 13h15 o Internacional soltou uma parcial, 13h15 já eram mais de 6.500 torcedores e torcedoras no estádio. Nesse momento ainda não tem uma nova parcial, deve chegar daqui alguns minutos mais, mas eu já tô te dizendo, Pedro, que aquela primeira expectativa de 20 mil pessoas, ela vai se cumprir. Porque quando nós falamos anteriormente, tínhamos até brincado, né? Vamos acertar em 15? Pô, parece que a galera tava escondida, depois que a gente falou, veio todo mundo pra cá, cara.
1: É, o que eu vejo é que nos portões de acesso tem muita gente chegando, tem muito colorado. E eu tô vendo uma coisa boa nisso, sabe? Tô vendo que o torcedor do Internacional tá, digamos, solidário com o time ou com o clube, né? O time não, o clube, né? É, que ele torce ardentemente. Será com loucura por tudo isso que acontece no futebol, tá? E ele tá vendo que a situação é difícil, ele tá tentando trazer o apoio dele, mostrar para os jogadores que eles estão ali, que eles querem a vitória, etc e tal. Eu tô vendo mais ou menos esta reação, porque no primeiro momento tinha gente dizendo que ia dar 8 mil, 10 mil, 12 mil, e não, estamos vendo uma reação muito boa do torcedor colorado até aqui. Tomara que continue assim, ainda tem 22 minutos para começar a partida, portanto ainda muita gente vai chegar, porque a hora de é a hora que todo mundo deixa a cervejinha de lado, aquele churrasco que foi feito ali no Parque Marinha, e vem pra cá, né? Vem pra cá pra ver o jogo. Agora, eu quero chamar o Bertoncelo outra vez, porque nós temos que saber quem é que tá no G5, hein, Bertoncelo?
4: É, tem uma disputa importante pelo título, que tem o Palmeiras 52 pontos e o Flamengo 51. Então, hoje o Flamengo pode roubar a primeira colocação do Palmeiras. Relembrando, Remo contra o Flamengo, Botafogo diante do Palmeiras neste domingo. O terceiro colocado é o Atlético Paranaense, 45 pontos, Fluminense quarto colocado também tem 45, mas menos vitórias, e o Bahia fecha o G5 na quinta colocação, soma 43 pontos.
1: Agora fala do rebaixamento.
4: Tem o Grêmio, vamos passar pelos times que estão brigando para não cair, tá? Botafogo, bom, 12º.
1: Tem uns bastante.
4: Quantos, né? Vamos tirar o Corinthians, né? Que tem 32. Então vamos passar do Botafogo. Botafogo, 12º com 30. Vitória, 13º, 29. Santos, 14º, 29 também. Grêmio 15º e Mirassol 16º, ambos com 28 pontos. E o Z4 tem o Vasco 17º com 25, Inter 18º com 25, Remo penúltimo com 23 e Chapecoense lanterna com 14 pontos.
1: Muito bem. 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Bom, J. Fingler, um pouco mais, vamos ouvir o torcedor, saber o que ele tá pensando, se ele tá trazendo solidariedade, se ele tá trazendo ranço, se ele tá brabo, enfim, como é que anda a coisa aí?
6: Beleza, Pedro, como é que é teu nome, irmão?
9: Diogo.
6: E aí, qual é a expectativa pra hoje?
9: Cara, temos que virar essa página agora, né? Isso. Depois do Grenal foi uma chuva forte pra nós, mas agora a gente vai retomar um caminho bom e bom para os três pontos hoje.
6: Manifestação de alto amor ao Internacional, o estádio está recebendo um bom público, né? A gente até ficou ouvindo algumas coisas, imaginava que talvez não tivesse esse grande público que está tendo hoje. Grande não, mas um bom público. E isso é importante, né? Porque nessa hora que tem que abraçar, não dá para largar a mão do Inter, né?
9: Cara, a torcida colorada está sempre presente, nunca vai abandonar, independente do que, da situação que for. Sempre vamos estar aqui apoiando o Colorado. E não tem essa, vamos para os três pontos hoje, vamos ganhar, vamos sair dessa fase.
6: Quanto é que vai ser?
9: Cara, 2-0 hoje.
6: E os gols?
9: Alan Patrick, vamos o Sanabria aí fazer um golzinho para dar uma amenizada para nós aí.
5: Deixa eu dar uma sugestão.
9: Tamo junto, obrigado.
6: Valeu, valeu.
5: Deixa eu dar uma sugestão, Finkler. Eu acho que depois desse jogo, independentemente do que vai acontecer, a direção do Inter tem que fazer promoção de ingresso. É a única maneira, empurrar o torcedor, empurrar o time. Esse time aí, entendeu? Talvez na base do grito ele consiga embalar. Talvez, é uma esperança, ou talvez a última esperança.
6: Guerra, o ingresso...
1: Já tem uma promoção hoje, mas eu achei uma promoção muito tímida. Eu acho que no próximo jogo que o Internacional vai ter aqui, o próximo jogo do Inter é contra a Chapecoense. Depois seria contra quem, Bertoncelo? Dá uma olhadinha
4: contra
1: pra
4: São
1: mim.
4: São Paulo, no Morumbi, ainda fora. O próximo jogo em casa, só no dia 7 de outubro contra o Corinthians.
0: Depois da data FIFA, né?
4: Isso aí.
6: Não, e Pedro, então, e Guerra...
1: O seguinte, o Inter tem dois jogos fora de casa. Isso reforça a necessidade de fazer vitória, somar três pontos. Não pode ser outro resultado. O jogo é extremamente importante. Fala, Winkler.
6: Não, é isso aí. E precisa da promoção, é como o Pedro disse, tá tímido. Poxa, o ingresso hoje pro não sócio mais barato, R$65, tá? Pô, ano passado...
1: ingresso de quase 300 também.
6: Exatamente. E ano passado, Pedro, quando o Inter se abraçou, o torcedor abraçou o Inter para não cair, predominantemente no estádio, naqueles últimos jogos, estavam presentes os não sócios. E para esclarecer, antes aquele torcedor citou o Eduardo aqui e tal, que foi o cara que causou toda a bronca no Grenal, ele realmente estava se referindo ao Eduardo Sacha. E eu tô me referindo, Pedro, ao pão de alho Santa Massa.
1: Ô, Pedro. Ah, imagina na semana farroupilha o que vai ter de pão Santa Massa consumido, hein? Quem é que chamou?
0: Não, sobre essa sequência de jogos do Inter, né? O próximo jogo é contra a Chapecoense, tu lembraste bem, mas é um jogo em Chapecó. É sábado que vem, dia 12, às 5 da tarde. O Bernabé, que tá suspenso hoje, naturalmente volta ao time, se não sentir nenhum problema físico, é titular do Inter. O Pezzolano, resta saber se o Inter vai conseguir vencer o Santos. Ele tá, olha, tá na berlinda o trabalho do Paulo Pezzolano. E tem alguns jogadores pendurados, entre eles, pro jogo de hoje, se receberem amarelo, estão fora contra a Chapecoense. O goleiro Matheus Cunha e no banco de reservas, Maripã, Aguirre e Vijagra. Sendo que Maripã e Vijagra são jogadores titulares. Hoje eles não estão na equipe, algo a ser explicado depois do jogo, mas certamente por desgaste físico. O Vijagra já tinha sido preservado lá em Salvador contra o Bahia e o Maripã vinha com essa sequência de jogos, ele que foi uma das contratações de meio de temporada. Então são quatro pendurados. Quem levar amarelo hoje está fora da próxima rodada contra a Chape.
1: Explica um pouco mais sobre essa possibilidade do treinador ser demitido hoje em caso de derrota.
0: Então, Pedro, a diretoria do Inter sempre fala em defesa de Paulo Pezzolano, que o trabalho é positivo, que é uma convicção, de forma elogiosa, o que vem sendo executado. Mas também, o próprio Pezzolano já admitiu que futebol é resultado. Ele precisa vencer. E na última partida, no Clássico Grenal, quando o Inter é eliminado da Copa do Brasil, ele fala que o torcedor tá certo em ficar insatisfeito com o trabalho, porque precisa de vitória. Não dá para jogar de forma vistosa e não ganhar. O Inter precisa pontuar. Agora é Campeonato Brasileiro, precisa pontuar. E na última manifestação do presidente Alessandro Barcelos, que foi exatamente isso, uma manifestação, não foi uma entrevista, após a eliminação na Copa do Brasil, ele deixou muito claro que Paulo Pezzolano seguia pro próximo jogo, não seria demitido pós-Grenal. E eu não descarto, Pedro, daqui a pouco, diante da situação, da circunstância toda, que a própria comissão técnica, chefiada pelo Paulo Pezzolano, possa ela pedir para sair se algo der errado nessa tarde e noite aqui no estádio Beira-Rio. Porque já tentou de tudo, né? Foram vários sistemas táticos, forma de jogar, hoje de novo, e o Pezzolano não estará na beira do gramado. Hoje é Esteban Conte, o interino que vai comandar o Inter.
1: Escalação do Inter vai pintar aí, vamos dar uma chegada no alto-falante.
10: Do

0: aplausos.
1: 4, Félix Gomes.
0: Muitas vaias.
1: 25, Gabriel Mercado.
0: Saudação eufórica da nação colorada aqui dentro do Beira-Rio.
1: 6,
0: dos aplausos, Pedro. Agora vai vir meio campo.
1: 16, Ronaldo!
0: Muitas vaias também pro Ronaldo, uma das novidades na escalação.
1: 29, Thiago Maia!
0: Talvez o mais vaiado, né, Felipe?
2: É, e aí envolve aquela tentativa dele de deixar o Inter, né? Uma negociação constante.
0: Aplausos pro Vitinho, que é contestado, perde alguns gols, mas tem reconhecido o seu esforço. Agora Carboneiro.
1: Misto,
2: né, Simon?
0: Um misto. Difícil
2: de
0: cifrar.
2: É.
1: 10, Alan Patrick.
0: Saudado pelo torcedor. Capitão Alan Patrick, talvez o jogador com maior identificação desse elenco. E agora o centroavante.
2: São unanimidade, Alan Patrick e Mercado. O resto,
0: os líderes do elenco, né?
2: Abaixo de vaia.
0: Vaias
2: pro auxiliar do Pezzolano.
0: É, o braço direito do Pezzolano, que hoje comanda a equipe pela quarta vez em 2026, né, Felipe?
2: É, foram 3 jogos até agora, Pedro, com 3 derrotas. Derrota pro Ipiranga e Erechim no Campeonato Gaúcho, com um time alternativo. E depois, derrotas pro Bahia, aqui no estádio Beira-Rio, e pro Atlético Paranaense, na Arena da Baixada, em Curitiba.
0: Pedro, pra claro uma informação, depois da data FIFA, é possível que o Inter tenha já à disposição o goleiro Sérgio Rocher. Ele está para iniciar nos próximos dias a transição do departamento médico para trabalhos de campo. E aí vai depender da evolução dele. Pós data FIFA é mais certo que ele fique à disposição pela primeira vez de Rogério Maia, preparador de goleiros, e atue com essa nova preparação específica que foi mudada pelo Inter durante a Copa do Mundo. E aí, ficando à disposição, a tendência é que ele retome o espaço justamente no lugar do Matheus Cunha. Rocher, que é figura no vestiário hoje, e foi até mesmo à arena no vestiário para ajudar, incentivar os companheiros, mesmo contestado por atuações com a camisa do Inter, ele é uma das lideranças do elenco, também é outro com contrato até o final do ano. Não é mais possível que ele renove automaticamente, ativando aquela cláusula de 60% dos jogos. Por quê, Pedro? Ele não vai atingir esse índice no final da temporada.
3: A reação dos torcedores significa dizer o seguinte: problema é com o jogador, o clube não, o clube tá aí cheio de gente, vai dar mais de 20 mil pessoas aqui, ou seja, o torcedor tá aqui pelo Internacional, pelo clube, pela instituição.
4: Sem dúvida nenhuma. Internacional, como clube, como instituição, ele é intocável. O torcedor tá magoado, o torcedor tá machucado. É com o desempenho do time. Com o desempenho do seu treinador, que nos últimos jogos inventou e parece que hoje inventou de novo. Quer dizer, tá numa fase que precisa ganhar. Ele disse que precisa ganhar, eu concordo com ele. Mas para ganhar fica mais fácil quando tu bota os melhores. Quando tu não bota os melhores, complica ainda mais o que já está complicado. E o torcedor sente isso. O torcedor, quando ouve a escalação do Internacional, o que que ele se agarra? No mercado, que é muito regular, e no Alan Patrick, que voltou a jogar bom futebol. O resto está tudo sob controle, assim, de... O torcedor diz assim, será que vai dar? Será que não vai dar? O torcedor está na dúvida. E aí tudo vai depender desses 90 ou 100 minutos que teremos pela frente.
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5: Pedro.
3: Oi.
5: O mais vaiado, ou um dos mais vaiados ali, como relatado pelo Simon e pelo Felipe, foi o Thiago Maia, né? Repito a informação. O Thiago Maia, que foi recuperado nos últimos jogos como titular, hoje ele completa 100 jogos pelo Internacional. 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
0: Thiago Maia, em 2025 e no começo desse ano, duas vezes pediu pro Inter para ser negociado com o Santos. Só que o Santos não tinha dinheiro e nem as garantias bancárias para comprar do Inter.
3: Ah,
0: o Inter queria dinheiro, né, Pedro?
3: Tá bem.
0: Para vender um ativo. E agora está nos últimos meses de contrato, o Inter apresentou uma oferta tem conversas, mas não está andando essa situação. A tendência é que depois da temporada, daí sim o Thiago Maia decida se vai renovar o contrato com o Colorado ou vai partir para outro desafio na carreira. Talvez esse assunto fique para a futura direção do Inter. A informação para a Sicred.
3: Thiago Maia, Guerrinha, foi um investimento caro feito pelo Internacional, custou o Vitão e mais um pouco de dinheiro, né? E um investimento que no fim não deu retorno, não jogou, desapareceu, não se sabe exatamente se ele quis ir para o Santos, não conseguiu ir, ficou bravo com isso. O que pode ter acontecido, hein, Guerra?
4: Eu acho que afetou isso, Pedro, de ele não ter saído, que ele pediu, estava louco para ir embora. Ele é muito amigo do Neymar, e o Neymar fez a cabeça dele, que ele tinha que trabalhar lá, que ele tinha que jogar lá. E ele botou na cabeça que também dava para fazer isso e procurou a direção internacional pedindo que fosse negociado. Acabou o negócio não saindo. Por quê? Porque envolvia dinheiro. E o Santos não tinha dinheiro na época para dar para o Internacional. E aí ele foi obrigado a ficar. Isso tudo atrapalha um jogador de futebol, um jogador que está louco para mudar de ares, né? Está ruim aqui, no Santos também não está bom. A coisa também é complicada. Mas ele queria mudar de ares. E aí agora ele volta a ter moral com o treinador, volta a atuar no time titular. Vamos ver se ele dá uma melhorada, porque até agora também deixou a desejar.
3: Pedro. 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
6: Não, sobre os times vão entrar em campo agora, mas sobre o Matheus Cunha que foi vaiado, a leitura interna do Inter é que o Matheus Cunha, ele paga uma pena muito por conta do que aconteceu no Cruzeiro e paga também pelo time, que falha mesmo, ele teve jogo contra o Bahia, aquela derrota lá em Salvador. Mas no mais, não houve grandes falhas do Matheus Cunha. Essa é a leitura interna que se faz do Beira-Rio.
3: É, e não dá para esperar não, pelo Rogério também.
4: O segundo gol do Grêmio foi uma falha dele. Ele demorou muito para tomar atitude de sair do gol, tentar interceptar uma bola. A bola passou na frente dele. Foi falha dele.
3: É, por aí, né? 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Ô, Finkler, e como é que tá a galera aí? Tem muita gente entrando ainda, porque já tem bastante gente aqui dentro do Beira-Rio.
7: O povo me abandonou, Pedro. O povo foi pra dentro do estádio aqui, ó. Algumas pessoas ainda passam em direção às entradas, aos portões. O fluxo já não é tão grande como antes, porque o povo tá indo pra dentro do estádio Beira-Rio pra apoiar o Colorado. Como o torcedor do Colorado disse, né, Pedro? Ah. Hoje não interessa a qualidade, o que interessa é a vitória.
3: Mas interessa o hino nacional brasileiro.

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1: Protesto, Pedro. Protesto da torcida do Inter contra o presidente Alessandro Barcelos.
0: É, com palavrão, né? 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E na semana Farroupilha Guerrinha, nós vamos de Borrússia. 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Vou te levar lá no acampamento, vou cantar pra ti.
2: Eu vou.
0: Quer fazer uma escolha de música? Eu já posso começar a cantar agora, se tu quiser.
2: Não, vamos deixar pra lá, vamos levar gente lá. E tenho certeza que vai faltar espaço.
0: Felipe Duarte, o time do Inter, confirmando para quem ligou agora, para quem tá na estrada, para quem tá na Expo Inter, para quem tá em qualquer lugar do Rio Grande do Brasil, na Gaúcha e na Rede Gaúcha.
1: E que tá posando agora para aquela foto tradicional, vai ser publicada no site do Inter depois. Matheus Cunha, Bruno Gomes, Félix Torres, Gabriel Mercado e Matheus Bahia. Ronaldo, Thiago Maia, Vitinho, Alan Patrick, Carboneiro e Sanabria. Lembrando, Maripan e Vijagra estão no banco de reservas preservados por desgaste físico.
0: O que é isso que eu tô ouvindo?
3: Vaias, porque o time foi saudar a torcida.
0: Sim, entendi.
2: Mas eu vou aproveitar o canhão, que é o microfone da Gaúcha, para pedir uma coisa, torcedor. Eu sei que eu não sou presidente, sei que não sou dirigente, sei que não sou nem associado, mas eu sou um jornalista que tem interesse na permanência do Internacional na divisão titular da Série A. Esqueçam tudo agora que vai começar o jogo. Apoiem o time. O time sendo pressionado, sendo vaiado, vai ser muito pior do que pode ser. Então, a hora é agora de dar uma força, ajudar, fazer o time tentar ganhar do Santos, para depois, se não der certo, bom, aí é a vontade, aí a crítica, ou a vaia, aí tudo é aconselhável. Agora, antes do jogo, vamos apoiar o Internacional.
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3: Brazão, Igor Vinícius, William Arão, Luan Pérez e Escobar. Oliva, Gustavo Henrique, Rolheiser e Gabriel Bontempo. Gabigol, capitão do time e o Cabageiro, time do Cuca, escalado para Grupo IESA.
0: Muito bem, agora já feito o sorteio, o time do Santos vai à direita de quem está aqui nas cabines de rádio, o Inter, por consequência, vai à esquerda. O sol tá deixando o gramado do Beira-Rio, já jogou bastante ali em cima do gramado do Inter, que aliás é um dos melhores do Brasil e é sempre impecável. Essa é uma das grandes qualidades que tem o Internacional, porque jogar futebol em gramado bom é outro departamento. E aí eu não fico pregando por grama sintética, né? Porque o Dalprá me ligou outro dia que lá não sei aonde, né? Não tem grama sintética, na Europa não tem, que a FIFA não tem, que não dá. Tudo bem, aqui tem que ter porque os caras não cuidam do gramado, aí fica uma buraqueira e aí tem que ter grama sintética para poder a bola rolar, senão fica bastante complicado.
1: Houve inversão de campo agora, o Santos vai atacar para esquerda, o Inter para direita. E na troca de lado, Rogério Maia, preparador de goleiros, deu um abraço afetuoso no Gabriel Brazão. Antes de vir para o Inter, o Maia era preparador de goleiros do Santos.
0: Muito bem, saída vai favorecer o time do Santos, o sinal da Gaúcha marcou 16h, portanto, tá na hora, seu juiz, Alex Stefano, é o árbitro da partida, indicado pela CBF para controlar o jogo do Inter. Não, a saída foi do Inter, né? Apita o árbitro, começa o jogo e a bola foi onde está colocado Bruno Gomes, ele tá recuando, soltando a bola para Félix Torres, que domina pelo campo defensivo do Internacional, solta a bola para o jogador Mercado tenta o campo de ataque, a bola foi dominada ali no meio, o Inter tentando chegar, lançamento para o Carboneiro, chega para cortar Igor Vinícius, toca a bola para o campo de ataque, Gabigol foi lá, cortou Félix Torres, voltou a bola no meio do campo, dominada ali pelo lado direito, Igor Vinícius, tentando carregar, soltou no meio, tocou a bola para o Oliva. Oliva tem bom tempo colocado, soltou a bola para ele, o recuo de bola foi feito, onde está colocado o jogador Luan Pérez, que toca a bola para o William Arão. Arão solta a bola na esquerda, encontra colocado para ali o seu companheiro, o jogador Escobar. Escobar busca o campo de ataque, a bola foi tirada pelo Ronaldo. Ronaldo parte para o campo de ataque, tentou carregar, soltou, boa bola, Alan Patrick carregou pelo meio, tocou para o Carboneiro. Carboneiro tentou esticar, teve falta em cima dele. O juiz da partida está parando e está marcando a falta em cima do camisa número 7 do Internacional, Felipe. Felipe?
1: Na quina da grande área, pelo lado esquerdo. O Carbonero dominava a bola depois do passe de Alan Patrick, foi derrubado com o carrinho de Gabriel Bontempo. Matheus Bahia até tinha chance, a bola respingou nele, podia ter feito o cruzamento para a área, mas preferiu deixar que a bola saísse pela linha lateral, não quis vantagem porque é falta para o Inter e vai pintar cruzamento na área do Santos, a informação Sicred.
0: 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Quem é que tá colocado para cobrança? O Carbonero.
1: Carbonero, Alan Patrick veio para a área, Pedro.
0: É, ele mesmo, sofreu a falta e vai para cobrança. E dá para bater direto dali, dá para arriscar. Esse brasão aí é meio frangueiro, hein? Vamos tentar aproveitar isso aí. Vamos lá. Preparado o Carbonero para cobrança, três homens na formação de barreira. É uma falta na meia esquerda, ataque do Internacional praticamente no bico da grande área. Carbonero deu três passos para trás, ele é homem de chute potente, quem sabe aí o primeiro gol do Inter, hein? Correu pra bola, bateu, explodiu na barreira, voltou para o Carbonero, ele deixou sair, a bola saiu pela linha de lado, é arremesso lateral que ele próprio cobra, tocando a bola na ponta esquerda, devolução para ele, Carbonero tenta chegar, corta bem colocado o Igor Vinícius, chuta a bola e ela tá saindo pela linha de fundo, vai ser apenas tiro de gol que marca a arbitragem.
4: Começou.
0: Começou o quê?
4: Tem bola rolando para outro jogo das 4 horas no estádio Mineirão, Cruzeiro e Atlético Paranaense. Um pouco de atraso, em seguida começa no Pará, em Belém, Remo contra o Flamengo, Unimed Porto Alegre.
0: 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Vai o Inter para o ataque, a tentativa foi do Ronaldo, deu para Vitinho, Vitinho recuou, tocou para Bruno Gomes, tentou devolução de bola para Vitinho, chega para cortar o lateral Escobar, Escobar tenta sair jogando, sai com bola e tudo pela linha de lado, o arremesso lateral favorece o time do Internacional. Estamos com 3 minutos de partida, o primeiro tempo, placar é 0-0, o arremesso foi cobrado, foi, a bola foi para o jogador Torres, Torres domina ali pelo o jogador Félix Torres, tá? Ele domina, toca a bola para o Carbonero tentou para o Alan Patrick tentou se meter ali pelo meio, foi desarmado pelo Bontempo, ele, Bontempo tem a bola, soltou para Igor Vinícius, recuou para Bontempo, agora com o Luan Pérez tenta bater, bateu para o campo de ataque, a bola foi tirada, no rebote o Santos tenta chegar, mas não dá, volta a bola para o Internacional, dominada pelo jogador Félix Torres, Torres domina, tocou a bola, encontrou o Ronaldo, Ronaldo deu para Bruno Flores, agora com Vitinho, Vitinho deu para Ronaldo, Ronaldo recuou, deu para Félix Torres, pé direito na bola, bateu forte para o campo de ataque, Alan Patrick tá ali lutando, ganhando a bola, soltou atrás, chegando o Inter, com força, Thiago Maia, tentou abrir, abriu na esquerda, bola para Carbonero, já dentro da grande área, ajeitou para bater, bateu e a bola foi para a linha de fundo. Não deixa de ser uma boa jogada, ainda tem escanteio para o Inter, hein, Felipe?
1: Porque teve desvio, a bola chegou no Carbonero, de novo ele, o jogador mais perigoso nesse início de partida. Puxou para a perna destra, trazendo para o meio da área, para o miolo da área, e o chute saiu desviado. Escanteio, Alan Patrick na cobrança, informação Beto Meleiro.
0: 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Compre na loja, no site ou no app. 4 minutos e meio, primeiro tempo, o Carbonero está colocado para a cobrança de mais um escanteio para o Internacional. Autorizado. Foi pra bola, levantou, Brasão tocou pra dentro, a bola foi tocada pra dentro do gol e tirada pelo lateral esquerdo. Escobar tá tirando, volta o Internacional, uma tentativa ali pelo meio, a bola chegou no Vitinho que não dominou e aí foi sair pra linha de lado, não chegou a sair, Vitinho foi lá, pegou, dominou a bola, tentou ganhar do adversário, tem dois na marcação e o Bandeira tá marcando ali uma falta e tá todo mundo pedindo cartão amarelo pro cara, hein, Felipe?
1: E vai levar porque foi muito merecido. Rolaser, ele deu um pontapé no Vitinho, pegou na altura do joelho, entre a canela e o joelho, porque o Vitinho, ele evitou que a bola saísse pela linha lateral, pisou na bola em cima da linha e o Rolaser chegou para chutar a bola, mas chutou o jogador do Inter. É falta e cartão amarelo primeiro pro jogador do Santos, Rolaser, a informação é trilegal.
4: Mas que grossura do jogador do Santos, hein, Rolaser, deu um bico na canela do jogador do Inter, cartão amarelo bem aplicado, o primeiro do jogo.
0: É, não precisa, né? Bom, mas enfim, futebol também tem seus exageros e o banco do Inter reclamou bastante, inclusive o treinador, é o Conde o nome dele, né?
1: Isso, Esteban Conde.
0: Tá bom, olha a cobrança, uma bola alta, afasta de cabeça o zagueiro, a bola voltou, foi dominada pelo Ronaldo, tocou para o Carbonero, pé canhoto, levantou, Sanabria tá por ali tentando o golpe de cabeça, mas a bola foi afastada, Luan Pérez tirou metendo a bola na intermediária, ela voltou a ser do Internacional. Carboneiro foi buscar lá pela ponta esquerda. A marcação chega, ele recua a bola, soltou para Matheus Bahia. Matheus Bahia tem um domínio ali no meio do campo e dali ele está recuando para o goleiro do Internacional, Matheus Cunha, que está fora da sua grande área, fazendo o domínio a 6 minutos deste primeiro tempo. Eu estou repetindo, para cá é 0-0. E estou lembrando, né? 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Lá vai o Santos, a bola foi ali no jogador Gabigol. Gabigol tentou levar, foi desarmado. O Inter busca recuperar.

0: pé direito na bola, cruzou, corta Igor Vinícius, completa então Oliva de qualquer maneira, metendo a bola para o campo de ataque. Gabigol tentou chegar, mas foi desarmado pelo mercado, que deu para Félix Torres, que perdeu, hein? Perdeu pro Gabigol e entrou livre para marcar o gol do Santos, bateu, gol do Santos, Gabigol, num erro terrível, terrível do jogador Félix Torres. A 7 minutos, o time do Santos está abrindo o marcador, tem festa dos jogadores do banco, do técnico Cuca, enfim, mas a falha foi daquelas do tipo inaceitável. Félix Torres, jogador de seleção, jogador que já jogou no Corinthians, que veio para o Internacional, cometeu uma falha absolutamente impossível de ser cometida. E aí, como não foi impossível, foi possível porque aconteceu, teve o gol do Gabigol, que não perdeu a oportunidade, e o Santos está ganhando por 1-0. Olha, eu diria, hein, uma tragédia colorada nesse começo de jogo. Santos 1-0, Bianchini.
1: Pedro, o Santos não tinha passado pro seu campo de ataque, bola completamente dominada pelo Inter, a representação da equipe que pressionava, mas deu a brecha, pisou na bola, caiu com a bunda no chão o Félix Torres, e ali marcando no seu cangote estava o Gabigol. Ele avançou um pouco, entrou na área com a perna canhota, chutou, o goleiro Matheus Cunha tentou se esticar, não gostou, ela beijou o poste e morreu no fundo do gol. O Santos abre o marcador no Beira-Rio, 1-0, Guerrinha.
2: Pois é, o Félix Torres manteve a sua média de erros, né? E foi um erro fatal. Pisou na bola, caiu sozinho no meio, no campo do gramado do Beira-Rio. E aí o Gabigol, que não tem nada a ver com isso, que acompanhava a jogada, pegou, invadiu a área e tirou do Matheus Cunha. Nesse lance não teve culpa alguma. O Santos larga na frente, Berconcelo.
3: Nono gol marcado pelo Gabigol neste Brasileirão. Gol de número 128 dele na história do Campeonato Brasileiro. O Santos não vencia o Inter no Beira-Rio desde 2008. É 12º com 32 pontos. Inter, 18º colocado, com 25.
0: Alan Patrick meteu bola pra dentro da grande área, Brazão tirou de soco, a bola volta, não, ele marcou uma falta.
4: Pedro, falta do Félix Torres.
1: Eu quero chamar atenção, porque o Félix Torres sentiu demais a falha e nenhum companheiro chegou nele dizendo: vamos lá, ergue a cabeça, tem 90 minutos ainda para jogar com os acréscimos. Ninguém deu uma encostada para levantar o companheiro na hora do ânimo, depois dessa grotesca falha por aqui.
0: É, grotesco, acho que me parece o adjetivo, né, do lance, né? O que que a gente vai fazer, né? 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Eu disse Tumeleiro, Santos chegando com Rolaser tenta jogar no meio, tocou a bola ali onde está colocado Oliva foi desarmado, a posse de bola volta a ser do Santos, dominada pelo Bom Tempo está recuando, tocando para o William Arão tocou na frente, deu para Bom Tempo tentou escapar ali pela meia esquerda, vai conduzindo, soltou a bola curta, tocou para Oliva recua no campo de defesa para o William Arão, que domina para o time do Santos e joga a bola na direita onde está colocado o Igor Vinícius. O recuo de bola foi feito outra vez para o William Arão, deixou a bola passar por baixo do pé dele, mas será que vão errar tanto nesse jogo? Bom, o erro do Félix Torres foi fatal, né? Tá dando Santos 1-0 e o torcedor tá indignado. Ah, que eu vou dizer, né? Tem momentos na vida de um clube que tudo parece muito mais complicado. Imagina, Guerrinha, o Internacional tava fazendo um jogo, até tinha superioridade, mas daqui a pouco tem uma coisa terrível como essa.
4: Ó, agora vai,
0: bola foi
2: Félix Torres. Não, agora não é hora de vaiar, agora é hora de esquecer. Depois, no final do jogo, aí tudo bem, aí cobra com juros, inclusive, né?
0: É.
2: Mas agora não ajuda, isso não ajuda nada.
0: Mas as vaias são muito fortes. Ele faz um lançamento errado, mete a bola que vai sair pela linha de fundo, o Brazão não deixa sair, domina, pega a bola com a mão.
4: Vitinho, agora... o Vitinho tá pedindo pra torcida apoiar, pede pra parar de vaiar.
0: 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A bola foi na ponta esquerda, Cabageiro tá dominando ali pela ponta, recuou, soltou a bola para o Oliva. Oliva tenta jogar no meio, o Internacional repõe a posse de bola, ela foi para o Vitinho. Vitinho tentou jogar no meio para o Alan Patrick, chega para cortar o Bom Tempo. Bom Tempo domina, na sequência ele é desarmado, mas mesmo assim o Santos tem vantagem e a bola ficou para o Escobar tocou para Cabageiro, dominou pela ponta esquerda, tentou recuou, tocando a bola para Rolaser tenta jogar do meio, encontrou colocado por ali o Oliva deu para Bom Tempo, pisou na bola, soltou para Cabageiro, agora o passe para o Escobar, é o Santos trocando passe ali pelo lado esquerdo, time do Santos que ganha por 1-0, e a bola foi onde está colocado o Oliva, que recuou, soltando a bola para Luan Pérez sai jogando.

0: Empurra a bola na esquerda, Escobar tá colocado por ali, Santos bota o Inter na roda, a bola foi para o Rolês, apareceu pela ponta esquerda, não vale mais, diz aí.
1: Tava adiantado em relação ao penúltimo defensor, Rolês na ponta esquerda, Cabageiro por ali, tiro livre indireto pro Internacional, 1-0 Santos, na informação de Claro.
0: 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Basta o jogador do Internacional Félix Torres tocar a bola para vir uma vaia estridente. Dente, né? E lá vai o time do Santos com bom tempo. Bom tempo tenta carregar, recua a bola, deu para o jogador Igor Vinícius, que solta para o Oliva, que recua, deu a bola para o William Arão, soltou lateralmente. Luan Pérez está colocado aqui pelo lado esquerdo, ele empurra a bola para o Escobar. Escobar tentou para Cabageiro, chega cortando para o Internacional Bruno Gomes. Domina ali pelo lado esquerdo, ultrapassa a metade do campo, ganha do marcador, solta a bola para o Alan Patrick, estendeu, tocou para Carboneiro, chegou forte o Inter, deu para o Matheus Bahia, foi para o fundo do campo, cruzou errado, a bola está na linha de fundo. Não tocou em ninguém, né, Felipe?
2: Não tocou, foi cruzamento torto mesmo do Matheus Bahia. A jogada vinha se desenhando interessante, muito rápido, bola de pé em pé. Alan Patrick, Carboneiro, quando chegou no Matheus Bahia, cruzamento defeituoso. Tiro de meta pro Santos, que vence 1-0, informando o Sicredi.
0: Finkler, é importante ouvir o torcedor, Finkler.
3: Vamos lá, Pedro, tô com o Cauê aqui. E aí, Cauê? Um erro grosso do Félix Torres tá nos custando o cara, né?
4: Não, inacreditável, né? Dá parabéns pro Fabinho. Teve a brilhante ideia de contratar esse Félix, esse goleiro terrível, e o Pezzolano que escala. Esse jogador não tem qualificação nenhuma para jogar no Inter. Não joga nem na Várzea, no Sarandi.
3: Tá aí a manifestação do torcedor pro Pão de Alho Santa Massa, Pedro.
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5: sentiu?
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5: Desculpa, Pedro, vou passar na Expo Inter assim que possível, saindo daqui. Matheus Bahia tá sentindo a perna esquerda. Acho que foi um choque com outro jogador, tá mancando bastante.
0: É, e o Santos tem a bola com Oliva. Oliva soltou para bom tempo, ele deixou a bola para o William Arão, o William Arão tocou naturalmente, deu para Luan Pérez. Luan Pérez tenta jogar na frente, encontrou bom tempo. Bom tempo faz o domínio, recua a bola para Escobar. Escobar buscou Cabageiro, a bola foi tirada pelo lateral do Internacional, mas tem uma falta ali em cima do Bruno Gomes, marcada pelo juiz da partida. 14 minutos, primeiro tempo, o Santos ganha por 1-0, Guerrinha. O que dá para dizer disso aí que tá acontecendo no campo aí, Guerra?
6: É, o gol não estava fora do script, né, Pedro? Porque o Internacional começou o jogo pressionando o Santos e aí toma o gol e aí não sabe mais o que vai fazer, começa a ficar perdido, o relógio correndo e não sabe o que vai fazer, não tem ponto de referência na frente, tá complicado. O Santos tá começando a gostar do jogo, trocando bolas, o Internacional vai ter que botar a cabeça no lugar e tentar chegar ao gol de empate o mais rápido possível.
0: E aí teve o lançamento para o Cabageiro, chegou o Félix Torres tocando a bola, não quis saber de brincadeira, nem de correr risco de outro acidente qualquer, e me deu de qualquer maneira pela linha de lado. O arremesso lateral favorece o time do Santos. Eu estou chamando tempo e placar do futebol da Gaúcha. 15 minutos, primeiro tempo, para o Santos, o gol marcado pelo Gabigol, 0 para o Inter.
7: E a derrota deixa o Inter na zona de rebaixamento, 18º colocado com 25 pontos e a 2 rodadas de sair do Z4. Isso porque o Mirassol venceu o Coritiba mais cedo por 2-1, está 3 pontos acima e 2 vitórias a mais em relação ao Inter.
0: Félix Torres meteu a bola, onde está colocado o jogador do Internacional, Bruno Gomes. Ele tenta dominar ali pelo meio, faz o giro, toca a bola na frente, Bruno Gomes domina para o Internacional, empurra a bola para o Sanabria, por atrás dele tem o Luan Pérez cortando e metendo a bola pela linha de lado. 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Eu disse Borrússia. Arremesso lateral cobrado. Félix Torres está cortando para o Internacional, busca Sanabria. A bola passou, foi dominada pelo William Arão, que tá recuando para o goleiro. Brasão, esse faz cada coisa. Deu um drible agora no Sanabria, saiu jogando desta vez, deu tudo certo. Soltou para o Escobar, Escobar tentou para Cabageiro, corta Bruno Gomes para o Internacional. Ele leva ali pelo lado direito, ultrapassa a metade do campo, carregou, tentou levar, Cabageiro chega por trás, derrubando o jogador do Internacional. E ele que fica sentindo a lesão. E a bola foi onde está colocado o Gabigol, o autor do gol da partida até aqui. Ele domina a bola, soltou no meio, deu para bom tempo tentou a movimentação, empurrou a bola para Gustavo Henrique. Ele domina domina pelo meio, abriu na direita, Igor Vinícius está colocado por lá, tentou na frente, soltou a bola, encontrou colocado por lá o Rolezer. Rolezer tenta a combinação, soltou para o Oliva. Oliva tenta o domínio, consegue chegar na frente do Carboneiro, empurra a bola na ponta direita. Igor Vinícius é quem está colocado por lá, divide com o jogador Matheus Bahia. Tem uma falta marcada? Não. O que foi?
5: Jogador do Santos caiu e agarrou a bola. Por isso, foi dado toque do jogador santista. 1-0 para a equipe visitante, Grupo IESA.
0: 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Carboneiro foi lançado pela ponta esquerda. Igor Vinícius está em cima dele, tirando e jogando a bola pela linha de lado. Matheus Bahia vai cobrar arremesso lateral para o Internacional. São 17:30 o primeiro tempo. O Santos ganha por 1-0. A bola foi no Sanabra, ele foi obrigado a recuar, tocou a bola, encontrou colocado o Ronaldo. Ronaldo está dominando ali pelo meio, soltou a bola na direita. É o Inter chegando para o campo de ataque. Tentativa do jogador Vitinho. Vitinho procura passar pelo Escobar, soltou no meio para o Alan Patrick. Alan Patrick tentou a combinação, não deu certo. Corta a zaga do Santos, mas o Inter volta com Bruno Gomes, que dá para Vitinho. Vitinho está colocado na ponta direita. O cruzamento é bom. Subiu o Sanabra, não achou, voltou para o Carboneiro. E aí ele foi prensado. O cara salvou e salvou mesmo. O Carboneiro ia meter uma. Meteu uma bomba, só que teve o corte, né? E volta o Inter, Alan Patrick e Carboneiro, o recuo para Ronaldo. Ronaldo domina, tocou na frente e encontrou colocado por ali Alan Patrick, ele foi derrubado. O juiz da partida parou, marcou a falta em cima do jogador Bruno Gomes, que está caído. Felipe.
2: Funcionando como um meia, né? O Bruno Gomes abandonou a lateral direita e na frente da área girava, recebeu o Rapa, né? Aquele pé trançado por baixo, o Cabageiro foi quem cometeu a falta, é frontal. E tem uma conversa, um bolinho, Alan Patrick ajeita a bola, a informação é Tumeleiro.
0: 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São agora 18 minutos e 40 segundos. Estamos no primeiro tempo, o Santos ganha por 1-0. O gol foi do Gabigol numa falha terrível do jogador Félix Torres, que agora é vaiado pelo torcedor toda vez que ele toca na bola, mas a vida continua, né? Tem que jogar. E tem falta. Falta que será cobrada para o Internacional. Alan Patrick está colocado para a cobrança. O Inter perde por 1-0. Ele foi para a bola, chutou mal, bateu na barreira, voltou a bola para o Internacional. Vitinho tem a bola ali pela ponta direita, faz o domínio. Escobar vem na marcação. Ele acaba recuando a bola no campo defensivo do Internacional, onde está colocado o Ronaldo. Ronaldo domina, levanta a cabeça, toca a bola curta, deu para Félix Torres. Ele tenta jogar no campo de ataque. A bola foi onde está colocado o Sanabria. Ele foi desarmado, voltou a posse de bola para o Inter. A tentativa de lançamento foi tirada, voltou para o Alan Patrick. Alan Patrick deu atrás e encontrou colocado o Matheus Bahia, tentou correr, ele adiantou demais, aí chutou o adversário. E a bola é do time do Santos, dominada ali pelo meio pelo jogador Oliva. Oliva dá para Gustavo Henrique, abriu na ponta esquerda, a bola foi onde está colocado o Rolezer. Rolezer tenta o domínio, soltou para Cabageiro. Cabageiro está colocado pela ponta esquerda, deu para Rolezer. Rolezer soltando a bola para o jogador Gustavo Henrique. Ele está recuando, soltando a bola para o Escobar, que dá mais atrás ainda. Onde está colocado o Luan Pérez? Luan Pérez soltando a bola, deu para o William Arão, que domina, não se atreve para frente, prefere recuar, toca a bola para o goleiro Barazão. E eu digo que são 20 minutos, placar continua 1-0, Santos, J. Fickler.
8: Vamos lá, Pedro, vou falar com o Írio aqui. Írio, tá difícil a situação do Inter, né, chefe?
9: Jotinha, tá muito difícil ser colorado nos últimos tempos aí, mas eu acredito na vitória, dá para ganhar. E queria até fazer um pedido para a torcida. Eu sei que o Félix Torres errou, fez uma bobagem ali, mas não cabe vaiar. Tem que deixar terminar o jogo para depois se manifestar. Se vaiar, vai ficar mais intranquilo. Então acho que agora cabe a nós, torcedores raiz, que estamos aqui sofrendo, torcer, né, para o nosso time, porque hoje a vitória é fundamental.
8: Valeu, Irio. O Guerrinha já tinha falado disso também, Pedro. 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
0: É, pão de alho Santa Massa. Tu vai no acampamento lá?
8: Não. Com certeza. Vou lá, então... eu vou te pagar uma costela lá, Pedro.
0: Ah, vou aceitar. Eu tô precisando. Tô meio em condições precárias financeiras.
8: Eu tô sobrando, Pedro. Ah,
0: que bom. 21 minutos. O Inter no ataque. Sanabria foi desarmado. A bola foi tirada. Voltou para Félix Torres. De cabeça, mandou de novo para o campo de ataque. A bola foi dominada pelo jogador Luan Pérez. Luan Pérez abriu na ponta esquerda. Cabageiro apareceu por ali, Félix Torres dá o carrinho nele, soltando a bola.
5: Aplausos agora pro Félix Torres, Pedro.
0: É, melhor assim, né? Dá tranquilidade pra ele, porque afinal é ele que tá ali, né? Não é ninguém, é só ele. E a bola foi pro Vitinho, Vitinho tentou, encontrou colocado o seu companheiro Alan Patrick. Alan Patrick deu para o jogador Sanabria. Sanabria tocou para Vitinho. Vitinho busca a jogada pela ponta direita, empurrou a bola no meio. Alan Patrick está colocando por ali, recuou, deu para Ronaldo. Alan Patrick tentou para o jogador Ronaldo, tentou se meter, a bola foi tirada. Bom tempo tirou, tentou o tabelamento, recebeu devolução, mas a bola está fora do campo. O arremesso lateral favorece o Internacional. 22 minutos, Guerrinha. O que dá para dizer, Guerrinha? Vamos lá.
6: O Internacional está tentando reagir, Pedro. Está tentando, mas não tem a penetração ainda. Não tem aquela bola que ele chegue perto do gol, com exceção de tentativa de chute há pouco do Carboneiro. O Inter troca passes, o Inter não encontra espaços. O Inter tem que arrumar um jeito de concluir para tentar empatar o jogo.
0: Ronaldo deu uma bola enforcada para o Vitinho. Escobar cortou, a bola está na linha de lado. O arremesso é colorado. 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Olha a bola do Internacional, lançamento forte para o campo de ataque do Matheus Bahia. Não
8: Pedro?
0: Bem colocado, chega tranquilo nas mãos do Brasão. Fale.
8: Aqui, Pedro, parcial de público no Beira-Rio, 21.364. 21.364.
0: Parcial significa dizer que pode aparecer mais, é isso?
8: Sem dúvida.
0: Então tá. Olha só, que belo público, né? 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Arremesso que será cobrado ali pelo lado esquerdo, o Cuca tava reclamando alguma coisa, não sei exatamente o que, a bola foi tirada pelo Félix Torres, foi lá para o Sanabria, tentou o domínio, o zagueiro tá atrás dele, a bola foi tirada, ele ganhou do bom tempo, tocou a bola para o Matheus Bahia, arrancou pela ponta esquerda em velocidade, deixou um para trás, tentou deixar o segundo, mas aí o cara chegou batendo nele, na bola, em todo mundo, e ele próprio, Matheus Bahia, vai cobrar o arremesso lateral, deu a bola para o Carboneiro. Carboneiro dominou pelo lado esquerdo, empurrou a bola curta, recebeu devolução, ainda ele levando, marcado pelo jogador Gustavo Henrique, recua a bola para Mercado. Mercado tentou no meio, encontrou colocado por ali o capitão Alan Patrick. Patrick passa pelo marcador, lá vai o Alampa, soltou no meio pro Sanabria. Sanabria tentou abrir, abriu na ponta esquerda, Carboneiro tá colocado por ali, ganhou do marcador que é o Irco Vinícius, ainda ele soltando a bola para o jogador Alan Patrick tá recuando, metendo a bola para Mercado solta para o Alan Patrick, é ele que começa tudo, deu para Ronaldo tentou na frente, a bola foi tirada pelo bom tempo, aí é Gustavo Henrique agora com Rolazer sai correndo pelo meio, e ele produz bola pelo lado do meio, soltou a bola para o Gabigol, chegou para dentro. A área do Inter caiu. Deu pênalti.
1: Pênalti do Matheus Bahia em cima do Gabigol. Ele foi pifado pelo argentino Rolazer e daí progredia para ficar cara a cara com o goleiro Matheus Cunha. Chegou por trás o Matheus Bahia, calçando o jogador do Santos. O árbitro, com muita convicção, assinalou pênalti para o Santos.
7: É, pareceu jole. Claro, viu, Pedro? Pareceu claro. O Gabigol tem a frente da jogada em relação ao Matheus Bahia. O Matheus Bahia puxa o ombro do Gabigol. Né, ele dá um puxão no ombro do Gabigol, tira a possibilidade de que ele continue na jogada. O cartão amarelo é bem aplicado, porque tem a questão da tripla punição. Embora a gente pudesse até discutir uma questão de que o Matheus Bahia não tinha condição de chegar na bola, ele está de alguma forma tentando disputar, e é assim que a arbitragem tem procedido. Então, pênalti e cartão amarelo bem aplicados.
0: Pois é, Guerrinhos, tá difícil, né?
6: Não, tá ficando impossível, Pedro. Difícil já teve. Agora acho que tá ficando impossível.
0: É por aí.
6: Ah, e o que vai fazer? O time é esse aí, o time Internacional é ruim. Eu digo isso há muito tempo, o time é ruim. Talvez com o empurrão da torcida possa dar uma melhoradinha, mas não é nem o caso, porque ele só faz coisas erradas, só tem as decisões erradas, e aí o torcedor fica acanhado, o torcedor não consegue empurrar. E agora vamos ver o que vai acontecer. Se tomar o segundo gol de pênalti, olha, meu amigo, não tem como voltar atrás, vai perder o jogo.
1: Os jogadores do Inter nem reclamam do pênalti, pedem impedimento, posição irregular na hora do lançamento do Gabigol.
0: É porque o pênalti, como disse o Jorge, tá um puxão, Pedro, escancarado, né?
7: É fora da área, Pedro.
0: Fora da área.
7: É fora da área. Aí é o seguinte, tá? É fora da área, falta fora da área, e o Matheus Bahia vai ser expulso. Porque ele impede uma chance clara e imediata de gol. Cancela o pênalti, marca a falta e expulsa o Matheus Bahia. Até essa é a decisão correta.
5: Até agora ele levou amarelo antes, agora né? Sim, VAR. Marca, vai pro VAR pra observar a jogada, como escreveu o Diori, pra reverter o pênalti.
0: O VAR tá lá do outro lado, é?
7: Mudou.
0: É,
7: ele precisa ir ao monitor, Pedro, porque ele deu o cartão amarelo. E ele precisa entender ali a jogada, se é um lance de situação clara de gol. É, tem um jogador do Inter próximo, para mim não tem discussão, é lance para vermelho e falta fora da área.
5: E a questão é que o Inter não tem no banco um lateral esquerdo de ofício, se o Matheus Bahia realmente for expulso.
6: Aí vai o Aguirre, né?
0: Tem que botar o Aguirre. Bom, ele tá lá no monitor e fica claro o seguinte, os dois jogadores caíram dentro da área, claro, eles vinham em velocidade, mas aí o Diori flagrou que o primeiro lance, o primeiro movimento, aquele do agarrão, ele estava fora da área.
7: É, que o ponto de contato é fora da área, né, Pedro?
0: É, exatamente.
7: Vai anular o amarelo, vai expulsar e vai marcar a falta.
0: É, ele tirou o amarelo, disse que não é e foi pro vermelho. Matheus Bahia tá expulso. Mais prejuízo pro Inter, galera.
6: É, não marca o pênalti e tal, mas marca, mas tira um jogador do Inter de campo. O Inter com 11 já estava complicado, imagina com 10.
5: Pedro, ele tá marcando o pênalti ainda, tá? Ele apontou pra marca do pênalti, nada de apontar pra fora da área. Ele tá indo pro pênalti ali com os jogadores do Santos.
0: Será que o VAR não disse isso pra ele?
7: Ele manteve o pênalti?
0: É, tá mantendo o pênalti. Ele tá lá na marca do pênalti nesse momento, Jorge.
6: Não, mas então não precisava expulsar, né? Bastava dar o cartão amarelo.
0: É, que tem a clara situação de gol, né? Que dá o cartão vermelho. Mas se foi fora da área, não sei se ele tinha ainda a clara situação de gol, mas enfim.
5: Pênalti confirmado.
0: Tá confirmado.
7: Pênalti confirmado.
0: Quem é que vai cobrar?
7: Bom, então a arbitragem entende que o puxão começa fora e termina dentro. Mas olha, eu particularmente vejo o contato fora.
0: É. Vamos ver, ele deu pênalti e o pênalti será cobrado. Está colocado o Gabriel Barbosa, o Gabigol. Ele já fez um gol no Internacional naquela falha do Félix Torres e agora tem a chance de fazer 2-0. Atenção, goleiro Matheus Cunha acocorado dentro da sua goleira. Gabigol esperando o anúncio da arbitragem. Foi para a bola. Gol do Santos! Gabigol, 28 minutos, etapa inicial. O Santos agora tem 2-0. Os jogadores vão lá para frente na sua torcida para festejar. E o prejuízo do Internacional está aumentado nesse momento. Está, digamos, multiplicado por muitas vezes, porque o Inter está perdendo 2-0 e numa situação terrível dentro da tabela do Campeonato Brasileiro. Bianchini.
5: Olha o Gabigol, tentou dar a paradinha, esperou o Matheus Cunha se atirar, que aguardou a definição do atacante. Chute no canto inferior esquerdo do goleiro Matheus Cunha, que chegou encostando a bola, mas Pedro, essa bola não foi tão forte. Ele espalmou para dentro do gol, foi bem no canto, é bem verdade, mas poderia ter feito um pouco melhor o Matheus Cunha. E o Gabigol foi para frente, a torcida para sua famosa celebração, e a torcida ficou na bronca, voou um copo de cerveja, de água, e agora o Santos fica em maior vantagem ainda no Beira-Rio, 2-0, Guerrinha.
6: É, o que já estava complicado, agora complicou de vez, né? O Internacional perde um jogador, sofre o segundo gol de um pênalti e vai fazer o que agora? O Internacional, como é que vai sair dessa enroscada aí? Eu tô achando que é o final de festa. Final de festa também pro Paulo Pezzolano.
7: Décimo gol marcado por Gabigol neste Brasileirão, é o décimo gol do Gabigol em partidas contra o Inter, um carrasco. O Santos não vencia o Inter no Beira-Rio desde 2008, pula para a 12ª colocação com 32 pontos. O Inter afundado no Z4 é 18º com 25.
2: Brian Aguirre no aquecimento, Pedro.
0: Quem? Ah, o Aguirre, tá. Jory, eu também fiquei com a sensação que tu tivesse, olha ali, ó. Carboneiro tentou chegar dentro da grande área, foi obrigado a sair, é marcado, tentou passar pelo marcador, o William Arão tá em cima dele, levantou, corta de cabeça no Juan Pérez. Mas eu, Pedro, fiquei também com a sensação de que foi fora da área.
7: É, eu também fiquei com essa sensação, Pedro, e até fui ver de novo o lance no detalhe. É, o VAR certamente checou isso ponto a ponto, até isso não foi mostrado pro árbitro no monitor, porque provavelmente o VAR concordou com o árbitro. E eu tô vendo de novo aqui o lance, tá? E de fato, o Matheus Bahia coloca a mão no ombro do jogador do Santos fora da área.
0: É o início da infração.
7: Faz o puxão, que é o início da infração, mas ele continua puxando enquanto o Gabigol tá entrando na área. Então, nesses casos, a regra diz que é onde, se o jogador começar a puxar fora da área e terminar de puxar dentro da área, se caracteriza o pênalti, né? O jogador tem a vantagem, a progressão na jogada, ficou de pé e foi derrubado por uma continuidade de movimento do Matheus Bahia, né? Então, é um lance bem sutil, porque o começo do puxão de fato é fora da área, mas o Matheus Bahia continua segurando o Gabigol até dentro da área e por isso o pênalti acaba sendo uma decisão acertada mesmo, Pedro.
0: Muito bem, então tá aí, tá a explicação do Jory, que é o nosso observador da arbitragem, trazendo esta informação, Pedro, que é extremamente importante, que marca um problema e sobretudo um lance muito significativo na partida. Fale.
2: Zagueiro Juninho vem pro aquecimento ao lado do Aguirre.
0: Pois é, vamos ver. Vamos ver, o Inter tá perdendo 2-0 e eu tô chamando o tempo e placar do futebol da Gaúcha. 32 minutos, primeiro tempo. Tragédia esportiva do Internacional aqui no Beira-Rio até agora, perde 2-0 o Bertoncello.
7: E teve gol marcado pelo Cruzeiro no estádio Mineirão, Matheus Pereira faz Cruzeiro 1, Atlético Paranaense 0, no outro jogo das 4 horas no Mangueirão, Remo e Flamengo empatam em 0-0.
0: Tá indo o Inter para o campo de ataque, o lançamento é longo e a bola tá saindo pela linha de lado, vai ser apenas arremesso lateral para o time do Santos. Guerrinha, tu me dissesse há pouco que não tava difícil, tava impossível, mas parece que cada vez mais impossível.
6: É porque, Pedro, um time que tá pressionado, que é o caso do Internacional, vem de perder um Grenal, vem de perder uma classificação na Copa do Brasil. Entra em campo com a obrigatoriedade de ganhar, porque empatar não servia também. Aí sai perdendo primeiro tempo 2-0. O que vai acontecer? Com um homem a menos, o Internacional só tende agora a entrar em parafuso. Guerrinha,
2: briga na arquibancada do Beira-Rio, do lado esquerdo, atrás do gol, atrás do Simon. Briga entre torcedores do Inter.
0: É, isso acontece. Conclua, cara.
6: Então é muito difícil sair dessa enroscada aí, né? O Internacional não tem qualidade pra gente dizer assim, olha, vai reagir. Não tem essa qualidade. O Internacional vai até um certo ponto, depois não sabe o que faz com a bola.
0: Olha ali o Inter, a bola chegou para o Bruno Gomes, levou para o fundo do campo, cruzou, o cara cortou e tem escanteio. Escanteio do time do Inter, Felipe.
2: É, foi certeiro no bote o jogador do Santos, ganhou o escanteio, Alan Patrick na cobrança.
0: Alan Patrick vai cobrar, tem empréstimo internacional, tem um prejuízo imenso aqui no Beira-Rio. 33 minutos e meio, primeiro tempo e o Inter já está perdendo 2-0. Félix Torres está lá, vamos ver. Subiu, o jogador do Internacional foi o Sanabria ou não?
2: Vitinho,
0: meteu a bola pela linha de fundo, é apenas tiro de gol. 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Domina o time do Santos, a bola do Luan Pérez soltou no meio, encontrou colocado por ali o Oliva. Oliva recuou, a bola foi para o Luan Pérez, levantou para o campo de ataque, Félix Torres chegou cortando, meteu a bola, onde está colocado Alan Patrick recuou a bola, ela foi pro mercado, deu para Félix Torres, bateu de pé direito buscando o ataque, chegando Sanabria, chegando também Vitinho, a bola foi tirada, tem rebote no Internacional com Ronaldo deu para Carboneiro, dominou na entrada da grande área, grande bola, soltou e aí o chute foi em cima do adversário do Sanabria, a bola tá na linha de lado, ele Pedro, tinha até boa oportunidade, mas demorou um pouco, hein?
5: Só para relatar, tá? O que tá acontecendo aqui, tem um cidadão que apanhou bastante alguns torcedores do Inter. Eu vi alguns torcedores virando para a direção em que fica a torcida adversária e girando o que me parecia ser alguma coisa alusiva ao Santos. E eu não sei se tinha algum torcedor infiltrado santista na área.
0: Olha ali, a bola do Alan Patrick dominou dentro da grande área, recuou, deu pro Bruno Gomes. O levantamento, o Carboneiro tá lá, o goleiro tirou de soco para fora da grande área. Mas o Inter volta, a bola do lado esquerdo, é o Internacional chegando, Vitinho tentou levantou direto, linha de fundo, apenas tiro de gol. E agora são 35 minutos, Finkler. Oi, Finkler, tu também tirou?
8: Pedro, tá todo mundo indignado aqui, mas o Marcelo vai também falar conosco, né? E aí, Marcelo, que loucura, que coisa horrível, a manteiga caiu, o pão caiu com a manteiga pra baixo de novo.
10: É inacreditável essa escalação do treinador aí, não dá pra entender, botar o Félix Torres, o Vidiagra no banco, é inacreditável o que o Inter tá passando hoje.
8: Tá aí, Pedro, o clima tá tenso aqui também.
0: É, não tem dúvida, seja um influenciador Seja um influenciador. 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O Santos chegou outra vez, a bola para o Gabigol. O Gabigol dominou, tentou abrir, abriu para Cavageiro. Ele dominou, fugiu da marcação do adversário, recuou a bola, deu para Bom Tempo. Bom Tempo foi desarmado, mas no rebote está chegando o jogador William Arão para recuar a bola para o goleiro Gabriel Brazão, que tem a bola ali na linha da sua grande área. Ele solta, tocando onde está colocado o William Arão. Ele busca o meio campo, a bola foi onde está colocado o Oliva. O Oliva deu para Bom Tempo. Bom Tempo solta a bola. Onde está colocado o seu companheiro Gustavo Henrique? Gustavo Henrique abriu, tocou para Cavageiro, chegou pelo lado esquerdo, para dentro da grande área, tentou passar, perdeu a bola para Bruno Gomes. Sai jogando o lateral do Inter, é derrubado e tem falta. Falta marcada pelo juiz da partida. 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E agora a gauchada vai para a Semana Farroupilha, nos acampamentos, em todos os lugares do Rio Grande do Sul. A música do Rio Grande e a tradição do Rio Grande sendo colocada para todos nós. Semana Farroupilha, tá começando, hein? Bom, e tem uma falta em cima do Carboneiro. São 37 minutos, é o primeiro tempo, o placar é 2-0 Santos. É um placar péssimo para o Internacional, como você pode notar, né? E a bola foi ali onde está colocado o jogador Mercado. Mercado tem o domínio, toca a bola para o Ronaldo. Ronaldo não tem o que fazer na frente, acaba recuando para o Matheus Cunha, que de pé direito vai meter a bola outra vez lá no campo de ataque. Tentativa era do jogador Vitinho. Vitinho tentou tornear a cabeça, a bola foi tirada. Luan Pérez soltou para Escobar. Escobar arranca pelo lado esquerdo, aí chega a marcação, ele acaba recuando a bola onde está colocado o Gustavo Henrique, que recua para o Luan Pérez, que dá para Gustavo Henrique, que sai jogando, metendo a bola onde está colocado o Rolaser. Rolaser de pé esquerdo meteu a bola na direita. Oliva está colocado por ali, ele conduz a bola. Igor Vinícius pediu no fundo do campo, foi forte o passe, a bola está na linha de fundo. Apenas tiro de gol que favorece o time do Internacional. 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Vai o Santos outra vez, hein? Uma tentativa e o goleiro do Inter tem que jogar a bola pela linha de fundo. Tem escanteio, o time do Santos para cobrar. O Inter parece um desacerto absoluto, não é, Bianchini?
11: É, Pedro, parece que sentiu o baque da falha do Félix Torres, depois do pênalti e a expulsão confusa do Matheus Bahia. Escanteio, Santos, ponta esquerda, que vai ganhando alguns espaços em busca do terceiro gol ainda no primeiro tempo.
0: 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Escanteio cobrado, a bola foi no meio, Gustavo Henrique dominou, abriu na esquerda, Escobar está colocando por ali ao lado da grande área, levantou e é gol do Santos. Gol do Santos!
11: Oliva!
0: Pois é, gente, 38 minutos e meio e o Inter está levando 3-0 do Santos, uma goleada. O torcedor está indignado, são mais de 20 mil colorados heróicos que vieram aqui para apoiar o seu clube através do seu time, que não lhe dá resposta, e por consequência o Inter está nesse momento sofrendo uma goleada. Assustador o processo que estamos vivendo aqui no Beira-Rio, uma das piores tragédias esportivas que o Internacional viu nesse estádio tão bonito, com esse torcedor tão abnegado e que não deixa de torcer pelo Internacional, que vem apoiar o seu time, e o Inter está levando gol atrás de gol. Já são 3 gols do Santos e são apenas 39 minutos desse primeiro tempo. Conta aí, Bianchini, como é que veio também esta dificuldade.
11: A liberdade tremenda do uruguaio Oliva, que foi contratado recentemente, e as Nacional de Montevideo teve na pequena área para cabeça estufar as redes do Matheus Cunha. Aplausos irônicos da torcida do Inter e tem muito colorado indo embora. Afinal, o Santos encaminha a vitória, goleada ainda no primeiro tempo, 3-0, Guerrinha.
6: Com 11 já era difícil, porque não tinha qualidade. Com 10 tem menos qualidade ainda. E aí a bola entrou livre na área, uma bola cruzada, assim, e ninguém pulou com o jogador do Santos, o Oliva, que só teve o trabalho de cabecear, tirar do goleiro e fazer 3-0. Como é que vai terminar? Só Deus sabe, mas o Inter já perdeu o jogo.
7: Segundo gol marcado pelo Oliva para o Santos neste Brasileirão. O Santos é 11º colocado com 32 pontos. É a maior goleada sofrida pelo Inter no novo estádio Beira-Rio, repetindo 3-0 para o Grêmio em 2022. Inter 18º colocado com 25 pontos.
0: Lá vai Vitinho, carregou pela ponta esquerda, procurou passar pelo marcador, passou pelo primeiro, tem o segundo na marcação e a bola está na linha de fundo. É apenas tiro de gol que favorece a equipe do Santos. 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Fickler, qual é a situação? Quem é que tu quer ouvir? O que está dizendo o torcedor colorado?
8: Pedro.
0: É de esportiva do Inter, hein?
8: É, Pedro, agora há pouco a torcida cantava vergonha, time sem vergonha, os ânimos que estão mais exaltados aqui, muitos torcedores indignados, a massa colorada tá sofrendo, Pedro.
0: É, imagino, né? E lá vai o time do Santos, outra vez o Oliva tentando levar, ele foi desarmado, mas com falta. O juiz da partida parou e marcou a falta cometida pelo jogador Ronaldo. Atenção, tempo e placar do futebol da Gaúcha. Jogados 41 minutos e meio. Santos está fazendo 3-0. E a bola foi chutada lá na ponta esquerda. O cruzamento aparece Mercado para afastar. 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Time do Santos trocando passes e aí jogando com facilidade. A bola foi recuada, o William Arão está recuando mais ainda para o goleiro Brazão da equipe do Santos, que sai fora da sua grande área e sai jogando, metendo a bola para Luan Pérez. Luan Pérez jogou no meio, a bola
2: Pedro,
0: foi para o Bolívar. Hein?
2: A cena aqui do lado de fora do campo é a seguinte: o Aguirre e o Juninho estão aquecendo desde aquela hora que o Matheus Bahia foi expulso. E eles estão sendo intensamente xingados pelos torcedores do Inter, estão na arquibancada aqui perto da Popular, no setor da Popular. Os caras nem entraram em campo, estão ouvindo xingamento até agora, Pedro.
0: É, isso é a extensão da dificuldade que o Inter está tendo, né? Fazer o quê? Bom, mas vamos lá. Oliva tem a bola, Oliva soltou na direita, Igor Vinícius está colocado por lá, ele faz o domínio, procura carregar, recua a bola de devolução para o Oliva. Oliva tentou no meio para o Gabigol, chega cortando o Félix Torres, voltou a bola para o Oliva. Oliva abriu na esquerda, ela foi onde está colocado Escobar. Escobar deu para Cavajeiro, Cavajeiro dominou ali pela ponta esquerda, encontrou colocado o seu companheiro, o jogador Oliva. Oliva deu para Cavajeiro, tentou cruzar, cruzou, e aí aparece Mercado para afastar, joga a bola lá para o campo de ataque, Carboneiro não chega nela. Outra vez o Santos tem a bola, ela é dominada ali pelo lado direito pelo jogador Gustavo Henrique, soltou para Igor Vinícius, tentou no meio, deu a bola de devolução para Gustavo Henrique, que deu atrás, encontrou colocado Igor Vinícius, que está jogando mais atrás ainda para Luan Pérez, que vai sair jogando, empurrando a bola para Escobar, tá pelo lado esquerdo, recua a bola, encontra colocado Oliva, Oliva deu para Escobar, Escobar outra vez para Oliva, agora com Gustavo Henrique, ele faz jogada pela meia esquerda, procura levar, foi marcado, acabou recuando a bola, onde está colocado o seu companheiro, o jogador William Arão. Ele busca o campo de ataque, a bola foi na ponta direita, Igor Vinícius está colocado por lá, dominou, marcado pelo Vitinho, recua a bola, encontra colocado pelo meio Gustavo Henrique, Gustavo Henrique soltando para bom tempo joga lateralmente, dá a bola outra vez para o Oliva, Oliva abriu na ponta esquerda, a bola foi para o Escobar, Escobar recolheu pela ponta, tocou, encontrou colocado Oliva, Oliva deu para Escobar, troca passes o time do Santos, agora põe o Inter na roda, troca passes, não quer atacar, apenas administra, deixa o tempo passar, e a bola foi para o Igor Vinícius, que dominou lá pela ponta direita, meteu a bola na ponta, apareceu bom tempo tá recuando, soltando a bola para o Gustavo Henrique, deu para o Gabigol, Gabigol autor de 2 dos 3 gols do Santos, ele busca o meio, erra o passe, e a bola tá nas mãos do goleiro, e o torcedor tá vaiando, o torcedor tá inconformado. Guerrinha, que coisa impressionante, 3-0, 40 minutos do primeiro tempo, e o torcedor indignado, vai fazer o quê, Guerra?
6: Mas aí não tem que fazer nada, Pedro. Tem que, o torcedor tem que assimilar que o time é muito ruim. É um dos piores times que o Internacional já teve. O Internacional não está hoje beijando a lona dentro do Beira-Rio. Ele não consegue ganhar nem dentro da sua casa mais, onde ele era muito forte. Por quê? Porque não tem qualidade. É um time sem qualidade. Olha que o Inter tem a bola, vê quantas defesas fez o Brazão. Nenhuma. Nenhuma. Não, Internacional não. Nem com 11, nem com 10, nem com 9, ele não consegue arrematar no gol do adversário. Aí toma 3-0 no primeiro tempo, a tendência é ficar até pior no segundo.
0: Vitinho fazia jogada pela ponta esquerda, foi derrubado, o juiz da partida marcou a falta. 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O Inter partindo para o ataque. Félix Torres tocou a bola, deu passe errado, a bola ficou para o Cabageiro, procurou atacar, foi derrubado. O juiz da partida parou, marcou a falta para a equipe do Santos, 45 minutos e meio. Olha, quanto mais rápido acabar esse jogo no primeiro tempo, melhor para os jogadores irem para o vestiário. O Inter tem 10 homens em campo, está sendo goleado pelo Santos, e aí talvez o treinador, não, o treinador não pode chegar lá, mas o auxiliar dele, o Conte, ele tente alguma coisa que faça modificar esse quadro, que é aterrador para o torcedor do Internacional. Mais de 20 mil colorados que estão aqui no Beira-Rio. Mais 6. Ih, nossa. 46. Um já passou. Torcedor quer o fim do primeiro tempo, porque o Internacional está numa situação muito complicada. A bola foi recuada para o goleiro Brazão. Brazão sai jogando, tocando para o Luan Pérez. Luan Pérez leva o time do Santos para o ataque, empurrou a bola, buscando a ponta direita, quem está como lateral esquerdo. Agora é o Vitinho. A bola foi tirada por ele. O rebote do Internacional, tentativa do Ronaldo ali pelo meio, foi desarmado, a bola ali foi tirada. Bom tempo ficou com ela, dominou, procurou levar, recuou a bola para o Gustavo Henrique, levantou a cabeça, empurrou a bola para Escobar. O Santos troca passes, o Santos não tem dificuldade, bota o Internacional na roda, e aí como não quer atacar, porque tem a ampla vantagem e tem 11 homens em campo contra 10, acaba recuando para o Luan Pérez, que dá a bola para o Arão. Arão tocou lá direito, Igor Vinícius está recuando para o goleiro Brazão, que está saindo ali na marca do pênalti e jogando com o Luan Pérez, que domina no lado esquerdo defensivo da equipe do Santos, se recua outra vez para o goleiro Brazão, que está dominando dentro da sua grande área, e o Santos está trocando bola. O Internacional não consegue chegar, o Sanabria foi lá para tentar a marcação, a bola foi do Gustavo Henrique, onde está colocado o seu companheiro, o jogador Luan Pérez, ele leva até a intermediária. 3-0 para o Santos. O Inter tem 10 homens em campo, o que poderia ser pior, né? E o Inter está na zona de rebaixamento. A bola foi ali para o Alan Patrick, ele tentou jogar, foi desarmado, voltou mercado deu para Vitinho. Vitinho domina pelo lado esquerdo, empurrou a bola para o Carboneiro tem um domínio da bola, foge da marcação, ainda o Carboneiro levando ali pelo meio, tocando a bola para o Ronaldo dominou, tentou se meter, vai tentar a bomba, tirou de longe, a bola foi para a linha de fundo, mas foi um belo chute, não é, Felipe?
2: É, mas não foi no gol, né? De novo, o Brazão pulou, mas não fez a defesa, o chute saiu para fora, primeira finalização, um certo perigo do Inter, 3-0 para o Santos, a informação é Sicredi.
0: 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Futebol da Gaúcha mostrando 48 minutos. Etapa inicial. O Inter toma 3-0 do Santos. O Inter tem 10 homens em campo. Matheus Bahia foi expulso porque cometeu pênalti e por aí a coisa anda, né? Esta é a difícil situação do Internacional. Félix domina. Félix Torres toca a bola. Encontrou colocado Bruno Gomes, que deu para Ronaldo, que recuou, soltou para Mercado tentou bater para o campo de ataque, a bola foi dominada ali pelo jogador do Internacional, o Ronaldo deu para Alan Patrick, Alan Patrick está recuando, soltando para Félix Toro, errou o passe, deu outro presente, a bola ficou no cruzamento para o Gabigol. Se ele chega a tempo, ele poderia ter marcado o gol. Outra falha do Félix Torres e quase com consequências dramáticas, hein, Bianchini?
11: É a terceira entregada errando passes no primeiro tempo somente do Félix Torres, e agora se o Gabigol domina essa bola no cruzamento, seria o quarto em pleno primeiro tempo do Santos, 3-0, claro.
0: É, 3 já é muito, imagina 4, né? William Arão jogando uma bola na direita, Igor Vinícius está colocado por lá, empurrou a bola, soltou, colocado ali pelo lado direito, o Oliva, que também marcou o seu gol na partida, o recuo de bola foi feito para o Arão, Arão tocou na esquerda, a bola foi para Escobar sai jogando, domina a bola pela ponta esquerda, ainda ele tocou para Cabageiro tá recuando a bola onde está colocado Luan Pérez, solta a bola no meio, encontra colocado por ali o Gustavo Henrique, ele procura levar, tocou a bola para o Bom Tempo abriu na ponta esquerda, a bola ficou para o jogador Escobar tocou para Rolazer tem o domínio ali no campo de ataque do time do Santos, que ganha por 3-0, e a bola foi onde está colocado Escobar, que está recuando para Bom Tempo mais atrás ainda, jogando a bola para Luan Pérez, ele faz o domínio, Sanabria vem na marcação, tenta tirar a bola dele, não chega a tempo. tempo. A bola foi jogada então, onde está colocado o jogador Bom Tempo. Bom Tempo tenta a combinação com o Rolaser. Rolaser foi desarmado, mas buscou recuperação, ficou com a bola, soltou para Luan Pérez, que recuou a bola para o goleiro Brazão. Brazão de pé esquerdo mete a bola para o campo de ataque, subiu para cortar Félix Torres para o Internacional, meteu a bola para o Alan Patrick. Alan Patrick tenta levar ali pelo meio, foi agarrado.
5: Pedro, é o terceiro jogo consecutivo que o Inter sofre 3 gols. Bahia, Grenal e agora contra o Santos.
0: Você, Guerrinha, viu essa estatística? 3 últimos jogos, 3 gols em cada jogo. E só até agora, né?
6: Isso pode ser traduzido de uma seguinte forma, Pedro. É um time sem qualidade. O Internacional não leva 3 gols porque o adversário é um fenômeno. Não, não. O adversário é comum. Só que o Internacional é muito frágil. O Internacional é um time muito ruim. Entendeu? As contratações que fez pioraram o time. Sanabria, por exemplo, não toca na bola. Não toca, não tem utilidade nenhuma. O Félix Torres, sei lá, só falhou até hoje. Ronaldo, o que que acrescenta? Nada. Então, tudo que está acontecendo está dentro do script.
0: Lá vai Vitinho, tocou a bola para o Carboneiro, levou para o fundo do campo para cruzar, cruzou e Brazão pegou. Felipe. 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Pois é, Finkler.
8: Pedro, aqui ó, no, informação de muita gente deixando o Beira-Rio nesse momento. Deixa eu falar com o Roberto aqui. Roberto, um primeiro tempo para esquecer, né, chefe?
12: Tio, eu vou te dizer uma coisa. É difícil torcer para time ruim, cara. Esse time é muito ruim, cara. Além de ruim, é burro, cara. O Inter, além de não criar situações de gol, ele deu 2 gols pro Santos ali, tranquilamente, cara. Eu não sei o que o Marcelo está pensando da vida até o final do campeonato. Se vai ser isso aí mesmo, eu vou ficar em casa, porque sair de casa, depois de ser eliminado daquela forma no Grenal, e vir aqui pro Beira-Rio para passar vergonha, é dureza, amigo.
0: Eduardo Gabardo tem o bola parada. O Inter perde por 3-0, tem 10 homens em campo. Tu imaginava isso, Gabardo?
13: É, que loucura. O Bertoncelo, o Gabigol tá falando ali na beira do campo?
7: Sim, pelo Premier, o Gabigol fala, autor de 2 gols.
14: Ter posse de bola, às vezes, acaba se complicando. A gente pode melhorar e vai.
7: Perfeito, obrigado. Palavra do Gabigol para Mari Dionísio, da RBS TV. Vamos ver, né, Felipe, Gabardo, Simon, se alguém do Inter vai falar.
13: E aí, Felipe, e aí, Simon?
7: Por enquanto não apareceu ninguém aqui, Gabardo, tô vendo pelas imagens. Tem o banner ali parado, esperando alguém. Não sei se tem alguém ali.
15: Não.
7: Ninguém,
15: não,
7: né?
15: Não, ninguém. Não.
16: Todos do Inter já no vestiário.
13: Não poderia ser diferente, né?
5: E agora, só pra registrar, a torcida do Santos puxa o arerê gaúcho, aquele cântico homofóbico. A arbitragem saiu e não notou, mas a gente está registrando homofobia em pleno Beira-Rio contra o povo do Rio Grande do Sul.
13: Bola parada no futebol da Gaúcha, Inter 0, Santos 3, o Inter vai sendo goleado, o Inter já teve um jogador expulso, Matheus Bahia, e vai ficando o time do Inter afundado na zona do rebaixamento do Campeonato Brasileiro. Protestos, reclamações, torcedores indo embora. Bertoncelo, qual é a situação do Inter na tabela de classificação?
7: O segundo pior mandante deste Campeonato Brasileiro perde mais uma em casa. Uma das piores derrotas do Inter no Novo Beira-Rio, repetindo 3-0 no Grenal do Gauchão de 2022. Inter 18º colocado com 25 pontos, 2 rodadas para sair da zona de rebaixamento. Uma vez que o Mirassol mais cedo venceu, abriu 3 pontos e tem 2 vitórias a mais em relação ao Inter, Gabardo.
13: Bom, eu apresento bola parada no futebol da Gaúcha, aqui na zona mista do estádio Beira-Rio. Há pouco, o Abel Braga passou bem atrás de onde eu estou aqui, se dirigiu ao vestiário do Internacional, como normalmente faz, né? Porque agora é o momento de reunião para ver o que é possível fazer para este segundo tempo. Que situação vive o Inter perdendo o jogo por 3-0. Já tinha tido um resultado ruim no começo, né? Do domingo, com a vitória do Mirassol, nem ganhando, o Inter hoje sairia da zona do rebaixamento. E tá levando 3-0, tá sendo goleado, tem um jogador a menos e uma situação dramática para o segundo tempo. Guerrinha, antes do Guerrinha, deixa eu só ver com o Finkler mais um pouco dos torcedores do Internacional após o final do primeiro tempo por aqui. E aí, Finkler? Daqui a pouco, Finkler.
16: Gabardo.
13: Oi.
16: Uma movimentação diferente. A gente que faz, tá acostumado a fazer jogo aqui no Beira-Rio, não tá acostumado a ver essa cena. O pelotão do choque, a tropa de choque da Brigada Militar, ingressou agora no gramado e veio para a parte de trás do gol, onde fica o setor da Guarda Popular. estão posicionados vários policiais com seus escudos, capacetes. A gente acostumou a ver seguranças, né? Membros da segurança, os stewards, o staff do próprio Inter, que fica posicionado aqui para impedir qualquer avanço, qualquer invasão de gramado por parte da torcida. Agora é a tropa de choque que está posicionada dentro do gramado. Dentro do gramado não, dentro do estádio, mas do lado de fora do gramado, evidentemente.
13: Bom, Guerrinha, o Inter está sendo goleado em casa aqui no Beira-Rio. Fica afundado na zona do rebaixamento. E agora tem que ver o que é possível fazer nesse segundo tempo para não ficar pior do que já tá, né?
6: É, tem que tratar de evitar tomar mais uma goleada. Uma goleada pior do que já tá, né? Porque o Internacional tem a bola, mas não sabe o que vai fazer com ela, não ameaça. O goleiro do Santos não fez nenhuma defesa. A bola que andou passando perto, passou longe dele, né? E o Internacional tomou 3 gols, 2 de falhas gritantes da sua zaga. E um pênalti que também não deixa de ser uma falha gritante do seu lateral esquerdo, que acabou até expulso. O jogo está liquidado. O Internacional já perdeu esse jogo. Agora, o que precisa para o segundo tempo? Precisa ser arrumado para não tomar mais, para tentar fazer um gol, talvez, para não perder de uma maneira tão feia. Mas o Internacional tá derrotado nesse jogo aí. E dando espaço, continuando se atirando para cima, vai tomar mais gols ainda. Vai ser pior do que já está. A verdade é a seguinte, Gabardo. Infelizmente, a notícia para o torcedor Internacional: o Inter está caminhando para ser rebaixado.
13: É jogo, Guerrinha, que derruba a comissão técnica?
6: Eu acho que sim. Acho que sim. Tomando 3-0 em casa, derruba. Ah, derruba. O Internacional tem que fazer isso. O Internacional não tem mais. Entendeu? Eu não estou dizendo que o Pezzolano é um mau treinador, não é mau treinador. Só que ele não consegue tirar mais nada desse time. O time é ruim? É. Mas é com esse time que vai até o final. Então precisa tentar encontrar alguém para dar um ânimo nesse time aí, dar um up, para ver se dá uma melhorada. Porque do jeito que está, vai perder em casa, vai perder fora de casa e vai se rebaixar.
13: Daqui a pouco tem mais Guerrinha aqui no Bola Parada. Intervalo de jogo do estádio Beira-Rio. O Inter perde por 3-0 para o Santos e o Inter ainda teve um jogador expulso, o Matheus Bahia. 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Se o Finkler estiver me escutando, pode
8: entrar
13: para bater mais um papo com o torcedor, para ver se alguém tem esperança ou se já era, Finkler.
8: Pois é, eu tô tentando achar a turma aqui. O clima ficou até meio pesado aqui, né, o Gabardo, no meio do jogo. Vamos falar com o meu parceiro aqui. Como é que é teu nome, irmão?
15: É Vinícius.
8: Vinícius, tá feia a coisa, né? Tá bem delicado, né, cara? Não sei mais o que pode acontecer, né? Tem jogador expulso, tem pênalti. O Inter até começa o jogo ali acertando bolas paradas. E aí tem o erro grosso ali do próprio Félix Torres. O que falar nessa hora, irmão? Me ajuda?
15: Ah, cara, não tem nem muito o que falar, não tem palavras. É uma vergonha pro torcedor sair num frio, um domingo bonito desse, mas ver uma coisa dessa, não tem como, cara. É inacreditável. Fica assim. Não tem explicação, o cara fica sem explicação.
8: E a gente começa a ver os colorados discutindo com os próprios colorados, que os ânimos ficam à flor da pele, né?
15: É, tendo briga, aí começa todo mundo ficar brabo, começa a descontrole, um xinga o outro, aí já passa pra dentro de campo. E tem, tá uma. Tá tudo ferrado, cara. Tá tudo. Desde da direção, desde o Barcelos, tudo. Acaba refletindo em campo e não dá mais. A direção tem que sair do Inter.
8: Colocando foco no adiante, Pezzolano cai hoje?
15: Acho que cai, cara. Não vai dar pra sustentar. Tomar 3 do Santos em casa, do jeito que tá tomando, não tem como. Santos sem os principais jogadores dele. Não tem como o Inter. E ainda entrar com o Ronaldo também, eu não entendi. Eu vi lá que tá no banco. Por que o Vilaga tá no banco?
8: É a pergunta que eu mais ouço aqui. Até vou passar pra reportagem depois pra trazer essa resposta. Aparentemente, sei lá, preservação?
15: Preservar pra quê, né? Não tem pra quê preservar, tem que botar pra jogar a situação que a gente tá.
8: É isso, Gabardo? É preservação?
13: É o desgaste físico, né?
8: Desgaste físico.
13: De quinta pra domingo, mas vai entender, né?
8: Pois é, então tá, Vinícius, obrigado pela atenção aí.
15: Valeu, muito obrigado.
8: Torcer pelo milagre. Quem sabe nesse segundo tempo, Gabardo, o milagre acontece aqui no Beira. Pera aí, vai lá, Vinícius.
15: Eu ia falar que o jogador do Grêmio, no Grenal, jogou com o braço machucado, né? Aí aqui eles não conseguem dar um pouquinho a mais pelo Inter, né? Honrar a camisa.
8: Tá aí o ponto do Vinícius, ô Gabardo, pra Pão de Alho Santa Massa. Eu tô batendo esse papo com a torcida colorada. Olha, Gabardo, eu vi agora um vídeo, até, se eu não me engano, foi o Simon que relatou a situação. Me desculpa se eu estiver errando o nome do repórter, de um torcedor que tava bem próximo ali à Nação Independente, torcida organizada arquibancada do Inter, os relatos que chegam é que realmente ele era torcedor do Santos, inclusive teria algum apetrecho do Santos por baixo da roupa.
13: 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Bom, já tem uma movimentação muito forte, Johnny, de seguranças aqui, né? Em torno da zona mista, do lado de fora do estádio Beira-Rio, porque é um ambiente muito tenso depois de uma derrota como essa que está acontecendo. Foi o Jorge que chamou?
17: Isso, Gabardo, só para reforçar o que trouxe o Jota Finkler, o torcedor que foi retirado ali, ele estava com uma jaqueta preta e por baixo ele tinha uma camiseta do Santos.
5: Meio roxa, né?
17: É, uma camiseta, era uma camiseta que não é exatamente uma camiseta de jogo, é aquela camiseta que parece ter sido de algodão, mas que tinha o escudo do Santos, e aí não sei o que aconteceu exatamente, mas os colorados perceberam que ele era santista ali, deu uma treta grande, ele foi retirado. Os caras arrancaram o casaco
5: bastante
17: dele.
5: Tá? Muito, muito. Vários torcedores, inclusive no trajeto, os Stuarts retirando ele e no caminho mais torcedores dando socos nesse torcedor, teoricamente, do Santos.
13: Gabardo. E aí, Felipe, que se retire o torcedor, mas sem agressão, né? Pelo amor de Deus. E aí, Felipe?
16: Brian Aguirre saiu do vestiário, agora já tá fardado, uniforme de jogo, tá intensificando o aquecimento na beira do gramado, camisa 35 vai entrar no time do Inter.
13: Deixa eu aproveitar para fazer mais uma pergunta pro Diori, para Grupo IESA, condições exclusivas na Expo Inter, stand BYD no portão 10. Ô, Diori, teve um lance importante do primeiro tempo, né? Que foi o pênalti marcado contra o Inter com a expulsão do Matheus Bahia, e o Inter vai com um a menos até o final do jogo. Explica o que aconteceu ali e acertou a arbitragem?
17: É, Gabardo, o lance é bem sutil e é um lance muito rápido, né? Então a gente precisa realmente olhar esse lance, e até o VAR acabou não fazendo isso na hora que ele oferece a imagem pro árbitro principal, porque como o pênalti foi marcado, o VAR faz a checagem se houve o pênalti ou não, né? Se o VAR entende que houve o pênalti, ele nem mostra pro árbitro essa questão, ele nem bota pro árbitro analisar essa questão. Então não foi colocada na imagem um frame a frame para mostrar ponto de contato que começa fora e começa dentro. Eu acabei fazendo isso depois, pegando a imagem no monitor aqui e olhando ponto a ponto para saber se de fato era uma falta fora ou dentro da área. Inicialmente me pareceu o pênalti claro pela velocidade, depois eu fiquei com a impressão de que o contato começava e terminava fora da área, e aí nesse ponto a ponto no vídeo a gente vê que o Matheus Bahia puxa o ombro do Gabigol, segura o jogador do Santos que progride até a entrada da área, entra na área e aí ele solta o jogador do Santos derrubando o Gabigol. Então o pênalti de fato foi bem marcado pela arbitragem, houve a penalidade porque a falta, como diz a regra 12, começa fora e termina dentro da área. Com relação à cor do cartão, essa é uma questão bem específica, porque se o jogador impede uma chance clara e imediata de gol, que foi o caso, e um pênalti é marcado, o jogador deve levar cartão amarelo se ele tentar disputar a bola, e deve ser expulso se ele claramente abdica de disputar a bola e faz uma falta simplesmente para matar a jogada. A arbitragem entendeu que por esse puxão pelas costas, da forma como foi, o Matheus Bahia não queria disputar a bola, ele simplesmente matou a jogada, acabou com a chance do Gabigol progredir. Eu já vi árbitros que, nessas circunstâncias, porque o jogador ali coloca a mão no ombro para ganhar a frente e disputar a bola e tocar na bola, entende isso como uma disputa de bola, como uma tentativa de disputar a bola. Assim como às vezes o cara dá um carrinho tentando alcançar a bola e pega a perna do cara mesmo sendo por trás. Mas como o Matheus Bahia estava atrás da jogada, o Gabigol tinha a frente do lance, dentro da área, com a bola controlada, dominada, na frente do gol, e o Matheus Bahia, para alcançar a bola, precisaria tirar o Gabigol do lance, se entendeu que ele não disputou a bola, e há uma interpretação possível, uma interpretação correta com base naquilo que decidiu a arbitragem, por isso o cartão vermelho foi mostrado, mesmo sendo o pênalti marcado.
13: Valeu, Diori, onde tem orgulho de ser gaúcho, tem Claro. 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
16: Gabardo.
13: Fala, Felipe.
16: Uma movimentação estranha aqui no setor da Guarda Popular. Me parece que os membros da organizada, da Guarda Popular, estão indo embora. Eu vi o pessoal com os arquibancada. E agora eles retiraram aqueles trapos que atravessavam todo o setor da Guarda Popular, eles puxaram. retiraram. Tá basicamente limpo aqui o local.
8: Os instrumentos também foram levados, viu, Felipe?
16: Isso, eles levaram embora os instrumentos.
0: Mas não tem o que fazer, né?
16: Não sei se vão retornar, Pedro, mas eu nunca tinha visto isso. A organizada do Inter, uma das principais, deixando o estádio antes do jogo terminar.
13: Bom, 5:05, Ramon Nunes, informações do jornalismo da Gaúcha. Boa tarde, Ramon.
18: Boa tarde, Gabardo. Gabardo, município de São José dos Ausentes, nos campos de cima da serra, registrou neve na tarde de hoje. Flocos ocorreram na região do Pico e Cânion Montenegro, o ponto mais alto aqui do estado, por volta das 3:30 da tarde. Teve também registro de chuva congelada em outras cidades ali da serra, como São Francisco de Paula, até Gramado. E uma boa notícia, Gabardo, a Expo Inter termina hoje com recordes anunciados de público e de vendas da agricultura familiar, faturamento quase 40% superior ao do ano passado. Até por esse dia bonito de tempo seco, o movimento é acentuado na BR-116 em Esteio, não há acidentes nas rodovias, mas é preciso atenção dos motoristas. Gabardo.
13: Muito obrigado, Ramon, 5:06. 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Berton Celo, os outros jogos em andamento no Campeonato Brasileiro.
7: No Mangueirão, Remo e Flamengo empatam pelo placar de 0-0. A melhor chance foi do Remo com Taliari e acabou perdendo e desperdiçando sua chance. E no Mineirão, o Cruzeiro saiu sendo o gol marcado pelo Matheus Pereira, depois o João Cruz empatou para o Atlético Paranaense, intervalo de partida 1-1, Gabardo.
13: A situação da zona do rebaixamento.
7: Vasco 17º com 25, Inter 18º com 25, Remo 19º com 24 e Chapecoense última com 14 pontos. O primeiro time fora do Z4 é o Mirassol, 16º com 28.
13: 3 pontos de diferença, né? Do Inter para o primeiro que está fora da zona do rebaixamento.
7: E 2 vitórias a menos. Isso é importante.
13: Troca. O número, olha, daqui a pouco a informação Felipe Tumeleiro, ninguém facilita tanto. Qual é a troca que tem no Inter aí?
16: Vai entrar agora o Aguirre, a placa vai subir. Sanabria não retornou, as equipes já estão no gramado.
13: Bom, Santos igual. Já vai começar o segundo tempo. Pedro Ernesto Denardim, por enquanto, Inter 0, Santos 3. Vamos para o segundo tempo, nessa luta do Inter contra o rebaixamento.
0: Vamos lá para o segundo tempo. Uma tarde muito ruim do Internacional. Apita o árbitro, começa.

0: dupla, tocou para o Gustavo Henrique, recuou para Igor Vinícius, está dominando ali pelo lado direito e está metendo a bola lá do outro lado defensivo, onde está colocado o Luan Pérez, que domina a bola para o time do Santos e sai jogando, metendo Pedro, a bola para Escobar, hein?
1: Nota o silêncio dentro do estádio. Não tem barulho de cântico e não tem bumbo, não tem instrumento musical. A torcida do Inter foi embora.
0: É, convenhamos que não tem o que fazer com bumbo, né? Tanta tristeza, tanta desolação. E fazer música, fazer bumbo, sei lá, charanga, esse troço todo, quando o Inter tá tomando 3-0, tem 10 homens em campo, corre o risco de uma goleada histórica. É só o Santos querer, mete uma goleada no Internacional. Mas por enquanto o Santos troca passes, não quer saber muita coisa, tá ganhando por 3-0, tá construindo uma vitória importante, porque o Santos também é candidato ao rebaixamento. E a bola foi para o Igor Vinícius, que dominou ali pelo lado direito, soltou a bola para Rolaser. Dominar do meio campo, pé canhoto, a bola levantou, a bola caiu na ponta esquerda, mas o jogador do Santos não chega a tempo, e é tiro de gol e é do Internacional, Felipe.
1: E as vaias agora para quem vai cobrar o tiro de meta, Matheus Cunha, bola esticada pro Rolaser, que não alcançou. Santos vence 3-0 o Inter no Beira-Rio. A informação é Tumeleiro.
0: 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O Santos buscava o ataque, mas a bola foi tirada para o Internacional e foi no lado direito, onde está colocado Bruno Gomes, que corre por ali. O Santos tem mais gente em campo, ele é derrubado. O árbitro da partida está marcando a falta e será cobrada para o time do Internacional. Meia direita, campo de ataque. O Inter está perdendo por 3-0. O Inter está se enterrando na zona do rebaixamento, está complicando cada vez mais sua situação. O torcedor indignado, alguns vão embora para casa, outros ficam aqui, vaiam bastante o time do Internacional. É um clima difícil, complicado, tenso dentro do Beira-Rio, e a vitória até aqui é do Santos. E Bruno Gomes está colocado para cobrar a falta. Falta para o Internacional. Bruno Gomes da bola, levantou, a bola foi tirada pelo lateral esquerdo do Escobar. Tem rebote, a bola ficou para o Bruno Gomes, dominou pela ponta direita, tocou a bola para o Alan Patrick, para o Bruno, chegou para o fundo do campo, deu no meio, a bola foi onde está colocado o Ronaldo, ele atrasa a bomba e é gol! Gol do Internacional! Um chutaço de fora da área e Aguirre, né? Ele pegou, mas pegou na veia, marcou um golaço, venceu o goleiro Brazão, e o Internacional há 3 minutos está fazendo o gol. Será que está nascendo aí uma recuperação, apesar de toda a dificuldade do jogo, Bianchini?
2: Pela honra, é isso que o Inter joga nesse segundo tempo. Tabela 1-2 do Bruno Gomes com o Alan Patrick. O lateral foi a linha de fundo, cruzamento, Thiago Maia fez a parede, escorou pro Aguirre. De longe, um chute forte no canto direito do goleiro Brazão. O Inter desconta, joga pela honra, 3-1, Guerrinha.
3: Pois é, o Aguirre pegou o chute na veia, né? Vieram o que tinha que fazer, tem que testar o goleiro do Santos, pelo menos. E ele tentou isso, né? Tirou no gol e fez o gol, fez um golaço. Mas pena que o Internacional tá com 10 homens, pena que o Internacional tá tomando 3-1. E porque o jogo terminou, né? O Internacional agora joga pela honra, como disse aí o Simon Bianchini. É contigo, Bertoncelo.
4: Quarto gol marcado pelo Aguirre no Inter, seu segundo na temporada. Inter ainda com a derrota, 18º colocado com 25 pontos.
0: 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E lá vai o Internacional, a bola foi para o Carboneiro deu para Bruno Gomes. O Inter parece que acendeu dentro do campo, a bola foi onde está colocado Vitinho, Carboneiro, a devolução foi mal feita, a bola está na linha de fundo, é apenas tiro de gol. J. Finkler, e dá para dizer que o torcedor colorado vai ter alguma esperança aí?
5: Deu ânimo aqui, Pedrão. E aí, Felipe, pelo menos um golzinho para nos animar antes dos 5 minutos, quem sabe a reação?
6: Animar não anima, quem sabe que vai ser rebaixado, mas tá tudo bem. O importante é que eu vim honrar meu pai, vim no estádio sozinho nesse frio, mas eu vim no estádio honrar meu pai e todo o povo colorado que não pôde vir até o Beira-Rio.
5: Valeu, honrou o pai e me deu uma paulada, né, Pedro? Achei que ele tava animado, não tá.
0: Não tá. 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O William Arão sai jogando, metendo a bola para Igor Vinícius, que soltou no meio, deu para Oliva outra vez para Igor Vinícius, outra vez com Oliva. Não tem pressa o time do Santos, tem um placar amplamente favorável, apesar do gol do Inter, ainda é 3-1, ainda é uma vantagem muito grande. E o Santos tem um homem a mais, porque o Inter teve um jogador expulso no primeiro tempo, o lateral

0: esquerdo, Matheus Bahia. E troca passes o time do Santos com a bola recuada, onde está colocado o jogador Arão. Arão toca a bola na direita, ali está colocado Oliva. Oliva tem Igor Vinícius, deu a bola para ele, recuou para Gustavo Henrique, tentou bater na frente, bateu, soltando a bola na ponta direita, tentava por ali o jogador Cavajeiro. A bola foi tirada, rebote do Internacional, lá vai Carboneiro, ganhou de dois, caiu e o Inter tem uma falta para cobrar. E daquelas faltas que dá para dizer assim, ó, tem perigo, ainda que tenha alguma distância na grande área, hein, Bianchini?
1: Com um a menos, Carboneiro foi carregando, avançando até sofrer o tranco do jogador santista. Meia esquerda, Alan Patrick chama a responsabilidade. Dá para escolher, Pedro, se vai tentar mandar direto pro gol ou fazer o cruzamento. O Inter, quem sabe, pode encostar de vez no marcador.
0: É, tem as duas possibilidades. E o Inter tem esta oportunidade. O Santos coloca três homens na barreira. O goleiro Brazão cuida do seu canto direito, a barreira está ali, ele vai cuidar do canto esquerdo e o Inter tem essa possibilidade. Se faz um gol agora, o Inter incendeia esse jogo, hein? Atenção, Alan Patrick está colocado para a cobrança. São 7 minutos, etapa complementar, 3 para o Santos, 1 para o Internacional. Alan Patrick da bola, jogou na área, a bola do Carboneiro, tentou no meio, salva o zagueiro, voltou a bola, o chute no canto, espalma o goleiro. Outra vez foi o Aguirre?
1: Outra vez o Aguirre, Pedro.
0: Isso que é isso, os caras enlouqueceu.
1: E o Brazão foi lá, espalmou essa bola, ia no cantinho, escanteio, Alan Patrick na bola.
0: Alan Patrick vai cobrar o escanteio, tem reação do Internacional, como é bom ver isso, né? Como é bom ver isso. Alan Patrick na cobrança, cobrou mal no primeiro pau, a bola foi afastada, Igor Vinícius tirou, voltou para o Gabigol tocou no meio para o Roleiser foi desarmado, a bola ficou onde está colocado o jogador Aguirre. Aguirre faz jogada ali pelo lado esquerdo, tocou a bola para o Alan Patrick. Ele tentava jogar na frente, mas a bola foi tirada. Linha de lado, arremesso lateral que favorece o Internacional. Vitinho está colocado para a cobrança. Ele jogou a bola onde está colocado Aguirre, o autor do gol do Internacional. Ele domina, recua. Ali no meio do campo está colocado Félix Torres, que está dominando e recuando mais ainda para o goleiro Matheus Cunha. O torcedor não gosta. Mete, vai outra vez. E a bola foi chutada pelo Matheus Cunha, buscando a ponta esquerda. Ali está colocado o jogador Aguirre. Ele foi desarmado pelo Igor Vinícius, a bola está na linha de lado, é arremesso lateral que favorece o Inter, cobrado, a bola foi para o jogador Carboneiro. Carboneiro soltou a bola e encontrou colocado Aguirre, outra vez Carboneiro soltando agora para Ronaldo faz o recuo de bola, onde está colocado o jogador Vitinho faz o domínio ali pela ponta direita, ele é obrigado a recuar, a marcação chega pelo Escobar, tocou na frente e encontrou colocado o seu companheiro, mas a bola foi tirada, linha de lado, vai ser arremesso lateral, é outra vez do Internacional cobrado, a bola foi para o Alan Patrick, é o lado da área, cruzamento, e o cara tá cortando, metendo a bola pela linha de fundo, Luan Pérez cedendo escanteio, Bianchini.
1: E o Alan Patrick chama a torcida, escanteio, ponta direita, vai o capitão para cobrança.
0: Pois é, o Inter tá reagindo, gente. Não sei se vai chegar, mas tem postura briguenta dentro do campo. Escanteio cobrado, a bola foi tirada e aí Ronaldo bateu, foi pra liga.
1: Escanteio.
0: Escanteio.
1: Desvio, chute foi do Bruno Gomes com a canhota. Escanteio de novo pela direita, Alan Patrick na bola. 3-1 Santos, Grupo IESA.
0: É o Santos pressionando, tentando a reação. Alan Patrick na cobrança do escanteio, uma bola alta, foi tirada e completou então o jogador Roleiser. Roleiser tocando a bola para Gabigol. Gabigol faz o domínio, ele marcou 2 gols na partida. A bola foi recuada para Bom Tempo tentou para Gabigol. Gabigol recolhe ali pelo meio, recua a bola onde está colocado Gustavo Henrique. Santos vai descer para o campo de ataque. A bola foi para Roleiser, dominou pelo lado direito, carregou, a marcação chega através do jogador Aguirre, ele tenta jogar do meio e aí ele é chutado. O juiz da partida para e marca a falta. 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
1: Troca.
0: Vai trocar o Santos.
1: Isso. Arthur, Pedro. Estreia hoje o Arthur para a saída do Cabageiro. Seu atacante para a entrada de um volante. Mas o Cuca quer ele num primeiro momento como um meia. Arthur estreia pelo Santos em pleno Beira-Rio. 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
0: É, Arthur vaiado pelo torcedor, pela sua vinculação ao Grêmio, mas ele tá dentro do campo e tentando jogar, porque teve um longo período parado também. Lá vai Igor Vinícius levando o Santos para o ataque, são 10 minutos, etapa complementar, a bola foi recuada onde está colocado o William Arão, ele joga no meio, a bola para o Bom Tempo, recua tocando a bola para Luan Pérez tem o domínio, soltou para o Bom Tempo, outra vez com Luan Pérez, o Santos não quer saber de jogo, o Santos quer tocar a bola, quer envolver o Internacional, quer quer ganhar minutos importantes, mas ainda falta muito, são apenas 10 minutos e meio, é etapa complementar, o Inter tem 10 homens em campo e o Inter já conseguiu um gol e está pressionando, tentando coisa melhor. A bola foi recuada para o William Arão, para Luan Pérez, Luan Pérez tocou, encontrou colocado o Escobar lá pelo lado esquerdo, ele dividiu, perdeu, a bola ficou para o Bruno Gomes, deu para Vitinho, Vitinho arrancou pela ponta direita, cruzou, corta o William Arão, tava chegando por ali o Carboneiro, voltou a bola para o Aguirre, Aguirre entrou com tudo, né? Com força, e aí o Igor Vinícius deu o carrinho, meteu a bola pela linha de lado, são 11 minutos, etapa complementar, você torcedor, ligado no futebol da Gaúcha, que bom, que maravilha saber que você tá ligado conosco, né? O jogador Félix Torres jogou na área, a bola foi tirada, voltou para ele, tentou jogar mais uma vez, a bola foi para o Alan Patrick tá recuando, soltando para Carboneiro, Carboneiro tá fazendo jogar pelo lado esquerdo, à sua frente está o jogador Bruno Gomes, ele prefere recuar para Ronaldo, que recua mais ainda, encontra Mercado, Mercado toca a bola na direita, lá vai Bruno Gomes, lá vai o Internacional, lançamento feito pro Vitinho, Vitinho chegou no fundo do campo para cruzar, cruzou, salva Luan Pérez, tira a bola no primeiro momento com domínio, no segundo com chutão, metendo a bola para o meio do campo, e aí tem uma falta em cima do jogador santista cometida pelo jogador Félix Torres, marcada pelo juiz da partida. 12 minutos, o Inter ensaiou uma reação, hein, Guerra?
2: É, o Inter fez um gol, depois tentou ir para cima de novo pro Santos. O problema é que o Inter não tem poder de fogo também, né, Pedro? O gol foi do Aguirre de fora da área numa sobra de bola, acertou um chutaço, depois ele mesmo fez, deu outro chutaço e o goleiro salvou. Mas o Internacional falta ele, qualidade para entrar na área, qualidade para trabalhar uma bola, qualidade para envolver o adversário. O Internacional não tem isso. E o jogo está na mão do Santos, por quê? Porque o Santos tem 3-1 e não está preocupado em jogar, está preocupado em tocar, como você mesmo disse.
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1: O Félix Torres deu uma rosca na bola com a perna esquerda, ele inverteu de posição com o Mercado, foi pro lado esquerdo da zaga e com a canhota deu uma rosca na bola e recebeu uma sonora vaia. Ou melhor, mais uma sonora vai aqui do Beira-Rio.
0: Mais uma, né? O William não tem a bola, soltou para o Luan Pérez. Luan Pérez está jogando no meio, jogando a bola para o Arthur. Arthur faz o domínio, procura abrir no lado direito. Encontrou colocado por ali o Igor Vinícius. Ele parte com bola dominada, tentou levar. A marcação chegou pelo Aguirre, ele tocou no meio, deu para o Arthur. Arthur de pé esquerdo levantou, tentando para o laser. E a bola foi tirada, mas tinha impedimento marcado pelo bandeira e confirmado pelo juiz da partida. Aí tem um cartão amarelo. Por quê, Felipe?
3: É, porque o jogador do Santos prendeu a bola. O Gabigol já estava impedido, tocava para trás pro Rolaser. Lance invalidado, bola do Inter, Pedro.
0: 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Ataca o time do Santos, a bola foi para o Gabigol. Quem cortou foi Mercado. Volta a bola para o Santos, dominada pelo Bom Tempo. Tentou levar, caiu, perdeu a bola e o Internacional tem a posse de bola. Alan Patrick está tentando jogar ali pelo meio, mas ele foi desarmado. Volta o time do Santos com o Arthur. Santos não tem pressa, vou repetir nisso. Santos apenas toca, troca a bola. E ela foi no Arthur, que é especialista nisso aí. Ele domina, perde um tempo, a bola foi para ele, a devolução foi dada, o lance foi feito, onde está colocado o jogador Oliva. Oliva tentou jogar, Félix Torres está chegando oportunamente para tirar, mas quando joga a bola na intervenção, Mendiara dá um presente e a bola fica para o Arthur. Arthur tocou e encontrou colocado ali pelo lado direito o jogador Oliva. Oliva tenta o tabelamento, jogou para Gustavo Henrique. Gustavo Henrique está recuando, é o time do Santos chegando. Luan Pérez está colocado ali pela meia esquerda, deu a bola para o Arthur. Outra vez a bola para Rolaser. Rolaser domina, toca para Escobar. Escobar tem o domínio lá pela ponta esquerda. A marcação chega, o Vitinho dá em cima dele, ele acaba recuando a bola. Deu para o William Arão, que jogou no meio para o Arthur, que dominou, que escapou do marcador. E ele, Arthur, tá ganhando tempo, segurando a bola, esperando que alguém chegue na marcação, tocou, deteve a devolução, a bola foi agora Paulinho. Para o Igor Vinícius, hein?
3: Paulinho foi chamado pelo técnico do Inter, pelo auxiliar técnico, Esteban Conte.
0: Arthur fazendo aquela sua jogada característica, olhando para um lado, para outro, ganhando, envolvendo o marcador, agarrado, juiz da partida para marcar a falta. 15, atenção, hein? Tempo e placar do futebol da Gaúcha. São 15 minutos, etapa complementar. O Inter perde 3-1 para o Santos, Bertoncelo.
4: Segundo tempo no Mangueirão, Remo e Flamengo empatam em 0-0. No Mineirão, também empate para Cruzeiro e Atlético Paranense, 1-1. Ainda hoje, 6:30, Botafogo contra o Palmeiras. E às 7:30, o Corinthians recebe a Chapecoense.
0: 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A bola foi cobrada para a falta do time do Santos. A bola foi onde está colocado o jogador Igor Vinícius. Tocou a bola para o Bom Tempo. O Bom Tempo está colocado pelo lado direito. A marcação chega, ele recua a bola ali no campo de defesa ou no meio do campo onde está colocado o jogador Luan Pérez. Luan Pérez deu a bola para o Arthur. Arthur outra vez tem um domínio da bola, carrega, tentou passar, passou no meio de dois, empurrou a bola. Igor está colocado pela ponta direita, soltou outra vez para o Arthur, ele coordena a bola ali na meia direita, ataque do time do Santos, soltou onde está colocado Oliva. Oliva recolhe a bola, passa pelo marcador, tentou na frente, tem uma falta em cima do jogador Bom Tempo. O juiz da partida está parando e está marcando a falta que favorece a equipe do Santos. Diz aí, Felipe.
3: É, chegou atrasado o Alan Patrick, apenas na perna do jogador santista, e o Paulinho está ali na beira do gramado. O árbitro agora vai autorizar a substituição. Está saindo o Thiago Maia. Vaias para Thiago Maia, entra Paulinho, camisa 27. 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
0: Pois é, mudou o Inter, hein, Guerrinha?
2: É, Pedro, muda um volante por outro volante, né? O Thiago Maia sai, que caiu de produção no segundo tempo. No primeiro tempo não estava tão mal assim, mas agora no segundo tempo desapareceu. E entrou o Paulinho para ajudar o Ronaldo na marcação, porque o Inter precisa tomar cuidado também para não tomar o quarto gol, né?
0: Pois é, Rolezer tocou, o William Arão, a bola foi recuada, chutada pela linha de fundo, conclua a guerra.
2: Precisa cuidar para não tomar o quarto gol e tentar, se der, chegar na frente, porque o Inter não consegue atacar também.
0: E lá vai Vitinho, carregando, jogando no meio, a bola não chega no Carboneiro, é tirada, e aí o William Arão tá dominando para o time santista, jogando a bola onde está colocado o seu companheiro, o jogador Luan Pérez. Luan Pérez tocou outra vez para o William Arão, mais uma vez com o Luan Pérez, trocam passes os zagueiros, a bola foi para o Escobar, Escobar dominou e recuou a bola para o Brazão. O Santos apenas troca a bola, o Santos não quer jogo, o Santos quer manter o resultado, e por aí a coisa anda, e lá vai o time do Santos buscar o ataque, mas a bola tá fora do campo, o arremesso lateral favorece o Internacional e Vitinho tá colocado para a cobrança. 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E o Inter tem a bola, dominada pelo Ronaldo. Ronaldo tá recuando, soltou, encontrou colocado Bruno Gomes, ele bateu de pé direito buscando o campo de ataque, a bola foi para o Vitinho, chega antes para cortar Escobar, faz o giro e a bola no rebote fica para Bruno Gomes, que faz o domínio, é desarmado, a bola tá na linha de lado, ele próprio cobra o arremesso lateral, deu para Carboneiro, Carboneiro para Bruno Gomes, chegou no Amperes para tirar e meter a bola pela linha de lado. São 19 minutos, é o segundo tempo, o Inter tá levando 3-0 do Santos, mas tá na 3-1, mas tá na luta, tá na luta. E a bola foi onde está colocado Félix Torres, soltou na esquerda, a bola foi no Aguirre, Aguirre chutou, a bola bateu. O jogador Gustavo Henrique saiu da linha de lado, arremesso que ele próprio cobra. O Internacional é que tem pressa, o Internacional que procura atacar. O Inter tem 10 homens, perde por 3-1. Tá carregando Félix Torres, metendo uma bola e encontrou colocado ali o Paulinho. O Paulinho tocou, deu para Bruno Gomes, que dominou pelo lado direito. O Ronaldo tá pedindo, ele prefere, no entanto, recuar a bola para o jogador Mercado. Mercado joga na direita, ali está colocado Vitinho. Vitinho soltou na frente, deu para Paulinho. Paulinho para Vitinho. Vitinho soltando atrás para o Ronaldo. Ronaldo foi desarmado. Cometeu uma falta, mas o Santos tem vantagem. A bola do Arthur no Gabigol para bater, bateu e a bola bateu no jogador do Inter. Foi para a linha de fundo, quase que o Inter entrega mais um gol, hein, Felipe?
3: E agora o Ronaldo recebe o cartão amarelo pela falta na origem da jogada. Deu vantagem, Gabigol finalizaria, não fosse Gabriel Mercado, que com a sola da chuteira tirou a bola pela linha de fundo. Escanteio pro Santos, sem pressa nenhuma, Escobar tá indo pra lá pra efetuar a cobrança e a informação chega pra Sicredi.
0: 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Escanteio será cobrado pela ponta esquerda, Escobar tá colocado. Pé canhoto na bola, levantou, a zaga do Inter cortou, voltou o rebote para o Bolívar, Bolívar deu para Gustavo Henrique, fez o domínio no peito, botou na grama, fez o giro, tocou a bola na frente, o Oliva tá colocado por ali, soltou a bola, encontrou colocado o seu companheiro Gustavo Henrique, tocou a bola para o Escobar, Escobar deu na frente, recebeu a devolução, dominou, soltou para o Oliva tá recuando para o jogador Rolaser, é isso o nome da criança, né? E a bola foi lá na ponta esquerda, Rolaser é que tá colocado por lá, tocou para Gustavo Henrique, que recuou, soltando para Escobar, Escobar tocando a bola, onde está colocado Oliva, troca passes o time do Santos, a bola foi para o Arthur, e esse por sua vez fica bastante tempo com a bola, sai jogando, se encosta para receber a devolução, é o que acontece, Arthur dominando, Arthur fugindo da marcação do Ronaldo, tocando a bola na direita, Igor Vinícius está colocando por ali, a bola foi recuada para o William Arão, que por sua vez está recuando do meio do campo para o goleiro Brazão, que está jogando fora da grande área, e o Santos vai ganhando tempo, são 21 minutos, etapa complementar, e J. Fickler, fala com o torcedor aí.
5: Vamos lá, Pedro, eu tô com o Roberto aqui, e aí Roberto, o que dizer do Inter nesse segundo tempo, que parecia que ia dar uma reagida, mas já deu uma arrefecida no jogo, né?
6: É verdade, é lamentável. De onde menos se espera aí mesmo é que não sai nada, né? Acho que o presidente podia estar no Amazonas já, esse outro do campeonato. Lamentável.
5: Tá aí, Pedro, ó, registro com o Roberto, pra Pão de Alho e Santa Massa.
0: Pois é, caiu o jogador do Santos, parou tudo, Bianchini.
7: É, o jogador do Santos foi tentar o domínio, acabou sofrendo uma entrada, o jogador do Internacional sente bastante, mas lateral pro Inter. O árbitro só foi ver a condição física pra ver se não foi nada, mas nem falta ele marcou. Lateral colorado, 3-1 Santos, Grupo IASA.
0: 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É uma tentativa do Santos escapar para o campo de ataque. A bola foi para o Arthur. Arthur tocou para Rolaser, que recuou, soltou a bola para o jogador Luan Pérez. Luan Pérez tem o domínio, encontra colocado ali pelo meio o seu companheiro Arthur. Arthur tocou a bola curta, recebeu a devolução. É ele, Arthur, que coordena tudo, que masca o time do Grêmio, o time do Internacional. Ele jogou no Grêmio, né? E agora tá jogando pelo Santos. Amigo do Neymar, ele procura jogar a chute pelo jogador do Internacional, caiu a chuteira, foi o Paulinho, ficou reclamando e, bom, aí a bronca tá sendo estabelecida, o árbitro tá mandando parar, eles ficam discutindo, o Arthur fica reclamando que foi chutado, enfim, as coisas acontecem nesse sentido e tudo isso favorece o Santos, já que o placar tá 3-1, são 23 minutos, você tá pra complementar.
4: Tem gol de quem? Tem gol marcado pelo Flamengo, novo líder do Brasileirão, Samuel Lino, jogando muito, nono gol dele marcado neste campeonato, Flamengo 1, Remo 0, Flamengo primeiro com 54 pontos, Palmeiras segundo com 52.
0: 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Amanhã tem Grêmio e Vitória. Qual é o horário desse jogo aí, Bertoncelo?
4: 20h no Barradão. Vitória e Grêmio fecham a 26ª rodada. 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
0: Quem vai narrar?
4: Marcelo Debona. Com Leonardo Oliveira, CCD, Diori, Rodrigo e eu, Pedrão.
0: Tu também.
4: Tô nessa, né? No feriado. Bastante, né?
0: Pois
4: importante.
0: É. Fazer o quê? Ganha em dobro.
2: Feriado paga dobrado.
4: Só burro, né, Guerrinho?
0: Por isso que ele vai. Tá,
2: cara,
0: bom.
2: Se não quer, segunda-feira eu vou te dar folga. Não, segunda eu quero sair.
0: Na terça. Eu conheço essas
7: Ânimos, minhas. Agora tem empurrão. Empurrando o Vitinho com o Oliva. E agora três cartões de uma vez só. Um pro Vitinho, um pro Bruno Gomes e um pro Oliva. É isso mesmo, né, Felipe?
2: Ah, tava no bolo ali, quem tava Oliva. No bolo levou.
4: É. Vitinho.
0: Ô, Diori, tu nunca tinha visto ao mesmo tempo três cartões na tua vida, né?
4: É. Não, a gente já viu algumas coisas assim, tipo o Grenal do fim do mundo, né, Pedro?
0: É, tem isso.
4: Aquela briga lá e subiu o cartão lá, sorteio, né? A sorteio naquela época não tinha nem VAR.
0: Não tinha VAR, pois
4: não
0: é.
4: Não tinha nem VAR.
0: Bom, vamos embora, né? 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Bom, o Inter deu uma reagida, Garrinha, mas depois parece que a coisa
2: sandou de novo. Né? É, o Inter reagiu e arrefeceu. É com a menos, né, Pedro? Tem que correr atrás do adversário. E aí, quando tu corre atrás do adversário, o teu fôlego vai se esvaindo. Tudo contribui quando tu não tá numa fase boa, né? E o Internacional, além de tudo, tem pouca qualidade. Esse é o problema. O torcedor tem que entender isso. O esforço não falta, vontade sobra. O problema é o seguinte, a bola. Quando chega a bola, a qualidade desaparece.
0: 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E a bola foi no time do Santos, que outra vez troca passes, a bola foi para o Arthur. Arthur saiu jogando, empurrou a bola, soltou para o Oliva, Oliva tocou na esquerda, Escobar tá colocado por lá, tentou na frente, empurrou a bola para o Oliva. Oliva tá jogando ali pelo lado esquerdo, dominando a bola, tentando passar pelo marcador, soltando no meio, encontrou colocado Gustavo Henrique. Gustavo Henrique sai ali pelo lado direito, empurra a bola para o Igor Vinícius, que domina pela ponta direita, que recua para o Arthur. Arthur faz que vai para um lado, vai para outro, engana o Ronaldo, toca a bola atrás, Oliva tá colocado, outra vez a bola para o Arthur. Arthur comandando o jogo do time do Santos, fez o lançamento, corta bem colocado Aguirre, volta a bola para o Félix Torres, deu para o Ronaldo, Ronaldo perdeu a bola outra vez, ela ficou para o Gabigol tocou, deu para o Oliva, Oliva trabalhou ali pelo lado direito mais uma vez com o Gabigol, Gabigol tem o domínio, recua a bola, encontra a colocado o jogador Igor Vinícius, que tem Arthur colocado pelo meio, tem Gabigol ao lado do campo, ele toca a bola para o Gabigol, que por sua vez está recuando a bola, onde está colocado o jogador Oliva. Oliva deu para Arthur, Arthur tem um domínio pelo meio do campo, recua a bola, solta para o jogador William Arão, que dá para o jogador Luan Pérez. Luan Pérez tenta jogar pelo meio, conduz a bola, dá para o Arthur, Arthur tocou para o William Arão, esse abriu para o Gabigol, troca passes do time do Santos. E o Inter fica na roda, tem 10 jogadores, tem um a menos, o Santos tem campo para trocar a bola, é o que faz prioritariamente, com isso vai garantindo o resultado. Já são 27 minutos, a etapa complementar, hein, Finkler?
5: Pois é, Pedro, vamos falar com o Varela aqui, aí, Varela. Não, parece que nada vai mudar, né?
8: Pedro, tá difícil. Tá difícil. A gente quer acreditar porque a esperança, né? A vida não teria sentido sem a esperança. Mas, lamentavelmente, o time não tá ajudando em campo. Então, a gente é colorado, a gente vem, eu continuo acreditando, mas tá difícil.
5: Tá aí, Pedro, Varela tá sem esperança e eu tô com um pão de alho Santa Massa, meu querido.
0: Ah, isso é bom. 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
3: Pedro, Bruno Henrique e Vijagra foram chamados pelo auxiliar técnico do Inter.
0: Muito bem. A bola solta para o jogador Carboneiro, tentou na frente, sai da meta o goleiro Brazão para ficar e fica reclamando da arbitragem porque o jogador do Inter chegou meio forte em cima dele, né? 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Santos se defende, a bola foi para o Escobar, Escobar tocou a bola para o Arthur, Arthur tentou para Escobar, esse não domina, a bola está na linha de lado, Bruno Gomes vai cobrar o arremesso lateral para o Internacional a 28 minutos desta etapa complementar e o Santos está ganhando por 3-1. O Inter está marcando mais uma derrota. O Inter tem quantos jogos faz que o Inter não ganha? Seriam 10 jogos?
4: 10 partidas, 4 empates contando e 5 derrotas. Exato, Pedro, a última vitória contra o Vasco no dia 16 de maio. 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
0: E quantas vitórias tem o Internacional nesse campeonato brasileiro?
4: 5 vitórias em 26 jogos.
0: Quantas no Beira-Rio?
4: No Beira-Rio, 3.
0: 3 vitórias. Parece que a casa do Internacional, que uma vez era mortal para quem chegava por aqui, hoje não tem nenhuma importância e o Inter acaba sendo derrotado por adversários, sejam eles categorizados ou não, né? E a bola foi do jogador Pérez domina para o Internacional. Félix Torres está dominando, soltando a bola, encontrou colocado por ali o jogador. Errou Bruno Gomes. O Inter não se acerta, o Alan Patrick fica reclamando e agora vão entrar o Vijagra e o Bruno Henrique. Será que vai mudar alguma coisa? Bom, vamos saber primeiro quais são as alterações e depois o Guerrinha vai falar sobre isso.
3: O primeiro que está saindo é o Alan Patrick para a entrada do Bruno Henrique. Bruno Henrique com a 8. E o outro, quem sai, é o Ronaldo para a entrada do Vijagra. Portanto, Vijagra 5, Bruno Henrique 8, para saídas de Alan Patrick e Ronaldo, a informação do Meleiro.
0: Muito bem, já saíram o Thiago Maia. O Matheus Bahia.
2: Thiago Maia saiu, aí entrou o Aguirre, né?
0: É.
2: O Aguirre entrou no lugar do Sanabria.
0: E agora tá saindo o Alan Patrick e...
2: Agora tá saindo Alan Patrick e Ronaldo.
0: Pois é. Alterações. Ronaldo tava perdendo muita bola ali, tava levando perigo para o Santos, não para o Internacional.
7: Pedro, e daqui a pouco no Santos, dois ex-Grêmio. Tassiano e Lima.
0: Tassiano e Lima entrarão em seguida no time do Santos. São alterações que acontecem nesse momento. E eu tô chamando o tempo e placar do futebol da Gaúcha. 30 minutos e meio, etapa complementar. O Santos está ganhando 3-1 e tá fácil pro Santos, viu?
4: Tem mais um gol marcado pelo Cruzeiro no estádio Mineirão, Pedro. Agora Lucas Romero faz Cruzeiro 2, Atlético Paranaense 1, Cruzeiro sexto colocado, 42 pontos. No outro jogo, o Flamengo segue vencendo o Remo fora de casa por 1-0 e assumindo a liderança do Brasileirão.
0: É linguiça Borrússia, né? Qualidade. 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A qualidade tá ali, né? E o Santos tá com mais qualidade do que o time do Inter. A bola foi onde está colocado o jogador Arthur. Arthur tem o domínio, Carboneiro chega contra ele, fazendo falta. O próprio Arthur cobra, soltando a bola para Igor Vinícius. Não valeu porque a bola estava rolando, ele mandou cobrar de novo. Isso é bom para o Santos, não para o Internacional, claro. Se é que o Inter tem forças para reagir, o que parece não acontecer dentro do campo, pelo menos até agora. E a bola foi lá no lado esquerdo com Escobar. Escobar recuou, tocou a bola para o jogador Luan Pérez. Luan Pérez buscou Escobar pela ponta esquerda. A bola foi tirada para o Internacional. Chute longo para o campo de ataque, Luan Pérez está dominando para o Santos, chega a marcação, ele acaba recuando a bola para o goleiro Brazão da equipe santista, treinada pelo Cuca, e a bola foi até onde está colocado Oliva deu outra vez para o Brazão. Brazão chutou a bola forte para o meio do campo, Félix Torres subiu para o golpe de cabeça e tirou, deu para o Aguirre, Aguirre errou o passe, a bola ficou para o Arthur, Arthur tem o domínio, tocou para Gabigol foi desarmado, Aguirre tem a bola para o Internacional, tocou, encontrou colocado o Carboneiro tem três jogadores na marcação, fica praticamente impossível, porque o Santos tem um jogador a mais. Puxa, agora o Aguirre deu sem bola no Arthur, que estava de costas, é e está levando cartão amarelo.
3: É, hein? O terceiro amarelo, está fora do jogo contra a Chapecoense.
5: E a torcida aplaudiu, Pedro.
0: A torcida aplaudiu, é. Bom, dois jogadores estão entrando no Santos aí.
7: Sai Gabriel Bontempo com a 8, para entrar 16, Tassiano, e sai Gabigol com a 9, para a entrada do Lima, 45, duas novas trocas no Santos, para claro.
0: É, dois jogadores que uma vez foram do Grêmio,
7: Os três que entraram passaram pelo Grêmio.
0: É, exatamente. Mas que não são exatamente jogadores assim de alta qualidade. O Santos está tentando ganhar tempo, é isso que está fazendo, né?
3: Pedro, olha o tamanho do prejuízo. O Matheus Bahia foi expulso hoje, cumpre suspensão contra a Chapecoense. O Inter não tem lateral esquerdo reserva. Tem o menino Luiz Felipe, mas que não está pronto. Quem é o substituto imediato? Ele é o Aguirre, que acaba de levar o terceiro amarelo. O Inter não tem.
2: Bernabé.
3: É. A gente já sabe o que acontece quando o Bernabé joga.
2: Não, mas esse é outro problema. A gente já sabe o que acontece com o Matheus Bahia, com a Aguirre. A gente já sabe o que acontece com todos eles. Mas vai jogar o da posição, já foi da posição. Esse problema está resolvido.
0: Por aí, são problemas que o Internacional enfrenta. E o próximo jogo é contra o Chapecoense, lá em Chapecó, Santa Catarina. O Inter do Ronaldo. Ele tem a bola, soltou, encontrou colocado ali pelo meio o jogador Paulinho. Paulinho tocou no lado direito. Por lá está jogando o Internacional. A bola foi para o Carboneiro. Carboneiro tem o domínio pelo lado direito. Empurrou a bola, soltou para o Paulinho. Cruzamento. O Inter está ganhando escanteio. Biachini.
7: Vitinho chutou em cima do Escobar. Escanteio, ponta direita. Bruno Gomes na bola.
0: 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Escanteio do Inter, uma bola para dentro da área, sobe Tassiano para passar, tira a bola para o meio do campo, outra vez a bola lançada em direção à área, subiu para o golpe de cabeça o Aguirre, mas a bola está nas mãos do goleiro
7: Pedro
0: Brazão, hein?
7: Seguranças privados já estão posicionados atrás de uma das goleiras. Não sei se é a mesma situação.
0: Duas goleiras.
7: É, da minha goleira, não sei se do outro lado, onde também fica a organizada, porque lá estava o choque mais cedo, né, Felipe? E aqui são seguranças privados, porque tem menos gente.
0: Pois é, a Brigada Militar também, muito provavelmente, reforçou o policiamento, porque Sabe o que que acontece quando tem essa situação? É principalmente os rapazes da torcida organizada vão para cima dos dirigentes, dos jogadores, enfim, tem que cuidar, tem que cuidar. E por isso seguranças foram colocados pelo Internacional, há um reforço na segurança, muitos homens trabalhando por ali para tentar, se for o caso, resolver a situação com tranquilidade. Lá vai Vitinho, Vitinho deu para o Carboneiro, Carboneiro deu para o Bruno Henrique, lutou e perdeu a bola para o Willian Arão, que está recuando para o goleiro Brazão. Brazão chuta a bola para o campo de ataque. 35 minutos, etapa complementar. Não tem mais jogo, né, Guerrinhão?
2: Não.
0: Santos troca passes.
2: Isso aí, coisa aí. Esperando passar o tempo.
0: É, por aí. Lá vai o Internacional com o Paulinho. Paulinho tá levando ali pelo meio, chegou Tassiano na marcação, ele recuou a bola, soltou para Mercado, Mercado jogou na direita, Bruno Gomes está colocado por ali, deu para Vitinho, Vitinho tentou a devolução para o Bruno Gomes, mas chegou Escobar para tirar a bola para o time do Santos e jogar onde está colocado o Arthur. Arthur faz a sua jogada ali pelo lado direito, toca a bola para o Igor Vinícius, este solta na frente, a bola vai ser recuada outra vez para o Arthur, ele coordena toda a jogada ali pelo meio e a bola é tocada para Escobar, que corre lá pelo lado esquerdo. Escobar tocou a bola para Gustavo Henrique, que está recuando para o goleiro Brazão, que está dentro da sua grande área, recebendo a bola e soltando para o Willian Arão, veteraníssimo, né? Aquele que foi do Flamengo, lembram? É, ele está na bola ainda e está jogando pelo Santos. A bola foi para o jogador Luan Pérez. Luan Pérez deu para Arthur, Arthur para Luan Pérez, Luan Pérez e Escobar. Escobar tem Arthur colocado pelo meio, dá a bola para ele. Arthur domina, vai na marcação dele o jogador do Internacional Carboneiro. O Arthur está recuando para o goleiro, que faz a defesa. O Brazão sai jogando então com bola curta, onde está colocado o Willian Arão. Tocou a bola para o Arthur, que foi buscar ali na linha da grande área. É ele que coordena toda a movimentação e todos os toques de bola do time do Santos. A bola foi para o Igor Vinícius, que deu para o Willian Arão, soltou na frente, encontrou colocado o companheiro, o jogador Tassiano. A bola foi tirada pelo próprio Willian Arão, foi jogada do lado esquerdo, lá está colocado o jogador Oliva. Oliva está recuando, tocando a bola, ela foi para Escobar, Escobar deu para Arthur, Arthur bateu forte, buscando o campo de ataque, era uma tentativa ali com o jogador Tassiano, mas a bola ali foi tirada e recuada para Matheus Cunha e está recebendo vaia. Mas será que ele tem culpa de tudo isso? Será que ele é o jogador que agora o Inter tirou para fazer as vaias? Guerrinha, me fala sobre isso, é o goleiro também?
2: Nessa hora sobra para todo mundo, Pedro, dificilmente vai escapar o Mercado, vai escapar o Alan Patrick e também acho que já paramos por aí, o resto vai tudo ser vaiar.
0: 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Mais dois jogadores vão entrar no time do Santos.
7: João Schmidt no lugar do Gustavo Henrique, um volante por outro. 5 é o número do João Schmidt. E a outra substituição sai Rolheiser com a 32 para a entrada do 30. O boliviano Miguelito já fez gol na altitude contra a seleção brasileira.
0: Vamos ver, Miguelito, né?
7: Isso, 30, meia atacante. E João Schmidt, 5.
3: Tá, então e no certo. Inter vai entrar o Eliasson.
2: Ah, bom, agora vai. Agora vai.
0: Eliasson. Tá bom, ele vai entrar no time do Internacional. Já entraram o Aguirre, o Paulinho, o Vijagra, o Bruno Henrique e também agora o Eliasson. E o Inter tá descendo para o campo de ataque. A bola foi para o Carboneiro. Carboneiro jogou, encontrou colocado o Vijagra, que tá dominando ali pelo meio. Ele empurra a bola para o Mercado tá levando lá pelo lado direito, recuou a bola para o Vijagra, dominou para o Internacional, soltou a bola, deu para o Mercado. São 38 minutos, o jogo tá indo pro fim. O Inter tá perdendo mais uma dentro do Beira-Rio e a bola foi tirada pela linha de lado. Pelo Escobar vai ser arremesso lateral para o time do Internacional, quase na bandeira de escanteio. A cobrança foi feita, a bola foi onde está colocado o jogador Bruno Henrique, tocou e encontrou colocado Vitinho. Vitinho levou para o fundo do campo, cruzou e a bola foi tirada pelo jogador do Santos. Linha de fundo vai ser escanteio do Internacional, Bianchini.
7: Bruno Gomes, linha de fundo, cruzamento rasteiro, cortado pela zaga santista. É escanteio, o próprio Bruno Gomes vai para a cobrança.
0: 39, agora etapa complementar. Levantamento de bola, tentava por ali o Félix Torres, mas a bola foi facilmente segura pelo goleiro Gabriel Brazão da equipe do Santos. Quando eu estou chamando o tempo e placar do futebol da Gaúcha. 39 minutos, etapa complementar. O Inter tá levando 3-1. Eu quero saber qual é a situação do Inter com essa derrota. Tá entrando Eliasson. E eu quero saber de ti, Bertoncelo, a situação do Inter na tabela de classificação, porque está perdendo e quase seguramente vai perder para o Santos.
4: É, são 10 partidas sem vencer neste Brasileirão, Pedro. Apenas uma vitória pós-Copa, que foi contra o Corinthians pela Copa do Brasil. Inter, 18º colocado com 25 pontos na zona de rebaixamento e precisa de 2 rodadas para sair dela.
0: 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O jogo indo para o final, se arrastando. Ainda tem gente indo embora. Vocês têm aí uma observação? Ou está todo mundo assistindo o jogo neste momento, já que as torcidas organizadas tiraram tudo? Hein, Felipe?
3: Não, tem uma movimentação na arquibancada, sim. O pessoal já está indo embora. E agora, essa última substituição, Pedro, saiu o Carboneiro, camisa 7, para a entrada do Eliasson, 17. Mas sintomático, né? Seja a substituição, seja o abandono do torcedor, começa a ir embora.
0: É, o Carboneiro foi uma das figuras, digamos assim, melhores do Internacional, né? Jogando ali o Vijagra. Vijagra domina a bola, o Tassiano vem contra ele, recua para o mercado. O jogo está indo nessa velocidade que eu estou narrando, bem devagarinho. E o Santos só troca a bola, o Santos faz o tempo passar, valoriza o 3-1, valoriza o resultado. O arremesso foi cobrado, a bola foi para o Vitinho chegou pênalti. Empurrado, pênalti. Pênalti, claro, empurrão. Olha, o Inter pode reviver no jogo. O Inter pode renascer nesta penumbra maldita que está metido aqui no Beira-Rio. Bianchini.
1: O Vitinho tomou a dianteira numa disputa para o espaço com o Miguelito. Aí ele foi calçado, puxado pelo boliviano. Ele iria entrar na pequena área. Pênalti marcado com convicção pelo árbitro da partida. O Inter tem a chance de chegar ao 3-2 e meter um fogaréu nesses instantes finais de jogo, Pedro.
0: Jori.
4: Pois é, Pedro, o lance é bem sutil, tá? Mas por baixo, se a gente observar, o Miguelito acaba pegando a panturrilha, pegando a perna do Vitinho e atingindo a perna do jogador do Internacional. Eu confesso que pra mim, Pedro, esse lance aí é um contato de disputa. Eu vejo como um contato de disputa entre os dois jogadores. Ele mal encosta por cima, pega na perna por baixo, mas os dois correndo. Eu não vejo o jogador do Santos fazendo uma ação pra derrubar o jogador do Internacional. Pra mim o lance foi normal, mas como o lance está marcado no campo, dificilmente o VAR vai interferir porque teve um contato, teve uma disputa dentro da área, mas eu não marcaria.
0: Ele não deu cartão, os jogadores do Inter estão pedindo cartão, seria o caso, Jori?
4: Não seria o caso de cartão, Pedro. O lance na linha de fundo, a bola tava indo para a linha de fundo ali na direção, não era exatamente o lance promissor, e mesmo que o árbitro considerasse o lance promissor, ele não daria o cartão amarelo.
0: Ele está esperando o VAR, porque ele não quer determinar sozinho a marcação do pênalti, ainda que tenha esta coisa parecida com o pênalti, né, que o Jori acabou dizendo que não foi, mas enfim, foi marcado, e o fato é que ele está esperando a determinação do VAR para fazer a marcação.
1: Está mandando os jogadores se afastarem porque o pênalti está confirmado, Pedro.
0: Está confirmado, então tá. Agora
1: Bruno Henrique pegou a bola.
0: 42 minutos e meio, o Inter vai ter ainda, sei lá, 8 minutos de partida depois, se o Bruno Henrique conseguir marcar o gol e por consequência o Internacional chegar ao 3-2, tá? Ele foi pro VAR.
4: Pra mim não houve o pênalti, Pedro, até achei que o VAR não fosse recomendar. Se a gente olhar assim, ó, o contato na perna do Vitinho é um contato de quem tá correndo, os dois jogadores estão correndo e por cima ali ele mal toca no jogador do Santos, ali é um contato, olha, movimento de perna pra corrida. Se a gente for considerar isso infração, aí tem que jogar o futebol com um bambolê na cintura para não se aproximar do adversário.
0: É, com bambolê, exatamente. Bom, vamos ver, ele tá lá no monitor, tá vendo exatamente o que vai acontecer. O nome do cara é Alex Stefano, ele é do Rio de Janeiro, é o árbitro indicado pela Confederação Brasileira de Futebol para apitar Inter e Santos. E nós saberemos agora, a 43 minutos e meio, mas o jogo já tá parado a 1 minuto e meio aproximadamente, portanto, acho que vamos ter aí mais 8, 9 minutos depois que acontecer a chegada dos 45 minutos. Ainda tá lá o árbitro, não se definiu. está sendo orientado pelo VAR na solução ou não do pênalti, e o jogo está parado e está todo mundo esperando com muita expectativa o que, que pode acontecer. Porque se ele confirmar o pênalti, se o Inter converter o pênalti, ainda há uma pequena esperança de pelo menos empatar. Pequena, muito pequena, eu sei. Mas enfim, é futebol, né? Em futebol a gente sabe que tudo pode acontecer. A televisão repete para o árbitro aquilo que está acontecendo, ele agora deu mais uma olhadinha e vai voltar para dentro do campo. O árbitro da partida, o senhor Alex Stefano, não confirmou. Ah, mas está recebendo muita orientação. Acho que não vai marcar mesmo, hein? Acho que não vai marcar mesmo. Agora falou de novo com os caras do VAR, não saiu. Primeiro ele deu uma chegada para lá, agora sim. Agora saiu e vai para dentro do campo e vai. Marcou.
2: Confirmou com ele.
0: Marcou. Confirmou o pênalti, o árbitro da partida, e o Inter tem a cobrança e será pelo Gustavo Henrique, é isso?
1: Bruno Henrique.
0: Gustavo Henrique é o jogador do Santos, né? Tá, vamos ver, Bruno Henrique está colocado para a cobrança, o árbitro vai lá para a marca do pênalti, Bruno Henrique coloca a bola carinhosamente, o goleiro Brazão ainda chama a atenção do árbitro sobre alguma coisa que ele entende que tem aí irregularidade. O fato é que o pênalti está marcado e Bruno Henrique está colocado para a cobrança. São 45 minutos agora, eu creio que vamos ter, olha, acho que 8 minutos ou coisa parecida aí, porque tem
2: o jogo vai até o início do Fantástico,
0: Pedro. Mais ou menos, ou do bate bola à noite com a gurizada lá comentando e discutindo tudo o que está acontecendo. Então tá, agora todo mundo saiu para fora da grande área, agora só Bruno Henrique está ali olhando para o céu, agora correndo para a bola, lá vai Bruno Henrique, deu uma paradinha. Gol! Bruno Henrique é do Internacional. 45 minutos de partida e agora eu quero ver quantos minutos de recuperação do jogo perdido ele vai notar, porque o Inter, quem sabe, está revivendo no jogo, hein, Bianchini?
1: Pênalti perfeito, Gabriel Brazão pro lado direito, bola a meia altura no canto esquerdo, o Inter, quem sabe, renasce na partida, 3-2, Guerrinha!
2: É, um pênalti muito bem batido pelo Bruno Henrique, né? Sem chance nenhuma pro goleiro do Santos. Agora, é aquele negócio, o Santos parou de jogar, não quis mais jogar, achou que tinha tudo terminado, e eu acho que terminou também, eu tô do lado do Santos nessa questão, mas vai tomar um sufoquinho agora até o final.
0: E aí o Aguirre vai cobrar um arremesso lateral, me dá um tempo aí.
1: Mais oito,
0: é o que eu imaginava. Levantou, Eliasson tá lá colocado, a bola foi tirada pelo Tassiano, e aí no rebote a bola bateu no jogador do Inter e foi pra linha de fundo, tiro de gol que favorece a equipe do Santos, Bertoncelo.
4: 12º gol marcado por Bruno Henrique no Inter, o terceiro dele na temporada. Inter 18º colocado com 25 pontos. Um empate agora ajuda pelo menos a ganhar posição e pular para 17ª colocação.
0: 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E a bola foi lá e o Internacional vai partir para o ataque. Vijagra tá levando, Tassiano vem na marcação, ele levanta de pé direito, tentativa do mercado, a bola foi afastada, William Arão cortou, voltou Vijagra tentou jogar a bola para o jogador Bruno Henrique, a bola foi afastada, ficou para o Arthur tem o domínio, tem três caras em cima dele, tem uma falta marcada e o treinador do Internacional se ajoelha perto do bandeirinha, reclama. Pois é, e as coisas acontecem por aí, né? Deixa jogar, se o juiz deu, deixa assim.
4: Agora o Pedro, os jogadores do Internacional têm que aproveitar o tempo e não brigar com bandeira,
0: pois
4: né?
0: É o que eu acho também, mas aí o auxiliar técnico, o senhor Conte, sei lá como é o nome dele, tá? Ele tá atrapalhando tudo, porque aí não tem a cobrança rapidamente. Olha aí, olha o tempo que tá perdendo, não foi cobrado ainda. Agora foi lá o Arthur para a cobrança. O Arthur fica sinalizando que o cara tá perto do campo e tal, o Santos tem a catimba e o Inter cai na catimba. Ah, não, mas aí é muito, né? A bola foi cobrada depois da falta e a bola foi jogada para o campo de ataque, a linha de lado, é arremesso lateral para o Internacional. O Inter tá perdendo 3-2, a bola foi para o Matheus Cunha bateu para o meio do campo, a bola ficou para o Arthur tentou jogar, saiu jogando, empurrando a bola onde está colocado o jogador Lima deu para Tassiano procurou levar, corta mercado para o Internacional, mas o Santos tem um rebote com Lima, correu pela direita, foi desarmado e a arbitragem tá marcando arremesso lateral para o time santista. 48, 3 dos 8 minutos já foram gastos. O torcedor agora tem esperança de empate. O Santos joga sempre sem muita pressa, como aliás é absolutamente normal, e a bola foi para o Lima. Lima foi disputar, foi desarmado, volta o Internacional e o lançamento foi feito para o campo de ataque. Quem está dominando para o Santos é Luan Pérez, com categoria, tocando a bola para Escobar. Escobar tentou na frente, a bola é tirada pelo Félix Torres, está na linha de lado, vai ser arremesso lateral para o time do Santos, lado esquerdo do campo de ataque. 49, 4 dos 8 minutos já foram gastos. O Inter continua perdendo a partida. 3-2 para o time do Santos. O Inter está marcando passo. Levantamento, tentou Félix Torres tirar. A bola ficou para Mercado. O Mercado está recuando para o goleiro do Internacional, Matheus Cunha. Ele tem pressa e dá um chutão buscando o campo de ataque. Era uma tentativa do Inter, mas a bola foi tirada. Eliasson estava colocado por ali. Aí tem rebote. A bola foi para o Arthur. Entrou livre para fazer mais um gol para o Santos. Salva Aguirre! Conseguiu recuperação quando o Arthur estava chegando para marcar o gol do Santos. A bola ficou para o Paulinho. Paulinho levantou para Vitinho. Por trás dele, Escobar está cortando, metendo a bola pela linha de lado. 49 minutos e meio. 4 minutos e meio já se passaram. O Inter tem 3 minutos ainda para tentar o gol de empate. Um pontinho seria um acréscimo extraordinário para quem perdia por 3-0, com 10 homens em campo. E agora o Brazão, no lançamento para dentro da área do Santos, está chegando e pegando firme, Bianchini.
7: Félix Torres e Mercado viraram centroavantes do Inter.
0: É o desespero, é a possibilidade. Os dois zagueiros vão lá para dentro da grande área. Tassiano tem a bola, deu para Arthur. Arthur foi desarmado, a bola ficou para o Bijagra. Bijagra correu ali pelo lado direito, jogou a bola para o Paulinho. Paulinho levou ao lado da grande área. Cruzamento acontece, a bola passou. Corta o lateral, voltou a bola. Eliasson tentou jogar, mas a bola foi tirada pelo Arthur. Arthur está jogando para o meio do campo. É o Inter tentando chegar e agora teve uma boa situação, mas a bola voltou para Bijagra. Ele é o zagueiro, é o último jogador do Inter, tocando, encontrando, colocado por ali o seu companheiro. A bola foi levantada para dentro da grande área. Luan Pérez chegou para afastar, tocou a bola para Escobar. O Inter recuperou, a bola foi para o Aguirre. Aguirre deu para Bruno Henrique, outra vez com o Aguirre, agora com o Paulinho. Paulinho recuou a bola, soltou ali onde está colocado o jogador Aguirre. Levantamento e o Félix Torres tentou, mas não achou. A bola está saindo pela linha de lado, será arremesso lateral para o Santos. São 51 minutos, tem 2 minutos o Inter Nacional para tentar o gol de empate e somar um ponto precioso para quem perdia por 3-0 e jogava com 10 homens em campo. Era tamanha a inferioridade do Internacional que tudo agora parece ser um milagre. O Inter está perdendo por apenas 3-2, mas é a mesma coisa perder por 3-0 ou 3-2, é derrota, é falta de soma de pontos. Olha a bola jogada na área do time do Santos, cortada pelo Igor Vinícius, que dá para o Arthur, que gira, mete a bola para o Tassiano. Tassiano e Bijagra. Tassiano chegou na frente, dominou. Bijagra está na frente dele, ainda o Tassiano esperando que alguém chegue, não chegou ninguém. Tocou a bola lateral agora, soltou, encontrou colocado por ali o jogador Arthur. Arthur dominou dentro da área, Paulinho na marcação, ainda o Arthur retendo e não quer saber de ir para frente, recua a bola. 51 minutos e meio, lá vai outra vez Arthur. Arthur domina, procura passar, retém a bola, ganha segundos preciosos para o time do Santos, acaba recuando a bola para Escobar. Escobar está recuando mais ainda para o goleiro Brazão. Brazão domina fora da sua grande área, de pé direito ele empurra a bola para Igor Vinícius. São agora 52 minutos, tem um minuto apenas o Internacional. O jogo está terminando, o Inter está perdendo e parece que vai perder mesmo, porque não tem condições de fazer o gol de empate. E a bola foi jogada lá no lado esquerdo e lá está colocado o jogador Lima. Lima domina, procura na jogada pessoal levar ali pelo lado esquerdo, marcado pelo Bruno Gomes, levou para o fundo do campo. Bruno dá o carrinho, mete a bola pela linha de lado. 52 minutos mais 20 segundos, 40 segundos e termina a partida aqui dentro do Beira-Rio, e tem vitória do Santos e tem mais uma derrota do Inter. O Inter tem apenas 5 vitórias na competição, é uma campanha muito ruim. O Inter está encravado dentro da linha do Z4, aquela que leva o clube para o rebaixamento, para a Série B. Enfim, a situação do Inter é realmente muito difícil. 52 e 40, tô fazendo uma contagem regressiva aqui porque o jogo está terminando. O Inter não consegue chegar, a bola ficou para o Igor Vinícius, tentou na frente para o Lima, a bola foi tirada, rebote do Internacional. Bijagra está colocado ali pelo meio, ele faz o domínio, ganha do adversário, tenta na frente, corta bem colocado. William Arão tocou na frente, a bola ficou para o Santos. O juiz vai terminar a partida. Sim, terminou. E o Inter perdeu outra vez. Olha o que a gente ouve aqui no Beira-Rio.
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8:07. Ô, domingaço bacana, legal. É domingo de sol, é domingo bacana, amanhã feriado. Alô, galera, vem comigo, lá vamos nós. Boa noite. Boa noite, boa noite.

0: chego soltando grito bacana legal, contando com sua audiência. Tomara que todos tivessem tido um bom domingo. Na vez de som, meu amigo Nelson Nardi. Tudo certo, Nardão?
1: Tudo certo, Gabiati. Tudo preparadinho, tudo certinho pra até as 9. Ninguém segura nós.
0: Ninguém segura nós, porque ali você se garante, né?
1: Pode tirar do ar as outras, que agora é só nós.
0: Então prega de fogo em mais uma ali, Nardão. Vamos alegrar esse domingo. A temperatura 12 graus e meio. É até as 21 horas.

0: Fernando, aqui tá legal, menos o Colorado. Ó, ó, ó, ó, escuta bem, ó. Um, dois, três.
1: Mas que houve?
0: Quer ver o alemão aqui, ó, quer ver, escuta.
1: Que houve?
0: E, ó.
1: Fala aí de pergunta, pessoal. Vergonha, doido.
2: Deus, Felipe. Mas estão bravos, por quê?
0: Mas foi só 3-2, né?
2: Não.
0: Podia ter sido muito mais.
2: Mas eu acho engraçado, eles vão jogar lá sem braço, sem perna, sem chuteira.
0: Sem vontade, sem vontade. Nardão, sem olha, quem me mandou boa noite aqui, deixa eu ver enquanto tu acha outro fundo bem bacana, pode ser uma bandinha aí. Neymar Enki, um abraço, boa noite. Já vou ver o recado do Maurico aqui. Maurico de Tófano é colorado doente, né? Mário Giacomelli, Gabiati, nós vamos pousar aqui na fazenda. A família toda. Mário Giacomelli com a esposa Maura, o meu amigo Josiel Giacomelli com a esposa Suelen, o Júlio Giacomelli com a esposa Geisa, não sei se tá lá também o sogro do Júlio, não sei quem tá ali, o Amarildo Cavassini tá, mandou a foto da cuia do mate aqui, hein? Gabiati, olha aqui, ó, comprei a erva mate, a água verde no bairro Nações, tá bom? O Picolé, lá de Alto Bela Vista, o vereador Picolé, é Picolé não, é Picolé, acho que é Picolé mesmo, né? Deixa eu ver quem mais aqui, deixa eu ver, temos na escuta, tá bom? É Picolé mesmo, né? Olha o que que nós temos pra sorteio hoje à noite, Nardão, quer ver, ó? Da Agropecuária Pampa, quem gravou foi a veterinária Raligia, em nome do Dendena da Agropampa, tá aqui, ó. É dois brindes, ó. Aqui, ó.
3: É isso aí, Gaviete. A Pampa está sorteando uma ração de gato ou cachorro da Matsuda e uma vacina importada das doenças para seu pet. Não perca essa oportunidade. Mande sua mensagem e participe.
0: Legal. Então é dois brindes. É uma ração ou para gato ou para cachorro. Quem ganha vai escolher. É ração da Matsuda da Agropampa e uma vacina para doenças, para cachorro ou para gato. É brindes da Agropecuária

né, Nardão? É pra dançar bem chacoalhado, o cara com os tragos na cabeça, meu Deus, ninguém me segura, viu? Ah, meus tempos de 18, hein? Deixa eu ver o que que eu ia falar agora. O que que eu ia falar? Não me lembro mais. Picolé da Alto Bela Vista, Mário Giacomelli, um abraço, ao marido Cavassini. Depois eu vejo o zap aqui do meu amigo Maurico de Tófano. Tem gente já mandando zap no zap da rádio. Eu começo com quem? Tardes Morenas, Mercedita, Fátima e Vinícius Leão. É a primeira da noite. Alô, Vergão Mazoco da Chapada dos Guimarães. Tá me ouvindo aí, Vergão Mazoco?

Biatti, Neymar Enki, Vila Jacob Jesus. Ontem, sábado, ontem, dia 5, meu filho Matias Henrique Enki estava de aniversário completando seus 7 aninhos. A ele, muitas felicidades. Toca os atuais Rio Azul. Depois no bloco nós vamos tocar o Nelson Arche pra mim aí. Os atuais Rio Azul. Valeu, meu grande amigo. Bom programa pra ti. Um abraço para os ouvintes da Rural. Tá bom, Neymarenque? 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E o Caetá Supermercado? Agora vem a política? Depois eu falo do Caetá, enquanto termina aí. Tá bom, Nardão? Pode ser?

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0: esta homenagem para o filho do Neymar Henrique, o seu Matias Henrique, 7 anos, né? 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Deixa eu ver o recado do Zanda Vale Urtigão, que tá voltando da fazenda, deixa eu ver.
1: Boa tarde, boa noite, meu amigo Gabiati.
0: Opa!
1: Estamos indo pra casa agora, da fazenda, né?
0: Pra casa não, eu acho,
1: e
0: né?
1: Tem que passar no mercado Carlinhos, no bairro dos Estados, pra fazer as comprinhas pra garantir a janta de hoje, né?
0: E a cerveja, né?
1: Tá bem? Mas estamos na audiência, hein? Um abraço pra você, Bonardi, que é o melhor DJ do sul do mundo.
0: Tá vendo? Tá vendo, Nardão? Capricha aí, né? Vamos ver o Maurico de Tófano aqui, só um pouquinho.
2: Oi, meu caro amigo Gaviado, aqui é o Maurinho que tá falando. Tudo certo? Hoje é dia 6 de setembro. O dia que meu pai completou 97 anos. Hoje ele faz falta pra família. Tá tudo bem. Nós estamos na área. Valeu, Gaviado. Tô te ouvindo o programa. Que vai começar agora. Tudo certo. Manda um abraço por Colorado, que estão levando um saquaião. Já levou o saquaião. Aqui é o Maurinho. Tudo de bom pra você. Bom programa hoje. Tô te ouvindo, hein?
0: Tá bom.
2: A Rádio Rural, primeiro eu peguei uma gaúcha, agora a Rádio Rural.
0: Tá bom.
2: Valeu, Gabiato. Um abraço do Maurinho.
0: Um abraço pra todo mundo aí que tá ouvindo a Rural. Um abraço pra família de Tófano. 97 anos faria hoje o Pascoal de Tófano, o marido da dona Joana, né? Deixa eu ver quem mais aqui. Eu só vou pedir um favor pro pessoal que mandar zap pra mim pra concorrer à ração da Agropampa e às vacinas, que mande só o nome. Diz, Gabiati, quero concorrer à ração e a vacina da Agropampa, que daí eu consigo, porque ó, já tá cheio de zap aqui e tem a política, eu não vou conseguir abrir a metade do que tá aqui, viu? Então quem manda zap, manda bem curtinho, que daí eu consigo atender todo mundo. O que que tá de fundo aí, Nardão?

0: É boa.
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0: Vergão Mazoco, boa noite, Gabiati. Agora tô ouvindo vocês pela internet lá na Chapada dos Guimarães. Vamos tocar uma bandinha daquelas bem chacoalhadas, Nardão, pra lemoada agora. Todo mundo gosta, viu? Puxa o botãozinho.

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0: Leonardo, era gravação, né? Meu bem, não me quer.
1: Eu fui nela acreditar.
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0: 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Eu vou avisando o pessoal que tá mandando o zap aqui para concorrer à ração ou à vacina. O Dendena me mandou aqui explicando bem certinho aqui da Agropampa. Quer ver, ó? Ó.
4: Gabiate, sim, a Lígia mandou para você. É um saco de ração de gato ou cachorro de 20 quilos e uma vacina para gato ou cachorro, tanto faz doença ou raiva.
0: Então, beleza? É assim, ó, quem tá mandando o zap pro Gabiati ainda, eu não comecei a abrir o zap da rádio aqui porque tá cheio. Até que tiver a política lá do outro lado, eu vou ter que esperar um pouco. Mas quem manda zap estará concorrendo a um saco de ração para cachorro ou para gato de 20 quilos da Matsuda e também uma vacina. Vacina para doença ou para raiva. É brinde da Agropampa. Eu chamo para cantar Marisa Machado. Remédio.

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0: 9h50. Essa letra é de arrepiar pelo do braço, hein? Eu fui bem na escolha dessa música, mas era pra tocar toda. Como a política tá me comendo tempo ali, eu vou ter que acelerar um pouco. 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Ô Rosane, boa noite.
1: Boa noite, Gabiati, ouvintes do programa. 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Finalizando então este domingo. 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
0: 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Deixa eu ver quem tá me ouvindo aqui. O Zeca Redim me mandou um positivo. O Zeca tá me ouvindo. Não sei se o Zico tá me ouvindo. Não sei se o Zilioto tá me ouvindo. Não sei quem do Clube da Colina, mas o presidente tá me ouvindo, tá aqui o presidente, ó, Volmir Valcarengue.
3: Boa noite, amigo Gabiati, boa noite, Leonardão, todos os seus ouvintes. Gabiati, aqui em casa, rádio ligado, ouvindo o maravilhoso programa do amigo Gabiati, nessa véspera de feriado, 7 de setembro, passando por aí, Gabiati, para desejar um ótimo feriado a todos, um abraço especial para todos os nossos amigos do Clube da Colina. Estamos juntos, seu Gabiati.
0: Tá bom, parceiro. O Pida já me mandou um positivo, que tá escrevendo alguma. Estamos na escuta, sim, Gabiati. Eu, minha amada, minha esposa, não lembro o nome dela. O Josiel me mandou um recado que tá me ouvindo. Josiel Giacomelli tá lá na fazenda. A dona Angelita. Angelita é a esposa do Pida. Ô, Pida, teve sorte na vida, né? Gente boa, dona Angelita, pessoa bacana. A minha irmã de São Miguel do Oeste tá me ouvindo, uma delas. Boa noite, meu irmão, estamos te ouvindo. Aqui é bem frio. Eu e teu cunhado, Donadel. Beleza, deixa eu ver quem mais aqui. Quem mais? O Vergon mandou aqui alguma coisa. Quem mais? Resmini, beleza? Vamos chamar a música? É um popuri. É um popuri bem bacana, bem legal. Aperta o botão.

0: 9 horas, Nardão, tem uma senhora aqui, uma jovem, tal de Leandra, que diz, ó, Gabiati, aqui tá muito frio em Barra do Pinhal, gostaria que o sol nascesse à noite também. Tem música de sol aí, será não? Depois vamos achar uma música do sol. 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
0: Legal, dado o recado, Nardão, põe um fundo musical ali pra mim me localizar aqui, que não tá fácil, agora eu tenho que começar a mexer no zap zap da rádio aqui, né? Prega-lhe fogo aí, como é que é? Ao sol, a música do sol.

0: Adão Batista e o Sol Vermelho lá pra Barra do quê? Barra do Pinhal, é isso, né? É Barra do Pinhal que é pra nascer o vinho, deixa eu ver. Barra do Pinhal, Sol Vermelho, também à noite. Deixa eu ouvir outro aqui, rapidinho, tem que ser rápido agora aqui que tem um monte de zap pra mim abrir, eu quero ver o da conta.
1: Boa noite, Gabriete.
0: Opa!
1: Tudo certo?
0: Tudo!
1: Na outra volta de mioto. Viu? Se for pro sítio, toca aquela música lá onde eu moro, mas eu quero gravar ela, viu?
0: Lá onde
1: toca
0: eu moro.
1: Todinha ela, quero gravar. Beleza, Gabriete?
0: Beleza.
1: Tudo bom, um abraço.
0: Eu vou programar para domingo que vem lá onde eu moro, porque agora eu tenho que tocar uma música que o meu amigo Rizelo me pediu, que achei muito bacana aqui. Deixa eu ver quem mais aqui, deixa eu ver, tem mais um. Boa noite, Gabriete. Quero participar do sorteio da Agropampa. Tá bom, pode ser a ração, pode ser a vacina, beleza? Daiane Lúcia Tomé, um abraço. Mais um aqui, boa tarde, boa noite, tudo bem? Você está? Eu queria concorrer ração para cachorro. Meu nome é Edmara Brown. Edmara Brown. Quem é esse aqui? Deixa eu ver. Ari Ilger, bairro dos Estados, também no sorteio. Mais para cima tem mais o que aqui? Nedi Rogia, aqui do Rio Branco, Itá. Sorteio da Agropecuária Pampa. Pode ser a ração, pode ser a vacina? Pode. Deixa eu ver o que mais aqui. Boa noite, quero participar do sorteio da ração da Agropampa. Evandro Ciega, Barra Bonita. Tá bom. 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Deixa eu ver aqui. Boa tarde, Gabiati. Sou Jaison Valdomiro Moreira, Lindóia do Sul. Ofereço música, barquinha de ouro. Ofereço para minha mãe, Claudete de Melo, meu pai Antoninho, Antoninho Isair Moreira. Estamos tomando chimarrão, ouvindo o seu programa, beleza? Tem mais um aqui, de quem é esse Zé? Rápido, tem que ser rápido.
2: Boa noite, seu Gabiati, é a Saleta aqui de Quintino. Roda uma com o JM pra nós, estamos te ouvindo.
0: JM?
2: Tá bom, depois da perda do Internacional de novo,
0: estamos
2: te ouvindo.
0: Que bordoada, hein? Deixa eu ver aqui. Boa noite, Gabiati, ração, cachorro, vacina, Rejane Luiza Bogoni, aqui do centro, abraço.

0: 9:12, doutor Dirceu Rizzello tá me ouvindo, escreveu aqui, ó, relembrando uma história fraterno abraço, um abraço pro Gabiati, um abraço pro Nardi, tá bom, Rizzello, obrigado, gostei da letra, viu? É uma história mesmo, né? Deixa eu ver quem tá me ouvindo, olha aqui, ó, toda a família, boa noite, Gabiati, é a Dirlei é a mãe do Davizinho. Davizinho é aquele que adora ouvir o Gabiati, né? Tá lá a Dirlei, que é a mãe do Davizinho, e a mana Carol. Tá lá o Mauri, que é o pai. Toda a família unida ouvindo o Gabiati. Um abraço, Davizinho. Meu amigo Garguete e a Mafalda também me ouvindo. Irvedo me ouvindo. Deixa eu ver se a Janete Seganfredo também tá me ouvindo. Eu tenho que olhar o recado de quem agora? Ah, agora me lembrei. Já me lembrei. Tá aqui, ó. Já achei. 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Eu chamo o bloco de comercial e volto no instante.
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11: 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Nardão, puxa o botão aí pra tocar um fundo musical bem animado.

0: 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Eu, antes da música, Nardão, deixa eu pôr aqui a dica de saúde do meu amigo Dr. Marcos de Paula. Tá aqui o Dr. Marcos falando, ó.
1: Oi, Gabiati. Oi, pessoal. Bom dia a todos. Olhem só, semana passada nós conversamos sobre a vitamina D, mas eu acho que eu fui muito rápido ao falar sobre essa vitamina, porque ela na realidade é algo assim muito, muito, muito importante. E principalmente para nós ortopedistas, ela é decisiva, ela é realmente importante. Vejam só, a vitamina D, ela ajuda na saúde óssea, né? Ela vai prevenir a osteoporose. Mas não é só isso. Ela também melhora a imunidade das pessoas. Ela contribui melhorando a contração muscular e, portanto, auxiliando na obtenção de uma melhor força muscular. Então, para nós que trabalhamos com o tecido músculo-esquelético, a vitamina D é algo que nos estimula a estudar esse aspecto todo das vitaminas, né? Então, assim, ó. E como é que eu faço a mensuração, como é que eu vou medir a vitamina D? Eu faço um exame de sangue, solicitando que se faça a mensuração da vitamina D e outras vitaminas também no mesmo momento, né? Mas uma coisa que me levou a reabordar esse assunto é o seguinte, ó, é que a vitamina D, ela vai ser produzida através do contato, principalmente da exposição solar na nossa pele. Quando expomos a nossa pele ao sol, né, os raios UVD vão fazer com que haja produção melhorada da vitamina D, né? Então, mas daí vou tomar sol o dia inteiro, vou pegar um câncer de pele, alguma coisa assim? Não, pessoal. Claro, você sempre tem que se proteger, né? Mas uma recomendação, assim, é bem importante que você se exponha ao sol, principalmente nos braços e nas pernas, em torno de 15 minutos cada vez. e que isso ocorra entre as 10 e as 15 horas do dia, e apenas algumas vezes por semana. Desta forma, você estará praticamente garantindo a produção adequada da vitamina D, né? Mas se por algum motivo você suspeita de que possa estar tendo, ou teu médico suspeita de que você tem uma diminuição da concentração da vitamina D, se faz a medida através do exame de sangue, e você pode daí fazer uma suplementação de vitamina D. Então, isso aí, eu acho que faltou a gente falar nisso aí na semana passada. Então, quero desejar para vocês todos aí um bom final de semana e um bom feriado. Abraço a todos.
0: Legal. Obrigado, doutor Marcos de Paula. 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Tem um fundo aí, Nardão?

0: saudade judia, né, Nardão? A saudade judia, mas é coisa boa, viu? Quem sente saudades é porque teve alguma coisa boa que aconteceu aí, tal, e coisa e coisa e tal, né? Quem é esse Ricardo aqui? Gabiati? Emílio Kromianski? Aonde é que tiraram esse sobrenome aqui, hein? Emílio Kromianski, aqui de Paial. Deixa eu ver, na sintonia, Gabiati. O que é que ele tá falando aqui, será?
1: Pode, Gabiati. Eu Klein de Paial. Você é a próxima música para Lúcia Klein. Hoje estava lá na festa da dona Ida.
0: Dona Ida?
1: Ida Romana, 82
0: anos. 82
1: anos. Também, ó. Parece uma música pro meu irmão, minha cunhada, Rico e a Mary, de Concórdia.
0: Oh, é?
1: Estão passeando aqui na casa da mãe, Luísa Klein.
0: Tá bom.
1: Daí se tiver sorteio, coloca. Luísa Klein.
0: Foi bem.
1: Para o sorteio ali.
0: Tá bom, vizinho. Um abraço, viu? O canhoto tá me ouvindo, hein? Tá com a mesa tapada de polenta, queijo, 4, 5 tipos de salame, cerveja. Ô, canhoto de Catanduvas, um abraço, parceiro. Esta música, porque eu escolhi? Por causa da letra. Feliz é quem

9h33, feliz é quem é perdoado. Coisa boa, falar em perdão, né? A gratidão e o perdão são, olha, fundamentais para quem quiser ser feliz. O amor, a gratidão, o perdão. 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Mega Sena Nardão de hoje de manhã não deu ganhador. Para terça-feira, dia 8, 70 milhões a Mega Sena acumulada, hein? 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

0: Felipe, aqui na Ardon, que eu tô me atrasando aqui, né? Esse aqui é o velho, o Gaspa.
1: Boa noite, Gabriotti.
0: Opa!
1: Fala tanto zero, nós temos lá embaixo 20. É 20 pés. Uhum. É, aí é 40, 60 logo, por aí.
0: Uhum.
1: Se alguém interessar, amanhã de tarde eu tô lá embaixo, no Nacional Porta Clube.
0: Nacional?
1: Se alguém interessar, pode vir lá. Vou negociar.
0: Uhum.
1: Abraço, até.
0: Eu também tenho erva mate na minha fazenda lá. Pra mim tirar ela de lá, eu vou ter que pagar alguém pra ir lá tirar. Tá? Não, com... É o Flamengo. Boa noite, Gabiati, tudo bem? Rosângela Boiani, do bairro Liberdade. Quero concorrer à ração e às vacinas de cachorro e gato da Agropecuária Pampa. Tá bom, tá no sorteio, tá, Cristãzinha? Deixa eu ver de quem é este áudio aqui, ó.
2: Boa noite, Gabiati. Quero participar do sorteio da ração.
0: Neiva Resmini,
2: bairro Nações.
0: Neiva Resmini, mais um aqui. Mandou duas, por que será? Dois zap.
3: Boa noite, Gabiati. Tudo bem? É a Neuza Antunes do bairro Vista Alegre. Queria concorrer à ração e a vacina.
0: Uhum.
3: Eu queria uma música do Milionário José Rico, uhum. Estrada da Vida.
0: Está longa a estrada da vida. Deixa eu ver aqui, ó. Boa noite, Gabiati. Manda uma música pro Juca Guinski e pro Ligeirinho, pro Matheus. Estão fritando peixe em Centenário, Rio Grande do Sul. Foram pescar, pegaram até o quê? Traíra? Com dente de ouro? Olha aqui, todo pescador é mentiroso. Pegar uma traíra com dente de ouro? Bom, pode ser também, né? Sei lá. Gostaria de concorrer aos prêmios da Agropecuária Pampa, a vacina e a ração. Eida Hilger, tá bom, tá no sorteio, tá, vizinha? Nardão, o que tu tem de fundo musical?

0: 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Tem mais um zap para mim ver aqui, Nardão Mate. Eu não vou dar conta de abrir tudo, cara. Olha, deixa eu ver. E rapidinho aqui, ó.
1: Desgabiate. Os caras Santucho, que é de linha agora, tá?
0: Ô, seu Santucho!
1: Joga essa música que eu te mandei.
0: Hã?
1: Pra eu ouvir aqui.
0: Qual é que é?
1: Tá bom? Abração, Gabiate! Olha, Deus sempre que acompanha tu, tá bom?
0: Que Deus sempre me acompanha, que bom, viu? Ele mora lá perto do meu tio, olha aqui,
1: Boa noite, Gabiate!
0: Ó!
1: Os caras Santucho, que é de linha agora,
0: Oscar Santucho! Eu não sei qual é a música que o senhor tá pedindo. Me manda ali por baixo que eu já vejo, seu Santucho. De quem que é esse aqui? É dois, Nardi? É dois aqui, ó, rapidinho, ó. Deixa eu ver.
2: Ô, Gabriato, boa noite, é o Piva. É o Pivão, aqui de Linha São Paulo. Quer participar do sorteio da vacina da Sarna, pro cachorro aí que fosse. E fala pro Nardi aí que manda uma música pro Sony. Sony vem toda de manhã do Machimarão com nós aí.
0: Ô, Sony?
2: Na nossa esquadrilha, os irmãos Piva aí.
0: Tá bom.
2: Obrigado.
0: Do Piva lá, do Piva.
2: Ô Nardi. E a musicona pro Pivão aí.
0: Já vamos achar. Quero concorrer o sorteio da ração e das vacinas pra cachorro Noemi Riffel. É isso, né? Deixa eu ver aqui. Kaiken, e como é que é? Kaique e Ivan Trem. Boa noite. O que que aconteceu agora? O Santucho, o senhor me manda dizer qual é a música que o senhor pediu ali, Cristãozinho. Vamos tocar mais uma, Nardão, para não ficar só na conversa. Essa aqui, eu não fiz nenhum comercial? Não fiz nenhum, Doug? Eu fiz dois. Mas eu vou fazer mais um, Nardão. Segura aí para mim. Eu tenho um recado aqui da Agropampa. Está doando hoje um saco de ração para cachorro ou para gato. É ração da Matsuda. Vacina também. Olha aqui, ó.
3: É isso aí, Gabiate. A Pampa está sorteando uma ração de gato ou cachorro da Matsuda e uma vacina importada das doenças para seu pet. Não perca essa oportunidade, mande sua mensagem e participe.
0: Ah, legal. Dado o recado, então quem quiser comprar ração para cachorro e gato, inclusive vacinas aí lá na Agropampa, você encontra esta música. O nome dela é comprido, hein? Amor, prazer, alegria, reciprocidade, afeto, carinho, conexão.

0: 20 horas. Quê? 20 horas? Não é possível. Mas também, olha o que eu tô fazendo, Nardão. Tô com a mão direita aqui no mouse do computador da rádio, o celular na mão canhota, olhando o celular, e o meu notebook aqui do lado com o comercial que eu vou fazer agora. E daí eu quero dar a hora certa. Como é que fica o cara que tá me ouvindo? Apaga tudo o que eu falei e é daqui pra frente. 19 horas e 47 minutos. Agora sim. Agora valeu. Agora tá certo. Olha, Gabiati, te ajeita, Cristãozinho. 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
3: Boa noite, Gabiati, ouvintes do programa. Isso mesmo, né, Gabiati? 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

Estadão, velho, hein? A barquinha de ouro, né? Isso aí todo mundo gosta do embalo, né? Deixa eu ver quem tá me mandando o zap aqui no meu particular. Já vou dar uma olhadinha, tá? Olha, é o seguinte, ah, tem que mandar um abraço pro meu amigo lá de Severiano de Almeida. Esse Severiano de Almeida, da onde, Gabiati? A de Mariano Moro. Mariano Moro, meu amigo, tá me ouvindo, hein? Selvino Falkowski. Alô, Selvino Falkowski. Alô, Carlos Alberto Pasquale e a esposa Marilei Pasquale. A dona Eulita, deve estar todo mundo me ouvindo e devem estar meio quieto porque estão vendo que estou apurado aqui por causa da política. Mas podem mandar o mesmo, viu? Eu tenho antes da música, Nardão. 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Daqui a pouco eu vou continuar olhando o zap da rádio, tá cheio aqui, hein? Quando você ouvir essa canção, você vai lembrar de quem foi embora, com certeza.

0: 7h04. Que letra, hein? Que letra. 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
0: 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Olha, eu vou caitar amanhã, Nardão. Nós temos que fazer o segundo bloco, porque depois tem mais um. 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Eu volto num instantinho.

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0: Leonardão recordando a música do passado. Deixa eu dar uma olhadinha rapidinho no zap aqui, que estão concorrendo aqui a ração da Agropampa e as vacinas também, né? Gabiati, aqui é a Gilmar Schmidt, do bairro Arvoredo, com visita da irmã de Florianópolis. Ela tá fazendo a janta, a Rosana Schmidt. Um abraço. Então tá lá, né, na casa do nosso amigo Gilmar, a irmã dele que veio de Floripa, ela mesma tá fazendo a janta, né, Rosana? Um abraço pra você aí, tá? Boa janta, não sei qual é o cardápio, mas enfim, boa noite. Sidimar Roque Guzato, de Santo Antônio, concorrer a ração e as vacinas pra gato. Ah, ração pra gato. Ah, beleza. Quem que bateu palma aqui? Boa noite, Gabiati. Edmara Bender, Rancho Grande, tô na escuta do programa. Beleza, obrigado, dona Edmara, viu? Mais um zap aqui, Nardão.
1: Gabiati, quer concorrer essa ração também. É o Carlos Silvio de Alto Bela Vista.
0: Tá bom, parceiro, de beleza. Mais um aqui rápido, vai, Gabiati. Puxa aqui, ó.
2: Alô, Gabiati, aqui é o Pedro Andrade, São José Pedroca. Queria concorrer a ração dos cachorros lá da Pampa.
0: Tá. Boa noite. Vamos que vamos, um abraço, viu, Pedroca? Deixa eu ver aqui, Virgínia de Castro Pereira, linha Bela Vista Itá, com participar do sorteio da ração da Agropampa. Mais um aqui, Valdemir de Castro, quero concorrer ao saco de ração da Agropampa. Deixa eu ver aqui, Valdemir de Castro, é isso, né? Mais um aqui de quem? Mas veio três? Três? Por que três, será? Vamos ver, qual é o problema? Vamos ouvir a última aqui.
3: Quero concorrer a ração e as vacinas lá da Pampa. Uhum. Somos clientes lá.
0: Ah, tá.
3: Boa noite, Gabiati. Tudo bem? Noeli de Oliveira.
0: Ah, Noeli, tá certo.
3: Que agora estamos ouvindo o programa.
0: Aham.
3: Uhum. Tomando um café para esquentar, tá bem frio. Eu e o meu esposo Nelson. Uma ótima semana a todos, que Deus abençoe.
0: Dado o recado, tá no sorteio, tá? Mais um aqui, deixa eu ver. Vai no zap aqui, dois também, por que será dois? Não, esse aqui, ó.
4: Boa noite, seu Gabiati, tudo certo? E o Sérgio Cola aqui do Vista Alegre. Queria concorrer a ração aí. As vacinas, os cachorros estão vacinados. Só a ração pra tratar eles agora.
0: Matou a pau, beleza. Tá bom, tem mais uma. Mais essa aqui, a última. Depois vamos pra música. Tem muita coisa pra abrir aqui.
5: Boa noite, Gabiati. Eu também quero concorrer a ração e a vacina. Beleza?
0: Beleza, vizinha. Eu chamo com a música agora, Nardão. Marília Mendonça, com Maiara e Maraíza.

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3: 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Deixa eu ver de quem é este zap do meu amigo Segalim. O Segalim tá me ouvindo. O Segalim faz parte do Clube da Colina. Todo mundo do Clube da Colina hoje à noite acompanhando o Gabiati, né? Ô Segalim, qual é o recado aí, Balindo Ano? Deixa eu ver.
4: Oi, meu amigo Gabiati.
3: Opa!
4: Passando aí pra dar um abraço aí pra todos os ouvintes da Rádio Rural.
3: Olha!
4: Principalmente pro Espetinho, o Júlio lá da Globo Sérgio, o Ade, toda a galera aí da rodagem aí e o pessoal do Clube da Colina aí. Tá, um abraço, Gaviagem.
3: Obrigado, seu Segalinha. O Segalinha é caminhoneiro e amigo de Deus e o mundo, né? E a dona Eli aí também tá superando aí. Ô, dona Eli, tá tudo certo com a senhora aí, tudo bem? Buenas noites, mestre Gaviati. Genésio José Vergani, na audiência, chimarrão com erva mate e água verde, um abraço, baita chimarrão aí, já comprou, hein? O Dendena também tá me ouvindo, deixa eu ver, quem me mandou zap aqui mais? Dona Jace Gugel, o Dendena mandou e apagou, deixa eu ver quem mais, o meu amigo colorado deve estar triste, o Chuamba, olha que bela mensagem aqui, Nardão, o Chuamba sempre me manda coisa boa. Nas amizades verdadeiras, podemos ser autênticos sem medo de julgamento. 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E beleza, gostei, Chuamba, viu? Ô, Segalim, o senhor vai gostar dessa, viu? Também a dona Eli, pra recordar Lourenço e Lorival.

Pronto, pronto. 20:28. Dendena, o Dendena me mandando aqui um ótimo final de domingo. Eu quero achar o recado da Raligia, que fala desta semana, que tem promoção na Agropampa. Enquanto o Nardi põe um fundo musical ali pra mim, Nardão. Prega-lhe um fundo musical aí pra mim.

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0: 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Deixa eu ver de quem é este zap aqui rapidinho. Vai, Gabiati.
2: Boa noite, meu nome é Gostaria de concorrer o sorteio da ração e vacina para cachorro.
0: Tá, eu não entendi direito o nome dessa vizinha aqui, cara, hein?
2: Boa noite, meu nome é Sandrinho.
0: Vizinha, manda por escrito o teu nome que eu não entendi aqui, tá? Tá legal? Manda por escrito.
3: Queria concorrer a ração pro cachorro e a vacina. Leandro, Nova Brasília.
0: Tá bom, seu Leandro. Mais um aqui. Vai.
4: Boa noite, meu nome é Milena Manda da Usoto. Gostaria de concorrer a ração. Obrigada.
0: Será que aquela cristãzinha lá de Erechim me abandonou? Ela e o pai dela escutavam o Gabiati todos os domingos à noite? Deixa eu ver de quem que é esse aqui, vamos ver.
5: Ô, Gabiati. Você é moja. Por que essa saudade? Manda aí.
0: Ah, essa música aí, eu vou ver se eu acho, tá, Santucho? Se não dá hoje, domingo que vem. Boa noite, Gabiati, aqui é o Pereira. O Pereira do bairro Freirense. Gostaria de pedir uma música tal, tal, com o Michael e o Leão. Ofereço pra vocês e pra quem estiver ouvindo. Tenha uma ótima noite, obrigado, tá bom, parceiro? Um abraço, parceiro. Tem mais aqui, Nardão. Deixa eu ver aqui. Silmar Pereira, linha Bela Vista, Itá, tá me ouvindo, tá no sorteio também. Mais um aqui, Gabiati. É Gilney César Rauskob, também no sorteio. Deixa eu ver o que mais. Vai aqui pra cima, tem mais uma. Vai.
6: Boa noite, Gabiati. Aqui é o Ninja Pascoal. Quero concorrer a ração e a vacina. Uma boa noite,
0: bom descanso. O Nira Pasqualotto, é isso, Nira, né? Nardão, vamos tocar mais uma? A gente é aquilo que faz. Essa mesmo? A gente é aquilo que faz.

0: 20h35. Eu tava combinando aqui com o Nardi um fundo musical aí. Boa noite, Gabiati. Nedi Schwartz. Bairro do bairro, bairro, bairro. Qual é o bairro vizinho? Eu acho que é Arvoredo, né? Esqueceu de escrever. Só colocou bairro aí. Mas deve ser do Arvoredo, né? Eu acho que é. Deixa eu ver aqui quem mais mandou aqui. Não veio nada, vizinha. Dona Nelci. E escrever, não escreveu? Deixa eu ver o que mais. Deixa eu ver aqui. Nardão, mais duas aqui. Boa noite, Gabiati. Quero concorrer à ração de cachorro da Agropampa. Noemia Riffel. Kaique Ivan Trem. É isso, né? Agora sim, agora entendi. Vamos ver. Eu acho que esse aqui é o Didi Albiero. Vamos ver se é ele mesmo. Eu acho que é.
1: Boa noite, Gabiati. Obrigado por ter rodado as nossas músicas aí e convidar para dois eventos. Terça-feira, Costela no Tacho, no Nazaré no Porrão, e sábado também no Nazaré, Macarronada e Galeto. Terça-feira, valor R$25, e sábado, Macarronada e Galeto, valor R$30. Reserva pode ser comigo no 98401-7360. Até quem quiser, até sexta-feira. Ou pode vir lá, se quiser, assim, pegar, levar para casa, pode. Valeu, obrigado.
0: Tá bom, tá bom. Põe um pouquinho daquela música ali do Teodoro, Nardão, sabe, para nós ver?

0: projeto a não ser chorar, né? Ô, oh, choradeira, que coisa, hein? Eu chorei muito por causa de mulher, claro, quando era piá que morava lá em Linha Alegre, em Dói do Sul, eu chorava escondido, atrás da porta do quarto, embaixo da cama. Deus que me livre, hein? Boa noite, Gabiati. Eu quero concorrer a ração e a vacina da Agropampa. Terezinha Zimmer, de Barra Bonita. Tá bom, ó, Terezinha. Deixa eu ver quem mais aqui. Ah, mandou a foto da cuia do mate, hein? Buenas noites, Gabiati. Tudo bem com você? Será que erva mate é água verde também, né? Mateando ali, ó, que bacana. Só não pôs o nome. Põe o nome, tá aqui. Ah, o Aldo Renosto. É isso, né? Deixa eu ver quem é esse zap aqui, Nardão, ó. Mais um zap aqui, ó.
1: Boa noite, aqui é Marinette Malakoski de Linha Guaraipo, Araputã. É, eu queria concorrer à ração e às vacinas para os cachorros ali da agropecuária Pampa.
0: Tá bom, vizinha. Deixa eu ver de quem é esse zap que tem mais um, é caminhoneiro, acho.
2: Boa noite, os guri da Rádio Rural FM Concórdia ali, ó. É o vovô espichado da Rodovia do Amor e Pumirim aí, ó.
0: Ó.
2: Meu, toca aí essa aí que tá rodando aí, é bonita. Toca mais uma aí pro pessoal aí no Vale da Produção, né? Tudo tranquilo então, seu? Tranquilo? Abraço pra vocês aí, tudo de bom, um ótimo feriado de amanhã. Um abraço do vovô Espichado de Pumirim. Boa noite!
0: O Espichado de Pumirim, hein? Nardão, deixa eu tocar um trechinho daqui. O pessoal me pediu aqui no meu zap pra tocar um trechinho da música que eu ajudei a gravar no grupo aí do. Como é que é o Lago Azul? É o Lago Azul, né? Que Lago Azul? Do Didio, né? É o Lago Azul. É Lago Azul, né? Aqui, ó. Aí o Gabiati te cantou um verso também, hein? Ficou bonita a valsa.

0: Pronto, pronto. O pessoal já mandou o recado aqui. Deixa eu ver qual é o recado aqui desse cristão aqui. Quer concorrer?
1: Pronto, viu? Quero concorrer a ração e a vacina aí da Agro Pampa, hein?
0: Tá bom.
1: Meu dia do centro. Beleza,
0: tá,
1: Gabiati?
0: Tá no sorteio, tá? O parceiro aqui de Pumirim, o caminhoneiro, tá falando aqui, ó.
2: Ô, seu Gabiati, boa noite. Tu é lá do Lindóia do Sul, da Linha Alegre, te conheço muito bem. Tu não recorda de mim, né?
0: Não, não recordo.
2: Mas tudo tranquilo ali, ó. Uhum. O Rose Bichado tá solteiro agora.
0: Tá esperando.
2: Eu tenho meu sítio, tenho meu carro, tenho tudo aí.
0: Aham.
2: Uhum. Se tiver alguma, levou alguma gringa ali,
0: uhum,
2: interessado no Vovô Espichado, tamo por aí.
0: Vovô Espichado.
2: Tranquilo, vovô Gabiati.
0: Uhum.
2: Um abraço.
0: Um abraço.
2: Se for atendido.
0: Tá bom.
2: Toca aquela música, assina com X, se for possível.
0: Assina com X, agora não dá mais tempo, Cristão. Tem um aqui que tá gravando e continua gravando.
3: Boa noite, seu Bagato. Estou cantando isso pro senhor. Eu sou de Erechim, gostaria de oferecer uma música pra minha esposa e pro meu filho.
0: Olha.
3: Gabriel e Ana. Deus abençoe o senhor.
0: Lá de Erechim, o pessoal ouvindo, né? Mas tinha outro que me ouvia lá. Nardão, será que nós temos que tocar três ou duas da que chega? Será que chega três, duas? Chega duas? Então, enquanto eu vou fazendo o sorteio, enquanto nós tocamos o AGP, nós vamos fazendo o sorteio. O sorteio acabou, hein? Não adianta mais mandar agora, que eu vou fazer o sorteio agora. Devagarinho, enquanto o Nardi puxa AGP. Lindo!

50 minutos. 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

toda essa música, não vai dar tempo, eu vou deixar pra domingo que vem, porque é bonita. Olha, Nardão, hoje no Brasileirão, olha que bacana, hein? Corinthians 1, Chapecoense 1. Empatando, hein? Não terminou ainda, tá? Corinthians 1, Chapecoense 1. O Grêmio joga amanhã às 20 horas. Vitória e Grêmio amanhã. O Botafogo e o Palmeiras empatando em 0-0. Deixa eu ver se já terminou, acho que já terminou. O Remo perdeu, Remo 0, Flamengo 1. Internacional 2, Santos 3. Cruzeiro 1 e Atlético Paranaense. Cruzeiro 3, Atlético Paranaense 1. Tem os jogos de hoje, né? Fluminense venceu ontem de 1-0 o Vasco. Olha, Nardão, enquanto você puxa a saideira lá pra mim me despedir, eu vou anunciando quem ganhou a ração da Agropampa e a vacina. Quem ganhou a ração pode escolher para cachorro ou para gato. É um saco de ração de 20 quilos. Pode escolher se é para gato ou para cachorro, você que escolhe. Ivete Dal Pupo. Ivete Dal Pupo ganha um saco de ração. É a dona Unita Pasqualotto. Eu acho que é Unita mesmo, hein? Unita Pasqualotto ganhou a vacina pro gato. Vacina pro gato, eu vou deixar o nome com o Dendena na Agropecuária Pampa. Passem lá a partir de terça-feira. Ivete Dal Pupo, Unita Pasqualotto, fala com o Dendena que o nome vai ficar por lá. Vamos embora, Nardão!

mais um programa. Tomara que o pessoal tenha gostado do nosso programa, Nardão. Eu agradeço o Nelson Nardi, que me ajudou a fazer mesa. Eu peço desculpa que a minha voz ainda não tá totalmente bem, porque eu peguei uma rinite meio pesada aí. O Camilote me tratou e me ajeitou do... Fiquei legal, né? Desejando a todos um ótimo feriado, uma ótima semana. Dormir pensando em coisa boa. Pensamento positivo, amor no coração. Um abraço, fique com Deus. A última que eu escolhi

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